0: música para você, pra gente fechar bem demais mais essa hora juntos, né? A gente ouviu o Questões sobre a Vida. Espero que você tenha aprendido. Se você gostou do programa, comenta com a gente. O assunto de hoje falou de uma maneira especial aí ao seu coração. Não deixa de participar, interagir conosco, dá esse feedback. A gente precisa saber se os programas que a RTM Brasil estão verdadeiramente edificando a sua vida. Então não deixa de participar, dá esse retorno para a gente através do nosso WhatsApp 5511-974-181-456, tá bom? Nós vamos para o intervalinho rapidinho, daqui a pouquinho tem muito mais para você aqui no nosso Noite RTM de hoje.
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7: Nós colocamos neste momento diante de Ti, ó Eterno, as vidas profissionais das mulheres na Croácia. Intercedemos para que elas sejam primeiramente reconhecidas e respeitadas por seu trabalho. Não permita, Senhor, que sofram qualquer tipo de discriminação ou abuso no ambiente laborativo. Além disso, pedimos que sejam concedidas às croatas mais oportunidades para exercerem cargos de liderança, conduzirem equipes e mostrarem que têm plenas condições de ocupar posições de comando. Mude ainda a mentalidade dos empresários que insistem em não equiparar os salários das trabalhadoras que realizam as mesmas tarefas dos homens. Pai, sabedores de que não faz acepção de pessoas, confiamos essas preciosas vidas em Tuas mãos. Oramos em nome de Jesus. Eu, Israel Mazacurati, agradeço a Deus pelo privilégio de orarmos juntos.
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2: Muito bem, 9 horas e 19 minutos, seguindo com o nosso Noite RTM desta terça-feira. Olha, agora a gente tem um recado direcionado especialmente para as mulheres. Missionária Dorothy vai trazer o seu devocional e sempre uma palavra que fala especialmente

0: e desejam armazenar o corpo e mantê-lo, e que esperam que de alguma forma ele poderá ser trazido de volta à vida novamente. Algumas pessoas têm a estranha ideia de que algo acontecerá que permitirá que elas voltem e sejam outra pessoa. Isso tudo é bobagem. A palavra de Deus diz que somente em Cristo Jesus nós temos a vida eterna. Essa vida eterna está em seu Filho, e Jesus Cristo veio com essa vida eterna. Pois diz no versículo 12, quem tem o Filho tem a vida. Ok, onde está a vida? Essa vida está em seu Filho. Se eu recebo Cristo Jesus em minha vida, eu tenho vida. Assim, se eu quero a vida, eu recebo. E o texto continua a dizer, no versículo 12, quem não tem o Filho de Deus, não tem a vida. Sabe, às vezes eu vi um bebê com a aparência mais terna deitado ali, sem se mexer. E pensava, não é possível esse bebê não poder ser de verdade. Deve ser de porcelana, ou foi vestido dessa maneira. Então, de repente, ele abriu os olhos e começava a chorar. Até poderia ser uma réplica de porcelana, mas a vida tem de se expressar. Quando estamos em Cristo, essa vida tem de se expressar. Como ela se expressa? Eu lhe digo que Jesus Cristo é o único ganhador de almas. Ele é o único que pode dizer para que veio para salvar o que estava perdido. Assim, quando você recebe Cristo, você começa a se sentir responsável pelas pessoas à sua volta. Algo está errado, e essas pessoas também precisam de Jesus Cristo como o seu salvador pessoal. Então, de repente, você começa a olhar além e pensa, talvez até mesmo em minha igreja, nem todos conheçam o Senhor Jesus, ou talvez em minha comunidade, ou talvez em meu país. Eu olho para o mundo e percebo que as pessoas não conhecem o Senhor Jesus. Bem, algumas pessoas tentam fazer algo sobre isso. Elas falam sobre aqueles que estão passando fome, ou sobre aqueles que estão muito, muito carentes e aqueles que têm doenças. Todas essas coisas são muito importantes e devemos prestar, sim, atenção a elas. Mas o que é mais importante é perceber que o que quer que nos aconteça aqui embaixo, isso é apenas o início. Essas almas preciosas estarão para todo sempre separadas de Deus. Elas irão para uma eternidade perdida, pois se elas não têm Cristo, elas não têm a vida espiritual. É por isso que a coisa mais normal que acontece quando você recebe Jesus Cristo é que a atividade dele de ganhar almas começa a operar em você. Você, de repente, começa a ver as pessoas de forma diferente. Você se preocupa com elas. Você quer fazer algo para possibilitar que elas também venham a conhecer o Senhor Jesus. Talvez você seja um ouvinte da rádio. E nunca pensou em convidar outra pessoa para ouvir também? E que tal começar a fazer isso? Que tal pegar o telefone depois que essa mensagem terminar e dizer, sabe, você bem que poderia ouvir comigo, ou talvez sua amiga que trabalhe durante o dia. Bem, você poderia escrever um bilhetinho, encorajá-la a ouvir a rádio. Quero que você perceba que quando você tem vida em Cristo, é importante que essa vida seja expressa através de você, com a preocupação dele de alcançar os outros através de você. Vamos tornar isso possível através desta oração. Pai Celeste, em nome do Senhor Jesus, eu quero que minha vida seja útil para que o Senhor realize sua atividade de ganhar almas através de mim. Eu quero que seu amor, sua vida e sua preocupação sejam expressas, para que as pessoas à minha volta conheçam o Senhor, porque eu confessarei que minha vida está no Senhor e que o Senhor vive em mim. E eu o louvo por esta oportunidade. No nome de Jesus, amém.
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2: Aí acompanhamos a palavra da missionária Dorothy Bennett, não é? Você acompanhando junto com a gente aqui no nosso Noite RTM. Agora, meu amigo, agora, na sequência do Noite RTM, eu, Marcos Olivares, ele, Dinho Oliveira, vamos tomar aquele cafezinho costumeiro, e você que está nos ouvindo, também, com ele, o Israel Mazacorati.
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4: Olá, eu sou o Israel. Sente-se, pegue o seu café e vamos conversar sobre

0: Deus e sobre a vida, sobre a fé e sobre as nossas dúvidas. Que estamos juntos para mais um encontro aqui no Deus na Vida, o programa que, como você já sabe, busca pensar a complexidade da vida sob a luz do Evangelho, sob a iluminação de Deus, por meio de sua palavra e de seu Espírito. Em nossa conversa anterior, vimos juntos que o medo é uma emoção importante porque ele serve de alerta quanto aos perigos que ameaçam a nossa vida. Por isso, o medo também é uma emoção que pode ser ativada por um cenário hipotético ou porque deixamos que a nossa vida seja guiada por ídolos e o medo de perdê-los ou de perder os benefícios que eles supostamente trazem para nós tendem a nos deixar medrosos, ansiosos e preocupados. Ou seja, não são apenas as ameaças reais que provocam medo em nós. As ameaças imaginadas também. Saul, o rei, primeiro rei de Israel, teve medo de perder a sua autoridade frente ao seu exército e ao seu povo. Por isso, ele fez aquilo que somente Samuel poderia ter feito por ser um sacerdote do Senhor. E essa ação de Saul lhe custou o reino. Diante disso, vimos que o medo se manifesta emocionalmente, o que desencadeia em nós um processo fisiológico, como o aumento da frequência cardíaca e da respiração, e a audição e a visão que são aguçadas. E além do emocional e do fisiológico, o medo tem um componente cognitivo. Isto é, nós precisamos raciocinar sobre a ameaça que está diante de nós, seja ela real ou hipotética, para não agirmos baseados apenas em nossas reações emocionais. Vimos que os Salmos são ótimos exemplos de que o povo de Deus aprende a lidar com o medo pensando em Deus, trazendo o caráter de Deus e a experiência com ele para a reflexão diante dos perigos da vida. Salmo 27 diz no primeiro verso: "O Senhor é a minha luz e a minha salvação. De quem terei medo? O Senhor é a fortaleza da minha vida. A quem temerei?" Ou seja, o salmista reflete sobre os seus temores e o elemento fundamental de sua reflexão é a experiência de Deus. Deus é a fortaleza da minha vida. A quem temerei? O Salmo 27 termina no verso 14 com estas palavras: "Espere no Senhor, anime-se e fortifique-se o seu coração. Espere, pois, no Senhor." Mais uma vez aqui, o salmista conversa com o seu próprio coração. Ao fazer isso, ele aconselha a si mesmo a esperar no Senhor e animar-se e fortificar-se também no Senhor. E esses conselhos que o salmista dá a si próprio se baseiam em valiosas verdades sobre Deus que foram aprendidas por ele por meio das histórias bíblicas e também pela experiência pessoal. O nosso Senhor é a única real fonte de esperança que temos. Por isso, anime-se. Deus é a única verdadeira fonte de vida que temos. Por isso, fortifique-se o seu coração. Deus é quem nos dá esta força de que necessitamos para vencermos o medo. Mas, como vamos lidar com o medo quando ele se tornou parte de nós? O que fazer quando o medo encontrou moradia em nosso coração e trouxe consigo ansiedade e preocupação? Pois é verdade que o medo pode se transformar em uma patologia, causando contínuas experiências de ansiedade, sensações persecutórias e nos fazendo adoecer emocionalmente e fisicamente. Nesses casos, é aconselhado a busca de um profissional que cuide das emoções, como um psicólogo. Esse tipo de profissional ajudará a pessoa a entender a fonte desse medo e a reduzir o seu sofrimento psíquico, e em alguns casos poderá encaminhar a pessoa em sofrimento para um psiquiatra. Ao mesmo tempo, ou seja, paralelamente a este tratamento psíquico, como cristãos, entendemos que o tratamento da pessoa como um todo precisará levar a espiritualidade em consideração. Este é o momento em que pensamos no lugar da Bíblia, de Deus, da palavra, do Espírito em nossas vidas. E o que a Bíblia teria a nos dizer nesses casos extremos de medos patológicos, mas infelizmente cada vez mais comuns em nosso tempo? Vamos falar um pouco disso logo após a vinheta.
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0: Quando o medo fixa residência em nosso coração, nos transformando em pessoas sempre medrosas, ansiosas e nos levando a agir com base no sentimento de medo, precisamos considerar que esse medo pode ter a sua fonte no sentimento de perda de algo em que aprendemos a ancorar a nossa existência. Na jornada pastoral, encontramos muitas pessoas em sofrimento, pessoas que, se fizessem a pergunta retórica do Salmo 27:1, a quem temerei, teriam uma longa lista para responder se respondessem com honestidade. São pessoas que diriam: temerei o cenário político do Brasil, temerei perder a minha propriedade caso um governo comunista vença as eleições nacionais, ou temerei as privatizações das grandes estatais. Outros trariam os seus temores mais para perto, como temerei que a minha família sofra, temerei que os meus filhos não me amem, temerei perder o meu emprego e a minha fonte de renda. Volto a repetir, todos esses temores podem até ser suscitados em nós, mas nenhum deles poderá fixar residência em nós. Viver com esses e outros medos e passar a agir motivado por esse medo é um problema real. Ao mesmo tempo, quando nos pegamos agindo para reagir aos nossos medos, estamos no caminho de encontrar um possível ídolo em nossas vidas. Qual foi a idolatria de Saul? Ele idolatrou a sua posição, o seu poder de rei, o sucesso que lhe garantiu um bom início como um líder nacional. Seu medo de perder essa posição, o medo de perder o poder de rei, o levou a agir para sustentar aquilo que ele não queria perder. Mas é justamente esse o problema do ídolo, pois ele toma o lugar de Deus em nossas vidas, lugar esse que poderia ser somente do Deus vivo e verdadeiro. Quem poderia sustentar Saul em sua posição é Deus, não ele próprio. Quem garante a nossa vida é Deus, não os nossos ídolos. Quando somos dominados pelo medo de perder aquilo ou aquele em quem aprendemos a depositar a nossa segurança, estamos deixando Deus e entregando aos ídolos as chaves do nosso coração. Essa é a razão pela qual confiar em Deus é um aprendizado. Não é natural para nós, seres humanos, confiarmos em Deus e nos sentirmos seguros nele. O natural para nós é que o medo de perder o que conquistamos ou em que colocamos a nossa confiança nos paralise ou nos leve a agir apenas para responder a essas demandas idolátricas do nosso coração. Confiar em Deus é um longo processo em que o caminho natural do coração será convertido ao Senhor, o Deus vivo e verdadeiro. Talvez ainda não estejamos depositando em Deus a confiança que pensávamos depositar. Mas só veremos essa realidade em nossas vidas quando tivermos a coragem de enfrentar os nossos medos com a luz do Evangelho, pensando honestamente sobre os nossos temores e permitindo que a palavra e o Espírito iluminem o nosso coração, para que assim vejamos quem realmente está lá, morando nele, se é Deus ou se é um ídolo. Vamos encerrando por aqui mais um episódio do Deus na Vida. E lembre-se, ídolos se mostram confiáveis e assim fixam residência em nosso coração. Quando isso acontece, abrigamos também o medo de perder aquilo que o ídolo nos dá. O nosso caminho, enquanto discípulos e discípulas de Cristo Jesus, é identificar esse ídolo para que apenas Deus more em nossos corações. Até o nosso próximo encontro.
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0: Muito bem, voltamos com o nosso Noite RTM. Lembrando a você que daqui a pouquinho, às 10 da noite, tem Revista RTM. Vamos fechar a terça-feira bem informados com as principais notícias do Brasil, do mundo esportivo, do mundo do agronegócio. Muita coisa interessante passando pelo Revista RTM. Daqui a pouquinho, a partir das 10 da noite. Até lá, a gente vai seguindo aqui com o nosso Noite RTM. E eu quero acionar o nosso estúdio C, onde está Elidinho Oliveira. Meu jovem, o que é que vem na sequência do nosso Noite RTM de hoje?
1: Olha só, Olivales, temos uns recadinhos aqui, hein? Temos participação do ouvinte.
0: Ah, mas que maravilha. Então vamos aqui, vamos às participações dos nossos ouvintes.
1: Olha só, a Ana Lúcia de Natal, ela tá aqui com a gente. Deixa eu só...
0: Oi, Ana Lúcia.
1: Ah, e ela mandou uma mensagem pra nós, viu? Tá aqui com a gente. E... então ela manda aqui a paz do Senhor para nós, para a família. E ela gosta, ama muito a RTM, viu, Olivares? Esse é o recado da nossa querida Ana Lúcia de Natal. Lá de Feira de Santana, Bahia. Olivares, está me dando vontade de conhecer esses lugares aí, viu, Olivares?
0: Com esse friozinho que tá aqui, né? A gente sabe que esses lugares são lugares quentes, né? Ah, gostoso, dá um passeio.
1: Eu gosto de praia.
0: Ah, que beleza.
1: É, andei vendo os vídeos aí dos youtubers que eu sigo passeando por lá, muito legal. O João Carlos.
0: No cruzeiro ano que vem? Falando nisso, você
1: acha? Boa, boa. Ah, rapaz.
0: Vamos combinar.
1: Isso, né? Eu precisava, viu? Precisava
0: fazer. A gente não fica só na praia, a gente vai pra alto mar. Olha que beleza.
1: Rapaz, ai, essa doeu agora no meu coração. De vontade, meu amigo. Ah, que alegria, hein? É, falou em praia. Quem adentra aqui? Falou em Bahia.
0: Passeio, em sol, calor.
1: Bom, deixa o João Carlos, ele fala boa noite, irmão. Espera aí, deixa eu ver. Ô, Ricardo, o que você quer, Ricardo? Hã?
2: Ah.
1: Só isso, Ricardo? Posso continuar?
0: Um abraço ao Ricardo Santos, tá sempre com a gente aqui na programação. Bom demais. Ele Família RT é uma bênção.
1: Ele quer que feche a planilha aqui. Ele vai atualizar. Bom, Olivares, vamos lá então, ler a mensagem do nosso João Carlos, ele que mandou uma mensagem para nós. Abraço a todos vocês, né? João Carlos de Feira de Santana, e fala boa noite. Ele pede música aqui também, viu, Olivares? Ah, vamos pôr aqui na sequência, né? Deixa eu ver aqui. Tá. Enfim, que mais? Temos aqui também o Luiz de São Luís do Maranhão.
0: Legal.
1: Luiz de São Luís no Maranhão. É um trocadilho. E a nossa querida professora aposentada, ela que está em Macau, Rio Grande do Norte, Olivares. E de Salvador. Professora Magnólia, né? Professora aposentada, nossa querida Magnólia. Ah, de Salvador, Bahia. Boa noite. Estou ligado aqui na programação, hein? Estou ligadíssimo na programação. O Pedro.
0: Muito bem.
1: Dando aquele alô. Então, essas são as participações de hoje aqui, viu, Olivares? Agora vamos
0: Obrigado
1: ouvir
0: a todos,
1: música.
0: Viu, que estão conosco aqui no nosso Noite RTM. Vamos lá de música. É pedido do nosso ouvinte, não é isso?
1: Isso, eu separei aqui. Deixa eu só ver. Ele pede a música aqui, deixa eu pôr aqui. Ele pede assim, música Teus Altares.
0: Sim.
1: Teus Altares. Tem vários cantores aqui, Olivares, de Teus Altares. Então eu vou tocar aqui do Victor Quevedo, então. Victor Quevedo cantando Teus Altares.

0: Muito bem, faltando aí 13 minutos então para as 10 da noite. A gente segue aqui com o nosso Noite RTM. Dinho Oliveira, você tem algo a nos dizer? Senão nós vamos para um momento de oração.
1: Olivares, só lembrar, né, que estamos aí falando aqui da RTM Brasil, né? A gente está falando aqui do nosso DOE, campanha DOE, né? Campanha do mês de julho, que está chegando ao final, né? O mês. Verdade. Mas continuamos aqui nessa missão, né? 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É por meio do Ministério de Missões Internacionais, né? Então, lembrar o pessoal aí, Olivares, complementa para nós essa informação. Você que é especialista.
0: Exatamente, eu não sou especialista, mas eu vou completar a informação. 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
1: Exatamente. Inclusive, viu, Olivares, temos aqui uma sonora do nosso querido pastor Rubinho, né? Rubinho Pirola, né? Que foi um dos fundadores, né? fundadores da RTM Portugal, né?
0: Exatamente.
1: Ele e a sua esposa Joyce, né? Que trabalham aí na reestruturação, que também é parceira da RTM Internacional TWR em Portugal. Vamos ouvir o recado, então? E depois...
0: Vamos, claro.
1: Vamos para orar pelos homens.
2: Isso. Olá, amigos ouvintes da RTM, parceiros de missões. Eu sou o Rubinho Pirola, missionário de vocês na direção da RTM Portugal e a atuar junto com a minha esposa Joyce aqui na Europa e nos países africanos de língua portuguesa. Nós desejamos agradecer a cada um por tanta generosidade e pedir que não parem com as orações e com a vossa ajuda para que o Evangelho possa crescer nesses lugares. Portugal tem ainda 29 municípios com bairros e regiões não alcançadas, e aqui estamos com a nossa web rádio, plataformas de podcast e com programas em 12 FMs comerciais, onde compramos horário. Já plantamos uma igreja entre ouvintes numa região muito carenciada aqui em Portugal e queremos ir mais além. Desejamos continuar a apoiar a África, que precisa tanto de líderes bem treinados e jovens, não apenas para servir através da rádio, como temos feito, mas também para ganharem o seu país com o Evangelho. Continuem conosco e saibam que em muitos países, oram gratos pelo vosso apoio.
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0: aí, né, a palavra do pastor Rubinho Pirola nesse trabalho tão importante que está sendo feito em Portugal. 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Agora então vamos para o momento de oração em favor dos homens. Oremos.
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2: Hoje é dia 28 de julho e o tema é intercessão. Um pai quer que seus filhos estejam bem e seguros de todo o mal. Nem sempre é possível estar com eles para evitar que coisas ruins aconteçam, mas podemos interceder por eles. Pai Celestial, pedimos que a sua mão poderosa proteja os nossos filhos hoje e que seus anjos os guardem em todos os seus caminhos. Mateus 18:10. Eu sou Pedro Campos e é um prazer orar com você.
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1: Bem, reta final do nosso Noite RTM desta terça-feira. Antes, porém, da gente encerrar o nosso programa de hoje, temos ainda um assunto muito importante a ser tratado por aqui, não é? Com o Paulo de Tarso, que vai falar sobre finanças, sim, sobre dinheiro, mas sempre à luz da palavra de Deus. É o nosso Finanças em Ação. Vamos acompanhar.
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3: Olá, meu amigo e minha amiga. Tudo bem com você? Estamos com mais um programa apresentando princípios poderosos da Palavra de Deus para transformar sua vida financeira. O que é que você acha da obediência? Você acha que ela tem a ver com a sua condição financeira? Pois bem, eu estava caminhando aqui pelo Deuteronômio e aí eu encontrei várias orientações de Deus para que a gente seja obediente a Ele. E olha, eu não sei como é que é para você. Mas sabe, essa coisa de obedecer nem sempre é fácil. Muitas vezes a gente se pega assim, pensa que está obedecendo, mas quando vai ver, que nada. A gente falha aqui. A gente falha ali, mas graças a Deus ele está pronto a nos perdoar. Mas deixa eu falar para você o que eu li aqui no Deuteronômio. Eu li assim: se vocês obedecerem fielmente ao Senhor, ao seu Deus, e seguirem cuidadosamente todos os seus mandamentos que hoje lhes dou, o Senhor, o seu Deus, os colocará muito acima de todas as nações da terra. Todas essas bênçãos virão sobre vocês e os acompanharão, se vocês obedecerem ao Senhor, ao seu Deus. Vocês serão abençoados na cidade e serão abençoados no campo. Os filhos do seu ventre serão abençoados, como também as colheitas da sua terra e os bezerros e os cordeiros dos seus rebanhos. A sua cesta e a sua amassadeira serão abençoadas. Vocês serão abençoados em tudo que fizerem. Está lá em Deuteronômio 28, de 1 a 6. Obedecer, olha, é tudo de bom, você não acha? É claro que sim. Pois se Deus está pedindo a nossa obediência, é porque isso realmente é muito, muito bom. Mas sabe o que eu percebo? Que muitas pessoas só obedecem para poderem ser abençoados, ou para não serem punidos. Será que você é assim? Eu espero que não. Eu espero que você obedeça pelo simples prazer de ser obediente, pelo prazer de saber que está fazendo aquilo que agrada a Deus. Isso não é maravilhoso? Com certeza é. E, na verdade, a lista de bênçãos pela obediência não acaba aqui. Não, não. Continue lendo esse capítulo do livro de Deuteronômio e você vai ver muitas outras bênçãos que Deus está prometendo ao seu povo.
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3: Lá no Novo Testamento, o Senhor nos prometeu bênçãos muito maiores do que as bênçãos materiais apenas. Ouça o que o apóstolo Paulo nos diz em sua carta que ele escreveu aos crentes lá da cidade de Éfeso. Ele disse assim: bendito seja o Deus e Pai de nosso Senhor Jesus Cristo, que nos abençoou com todas as bênçãos espirituais nas regiões celestiais em Cristo, lá em Efésios 1:3. Então nós temos o que necessitamos. Nada nos falta. A gente acha que falta, mas na verdade não. Você acha que falta a bênção de Deus sobre a sua vida? Pois Ele já nos deu tudo o que necessitamos. Por que ficar ansioso pelo que não necessitamos? Queremos sempre mais, mais bênçãos, mais bens materiais, mais um carro, mais uma casa, mas Deus nos tem abençoado com toda sorte de bênçãos, e não apenas bênçãos materiais. Talvez você não esteja notando, porque está se concentrando naquilo que você gostaria de ter e ainda não tem. Mas hoje o Senhor está dizendo para você que você já tem tudo o que você precisa.
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3: Então vamos lá. Que lições você poderia aplicar desse texto para a sua vida financeira? Entenda agora mesmo que Deus o tem abençoado com todas as bênçãos necessárias para a sua vida financeira. Tente listar agora mesmo cada uma dessas bênçãos e você vai se surpreender com quanto Deus já fez. E olha, obrigado por estar comigo mais uma vez no programa Finanças em Ação. Princípios poderosos da Palavra de Deus para transformar sua vida financeira. Um grande abraço do seu amigo Paulo de Tarso. E nos falamos no próximo programa.
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2: Muito bem, finalizando o nosso Noite RTM de hoje, lembrando a você que daqui a pouquinho, depois do intervalo, que é bem rapidinho, a gente vai trazer o Revista RTM com resumo de notícias nacionais, internacionais, destaques esportivos e muito mais, para a gente fechar nossa noite de terça-feira bem informados, tá bom? Fica por aí, intervalo é rápido, a gente volta já.
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0: Muito bem, está no ar a partir de agora mais uma edição do nosso Revista RTM até às 11 da noite, se Deus quiser, com resumo de notícias nacionais, internacionais, destaques esportivos, as notícias do mundo do agronegócio. Pastor Janos também passando por aqui com uma mensagem reflexiva mais do que especial para todos nós. Claro, tem a sua participação. Não deixe de mandar para a gente, hein? Seu alô, seu olá, seu boa noite. O importante é você interagir conosco, marcar presença aqui na edição de hoje do nosso Noite RTM, tá certo? E olha, o Revista RTM começando agora, a gente vai trazer durante todo o programa algumas notícias, informações, nós vamos comentar algumas dessas notícias e é claro que você, ouvindo essas informações, de repente também quer trazer o seu comentário, quer dar a sua opinião, o seu ponto de vista, então fique à vontade para participar com a gente no finalzinho do programa, quando agradecermos as participações de todos os nossos ouvintes, vamos também trazer aí o seu comentário, tá bom? Então fique à vontade para participar com a gente pelo WhatsApp da RTM Brasil. Comigo, Marcos Olivares, estou aqui no estúdio E da RTM. Esse estúdio está aqui no interior do estado de São Paulo, está conectado ao nosso estúdio C em São Paulo, capital, onde está ele, Dinho Oliveira, comandando ali todo o nosso aparato tecnológico e também apresentando comigo esta edição do Revista RTM desta terça-feira, 28 de julho de 2026. Boa noite, Dinho Oliveira. Como é que você está, meu jovem? Tudo bem contigo?
1: Olá, Olivares, tudo bem? Tudo ótimo. Feliz da vida por estar aqui em mais uma missão. Muito bom vê-lo e ouvi-lo, Olivares. E aí, como é que tá? Deixa eu dar o meu boa noite para você, Olivares, e boa noite para os nossos ouvintes, para você que estava acompanhando a programação do Noite e para você que chegou agora, receba o meu boa noite. Tá tudo bem aí, Olivares? Tudo bem com você?
0: Tudo bem, tudo tranquilo, tudo certo nesta noite de terça-feira, nesse 28 de julho de 2026. Hoje é aniversário da cidade de São Caetano do Sul, certo? E alguns anos atrás, nesta data, eu estava lá servindo a pátria, né? No Exército Brasileiro.
1: Coisa boa, hein?
0: Desfilei pelas ruas da cidade já faz um tempinho. Ah, que maravilha! E olha, nesse momento, 16 graus aqui no Circuito das Águas Paulista, meu caro Dinho Oliveira.
1: Coisa boa, muito bom relembrar datas e momentos especiais da nossa vida, viu? Olivares, nesse dia em especial, dia 28 de julho de 2026, não me lembrar nada não, viu? Tentei aqui... Não,
0: pois é, né? Não veio nada à sua memória.
1: Nesse dia, pronto assim, né? Nesse dia, 10 anos atrás, ou há 5 anos, ou há 1 ano atrás, eu não tenho nada pra dizer, não. Então vou ficar com a sua, tá bom?
0: Então deixa pra lá, né? Tá certo.
1: Deixa pra lá. Se surpreendeu, né? Ah, meu amigo, tem... Às vezes a sinceridade dá uma...
0: maravilha, dá um negócio. Coisa maravilhosa.
1: A sinceridade, às vezes...
0: Vai que tem algum ouvinte nosso fazendo aniversário hoje, né? Vai ser interessante.
1: É claro que foi uma brincadeira que eu quis fazer, né? Aproveitando a resenha, né? Mas eu acho bacana, né? Falando sério agora, quando tem datas comemorativas que você lembra, né? Por exemplo, eu lembro quando eu mudei, quando era jovem rapaz de 18 anos, quando eu vim para São Paulo, que eu vim morar para São Paulo, né? Vindo de Curitiba. Essa data eu não esqueço, né? Foi dia 23 de outubro de 93, meu jovem. Olha que bacana. Pra você ver, essa data, ela ficou marcada ali, então algumas...
0: Marcada, né?
1: São datas e momentos especiais, né? E aí eu morava em Curitiba, aquele negócio, São Paulo, cidade grande. Ah, meu amigo, é igual a gente que mora em São Paulo falando do Rio de Janeiro, né? Falava, vou morar no Rio de Janeiro. Tem aquela, né? A gente acompanha a TV. Assim como lá em Curitiba a gente acompanhava São Paulo, né? Pelos noticiários. Hoje não, hoje a coisa está muito mais diluída, a informação mais rápida, mas não só daquilo que a gente via, né, pelo jornal, né, Olivares?
0: É verdade, né? Você estava falando de data, né? Que você veio para cá, né? E aí eu lembrei que quando eu falar, agora não, né? Minha filha já está com 12 anos, ela parou de fazer essa pergunta, mas quando ela era menorzinha, eu falava alguma coisa. Ah, não, quando era criança, tinha sua idade, fazia isso, fazia aquilo. Ah, né? E às vezes ela me perguntava assim, papai, quando o senhor tinha minha idade, já tinha fotografia colorida? Sim, já tinha fotografia colorida. Ela acha que eu venho de um mundo em branco e preto, hein? Eu não sou tão antigo assim. Eu falo, olha, eu sou do tempo que a gente tinha que revelar, né? 12, 24 poses, torcer pra não queimar o filme. Mas não, já tinha cor, né? Já tinha cor.
1: Mas você, Olivares, você sabe que algumas
0: você
1: coisas...
0: Você veio pra São Paulo, já tinha cor, né?
1: Já tinha. Você sabe que em São Paulo a gente estudava, Olivares, estão ofuscando a sua... Aí, o que aconteceu? Olha, será que piorou, minhas piorou, cataratas?
0: Vamos ver se agora volta.
1: Ih, rapaz.
0: Só piora.
1: É, chega uma idade que é
0: pelo
1: assim.
0: Menos não tô, pelo menos não tô em branco e preto.
1: Tô chega colorido. Uma idade, meu, claro, ouvinte, você que está nos assistindo, viu? Você tá vendo tudo embaçado, não é você, não é o seu óculos, não, tá? É problema de desfoque. De imagem de Olivares, não sei o que aconteceu, virou ali.
0: Eu vou arrumar, vai falando aí que eu vou arrumar aqui, tá?
1: Olivares, quando a gente tava ali, eu tô lembrando aqui agora. É, antigamente a gente tá voltando algumas coisas, viu? E me deu uma certa saudade de algumas coisas, né?
0: Certa por nostalgia,
1: exemplo,
0: né?
1: Por exemplo, aqueles gravador de fita, né? Eu vi, tem pra vender, rapaz, naqueles sites da China. Que toca cassete. Lembra aqueles gravador que não tinha nada, sim, era só pra gravar e reproduzir?
0: Isso.
1: E aí eu vi um rapaz ele anunciando um tocador de MP3, Olivares. E ele simula, eu vou querer comprar um desses pra mim, ele simula um Walkman. É. Só que é tudo digital, né? Ele fica rodando, você põe a música, ele aparece o nome da música, parece uma fita cassete dentro dele. Mas é tudo digital. Aí você ouve a música, aparece o nome da música, capinha, ele molda na fita cassete.
0: Que legal, muito bom.
1: Interessante. Eu fiquei com vontade que o rapaz estava falando, não, mas
0: é muito legal,
1: agora
0: muito legal.
1: Ele estava revoltado, que ele fala, ah, agora você tem que pagar para ouvir as músicas e não sei o quê. Não, tem que ter liberdade para você ouvir suas músicas a hora que você quiser. Então,
0: a pessoa compra um produto da China e quer liberdade, não combina.
1: Mas deixa ele sabe fazer.
0: Vamos seguir, meu jovem.
1: Tudo eles copiaram e melhoraram. A China, rapaz, hoje em dia. Rapaz, é por isso que eu falo, eles deram toda a receita
0: a sério,
1: pra China.
0: Né?
1: Eles deram a receita. Vamos baratear pra ficar mais barato, mais acessível pra todo mundo, agora depois ficar reclamando.
0: Levaram os projetos agora... lá pra
1: E os caras estão dominando.
0: Lá.
1: Parece que o mundo desaprendeu. O mundo desaprendeu os países desaprenderam a fabricar o próprio produto.
0: Exatamente.
1: Agora depende de tudo deles.
0: Os chineses levaram a sério, né, a frase, nada nesse mundo, nada se cria, tudo se copia e tudo se renova, aí eles pegam e fazem tudo que já alguém pensou, eles executam.
1: Não, e eles estão inventando agora, tem coisa que só eles estão lançando aí que
0: não
1: consegue acompanhar.
0: Muito bem.
1: Sigamos
0: agora, quem consegue acompanhar o Revista RTM é o nosso ouvinte, e não só consegue acompanhar, como consegue participar, porque é simples, fácil, rápido, não requer prática nem habilidade, e este jovem rapaz

0: A partir de agora, tem que me reinventar no texto. Tá valendo a partir de agora? Não passa vontade, envia sua mensagem para nós, para quem está no exterior, acrescente o código 55, que é o código internacional, e para quem, para todo mundo, anote aí nosso WhatsApp, sinto muito mais delongas, 11 97 4 1 8 1 4. Antigamente ele fazia mesmo que 5 6. Alô, tô? Fui muito rápido? Vou repetir mais uma vez, tá?
1: Não foi rápido, mas é importante repetir.
0: 11 97 4 1 8 1 4 5 6. Não esqueça, ouvinte, de falar o seu nome, a cidade e o estado de onde nos ouve. E para quem está no exterior, qual é a dica, Olivares?
1: Ah, se você está no exterior, quando enviar sua mensagem, não deixe de colocar o nome do seu país, o nome da sua cidade, mesmo que seja um nome esquisitão para falar aqui em língua portuguesa, não tem problema. Dinho Oliveira vai falar o nome de primeira e vai falar certinho, viu? Você quer tirar a prova disso? Então manda o nome da sua cidade pra gente aí, que o Dinho Oliveira vai falar daqui a pouquinho, tá certo? E olha, uma última dica antes da gente trazer as informações de hoje para você que acompanha o Revista RTM. Você que nos ouve, saiba que pode também nos assistir. Vá ao nosso site rtmbrasil.org.br. Se você tiver o aplicativo baixado no seu smartphone, no seu tablet, pode ser pelo aplicativo também. Tanto no aplicativo como no site, você vai procurar por Estúdio ao Vivo. Rapidamente você vai encontrar, clique em Estúdio ao Vivo. Vai aparecer um play branquinho no meio da sua tela, clique neste play. Conte aí 3, 4, 5 segundos no máximo e já estará nos assistindo ao vivo em cores, Ultra HD, o som é surround, uma coisa maravilhosa para ver Marcos Olivares e Dinho Oliveira, esse jovem que está aqui ao meu lado.
0: Que nem no caso eu.
1: Exatamente. Depois desta boa dica, eu pergunto a você, meu caro Dinho Oliveira, temos informações atualizadas para o ouvinte do Revista RTM?
0: Sim, Olivares, temos destaques nacionais, mas antes,
1: sobe o som.
0: O ministro da Fazenda, Dário Durigan, disse hoje que o governo federal vai prorrogar a adesão ao Desenrola 2.0 até 31 de agosto, fim do prazo da medida provisória que criou o programa. Segundo o ministro, esse prazo adicional vai permitir que mais pessoas acessem ao programa. Inclusive, quem está em busca de crédito para a compra de carro e motos. Durigan afirmou que a prorrogação não terá impacto econômico para o governo, viu, Olivares?
1: Aí, né, uma notícia importante, não é? Porque o Desenrola 2.0, ele segue, né? De repente a pessoa tentou fazer algum acordo, não conseguiu, ou então esqueceu, né? Ou vou conseguir agora ter um valor. Você tem até o dia 31 de agosto para tentar lá conversar, já marca uma data para dar entrada, né? E desenrolar aí para o seu lado, né? Então tá aí uma boa notícia que a gente trouxe para você aqui no nosso Revista RTM. E olha, o Conselho Curador do FGTS autorizou o pagamento de 13 bilhões de reais relativos ao lucro do Fundo de Garantia por Tempo de Serviço em 2025 a 138 milhões de trabalhadores com saldo em conta vinculada. A decisão sobre o pagamento foi formalizada durante uma reunião hoje. O conselho é formado por representantes do governo, dos patrões e dos trabalhadores. Os valores serão creditados nas contas vinculadas dos trabalhadores até 31 de agosto de 2026. As consultas serão liberadas no site da Caixa ou pelo aplicativo do FGTS no celular. Então você aí que é CLT, faz as suas contribuições, né? Deu um lucrinho lá, viu, no FGTS. Bacana, né? E aí vai pingar algum a mais aí na sua conta vinculada do FGTS. Então você que é CLT, fique atento aí a partir do dia 31 de agosto, né? Você pode consultar para ver quantos reais caíram a mais na sua conta. Já vai fazendo planejamento, né?

0: que eu vou fazer com esses reais a mais? Carro novo? Um iate? Uma viagem de volta ao mundo? Ah, 3 meses, um ano sabático? 3 meses na Europa? Meu amigo, aí é com você. Aguarde lá o dia 31 que vai cair um a mais na sua conta do FGTS.
1: Coisa boa, hein?
0: Demais.
1: Bom, seguindo em frente, Olivares, temos mais destaque aqui, viu? O Índice Nacional de Preços ao Consumidor Amplo 15, IPCA 15, considerado a prévia da inflação oficial do país, registrou uma alta de 0,06% em julho. 6% em julho. Os dados foram divulgados hoje pelo IBGE. O resultado representa uma desaceleração em comparação ao mês anterior, quando o indicador teve alta de 0,41% e veio bem abaixo das projeções. Segundo pesquisas feitas pela Reuters, economistas previam uma alta de 0,20% para o período. Com isso, o índice acumula alta de 3,51% no ano e de 4,52% em 12 meses, viu, Olivares?
0: É, aí você tem duas formas de ver, né? A notícia pode ser boa, pode ser ruim. É boa porque ela desacelerou, veio abaixo das projeções, né? Mas é ruim porque continua a inflação, continua tendo uma alta. Ah, 0,06% não deixa de ser uma alta. Então você tem os dois, duas formas de ver, né? Aquela coisa assim, nossa, o cara caiu, achei que ele tinha quebrado o braço e a perna, mas só quebrou um dedo. Ah, meu amigo, então você tem, pode ser que você vê um lado bom, pode ser que você vê um lado ruim, né? Ah, desacelerou? Desacelerou. Mas continua tendo alta da inflação, tá certo? Olha, destaques internacionais agora. O porta-voz da Casa Rosada, Adrian Javier, disse hoje que a troca de ataques entre os governos da Argentina e do Brasil incluiu ofensas dos dois lados. A declaração foi dada após o presidente argentino Javier Milei chamar o presidente Luiz Inácio Lula da Silva de ladrão durante o lançamento da pré-candidatura de Flávio Bolsonaro em São Paulo. Segundo ele, as divergências entre os dois países são de natureza política e ideológica, mas não foram levadas pelo governo argentino para o campo diplomático. São só desabafos de ambas as partes.
1: É, meu amigo. É, aquelas agulhadas políticas, né? Isso aí não... Só que o Milei foi bem ousado, né?
0: Não é que ele foi ousado, né? Na verdade, quando você está falando de democracia, num país democrático, você tem a liberdade de expressão, né? Aí você fala o que você achar que deve falar. Por exemplo, algumas pessoas aqui taxam outras de golpistas, de fascistas, de nazistas, não é? Tá tudo bem, não é? Mas aí quando você chama alguém de ladrão, você está ofendendo, não é? Você chama outro de genocida, mas não está ofendendo. Mas chamar um de genocida não ofende, chamar o outro de ladrão ofende.
1: Ou chamar de amigo de ditador lá, aí ofende, né?
0: Isso, exatamente, né? Ir lá e abraçar o ditador tá tudo bem, né? Mas ser chamado de amigo de ditador, aí você ofende. Então, quando você tem dentro da democracia, né, essa discrepância, você tem um problema. Infelizmente, eu acho que a gente tem esse problema aqui no Brasil. Como o Milei, ele é um chefe de Estado, tem a sua imunidade diplomática, ele foi lá e falou. Só que o que ele falou, qualquer pessoa poderia falar, não é? Quando você entra lá na questão do processo das fake news, é mais ou menos isso, né? Mas o que é fake news? Chamar o cara de genocida não é fake news. Chamar a pessoa de fascista não é fake news. Mas aí quando ele chama o outro de ladrão, aí é fake news, é aberto um processo, são derrubadas as redes sociais, a pessoa fica impedida de ir e vir. Então, dentro da democracia, o Milei ele só está fazendo o papel de que qualquer brasileiro poderia fazer, mas está impedido de fazer. Ele, como é chefe de Estado, ele pôde falar isso, né? Dentro da sua liberdade. Então ele expressou, através das palavras dele, palavras que eu tenho certeza que milhares, se não milhões de brasileiros, talvez, né? A gente só pode supor, talvez gostariam também de falar, mas não sabem que não podem, porque se falar vai ter consequência. Mas tem determinadas coisas que pode falar e que nada acontece. Então quando a gente tem esse problema, né, a gente está vivendo um momento complicado, porque chamou lá o próprio ministro de lixo, chamou lá o presidente de ladrão, palavras pesadas, sim, palavras rudes, sim, mas dentro de uma liberdade democrática, né, foi uma opinião que ele deu, beleza. Se a pessoa não gostou, abre lá um processo, né, a pessoa ofendida vai lá e abre um processo, né, aí você vai lá pro juiz da primeira instância, da segunda instância. Aqui no Brasil, infelizmente, dependendo da pessoa que falar, o ofendido não há processo. O Ministério Público vai lá e abre um processo. O Estado abre um processo e vai direto para o STF, não passa pelas instâncias, né? Então, estão querendo pichar aí, né, o Milei, que absurdo das coisas que ele falou, mas dentro de uma liberdade democrática, ele falou e todo mundo poderia também estar falando. E se a pessoa individualmente, como indivíduo, se achou ofendida, ela teria que abrir um processo lá na primeira instância para pedir uma indenização. É assim que funciona na democracia. A gente sabe disso, já vivemos isso, mas não estamos vivendo isso agora. Muito bem, seguindo aqui com os destaques internacionais, Keiko Fujimori assumiu a presidência do Peru hoje, em uma sessão solene no Congresso do país. A cerimônia marca o retorno da direita ao poder em Lima e contou com o argentino Javier Milei entre os convidados. Ela é a primeira mulher eleita presidente do Peru na história. Filha do ex-presidente Alberto Fujimori, que governou o país entre 1990 e 2010, Keiko, que hoje tem 51 anos, fez um discurso pedindo pela união interna do país e dizendo que seu governo atenderá a todos. Depois, né, de longo e tenebroso inverno, finalmente foi eleita e tomou posse hoje a Keiko Fujimori.
1: Depois de tanta polêmica.
0: Que novela, né?
1: Pois é. Então, finalmente assumiu. Agora, seguindo em frente, Olivares, temos mais destaque internacional. Um adolescente de 16 anos foi condenado à prisão perpétua no estado da Geórgia, nos Estados Unidos, após matar 4 pessoas em uma escola em 2024. Colt Gray não terá possibilidade de liberdade condicional, viu, Olivares? Nem aquelas saidinhas. O caso ocorreu em 4 de setembro de 2024 na Apalache High School, né? No condado de Barron, a cerca de 73 quilômetros de Atlanta. Gray tinha 14 anos na época do ataque e foi julgado como adulto. Ele se declarou culpado por 55 acusações, incluindo 4 homicídios. O juiz Nicholas Prim, do Tribunal Superior do Condado de Barron, decidiu que o adolescente nunca poderá deixar a prisão após ouvir familiares das vítimas, sobreviventes, investigadores, especialistas e a avó do réu, viu, Olivares? Então lá não tem moleza não, hein?
0: Mas é isso, né? Tem 16 anos, tinha 14 anos na época, fez uma atrocidade sem precedentes, né? É culpado de 55 acusações, 4 homicídios, tinha 14 anos, mas fez o que fez. Depois de ouvir as vítimas, né? Parentes das vítimas, próprios investigadores, até a avó do réu, e o juiz decidiu, esse aí não tem o que fazer com ele, né? Vai ficar preso ali sem liberdade condicional até o fim dos seus dias. Por quê? Precisa ficar fora de circulação um ser humano como esse, né? Ah, se ele tiver uma transformação de vida, se lá dentro da prisão mudar, se for alcançado pelo evangelho, tomara, mas vai ficar lá, não vai sair mais de lá, né, para o bem da sociedade, pelo menos nesse momento, né. Muito diferente do que acontece aqui no Brasil. Você sabe que aqui na minha região, aqui onde eu estou vivendo agora, tem uma estrada que eu pego ela todos os dias, vai para a cidade vizinha aqui, Socorro, é uma pista única, de mão dupla, tem muitas curvas, né. E no domingo, um rapaz embriagado, né, numa RAM, daquelas grandes, mas parece um trator, ele embriagado, na tarde de domingo, numa curva invadiu a faixa, né, na contramão, pegou de frente um carro onde tinha um casal, o homem de 72 anos, a senhora de 70 anos, ela faleceu na hora, o homem está em estado gravíssimo, e ele tinha 31 anos, sem habilitação, estava com uma arma no carro, sem porte de arma, é empresário e tal, mas estava com uma arma, sem porte de armas, não tem habilitação, estava embriagado.
1: Tudo errado.
0: E ainda estava com uma passageira, que era a namorada dele, colocando a vida dela também em risco, né? A pista ficou fechada por horas, causou um transtorno muito grande para as pessoas dali do entorno. Um falecimento, pessoa se quebrou toda, essa é que é a verdade, né? Vamos falar sério, falar certo aqui, né? Teve o helicóptero Águia, teve que vir lá para resgatar o senhor, para tentar salvar a vida dele. Isso foi no domingo à tarde. Hoje, terça-feira, pela manhã, menos de 48 horas depois, o juiz estava preso. O juiz deu uma fiança de 10 salários mínimos. Uma pessoa que está arrando aquele tamanho, que custa 500 mil reais, é empresário, né, deu uma fiança de 10 salários mínimos, pouco mais de 16 mil reais que ele pagou na hora. E já está em casa, descansando no aconchego do seu lar. Enquanto uma família foi destruída, uma senhora está enterrada hoje, o marido dela está lá em estado, né, muito grave, né, causou todo esse transtorno.
1: Duas
0: tá
1: vidas.
0: Está lá em casa agora. Está lá em casa agora assistindo TV. Então é isso, né? Será que uma pena para um menino que hoje tem 16 anos, que tinha 14, fez atrocidades com quase uma centena de pessoas, né? Cometeu 4 homicídios dentro de uma escola. O juiz lá falou: amigão, você vai ficar aqui encarcerado pro resto da sua vida, porque a sociedade não pode mais correr risco. A dele, né? Porque a nossa pode. Nesse caso aí, o cara já tá em casa hoje, pra poder beber, sair armado, pegar a RAM dele, né? Que vai vir do seguro.
1: Foi solto.
0: E fazer a mesma coisa na semana que vem. É isso.
1: Meu amigo. Pra você ver, destruiu a família inteirinha. Imagina essa família, né? O marido, se sobreviver, não pôde nem acompanhar o enterro da querida esposa, né? E nem sabe, né? Talvez sabe, pelo estado de saúde que ele está, grave, ele nem sabe quando ele acordar, se recuperar. Imagina, aí vão falar pra ele, né? Vai perguntar: cadê a esposa? E exatamente, uma situação toda traumática para ele.
0: Segundo luto para a família, né?
1: Então, poderia ser pior do que já é horrível, terrível, né? Mas para você ver como é que é a equiparação. Bom, sendo assim, então, Olivares, vamos encerrando este primeiro bloco, que teve destaque de notícias nacionais e internacionais, que teve a redação e produção dessa matéria pela equipe de jornalismo, que é comandada por Marcos Olivares, que está no Estúdio E.
0: Isso. Agora tá... equipe exclusiva para o Revista RPM. Isso. E nós vamos para o intervalo, e na volta vamos falar de esportes.
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4: Muito bem, voltamos com o nosso Revista RTM agora para falar de esportes. E olha, o Santos vem em campo nessa noite de terça-feira pela Copa Sul-Americana, jogando na Vila Belmiro, enfrentando a Universidade Central. O jogo começou às 9:30 da noite, tá rolando ainda, tá empatado em 1-1, tá certo? E olha, pela Série B estão jogando Fortaleza e Botafogo de São Paulo, de Ribeirão Preto, 0-0. Por enquanto é o placar, e mais cedo Ponte Preta e Atlético e Clube empataram em 1-1 e o Juventude venceu a equipe do Avaí por 1-0. Resultados aí desta terça-feira. Olha, falar em Botafogo agora, o do Rio, ele avançou na contratação do zagueiro Ferrarese, viu? Mantém otimismo para um acerto nos próximos dias. Emprestado pelo São Paulo, o clube carioca, o jogador tem opção de compra fixada em 6 milhões de euros. A negociação entre os clubes envolveu também a venda do volante Newton ao São Paulo. Botafogo negociou o jogador por 3 milhões de euros. Então tá aí, né? Os negócios acontecendo no futebol brasileiro.
5: E os negócios também acontecem lá fora, hein? Olha só, com o anúncio de Zinedine Zidane como substituto de Didier Deschamps na seleção francesa, a Europa chega a 5 trocas de treinadores entre as seleções do continente que disputaram a Copa do Mundo de 2026, viu, Olivares? Outros 3 países confirmaram a saída dos técnicos, mas ainda não escolheram substitutos. Com isso, metade das 16 seleções europeias que foram ao Mundial terá novos comandantes no ciclo de preparação para a Eurocopa de 2028. Agora cabe aqui uma observação minha, particular, exclusivamente minha. Só o Brasil que não troca, que fica tudo igual. Ah, e vai ver. E pode ser que escolha até os mesmos jogadores na Copa que vem. Ah, meu amigo.
4: Não, a gente trocou de técnico agora há pouco, né? Renovou com ele antes da Copa, então não tinha muito o que fazer por aqui não, viu? É, meu amigo, que vai ficar dessa forma até 2030, pelo menos.
5: Enquanto a Europa muda e o Brasil seguindo a Europa, resolve não trocar.
4: Não.
5: Podia ter... que coisa, né?
4: Olha, mudando aqui de modalidade, vamos falar de vôlei feminino, hein? Após mais de 30 horas de viagem, a seleção brasileira feminina de vôlei desembarcou em Guarulhos, na Grande São Paulo. Na bagagem, além da medalha de prata na VNL, obtida no último domingo, a delegação trouxe da China uma ótima notícia para a torcida, hein? Principal jogador e capitã, a ponteira Gabi, que foi desfalque na Liga das Nações, tem tudo para estar de volta à equipe nacional para o Sul-Americano. Aí, né? Ficamos desfalcados da nossa principal jogadora. Vamos a 5 finais, né? Do VNL, nessa Liga Mundial de Vôlei. Perdemos a 5, viu? Mas chegamos lá, né? Na final. Tá certo? Não ganhamos nenhuma, mas chegamos na final. Ah, que bom! É isso. Olha, tá aí, né? Os destaques esportivos, então, desta terça-feira.
5: Meu amigo, pelo jeito travou meu computadorzinho aqui, então finalizamos então, Olivares, é isso mesmo? Finalizamos
4: os destaques esportivos
5: que teve a redação e produção da nossa equipe de jornalismo, comandado por Marcos Olivares, que está diretamente do nosso estúdio E. Certo, Olivares?
4: Certíssimo, jovem. Tá funcionando aí, porque eu queria falar sobre...
5: Pode ir falando aí que eu vou mexer aqui. Fala.
4: Vamos falar sobre Portugal. Porque, olha, mais cedo a gente falou da campanha 2, mas eu queria falar dentro aqui do Revista RTM, né? 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
5: pastor Rubinho e a Renata, viu?
6: Sabem, aqui em Portugal, assim como aí no nosso Brasil, existem duas coisas que nunca faltam: um bom café à mesa para começar o dia e aquele ânimo forte para encarar os desafios que vêm pela frente.
7: É verdade, Rubinho. Mas por mais ânimo que a gente tenha, na obra missionária, ninguém faz nada sozinho. Às vezes, a gente precisa de ajuda para ir mais longe.
6: Olá, eu sou o Rubinho Pirola.
7: E eu sou Renata Teodoro.
6: E junto com a minha esposa, a Joyce, temos a alegria de ser parte do Ministério da Missão Internacional da RTM Brasil, aqui em Portugal.
7: É muito provável que, quando você pensa em Portugal, vem à mente imagens lindas. Os passeios em Lisboa, os pastéis de Belém, os castelos históricos. E sim, este é um país maravilhoso e muito acolhedor. Mas existe uma outra realidade que muitos não conhecem.
6: Nós estamos num continente que já foi o berço do envio de missionários para o mundo todo. 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
4: 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Agora, na sequência aqui, né, do nosso Revista RTM, pastor Janus Tarso tem uma mensagem para hoje, para todos nós.
8: Mensagem para hoje. Quando você olha para a cruz onde estava Jesus, não vê apenas madeira e sofrimento. Você vê o preço do amor de Deus por pessoas que não podiam salvar a si mesmas. O sangue derramado por Jesus não era simplesmente sangue humano. Era o sangue do Filho de Deus que entregou a própria vida como sacrifício perfeito. O sangue de Jesus tem poder. Não como uma frase repetida por superstição, mas porque revela a obra de Cristo para reconciliar o pecador com Deus Pai. Por que tantas pessoas fazem promessas a Deus quando precisam de uma resposta? Muitas pensam que algum sacrifício pessoal pode dar a elas um direito diante de Deus, mas nenhum esforço humano pode comprar o favor divino. Todos nós somos pecadores e precisamos da graça de Deus. Na Bíblia está registrado que fomos comprados e lavados pelo sangue de Jesus, o Cordeiro de Deus. O perdão não nasce da nossa promessa, mas da promessa cumprida por Cristo Jesus. O sangue de Jesus tem poder, mas esse poder não está separado da pessoa de Jesus. Grandes homens já morreram pelo bem de outros. Pessoas corajosas entregaram a própria vida para proteger alguém. Mas somente Cristo ofereceu um sacrifício capaz de remover a culpa da raça humana diante de Deus Pai. É o nome de Jesus que salva. É a obra de Jesus que dá valor ao seu sangue. É a pessoa de Jesus que reconcilia pecador com Deus. Você não precisa tentar convencer Deus com seus méritos ou sofrimentos. Você precisa se aproximar de Cristo com fé e arrependimento. O sangue de Jesus não é uma palavra mágica para momentos difíceis. É a demonstração do amor de Deus para quem recebe a reconciliação com Ele. Então, o sangue de Jesus tem poder, porque Jesus é o Salvador. Ao ler as notas de rodapé do texto dessa mensagem, você aprofunda o seu entendimento a respeito do tema. Acesse, ouça novamente e leia ou imprima esta mensagem pelo site ruajanos.com.br. Eu vou soletrar. ruajanus.com.br. Até já.
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4: Muito bem, reta final do nosso Revista RTM, hora de agradecermos a você que é nosso ouvinte, está conosco aqui desde o início da edição de hoje do Revista RTM, meu caro Dinho Oliveira, quem é que está com a gente nesta gloriosa noite de terça-feira?
5: Olha quem ainda está por aqui, é o nosso querido Gilvan Moreira, Olivares Gilvan Moreira de Tianguá no Ceará, ele manda um abraço pra gente, viu?
4: Obrigado, Gilvan, pra você também.
5: E ele que tá aí com, vai fazer 72 anos no próximo mês e ficou em segundo lugar aí num esporte, viu, o Olivares? Tô tentando ler aqui, né, um esporte aí que ele que é deficiente visual tem, mandou a foto dele aqui, né, com a caminhada, enfim, bacana demais. Então, parabéns ao nosso querido Gilvan Moreira, né, que está aí, meu amigo, vai fazer 72 anos e praticando esporte, viu, Olivares? Bacana demais, né? Olha só quem está com a gente aqui também, a Maria Angélica, ela que está em Parnamirim, Águas Claras, Rio Grande do Norte. Ela fala assim, boa noite, na doce paz do Senhor Jesus, meus amados irmãos, né, da RTM. É a irmã Angélica, sempre ouvindo a melhor rádio cristã do mundo. Desejo uma maravilhosa noite para todos vocês e para todos os ouvintes.
4: Obrigado, para você também.
5: Quem tá com a gente também, manda aqui um boa noite pra gente, a Adélia, ela que está em Santa Margarida do Sul, Rio Grande do Sul, viu, Olivares? Ela manda uma boa noite, na graça, paz do Senhor Jesus, meus amados, queridos da RTM, que Deus abençoe muito vocês, viu? Um grande abraço da Adélia. E olha só, quem tá por aqui é o nosso querido Etevaldo de Paraíso, Valparaíso, Goiás. Olá, olá, meus queridos amigos, irmãos e amigos. Boa noite, a paz a todos. Hoje estamos aqui eu, a Bebé, o Enos e uma ótima noite para todos.
4: Família está reunida de novo. Obrigado ao Etevaldo, ao Bebel, ao Enos. Um grande abraço a todos vocês. Obrigado pelo prestígio aqui ao nosso Revista RTM mais uma vez.
5: Olha só, o Levi de Mossoró, nosso querido Levi de Mossoró, Rio Grande do Norte, ele tá aqui, e ele faz um comentário e fala assim, ó, eu concordo com o Olivares, viu? Falando sobre o assunto do presidente argentino, nós aqui no Brasil, se falarmos qualquer coisa, meu amigo, vem os poderosos aí de um tal de STF aí, e julga, né, como fascista, genocista e outras coisas.
4: Exatamente. Não tá fácil não.
5: O nosso querido João Batista de Aquino de São Paulo, do Potengi, que só pode ser onde, Olivares?
4: Rio Grande do Norte.
5: Exatamente, acertou. Olha só, boa noite, meninos, abençoado por Deus.
4: Boa noite.
5: Eu não entendi o que ele falou aqui. Mas, enfim, as leis do nosso país é fraquíssima, hein? E ele pede aqui o Pix, já tô mandando para ele.
4: A chave não, Pix. Ele falou a questão das leis, né, do nosso país, você vê? A gente fica até triste, né? Porque deve ser um pouco frustrante o trabalho da polícia, né? Você vê, nesse caso que eu falei que aconteceu aqui próximo, uma tarde inteira de domingo a polícia no local vendo a pessoa que causou aquilo, né, vendo a situação da pessoa que faleceu, vendo o transtorno que teve tudo ali, teve que ficar ali para deixar as coisas organizadas até o final, aí vai prende a pessoa, aí um juiz, né, que nesse mesmo momento quando a polícia toda tava
5: é isso tarde que não dá
4: toda
5: pra
4: lá,
5: entender,
4: né, estava lá trabalhando, vendo o que estava acontecendo, o juiz que naquele momento, no domingo à tarde, talvez estivesse com a família, lendo um bom livro, né, ouvindo uma música clássica, se for um juiz mais experiente, ou mais jovem, né, ouvindo uma música nova, né, lendo um livro, tá com a família, num churrasco, e aí, menos de 48 horas depois, vai lá e dá uma liberdade para a pessoa. Então, assim, realmente as nossas leis são fracas, né? Porque a polícia faz o trabalho dela, né? Mas aí vem a justiça, né? E tem que a justiça cumpre a lei. A justiça cumpre a lei, cumprindo a lei, a gente tem essas coisas que acontecem aqui no nosso país. Infelizmente, né? A gente pode. Que adjetivo que a gente vai dar? É fraca, né? É isso aí, como disse o nosso ouvinte.
5: E o João Batista, ele está perguntando se o André Castilho é pastor e professor, Olivares.
4: Sim, o André Castilho, ele aqui é o nosso diretor aqui, né, na parte de comunicação, ele é pastor também, né, e é professor. Inclusive, uma das disciplinas do curso básico de teologia, né, quem dá a disciplina é o André Castilho, né, nosso companheiro aqui de RTM Brasil, e que é pastor. Professor, exatamente.
5: Tô acessando aqui agora pelo tablet, Olivares, porque o nosso computador Sim. aqui resolveu pregar uma peça na gente aqui, viu? Bom, certo. É o nosso querido Leonardo Antunes, né? Ele que está em Barra Bonita também tá por aqui, viu? Ele fala, paz do Senhor, um grande abraço aqui de Barra Bonita, o nosso querido Leonardo Antunes, o pastor Leonardo Antunes.
4: Pastor Leonardo, tá certo, obrigado, pastor.
5: Quem tá por aqui também, Olivares, e manda a foto do cachorro de ontem, o bom do tablet é que dá para você ver as fotos, né? Olha aqui, ó, o cachorro.
4: Verdade,
5: lembra que eu falei que ontem ele tava todo espalhadão, hoje ele já tá mais
4: atento,
5: espertão hoje, hein? Ontem estava num momento relax, não podemos julgar também, né, Olivares, né?
4: Sim, né? Teve um dia estressante.
5: Um dia cheio, né?
4: Um dia cheio.
5: Tá certo. Isso, ele fala assim, olha, Dinho, boa noite, olha, a foto do Jake.
4: Jake.
5: Ele vigilante, você riu, né? Olha ele posando de galã, viu? Então ele ficou só. É bulldog inglês, viu, Olivares? A gente tava.
4: Bulldog inglês.
5: Tava tentando descobrir qual era a raça dele, né? Então tá lá. O Esdras Souza de Pernambuco, ele de Recife, Pernambuco, ele fala, tô por aqui, viu? E o nosso querido.
4: Isso aí, Esdras.
5: O Cristiano Salmanes, Caçapava do Sul, aí. Rio Grande do Sul, tchê. Boa noite, dupla dinâmica. Ontem até pensei em falar, mas concordo com o argentino. Inclusive, muitos brasileiros gostariam de falar, mas ele será convidado para a posse do nosso presidente no início de 2027. Nossa, presidente, é isso? Santa Margarida é perto de Caçapava do Sul. Baita abraço. Eu acho que é o nosso presidente,
4: aí, Cris,
5: que quis dizer.
4: Nossa, com certeza.
5: Deixa eu ver quem mais aqui, Olivares e Olivi, já lemos. Ah, tá, então para encerrar aqui, Olivares, já que o... Ah, voltou aqui o computador, ó. Só foi o Cláudio Ron que apareceu ali, o computador voltou.
4: Ficou feliz.
5: Olha só, vamos ver se você descobre quem é esta ouvinte. Ela que diz assim, olá, meus... Amiguíssimos, maravilhosa noite,
4: conectadíssima,
5: nessa belíssima programação. Fiquem na Santa Paz, cheiro no coração. Quem é, Olivares?
4: Ah, belíssimas palavras que vêm diretamente da bela cidade de Imperatriz, no Maranhão, e é claro que estamos falando dela, estamos falando de
5: Ainoa.
4: Bem-vinda, Ainoa.
5: Bem-vindíssima. Então assim chegamos ao final aqui do Revista, viu, Olivares?
4: Poxa vida, tá certo. Olha, até passa rápido, hein? Já avançamos aqui na próxima hora. Obrigado a você pela audiência, pelo carinho, por prestigiar o nosso Revista RTM nessa noite de terça-feira. Já vamos deixar combinado para amanhã estarmos juntos aqui na próxima edição do Revista RTM a partir das 10 da noite, sempre no horário de Brasília, tá certo? Desejando então a você um bom finalzinho de terça-feira, excelente, abençoada e produtiva quarta-feira para você que nos ouve. Se você puder, fica um pouquinho mais. Pastor Itamir Neves está chegando com o excelente Através da Bíblia. Cláudio Ronco já está por aqui nos estúdios da RTM Brasil, já te fazendo companhia também, tá certo? Dinho Oliveira, obrigado pela parceria de hoje, mais uma vez juntos aqui na programação da RTM Brasil. Uma boa viagem de volta para você.
5: Hoje estou de carro.
4: Bom descanso. Hoje está tranquilo, não vai precisar
5: nem... Tranquilo, né?
4: O mãos de luva hoje não vai aparecer.
5: Não vai precisar. Até porque não está tão frio também.
4: Isso, está tranquilão. Vai lá com o seu poçante, já está em casa, não é? E amanhã, Dinho Oliveira, amanhã, quarta-feira, por gentileza, meu jovem,
5: venha
4: pra gente seguir nessa missão.
5: Com certeza. Meu jovem, agora você vai fazer aquela caminhada costumeira de segunda a sexta. Tá no meio da semana, é decisivo, viu? Quarta-feira.
4: É.
5: Meio da semana, decisivo. Então, faz aquela caminhada tranquilamente. Boa noite para vocês, já tá chegando ao finalzinho. Boa noite para os ouvintes, Cláudio Ronco, Pastor Itamir, toda uma programação especial da madrugada tá chegando. Olivares,
4: tchau de miss. Tchau de miss. E até amanhã.
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1: Querido amigo, o nosso alvo hoje é estudarmos o capítulo 7 de Apocalipse. Vamos estudar Apocalipse 7, 1 a 17. Nesse capítulo percebemos um parêntese, isto é, uma interrupção na abertura dos selos. Entre o sexto e o sétimo selo é feito esse parêntese e nele observamos uma mensagem de segurança, uma mensagem de garantia e de confiança dada ao povo de Deus diante de tão severos juízos que seriam derramados por Deus contra os seus opositores. Para tranquilizar os cristãos que passavam pelas pressões e pelas perseguições nos dias de Domiciano, essa palavra foi dada demonstrando o total controle do Senhor sobre todas as circunstâncias. Mas essa palavra também serve para nós, que pela graça de Deus não enfrentamos aquele tipo de pressão, mas enfrentamos outras pressões com diversas nuances. Esse capítulo, então, concedeu àqueles cristãos e concede a nós, e certamente concederá aos cristãos da última geração, quando o Senhor Jesus voltar, esse capítulo concede a garantia de que tudo está sob o controle de Deus. Portanto, vamos estudar esse capítulo dando-lhe o seguinte título: A Segurança do Povo de Deus. Eu repito, com base em Apocalipse 7, 1 a 17, a segurança do povo de Deus. Querido amigo, antes de continuar revelando ao apóstolo a dureza do juízo divino, foi mostrado a João o cuidado, a atenção e o carinho de Deus para com seu povo. A visão do capítulo 7 responde à pergunta feita no capítulo 6, versículo 17, isto é, no último versículo. Porque chegou o grande dia da ira. E a pergunta, quem é que pode suster-se? É importante não temermos o mundo, não temermos o diabo e seus ardis. Por quê? Porque devemos seguir com segurança e podemos fazê-lo, pois se atentarmos bem para os ouvidos espirituais, podemos ouvir essas palavras divinas nos confortando e nos animando. Esses castigos não são para vocês, pois você se encontra sob a minha proteção. Vocês fiquem tranquilos, pois passarão pela prova, mas contarão com a minha aprovação. Contarão com a minha proteção, com o meu cuidado. Ora, querido amigo, então, diante dessa proteção e por essa garantia, podemos e devemos louvar o nosso grande Deus, Criador e Redentor. O princípio, então, que extraímos desse texto se vê nessa frase. Todos os que são povo de Deus devem adorá-lo pela segurança que somente ele pode dar. Eu repito, esse é o princípio que extraímos desse capítulo 7, versículos 1 a 17 de Apocalipse. Todos os que são povo de Deus, devem adorá-lo pela segurança que somente ele pode dar. Nesse texto encontramos três evidências da segurança que Deus concede aos que são seus. A primeira evidência da segurança que Deus concede aos seus é vista na salvação que só ele concede, versículos 1 a 8. Três observações em relação a esta afirmação. A salvação é efetivada pelo controle de Deus sobre todos os acontecimentos. Versículos 1 e 2. Aqui, os anjos não são identificados, mas a tarefa deles fica evidente. Eles têm poder para danificar a terra, mas ainda não receberam a ordem para fazer isso. O trabalho desses anjos claramente se refere à terra. Os quatro cantos e os quatro ventos representam os quatro pontos cardeais, conforme Isaías capítulo 11. Nesse intervalo, os quatro anjos estão segurando os ventos, aguardando a ordem, agir precipitadamente sem a autorização divina não caracteriza os servos fiéis do Senhor. Os ventos aparecem na Bíblia com poder para aliviar o sofrimento dos homens ou para trazer castigo. Veja, por exemplo, Êxodo 10, Êxodo 14, Êxodo 15, Salmo 11, Salmo 78 e Isaías 29, 6. Nesse contexto, os ventos trarão destruição. Mas, por enquanto, os anjos seguram o poder destrutivo do vento. Ainda não chegou a hora. Deus pretende resolver uma outra questão antes de libertar essa força contra a terra. Que questão é essa? O nascente do sol, a direção de onde vem a luz, representa a habitação de Deus. Este anjo vem de Deus. O anjo traz alívio. Mas para vós outros que temeis o meu nome, nascerá o sol da justiça, trazendo salvação nas suas asas. Nós estudamos esse texto recentemente em Malaquias capítulo 4, versículo 2. O selo de Deus, mais uma prova de que anjo veio do Senhor. O selo de Deus, então, é mais uma prova de que esse anjo veio do Senhor. Esse selo

anjos seguram os ventos da ira de Deus, porque o Senhor jamais esqueceria do seu povo fiel. Por fim, o anjo que chegou do Senhor trouxe uma ordem importante para os quatro anjos. Aqui ele confirmou o propósito dos ventos que eles seguravam. O poder dos ventos, uma vez liberado, faria dano à terra e ao mar. Por isso, então, no versículo 3, nós encontramos a ideia de que a salvação é efetivada antes do derramar da ira divina contra os ímpios. Essa salvação, isto é, essa marca, este selo, seria então administrado, seria efetivado antes da ira divina ser derramada contra os ímpios. O que detinha o castigo pelos quatro ventos foi a determinação divina de identificar os fiéis para a proteção deles. O verbo plural aqui indica que outros iriam ajudar o anjo que veio do Oriente. Mais uma vez, Ezequiel nos fornece uma cena parecida na sua profecia sobre a destruição de Jerusalém em 586 a.C., conforme lemos em Ezequiel capítulo 9, 1 a 8. Aqui também, antes de mandar os ventos executores, Deus manda alguém na frente para marcar com o selo na testa quem? Os fiéis, os crentes. Quando chegarmos ao capítulo 13, vamos encontrar uma marca, mas é a marca da besta. O contraste é entre a marca do Deus vivo, que viverá para sempre, e a marca da besta que seria lançada e que será lançada no lago de fogo. Precisamos, querido amigo, estar certos de que, mesmo que haja grande destruição no mundo, nós, os cristãos, não seremos atingidos. Por quê? Porque estamos selados. A salvação, então, é concedida à totalidade do povo de Deus. Versículos 4 a 8 nos revelam uma série de nomes das tribos de Israel. E a pergunta que se faz é: são realmente, literalmente, 144 mil? Literalmente é Israel que está sendo analisado? Que está sendo objeto dessa visão? Precisamente 12 mil de cada uma das 12 tribos? Poderíamos fazer mais uma série de perguntas para ilustrar o problema com interpretações desse texto. Por exemplo, as tribos de Dan e Efraim foram as duas mais ligadas à idolatria, e elas não são citadas nessas 12 tribos. Elas foram substituídas pelas tribos de Levi, que na verdade nunca teve uma possessão na terra de Canaã, na Palestina. E foi substituída também pela tribo de José, mas que nós já temos ali Manassés, Efraim era o outro filho de José. Ora, tudo isso nos condiciona a entendermos que não é uma citação literal, mas sim simbólica de todo o povo de Deus. Em um livro cheio de símbolos, seria uma abordagem errada tentar forçar uma interpretação literal de todos os detalhes aqui. Enfatiza-se sim a totalidade dos servos de Deus. Para evitar qualquer dúvida, ele fala de Israel, lembrando que o significado de judeu israelita mudou entre os discípulos. Nas cartas, Paulo, um judeu que amava sua nação, identificou-os como descendentes espirituais, descendentes da fé. Em um livro de símbolos como Apocalipse, não nos surpreende achar uma referência a Israel espiritual, o povo de Deus. Por isso, então, chegamos a uma segunda evidência da segurança que Deus concede aos seus. Essa segunda evidência é vista nos louvores que os seus lhe prestam. Versículos 9 a 12. O louvor que é prestado tem caráter universal. O versículo 9 diz assim: depois dessas coisas vi essa grande multidão que ninguém podia enumerar, de todas as nações, tribos, povos, línguas, em pé diante do trono e diante do Cordeiro. Eles estavam vestidos com vestiduras brancas, com palmas nas mãos. E alguns interpretam, então, que essa grande multidão é um grupo distinto dos 144 mil. Para alguns, os 144 mil habitam no céu, enquanto a grande multidão herda a terra.
Para outros, os 144 mil são judeus e a grande multidão são gentios.

0: Parece mais coerente, porém, aqui, ver a progressão que passa dos fiéis da terra para o céu. Fiéis que estão aguardando a tribulação e fiéis que já estão no céu depois de passar pela tribulação. Essa grande multidão não consiste de anjos ou seres celestiais. São pessoas redimidas de todas as nações, pessoas abençoadas por meio do descendente de Abraão, Jesus Cristo. Somente os vencedores, aqueles justificados pelo sangue do Cordeiro, teriam como se sustentarem no dia da ira de Deus para ficar em pé diante do trono. Respondendo, então, à pergunta do capítulo 6, versículo 17. Poderiam sustentar-se não por seus méritos, mas pela graça irrecusável, irresistível de Deus. E a vestimenta dos vencedores é branca. As palmas ou os ramos de palmeiras identificam para nós o pano de fundo desta cena. Levítico 23 descreve a festa dos tabernáculos. E foi numa das festas dos tabernáculos que Jesus ofereceu a água da vida ao povo. O louvor então é prestado e é entoado pelos que foram redimidos, conforme o versículo 10, e clamavam em grande voz ao nosso Deus que se assenta no trono e ao Cordeiro. Pertence à salvação. A grande voz era da multidão de vencedores, e o louvor foi direcionado ao Pai, que se assenta no trono, e ao Cordeiro, que se mostrou digno. A salvação, querido amigo, é possível somente por intervenção divina, somente pelo plano de Deus e o sacrifício do Cordeiro. Esse louvor é prestado também pelos seres celestiais. Versículos 11 e 12 nos mostram isso. E as cenas anteriores de louvor, é interessante, iniciaram com os seres viventes, irradiou-se pelos anciãos e aos anjos e foi até as multidões. Dessa vez, a sequência é invertida. Começou com a grande multidão dos redimidos da terra, passou pelos anjos e chegou aos anciãos e os seres viventes. É interessante observar que a vinda de Jesus ao mundo e a nossa redenção são motivos de louvor não somente entre nós, mas também entre os seres celestiais. O Deus perfeito merece toda a honra e adoração. E aqui, como no capítulo 5, versículo 12, encontramos sete palavras de expressão de louvor. E a única diferença é a inclusão de ações de graças no lugar de riqueza. Certamente, a riqueza das bênçãos espirituais recebidas de Deus são motivo para oferecer ações de graças. A terceira evidência da segurança que Deus concede aos seus é vista na descrição daqueles que lhe pertencem. Versículos 13 até 17 mostram essa certeza. É uma descrição firme, clara, daqueles que pertencem a Deus. E em relação a isso, devemos fazer três observações. Os que pertencem a Deus se vestem de branco. Isso é importante. Por quê? Porque a impressão é que João ainda está no mesmo lugar onde se encontrava no capítulo 5, versículo 5, quando um dos anciãos o consolou. Agora, um deles inicia novamente uma conversa com João, mas dessa vez usando uma pergunta para ajudar o apóstolo a se focalizar no significado da visão. Ele pergunta, quem são esses de brancos vestidos? Baseados nas mensagens das igrejas, João já poderia ter uma noção. Ele certamente teria lembrado das almas debaixo do altar no quinto selo. Mas a pergunta do ancião dá ocasião para ele tirar completamente as suas dúvidas. João mostra ao mesmo tempo humildade e curiosidade. Ele chama o ancião de Senhor, não para alegar uma divindade, não, porque na verdade Senhor somente é Deus, mas como uma expressão de respeito. E ele então aguarda a orientação, a resposta do seu professor. O próprio ancião que perguntou responde, são esses os que vêm da grande tribulação. Na verdade, o ancião já sabia a resposta e não demorou em ajudar João a entender a visão. A palavra vem mostra que as pessoas ainda estavam chegando ao céu da grande tribulação. Mas que grande tribulação é essa? O sexto selo falou de um sofrimento terrível, e a primeira visão desse intervalo falou de selar os servos de Deus. E aqui percebemos que os selados não seriam protegidos do sofrimento na terra, até enfrentariam horríveis perseguições. Poderiam até sofrer a morte física, mas seriam protegidos da segunda morte. Deus livra o seu povo na tribulação e não da tribulação. Querido amigo, essa é uma diferença que tem que ficar patente. E eu repito, Deus livra o seu povo na tribulação e não da tribulação. Todos os textos que tratam da segunda vinda de Cristo mostram que a igreja não será arrebatada secretamente antes da tribulação. Ela será protegida na tribulação e não da tribulação. Repito, ela será protegida, a igreja será protegida na tribulação e não da tribulação. Veja, por exemplo, 2 Tessalonicenses 1, 1 a 10. Eles lavaram suas vestiduras e as alvejaram no sangue do Cordeiro. Sangue causa mancha. E muitas vezes não é fácil de tirar. Nenhum processo humano usaria sangue para alvejar uma roupa. É só Deus que consegue isso, porque o sangue do Cordeiro justifica, lava, purifica e deixa a roupa mais branca que a neve. Os que pertencem a Deus o servem dia e noite. Jesus chegou ao trono de Deus por sua própria dignidade. Venceu a morte na sua própria justiça. E esses vencedores que servem a Deus chegam ao trono pelo sangue de Jesus Cristo. Servem a Deus porque o sangue de Jesus o salvou. Enfim, os que pertencem a Deus recebem bênçãos especiais. Versículos 16 e 17 são palavras especiais. Na proteção de Deus, todas as necessidades dos vencedores são supridas. A fome é citada no Antigo Testamento, muitas vezes, como castigo. Mas essa fome não existirá mais. A sede também foram características do cativeiro. Mas os vencedores não terão fome nem sede. Os vencedores na tenda de Deus seriam isentos desse sofrimento. O sol queima e o homem precisa de proteção dele. A tenda da proteção dos fiéis é o próprio Senhor. Os vencedores não serão destruídos pela ira ardente do Senhor. Jesus é o pastor que cuida dos vencedores. A Bíblia usa vários termos para descrever Jesus. Ele é leão, cordeiro, sacerdote, sacrifício. Cordeiro, ele é pastor. O sangue dele tira as manchas e alveja as roupas sujas dos homens. Jesus leva os vencedores aos mananciais da água viva. Deus enxuga as lágrimas pela vitória sobre a morte. E Jesus, na sua vitória na cruz, nos livrou dos laços da morte. Os servos fiéis, então, esperam a vitória final sobre a morte. Querido amigo, estamos concluindo o nosso estudo. Os primeiros seis selos estavam cheios de morte e sofrimento, mas o intervalo do capítulo 7 é uma mensagem de vida e esperança. Deus protege os fiéis e dá a vida eterna para aqueles que vencem o inimigo. Mesmo sem saber o que vem pela frente, nós somos desafiados a confiar totalmente nele. Ele é a fonte da vida que cuida do seu povo e o protege por sua bondade. Que o Senhor te abençoe. Um grande abraço e até o próximo programa.
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0: Prepare-se! A partir de agora, está no ar o Conversando com Luiz Saião para dar algumas respostas às suas perguntas. Avivamento é uma palavra muito usada entre os jovens para falar sobre um novo momento do cristianismo. Como descobrirmos se estamos ou não vivendo um avivamento? Você sabe o que marca essa fase? Talvez a Bíblia fale alguma coisa sobre isso. É o que vamos descobrir a partir de agora.
1: Hoje vamos falar um pouco sobre a história dos avivamentos. Um dos mais famosos aconteceu no país de Gales, no início do século XX. Aquele é o modelo do verdadeiro avivamento, professor?
2: Olha, André, essa é uma pergunta difícil de responder, né? A gente, assim, conhece bastante da história do avivamento de Gales. Na verdade, oficialmente, o grande avivamento aconteceu em 1904. A liderança desse avivamento foi aí desenvolvida a partir do Sr. Robert Evans, né? E esse avivamento ficou muito conhecido, notório e tal. Agora eu vou dizer uma coisa aqui que a gente precisa considerar. Quando a gente lê sobre os avivamentos, depende muito de quem escreve sobre os avivamentos. Então, o que eu acho interessante, quando você lê a Bíblia apresenta a história de Davi, de Paulo, né, de todos os homens e mulheres de Deus, e ela apresenta com um senso de realismo muito forte. E às vezes eu tenho lá o meu receio que alguns desses movimentos especiais aí, chamados avivamentos na história, a gente leia livros que sejam um pouco otimistas, né, um pouco românticos demais. Então a gente não pode assim ter uma convicção com todos os detalhes sobre o que de fato aconteceu no avivamento. Mas mesmo que a gente tenha essa ponderação e esse cuidado, de modo geral, o avivamento de Gales, assim, chama a nossa atenção, né? Os relatos que falam sobre convicção de pecado, sobre interesse em evangelização e missões, né? Sobre o número de pessoas convertidas, como as pessoas se voltavam para Deus, como as pessoas abandonavam os seus vícios. Eu diria que, eu não sei se é o modelo, né? Mas pelo menos é seguramente uma experiência histórica que merece a nossa atenção, nosso estudo, a nossa avaliação, e muita coisa desse avivamento certamente deve nos ajudar na nossa relação de vida espiritual com o nosso Deus.
1: Pergunta da Silvia, do Amapá. É verdade que a maioria dos avivamentos aconteceram entre pentecostais arminianos, ou seja, pessoas que davam muito valor à experiência com o Espírito Santo, e que o crente pode escolher ser salvo ou não?
2: Bom, a pergunta da Silvia, a gente até já entrou um pouquinho no assunto aqui, né, no programa anterior. Mas veja bem, não é verdade que o avivamento é exclusividade de um determinado posicionamento teológico. Não é o caso. Nós temos, de fato, muitos pentecostais e muitos arminianos preocupados com o avivamento. Isso é fato, né? Nós tivemos aí chamados avivamentos pentecostais, dos quais o mais famoso da história é o avivamento da Rua Azusa, lá em Los Angeles, né? Naquele famoso prédio da Rua Azusa, número 312, onde aconteceu o início do movimento pentecostal. Agora, não é verdade que somente pentecostais e arminianos tivessem esse tipo de preocupação. Como nós mencionamos, né? Pessoas como George Whitefield, Jonathan Edwards e até mesmo avivamentos que aconteceram em Gales, na Irlanda, eles não eram de cunho arminiano. Aliás, eram de cunho profundamente calvinista, às vezes até calvinista, bem convicto, né, de uma posição que muitas pessoas iam considerar até extremada. Então, não é verdade. O que hoje nós encontramos, às vezes, é uma tradição, né, de igreja histórica e tradição de igreja pentecostal, onde há um tipo de culto diferente, mas que uma delas tenha uma prerrogativa especial sobre avivamento não é bem o caso. Como é bem conhecido, o posicionamento arminiano insiste na ideia de que o crente é que escolhe a sua caminhada com Deus, desde a salvação até o desfecho dessa caminhada. E o posicionamento calvinista enfatiza a realidade de que Deus, pela sua ação poderosa e soberana, é que conduz a pessoa. Como nós temos enfatizado, isso é um mistério que nos apresenta a Bíblia, onde Deus age com a sua soberania e também nós temos a nossa participação. Na nossa opinião, não é sábio, não é bíblico e não é um caminho adequado a gente tentar dizer que o Espírito de Deus ou que a espiritualidade profunda é prerrogativa de um grupo batista, presbiteriano, pentecostal, assembleiano, metodista, quadrangular. Esse tipo de caminho não é o caminho que o Novo Testamento nos apresenta. O sinal de uma pessoa avivada é a pessoa que repete algo como o apóstolo Paulo diz: olha, eu me sinto dos pecadores o pior, o principal. A pessoa avivada não é aquela que diz: olha, veja como eu estou bom. Ela olha para si e diz: puxa, como eu preciso de Deus. David Brainerd, um homem que morreu de orar, ele dizia: Deus, socorro, tem misericórdia de mim, pois eu olho para o meu coração e vejo o inferno. A luz de Deus revela toda a nossa fragilidade, a nossa fraqueza. Então, qualquer sugestão de que eu estou mais avivado porque eu sou melhor que o outro aqui ou ali, ou minha posição é mais adequada, sugere que alguma coisa precisa ser repensada em termos de vida cristã e de espiritualidade.
1: Professor, alguns avivamentos do século XIX tinham manifestações espirituais iguais ou similares ao que conhecemos hoje como cair no espírito. Essa deve ser uma marca dos avivamentos?
2: Bom, André, eu espero que você não esteja fazendo uma pergunta para que eu venha a cair na sua questão aqui, que eu não sei se é tão avivada quanto o assunto que nós estamos tratando. Veja bem, é verdade, nem todo mundo sabe disso, mas os chamados grandes avivamentos da história também estiveram repletos de experiências. Essas experiências são as mais diversificadas. André, uma vez eu estava nos Estados Unidos, numa região onde aconteceram muitos avivamentos no passado, e estava olhando material sobre o assunto, e você sabe que eu encontrei escritos relatando o fato de pessoas que se diziam cheias do Espírito e elas imitavam até animais. Elas faziam coisas assim muito diferentes do que eu poderia imaginar. E tem casos de gente que passou por levitação, pessoas que caíam no chão, perdiam a consciência, pessoas que enfiavam as unhas no banco, pessoas que saíam gritando, tem de tudo. Agora veja bem, de novo aqui a gente precisa concentrar bem a nossa atenção. Quando o avivamento acontece, por mais que ele tenha uma marca, por exemplo, de experiências ou de manifestação emocional nas pessoas, não é isso que é o importante. Essas manifestações emocionais, na minha opinião, elas tinham mais a ver com a própria pessoa do que o avivamento em si. Então, a pessoa, por exemplo, era tomada de um sentimento de convicção de pecado muito profundo, e por essa pessoa ser mais expansiva, essa pessoa sendo alguém de teor mais emocional, ela manifestava isso com todas as suas forças. Uma outra pessoa com uma outra personalidade agia de maneira diferente. Então, o erro, tá? Vamos dizer assim, procurar patentear essas experiências emocionais e a partir delas tentar desenvolver um avivamento. É mais ou menos o que acontece com pessoas que vão orar para os outros para ver se a pessoa fala em línguas, né? Então Deus pode fazer alguém falar em línguas? Pode. A Bíblia ensina que as línguas são dom do Espírito Santo, ensina. Será que todo fenômeno de línguas é verdadeiro e legítimo? Não, seguramente não. Então tem gente que começa a orar pela pessoa e fala: vai, ora, ora, ora, ora, glória, glória, glória, vai, vai, vai, vai, e simula uma espécie de experiência que é visto como espiritualidade, como avivamento. Então, mesmo que alguns avivamentos extraordinários tenham ali demonstrado algumas experiências diferentes, estranhas, elas não devem ser paradigmas. Por quê? Porque uma experiência com Deus deve ser uma experiência, pelo menos, que tenha significado e que venha a contribuir para o próprio benefício do reino de Deus. Você não vê um milagre acontecer na Bíblia sem propósito. Você não vê uma experiência acontecendo na Bíblia que deixa uma pessoa envergonhada e humilhada por passar por aquela experiência. Então, se nós temos uma experiência de cair no espírito, por exemplo, Daniel parece que caiu no espírito legitimamente, né? Não sobrou forças nele quando uma manifestação especial de Deus aconteceu na sua vida. Mas há pessoas, André, que eu pessoalmente conversei com as pessoas e eu perguntei, escuta, você caiu? Ele disse, caí. Por quê? Ele disse, não tenho a mínima ideia. Só sei que escureceu a vista, eu não vi mais nada, nem sei o que foi que aconteceu. E em pouco tempo deu para se perceber que aquela pessoa não tinha passado por nenhuma transformação espiritual. A pergunta que fica para a gente é a seguinte: será que essa experiência, no caso, é legítima, é do Espírito Santo, ou será que é uma experiência particular da pessoa que envolve a sua estrutura psicológica e que não representa, vamos dizer, uma marca de avivamento? No nosso, na nossa maneira de entender, nós desaconselhamos a caminhar na busca de um avivamento a partir de experiências fortes, porque a experiência pode até acontecer como decorrência desse relacionamento com Deus, mas ela não é o mais importante e nem o que deve ser procurado.
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1: Bom dia! Chegamos, hein? Sim, chegamos nesta quarta-feira. Bom dia pra você. Bom demais saber que a RTM tá chegando aí, na sua casa, no seu trabalho, e eu já aproveito pra pedir licença, pra entrar aí na sua casa, pra entrar aí no seu trabalho, tudo bem? Muito prazer, o meu nome é Cláudio Ronchi. Vamos juntos, hein? Até as 4 da manhã, sempre aproveitando do tempo pra a gente falar mais da palavra de Deus, bater um papo nas madrugadas, que é bom demais também. Inclusive, você pode participar deixando aí a sua mensagem, o seu recado nesta quarta-feira, e eu espero o seu alô. Tem o nosso WhatsApp para você vir junto conosco. Inclusive, daqui a pouco, vamos com o nosso momento devocional, a leitura do presente diário. Você que nos acompanha pelo rádio, pelo computador, pelo celular, pelas afiliadas, fique à vontade para vir conosco e aprender também mais da palavra de Deus com o nosso momento devocional, momento da leitura do presente diário. É um devocional, é editado aqui pela RTM, todo dia tem uma mensagem nova para você. Fique à vontade para mandar sua mensagem através do nosso WhatsApp, DDD 11. O telefone é o 974-181-456. 974-181-456. Eu espero o seu recadinho. Aproveita para visitar também o nosso site rtmbrasil.org.br. rtmbrasil.org.br. Vamos aproveitar então e começar a programação de hoje trazendo o melhor da música para você?

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1: Hoje é 29 de julho. O título do Presente Diário: Amole o Machado. A leitura bíblica fica no Salmo 18, versículo 30 até o versículo 35. Versículo-chave: Salmo 90, versículo 12. Ensina-nos a contar os nossos dias para que o nosso coração alcance sabedoria. Um homem saiu para caçar e, ao adentrar a floresta, encontrou um forte lenhador tentando derrubar uma árvore. Depois de passar o dia todo caçando, ao retornar para casa com a caça nas mãos, passou novamente pelo lenhador, que ainda continuava tentando derrubar a mesma árvore. Ao perceber que o machado utilizado pelo lenhador não estava afiado, o caçador disse então: "Por que você não afia esse machado?" E o lenhador respondeu: "Não posso. Não tenho tempo." Muitas pessoas reclamam da falta de tempo, mas trabalham de forma desorganizada. Não se concentram em suas tarefas, desperdiçam oportunidades por falta de planejamento ou gastam energia com trabalhos que não serão produtivos. É preciso amolar o machado. Ao contrário da atitude do lenhador, é essencial planejar antes de agir, analisar o que é prioridade, definir a sequência das atividades e quanto tempo vai se gastar em cada uma. Alguém disse: "Se eu tivesse 8 horas para derrubar uma árvore, passaria 6 horas afiando o machado." A melhor estratégia pode ser mais importante do que força ou disposição. E é preciso ter sabedoria para saber que não adianta acordar cedo e com um rodo gigante tentar secar a areia da praia, porque o mar sempre vai lançar a água novamente sem cessar. Lembre-se de que a vontade de Deus e o caminho que Ele quer para a nossa vida são muito maiores que nossas estratégias limitadas. Amolar o machado, nesse contexto, é muito mais do que ser muito organizado ou sábio. Amolar o machado é ter tempo para buscar o Senhor por meio de oração, leitura e meditação das Escrituras, a fim de encontrar o caminho que é Jesus. Deus nos ensina a otimizar o tempo quando seguimos o caminho perfeito que Ele mesmo traçou. O autor da vida nos ensinará a contar os nossos dias para que vivamos de forma realmente sábia. A sabedoria do Senhor nos capacita a lutar as batalhas de nossa vida diária. 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
1: 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Por restauração e cura para as mulheres ao redor do mundo.
2: Amado Deus, obrigada por ser o consolo diante do sofrimento e da dor, por curar as feridas e restaurar corações que sofrem pelo luto. Queremos interceder pelas mulheres da Dinamarca que perderam seus bebês. Que toda a tristeza e angústia sejam levadas a Ti, na confiança de que serão sustentadas e amparadas por Seu infinito amor. Senhor, que suas vidas sejam restauradas e a esperança seja renovada dia após dia, através da Tua misericórdia e bondade. Oramos em nome de Jesus. Eu, Elisângela Souza, tenho alegria em orar com você.
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0: É o melhor da música, com Júlia Vitória e Eli Soares, cantando Segurança, cantou junto. Bom demais, né? Daqui a pouco tem muito mais pra você.
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0: 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Muito bem, vamos com os recadinhos de hoje. Ah, bom demais saber que você sintoniza a gente e também participa, deixando a sua mensagem nesta madrugada. O nosso WhatsApp, o DDD é o 11, hein? O telefone é o 974-181-456. Manda aquele abração para Miriam Martins, é a moça que nos acompanha em Aparecida de Goiânia. Já me encontro com o rádio sintonizado. Nessa programação maravilhosa. O amigo na madrugada, Cláudio Ronk. Desejo uma ótima quarta-feira de muita paz e alegria. Miriam Martins, que nos acompanha neste comecinho de quarta-feira. Eu vou aproveitar, viu, moça? Vou mandar aquele abração, pode? E aquele abração, viu? Seja sempre bem-vinda. Você sabe que mandou recadinho pra gente, Miriam? Andaluza, vem com a gente, vem conosco aqui, ó.
1: Chegamos, Claudinho.
0: Nossa!
1: Chegamos juntos, hein? Um cheiro no seu coração. Eu tô roquinha, Claudinha. Mas tava te esperando.
0: Ah, é?
1: Eu quero mandar um abraço aqui pra todos os vitaminados que estão na escuta. Também pra Leda. Para a Estela, pro irmão
0: tá
1: Henrique Graça Cabral,
0: pro
1: Aminta, seu Aminta.
0: Senhor Aminta,
1: pro DJ Cosmin, e pro
0: Joelito,
1: lá do Vitaminado.
0: Boa.
1: E para todo mundo que tá na escuta, né? Eu não lembro de todo mundo, não. Eu não lembro o nome, é muita gente. E também eu quero, Claudinho, que tu diga. Bote a música para mim. Claudinho,
0: quem?
1: Tu bota a minha música ontem. Eu pedi minha música, você falou cedinho, mas aí você deixou um monte de gente entrar. Aí vai entrar um e entra outro, e minha música, quando saiu, eu já tava dormindo, Claudinho.
0: Sério?
1: Rapaz, eu não acredito não.
0: Quem que é?
1: E hoje eu quero lhe pedir pra você botar minha música logo, na hora que você vê, tá
0: Olha
1: bom?
0: Aí, ó.
1: E assim, um cheiro no seu coração, aqui Andaluza Lima. Mas
0: qual é a música?
1: Te amo muito, meu lindo, no amor de Cristo
0: Jesus. Música? A música?
1: Uma ótima madrugada.
0: Andaluza! Andalu, ô moça! Volta aqui! Pera aí, Andaluza! A música! A minha memória é péssima, moça! Não faz isso comigo, não! Ô Andaluza! Volta, moça! Eu não lembro qual era a música. Não, faz isso comigo. Não. É maldade. É maldade isso aí. Não lembro. Foi tantos pedidos aqui. É. A gente tenta, viu? Às vezes demora um bocadinho, demora. Eu não lembro qual era a música, não. Turma, vocês lembram qual era a música? Hã? Eu tô tentando puxar na memória aqui, mas eu tô com a música que a gente tocou agora há pouco, da Júlia Vitória com Eli Soares, Os Que Segurança. Eu tô com essa música na cabeça e ela fica aqui toda hora. Não, eu vou e volto. Hã? Não, não lembro. Agora tô agoniado agora. Por quê? Porque eu não lembro da música e quero lembrar. Ei, Cláudio Ron, de falar, viu? Vamos dar um jeito.

0: Ela mandou aqui o Sérgio Lopes. A gente tocou o Sérgio Lopes ontem, só que foi tarde, realmente foi tarde. É, o amigo foi o Sérgio Lopes, cantou ontem, soltou a voz aqui, moça. É, a gente até cantou aqui, o pessoal, sabe quando a gente começa a cantar aqui, o pessoal da produção, eles ficam olhando pra gente, que da luz. É, eu não entendo algumas coisas. A gente faz um coro bonito aqui, o pessoal que participa nas madrugadas. Você já reparou que eu fico convocando a turma, né? Mas eu fico convocando também o pessoal aqui que passa pela frente do estúdio aqui, eu fico chamando eles, ó, o pessoal vem cantar aqui. Aí o Sérgio Lopes chegou aqui, cantou, soltou. Ele cantou, amigo. Cantou. Vai cantar de novo? Apesar que faz tempo também que o Sérgio Lopes não aparece aqui. Não, ele vai cantar de novo. Vai cantar de novo. Vai cantar de novo, sim. Oh. Demora a beça pra aparecer, vai cantar de novo, pedido de Andaluza. Combinadíssimo, moça. Então tá bom. Aproveitar pra mandar um abraço aqui pro Johnny. Johnny nos acompanha nas madrugadas. Olha o Johnny aqui, ó. Ah, paz do Senhor Jesus, ele nos acompanha em Natal, no Rio Grande do Norte. E aproveitou pra dizer, hein, vamos de Sérgio Lopes. Mas olha o Sérgio Lopes aí. Ô Johnny, vai ser o amigo. Você canta junto? Então tá bom, moço. Seja bem-vindo, hein? Quem também aproveitou para participar no comecinho desta quarta-feira? O João Araújo deixou aqui pra gente. Ah, vamos lá. Mandou um boa noite, mandou aqui uma meditação com o texto, deixa eu ver aqui, uma meditação, tá. São várias passagens aqui, né? Ah, ele nos acompanha em Natal, Rio Grande do Norte, deixa eu ver aqui, ele mandou foto, o João é ciclista, né, nas madrugadas. E ele tá com uma turma grande lá. Pessoal tudo equipado aqui. Vou contar pra você, viu? A turma deve ter o quê? Umas 20 pessoas aqui. Tá o pessoal pedalando, ouvindo a gente. Turma! Talvez ele esteja com o alto-falante aí do celular, né? O pessoal tá pedalando, ouvindo a gente. Bom dia, pessoal! Aí sim. Excelente madrugada, vamos juntos, hein? O João vai cantar com a gente aqui, o amigo, vocês conhecem o amigo? O Sérgio Lopes, né? Mais ou menos, o pessoal tá fazendo assim, o João vai cantar pedalando? Meu pai, essa eu quero ver, meu amigo João, fala que esse negócio ele vai cantar um cadinho pelo menos, viu? É, ué. Ô João, seja bem-vindo, hein? Bom demais receber sua mensagem, um abração pra turma todinha aí. É, vamos juntos. Olha, Neuza mandou mensagem pra gente, paz do Senhor Jesus Cristo. Nos acompanha em Natal, Rio Grande do Norte. Posso aproveitar e mandar um abração, Neuza? Pega aquele abração. Seja sempre bem-vinda. Olha, a Luciana aproveitou para dizer o seguinte, tô ligadinha no Amigo na Madrugada, ligadinha e peço um louvor com Falcão e Josué, ou Falcão e Josué, talvez a Luciana não saiba, nós temos aqui o Música da Terra, com o Zé de Quias também, e uma das duplas preferidas de Zé de Quias, Falcão e Josué. Você precisa ouvir o Zé de Quias, a alegria que ele fica quando toca aqui, Falcão Josué, moça. E o Sérgio Lopes vai vir antes, tá, moça? Não, ele vem antes e na sequência a gente segue, então, com Falcão e Josué. Mas tem que cantar junto. Tá, continua do mesmo jeito, viu, moça? Continua do mesmo jeitinho. E ela mandou aqui um recado dizendo que está nos ouvindo pela Paz FM. Vamos juntos, uma excelente madrugada. Falando nisso, eu vou aproveitar aqui a deixa da Lu. Você que nos acompanha pela Paz FM, você que nos acompanha em Goiás, você que nos acompanha pelas afiliadas. Uma dúvida minha agora, porque eu preciso conversar com Samuel Matos. O sinal ainda continua picotando. Falando nisso, até o pastor Milton no Japão, né? Andou falando que andou picotando o sinal. Continua ainda? Eu falo um pouquinho e fica mudo? Falo um pouquinho e fica mudo? Na hora da cantoria vocês agradecem, vai, que eu sei. Fala, ainda bem que fica picotando o sinal. Eu sei. Mas continua picotando ainda? Manda um recado pra gente aqui no nosso WhatsApp. É só pra eu repassar aqui pra Samuel Matos, pra ver se o sinal já tá direitinho. Porque tem que estar tá zeradinho, como diz a turma, né? Sem problema de transmissão. Às vezes acontece? Às vezes acontece. Posso contar com a sua mensagem? O nosso WhatsApp, o DDD é o 11. Tem que colocar o 11, senão não chega o seu recado aqui. O DDD é o 11, o telefone é o 974-181-456. 974-181-456. Combinadíssimo? Posso esperar sua mensagem, então? Então tá bom. Aproveitar para mandar aqui... Olha lá, a Lu já tá dizendo que tem horas que continua falhando. Vou mandar um WhatsApp agora. Ô Lu, vou mandar um WhatsApp agora pro Samuel. Samuel dorme cedo, Bess. Vou mandar agora, mas vou mandar... eu acho que eu vou ligar pra ele. Eu acho que eu vou ligar pro Samuel. Se a gente ligar ao vivo... pode ser que Cláudio Ronco, se você tomar uma bronca ao vivo, cara, seja um pouquinho mais assim, ligeiro, como diz a turma. Dá uma vontade de ligar, tá? Ele ia falar, alô, que você quer, bochecho? Samuel, bom dia, Samuel! Fala, Ron. O Samuel me chama de Claudito. Fala, Claudito. Vamos ligar pra ele. Vai ser legal. Mas tá bom, Lu, valeu pelo retorno. Você que nos acompanha, tá tendo aí de vez em quando umas falhas. Manda um retorno pra cá, manda mensagem pra gente. Vamos lá. Olha, o Danilo quer ouvir Damares. Meu maior troféu. Danilo nos acompanha 63. Esqueci onde fica 63, Danilo. Região centro-oeste? Esqueci, viu? O Danilo, você tá parecendo Andaluza, meu amigo. Não fica exigindo muito de minha memória, não. Minha memória é péssima, meu amigo. É horrível. Ajuda aí. Tá com a gente o Danilo. Antes tem o Sérgio Lopes, tá bom? Mandar um abraço aqui pra Helenice. A Helenice chegou, nos acompanha no Rio Grande do Norte e mandou um cheiro nos olhos. Grande abraço pra Helenice. Tá sumida, hein, moça? Vamos juntos. Um aproveita pra fazer companhia pro outro. Olha a Ana Teca aqui, ó. A Ana mandou mensagem pra gente.
1: Boa madrugada, Claudinho.
0: Oi,
1: Rock.
0: Moça.
1: Estamos aí na escuta. Valeu, meu irmãozinho amado. Opa. Glória a Deus.
0: Amém.
1: Estamos aí juntos na madrugada.
0: Legal.
1: Cheguei pra marcar presença.
0: Boa.
1: Sou eu, Ana Teca, de São Luís do Maranhão.
0: Legal.
1: Louvado seja Deus.
0: Amém.
1: Quando o irmão puder, coloque a música de...
0: Sérgio Lopes.
1: Amigo. Grupo Logos.
0: Logos.
1: Quero cantar. Eita, glória. Louvado seja Deus.
0: Olá.
1: Valeu, Cláudio Ronchi. Um abraço bem gostoso, Deus. Louvado seja Deus. Amém.
0: Ô, moça, seja sempre bem-vinda. Aquele abração. quem também mandou mensagem pra gente, moça? A Esther. É a Esther que nos acompanha ontem. Ela nos acompanha no Mato Grosso, tá chegando hoje o recadinho dela, viu? É, mas ela nos acompanha ontem. Uma excelente madrugada. Pra você que nos acompanha no Mato Grosso, ainda terça-feira, aguenta aí, falta pouquinho, um cadinho só pra quarta. Tá maravilhosa quarta-feira, viu? Oi, Esther, tá sumida, hein, moça? Seja bem-vinda. Olha, uma passadinha em Ponta Porã, Mato Grosso do Sul, porque o Márcio Aquino também tá com a gente, nos acompanha ontem. Olá, meus amigos, irmãos de um amigo na madrugada. Paz e graça a todos e uma abençoada quarta-feira. Ô moço, seja bem-vindo, hein? Ah, bom demais receber seu recadinho. Ô Márcio, sabe quem também aproveitou para participar? O casal Henrique e Graça Cabral. Chegaram aqui, ó.
1: Bom dia.
0: Bom Cláudio dia.
1: Ronque, a paz do Senhor.
0: Ai.
1: Que as bênçãos de Deus se multipliquem na sua vida, de
0: Amém.
1: Sua família.
0: Amém.
1: E de todos nós.
0: Amém.
1: Abraço, Henrique, Graça Cabral,
0: um abraço
1: direto
0: Estela.
1: De São Luís.
0: Oh, Graça, um abraço pra Estela. Ô, oh, irmã Graça. A Estela, ela fica depois mandando mensagem. Cláudio Ronque, Cláudio Ronque. A irmã Graça não mandou um abraço pra mim. Você acredita, Graça? Ela manda recadinho depois. Ah, Cláudio Ronque. Ela tem que mandar um abraço pra Estela. Ela tá esperando lá, viu, moço? Tá esperando. Tô falando, tá lá esperando. Falando nisso, o Virlândia, o esposo da Estela, será que ele canta o Sérgio Lopes? Eu sei que ele gosta do Matos Nascimento, né? É, a gente podia fazer um coral bonito, né? É, não, junta a turma toda, a Estela, o Virlândia e os filhos. Ah, faz um coral bonitão, hein? Vamos? Daqui a pouco a Graça manda, viu, Estela? Aguenta aí. Ricardo Santos tá mandando... Ricardo... O que o Ricardo Santos... Ricardo Santos tá fazendo acordar numa hora dessa, meu amigo. Ricardo Santos, você sabe que tá na parte da produção e eu não sei o que aconteceu. Ricardo Santos agora vive com chimarrão pra cima e pra baixo. Vocês acreditam num negócio desse? É, fica lá. Tem um barulhinho lá, né? Não tem barulho? Tem. Fica com chimarrão. Nem é do sul. É, fica oferecendo pra todo mundo que é um pouquinho aí, é o mate. Mate, quer mate? Ele tem aquela voz de uau, uau. Você quer um mate? A famosíssima risada de Ricardo Santos. Quer um mate? Tá lá. Fica com o chimarrão pra cima e pra baixo. E ia mandando um recado pra gente essa hora. Será que ele tá acordado? Ricardo Santos, será que ele conhece o Sérgio Lopes pra cantar o amigo com a gente aqui? Ai, Ricardo cantando o Sérgio Lopes deve ser engraçado, né? O amigo. Fazendo acordar numa hora dessa, vou tomar um café, meu. Larga desse chimarrão por enquanto. O dia inteiro com esse chimarrão. Enfim, tá bom, entendi o recado. Pode deixar, daqui a pouquinho eu leio aqui essa mensagem que você mandou, tá bom? Quem mais tá conosco aqui? Deixa eu ver. Lembrando que o nosso WhatsApp, o DDD é o 11, tá? O DDD é o 11, o telefone é o 974-181-456. Ah, falando nisso, aproveitando que o Ricardo está nos acompanhando. Ricardo, deixa eu só avisar para você, meu amigo, que tem uma turma aqui que manda recado pra gente e avisa que vai passar aqui na rádio durante a semana, né? Tá de férias, finalzinho de julho e tal. E eu já falei para conversar contigo, viu? Se quiserem esticar na conversa para você falar... Olha só, lembrei aqui. Falei ontem isso aí. Falei, ó, se você quiser esticar a conversa, pergunta para Ricardo Santos se ele é ou não é parente de Tiradentes. Fala aí, Ricardo, não é? Se dá uma esticada na conversa? Não, eu sei. Eu sei que você gosta. Ele tem umas fotos da casa de Tiradentes. Tiradentes morava, aquela coisa toda. Eu não faço a menor ideia, viu? Não, eu olho pra foto e só falo aham. Aham, aham. Ah, mas ele mostra com detalhes, viu? Mostra com detalhes. Então, pra você que está de férias esse finalzinho de julho, comecinho de agosto, vai dar uma passada aqui em São Paulo. Ah, não esquece de dar uma passada aqui na RTM, no horário comercial, tá? Não adianta chegar de madrugada aqui, que a gente não, nós temos o Rex. Rex não deixa ninguém entrar de madrugada, só eu, Dinho Oliveira e o Fábio Zamana. Fora isso, horário comercial. Mas vamos lá. Então deixa eu aproveitar aqui. A missionária Dorothy, vem pra cá, moça. Deixa eu só ler aqui o recadinho do Alexandre. Chega. Xará do meu irmão. O Alexandre mandou mensagem pra gente. Cadê o recado dele?
2: Queremos o teu nome grande.
0: Isso é bom, hein?
2: E agradecer-te por tua obra em nossa vida.
0: Confiamos.
2: Fala, Claudio Ronk, bom dia, meu irmão.
0: Bom dia.
2: Alexandre Marreiros, São Luís Maranhão.
0: Continua.
2: Tá pra nós aí, Ademar de Campos, grande é o Senhor. Bom dia a todos, glória a Deus.
0: Toda a terra faltou e céu. Faltou o finalzinho, Alexandre. Mas tudo bem, valeu, acho que valeu. Muito bom. Daqui a pouquinho, antes tem o Sérgio Lopes, combinadíssimo? Antes tem o Sérgio Lopes. E antes ainda do Sérgio Lopes, tem a missionária Dorothy. Missionária, tudo bem? Você já conversou com o Ricardo Santos a respeito dele ser parente de Tiradentes? Parente distante, né? Sabe aquele parente, parece parente de Copa do Mundo? Só de 4 em 4 anos que aparece? Distante, moço, te contar. Parente distante. Tá aqui, tá ouvindo a gente, Missionária, eu fiquei sabendo que hoje o tema é espírito, alma e corpo. Tricotomista, é isso? Hã? Esse é o tema da mensagem de hoje. Você que nos acompanha, eu vou aproveitar e chamar a sua atenção para você ouvir a missionária Dorothy. Você sabe que a missionária Dorothy todos os dias traz uma mensagem aqui, ó, no comecinho de Um Amigo na Madrugada. E ela fica na expectativa de saber se essa mensagem está chegando aí ao seu coração. Você que está nos acompanhando nesta quarta-feira, posso aproveitar e convidar para que você mande uma mensagem para a missionária Dorothy, dizendo o que você está achando dos recados que ela acaba trazendo aqui nas madrugadas. Pode ser? Pode ser no WhatsApp, viu? O DDD é o 11, o telefone é o 974-181-456. 974-181-456. A missionária Dorothy, não é missionária, fica na expectativa aqui de receber o seu retorno sobre os devocionais que ela traz nas madrugadas da RTM. Vamos lá então, missionária, eu vou abrir o seu microfone, aí é a sua vez. Combinadíssimo? Vamos lá.
3: Olá, aqui é a Dorothy. Eu gostaria que você abrisse sua Bíblia hoje, por favor, em 1 Tessalonicenses, capítulo 5. Vou ler a partir do versículo 23. e o próprio Deus de paz vos santifique completamente, e o vosso espírito, alma e corpo sejam mantidos plenamente irrepreensíveis para a vinda de nosso Senhor Jesus Cristo. Somos criadas à imagem de Deus, e temos todas as três dimensões, o espírito, a alma e o corpo. O espírito nos torna conscientes de Deus, a alma nos torna autoconscientes e o corpo nos torna conscientes do mundo. Isso significa que sentimos, sabemos e temos consciência uns dos outros. Às vezes podemos apenas perceber o que aconteceu com o outro em termos de o que a pessoa está vestindo, se ganhou peso ou se não está muito feliz, mas não compreendemos nada da esfera espiritual. Lemos em Romanos, capítulo 8, versículo 14, que é através dessas três dimensões que o Senhor Jesus Cristo usa esses instrumentos. Pois todos os que são guiados pelo Espírito de Deus são filhos de Deus. Isso só é possível porque nós recebemos o Espírito Santo, coigual com Deus e coigual com Jesus, é absolutamente um na Trindade. E Ele prometeu nos guiar. Somos guiados por seu Espírito quando nos colocamos disponíveis ao plano do Pai Celestial. O que de fato acontece é que esse plano foi executado por nosso Senhor Jesus, para que o poder do Espírito Santo e a revelação de Cristo pudessem ser disponibilizados, para que eu fosse sua salvação, e Ele pudesse realizar através de mim aquelas coisas que Ele planejou antes da fundação do mundo. Bem, quando eu leio o primeiro a Tessalonicenses 5, versículo 23, eu fico ciente de que a maioria de nós vive de forma invertida. Em vez de ser espírito, alma e corpo, estamos mais conscientes de ser corpo, alma e espírito. Na verdade, a maioria de nós não compreende muito bem onde está o espírito através de nós. Deus é também três em um: Trindade, Deus Pai, Deus Filho, Deus Espírito Santo. Mas como eu me relaciono com Deus? Eu me relaciono quando, nesta ordem, de acordo com o texto, estou em comunhão com Ele, Espírito com Espírito. A Bíblia nos diz em João 4:24, Deus é Espírito e é necessário que os que o adoram o adorem no Espírito e em verdade. Assim deveria ser Espírito, alma e corpo em minha vida para me manter na trilha em meu relacionamento e comunhão com o Senhor. Usamos muito a palavra adoração, nestes dias, inclusive. Algumas pessoas pensam que tem a ver com fazer muito barulho e gritar bastante. Outras acham que é ficar em silêncio e em grande reverência. Passamos por todas essas ideias do que seja adoração, e ela é simplesmente meu espírito ligado ao seu espírito, quando posso adorá-lo e venerá-lo pelo que ele tem feito e quem ele é. Meu desejo é o que está em 1 Tessalonicenses 5:23 possa ser dito sobre nós hoje. Pois ali diz, e o próprio Deus de paz vos santifique, separe vocês completamente, e o vosso espírito, alma e corpo, nessa ordem, sejam mantidos plenamente irrepreensíveis para a vinda de nosso Senhor Jesus Cristo. Se você está em Cristo, então você está espiritualmente viva. Que seja Ele primeiro, e que sua adoração seja espírito com espírito em comunhão com o Senhor. Que a alma e o corpo sejam preservados enquanto você entende que a sua vida está nele para a glória dele somente. Seja abençoada nele hoje. Separe tempo para permitir que ele saiba que você o ama e o adora pela obra que ele realizou em nosso favor, ali na cruz. E a obra que Ele está realizando através de nós pelo seu Espírito. Tenha certeza de falar com Ele em seu coração. Pegue a palavra e comece a caminhar com Ele no Espírito hoje. Para a glória do Senhor Jesus Cristo. Amém.
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0: Muito bem, voltamos aqui com um Amigo na Madrugada. Bom demais ter você conosco através das nossas afiliadas, você que nos acompanha através do nosso site. Também nos acompanha através do aplicativo. Você baixou o aplicativo da RTM aí no seu celular, né? Você sabe que você consegue mandar pelo aplicativo, mandar um recado pra gente aqui. Dentro do aplicativo tem a opção de você mandar um recado pelo WhatsApp. Você sabia disso?
1: Tenho, até.
0: Vou falar rapidinho, tá? Quando você abre o aplicativo, lá em cima tem três risquinhos. Você clica nesses três risquinhos, aí tem a opção participar da programação. Ó, você manda uma mensagem pra gente, é só clicar ali, é. Mas não esquece de colocar o seu nome, tá? Porque vem só o número do seu telefone. Eu tô esperando a sua mensagem também nesta madrugada. Depois você pode conhecer um pouco mais através do aplicativo. Tem um pouquinho da nossa história, né? É, tem um pouco da história da RTM. RTM é uma rádio missionária. E falando em missão, você sabe que a RTM Brasil, ela investe em trabalhos, por exemplo, simultaneamente em Portugal, trabalho de evangelismo, de missões, na Itália. Temos também trabalhos na Bolívia, em Portugal, por exemplo, tem o Rubinho Pirola.
1: Uhum.
0: Você sabe que ele é um dos fundadores da RTM Portugal, né? Sim, ele e sua esposa, eles trabalham na reconstrução da rádio RTM Portugal, que também é parceira internacional da RTM Internacional, né? TWR. Você sabe que dentro das ações que são desenvolvidas para evangelização em Portugal, Portugal, que você sabe, tem mais de pouco mais aí de 2% de cristãos evangélicos. Uhum. 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E eu quero aproveitar então e fazer um convite especial para você, que você adote missões, Ministério de Missões Internacionais. 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Aí, se você quiser entrar mais especificamente, entra no nosso site, rtmbrasil.org.br. Aí você põe /ministérios/missões/internacionais. Ficou comprido? Eu vou falar devagar. rtmbrasil.org.br, isso aí você já sabe. Aí você lá em cima coloca /ministérios/missões

0: tracinho internacionais. Combinadíssimo? Aí você conhece um pouco mais dessa parte ministerial ou de ministérios internacionais, né, de missões internacionais, e vai ser legal demais receber a sua visita no nosso site. Falando nisso, tanto o Rubinho Pirola quanto Renata Teodoro, que também está em Portugal, eles aproveitaram para deixar um áudio pra gente ouvir, um recadinho. Ah, ela, não, eu quero ouvir, cadê o recado que eles trouxeram?
1: Sabem, aqui em Portugal, assim como aí no nosso Brasil, existem duas coisas que nunca faltam: um bom café à mesa para começar o dia e aquele ânimo forte para encarar os desafios que vêm pela frente.
2: É verdade, Rubinho. Mas por mais ânimo que a gente tenha na obra missionária...
1: Sabem, aqui em Portugal, assim como aí no nosso Brasil, existem duas coisas que nunca faltam. Um bom café à mesa para começar o dia e aquele ânimo forte para encarar os desafios que vêm pela frente.
2: É verdade, Rubinho. Mas por mais ânimo que a gente tenha na obra missionária, ninguém faz nada sozinho. Às vezes, a gente precisa de ajuda para ir mais longe.
1: Olá, eu sou o Rubinho Pirola.
2: E eu sou Renata Teodoro.
1: E junto com a minha esposa, a Joyce, temos a alegria de ser parte do Ministério da Missão Internacional da RTM Brasil, aqui em Portugal.
2: É muito provável que, quando você pensa em Portugal, venha à mente imagens lindas. Os passeios em Lisboa, os pastéis de Belém, os castelos históricos. E sim, este é um país maravilhoso e muito acolhedor. Mas existe uma outra realidade que muitos não conhecem.
1: Nós estamos num continente que já foi o berço do envio de missionários para o mundo todo. Hoje, porém, muitos lugares vivem uma profunda necessidade espiritual. Só para que tenha uma ideia da nossa realidade, aqui em Portugal continental e nas ilhas ainda existem 29 regiões, cidades inteiras e vastas comunidades onde não há nenhum testemunho do Evangelho, nenhuma igreja evangélica, e não há um trabalho cristão estabelecido.
2: E é exatamente por isso que estamos aqui. Através dos estúdios da RTM Portugal, anunciamos diariamente a palavra de Deus utilizando os meios de comunicação.
1: Onde os nossos pés não conseguem chegar fisicamente nessas 29 regiões tão carentes, as ondas do rádio, a internet e os nossos podcasts conseguem entrar. Então entramos nas casas, nos carros, durante o trânsito, e nos celulares daqueles que estão buscando um sentido para a vida.
2: E o trabalho que fazemos aqui não se limita às fronteiras de Portugal. Ele tem um alcance enorme. Produzimos conteúdos bíblicos que são enviados para abençoar países irmãos de língua portuguesa na África, como Angola, Moçambique, Cabo Verde, São Tomé e Príncipe e Guiné-Bissau. A rádio tem uma força incrível no continente africano, levando esperança para comunidades inteiras.
1: E não apenas isso, temos ido até esses países e, junto com os líderes africanos, oferecemos treinamento e promovemos o evangelho entre os seus. Tudo isso só acontece porque existe uma grande família missionária caminhando conosco.
2: A missão internacional da RTM Brasil torna possível esse ministério para que, todos os dias, possamos produzir conteúdos bíblicos com fidelidade, relevância e excelência.
1: O nosso sonho é continuar avançando. Queremos alcançar essas regiões ainda sem testemunho do Evangelho. Queremos produzir mais programas, ampliar nossa presença nas plataformas digitais e fazer com que cada vez mais pessoas em Portugal e na África lusófona tenham a oportunidade de ouvir falar do amor de Cristo. Mas para dar este próximo passo, precisamos caminhar ao lado de pessoas como você.
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1: Em nome de toda a nossa equipe, muito obrigado. Obrigado por orar por nós, por acreditar nesse ministério e por caminhar conosco na expansão do Reino de Deus.
2: Um grande abraço nosso, diretamente aqui de Portugal.
1: Fica na paz do Senhor e até a próxima.
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0: Legal, então, tá aí o recado de Rubinho Pirola e Renata Teodoro, diretamente de Portugal. Então, dá uma esticadinha lá no nosso site, rtmbrasil.org.br, para conhecer mais. A gente aproveita para convidar você também. Muito bem, pastor e professor Itamir Neves. Cadê você, moço? Como diria o Osvair, o sábio, o trio Parada Dura? Pastor Itamir Neves, André Castilho e Renata Burjato vão aproveitar, então, este momento para trazer algumas respostas, né, das perguntas difíceis que o pessoal traz durante as madrugadas da RTM, e você acompanha aqui, um amigo na madrugada, o Entendendo a Bíblia, que começa agora.

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1: E olha, vamos com a pergunta da Sol aqui de São Paulo, capital. Isso daqui veio de outro programa, né? A gente estava fazendo uma live e aí ela fez um comentário. A gente falava sobre o jogo do Brasil e ela falou, olha, eu fiquei assustada. O pessoal que é de uma denominação, que eu não vou citar, estava assistindo do meu lado, só que no meio da torcida saiu um monte de palavrão. Crente pode falar pecado? Pode falar? Crente pode falar palavrão? É pecado?
2: É pecado falar palavrão? Pois é, professor Itamir.
3: Muito bem, é uma boa... Quando é contra...

0: Provérbios 18 e também Colossenses 3:8. Agora, temos um outro texto que é muito interessante esse daqui. Você gosta de temperar bem as coisas? Então, tempere bem as suas palavras. Colossenses 4:6. Você está então, com ele aberto aí? Não?
1: É, eu ia sugerir para a gente começar com Colossenses.
0: Ah,
1: mesmo,
0: então tá bom. Né? Então tá.
1: Só que aí é para...
0: Quer ler para
1: a
0: gente? Então?
1: Eu sou muito sistemático. A gente começar pelo 3:8.
0: Tá bom.
1: 4:6.
0: Isso.
1: Então, o 3:8 é muito legal porque ele tá falando não só de uma coisa que faz mal. Ele tá falando de várias coisas.
0: Sim.
1: Então a gente tem aqui, ó. É. Que no versículo 5 ele vai dizer que é pra gente fazer morrer tudo que pertence à natureza terrena.
0: Isso.
1: Então ele tá falando, ó, tem coisa aqui que você tem que jogar fora, tem que deixar morrer.
0: Exatamente.
1: Tem que destruir. Agora, e ele até diz, né, essas coisas vocês praticavam no passado, quando costumavam ver nelas. E aí, versículo 8, agora, abandonando todas estas coisas,
0: exatamente, isso.
1: Ira, indignação, maldade, maledicência e linguagem indecente no falar.
0: Então, maledicência e linguagem indecente não falar, exatamente é o palavrão.
1: É mau uso, né? Da língua.
0: Sem dúvida, mau uso da língua, joia.
1: Então, e aí ele vai dizer até aqui no versículo 9, né? Não mintam uns aos outros, visto que vocês já se despiram do velho. Vocês tiraram uma roupa velha.
0: Sim.
1: E vocês estão sendo renovados em conhecimento à imagem do seu Criador. Nós nos revestimos do novo, ou seja, a gente tem uma roupa nova, uhum, cheirosinha, gostosinha, bonitinha, levinha, para poder usar, em vez de ficar usando roupa velha. E coisa ruim no falar faz parte da roupa velha. E aí Colossenses 4:6... Pode ler, Renata.
2: Sejam cautelosos enquanto vivem e trabalham entre os descrentes. Não sejam ingênuos. Aproveitem ao máximo cada oportunidade. Sejam agradáveis no falar. O objetivo é aproveitar bem a conversa e o diálogo e não derrotar a pessoa num debate.
1: É isso aí.
0: Muito bem.
1: Literalmente está escrito, né? O seu falar seja sempre agradável e temperado com sal.
0: Ah, tem que ter um temperinho gostoso,
1: para,
0: né,
1: que saibam como responder a cada
0: Olha
1: um.
0: Olha que legal.
1: Agora, por que aparece o sal aqui, professor Itamir?
0: Então, e aí nós podemos lembrar do Senhor Jesus falando que nós somos o sal da terra. Então, o sal da terra, ele dá um sabor diferente, né? Ele destaca o sabor daquele alimento. Então, a minha palavra bem falada, né? Sem ser palavrão, ela vai destacar o quê? Aquilo que Paulo fala lá em Efésios, que a nossa palavra deve ser o quê? Uma palavra que edifica. Então, aquilo que eu converso, aquilo que eu falo, aquilo que eu transmito, é uma palavra que vai edificar meu irmão. Então, vale a pena a gente ler Efésios 4:29?
2: Tenham cuidado com a maneira de falar. Nunca saia da boca de vocês nenhuma besteira ou baixaria. Falem apenas o que é útil e que ajude,
0: exatamente,
2: os outros. Cada palavra de vocês deve ser um presente.
0: Beleza.
1: E mais pra frente, no capítulo 5, versículo 3 e 4, ele dá uma reforçada nisso daí.
0: Sim.
2: Não permitam que o amor se transforme em paixão carnal. Vocês podem cair na ladeira escorregadia da promiscuidade, da perversão ou da cobiça desenfreada. Alguns gostam de uma fofoca. Os seguidores de Jesus devem usar a língua para o melhor. Nada de falar besteira e baixaria. Isso não condiz com o estilo de vida de vocês. Ação de graça sempre deve ser a marca da nossa linguagem.
0: Exatamente. É interessante que essa palavrinha ação de graças, né? Essa pequena frase, a gente vai olhar também lá em Efésios, lá em Filipenses, quando a gente nós conversamos sobre a nossa oração, sobre nossa ansiedade e tal, falamos sobre isso aí, e lá logo no comecinho desse texto de 4:16, ele fala, você pode suplicar, orar, mas com ações de graças. Sim. É interessante isso aí. Quer dizer, sempre louvando a Deus. Então, a minha palavra, mesmo quando eu estou afligido, temeroso e tudo mais, eu tenho que ter uma palavra de louvor a Deus, agradecer a Deus. Então, a minha linguagem tem que ser uma linguagem que vai por...

0: poder edificar, vai poder dignificar o nome do Senhor, edificar aqueles que estão junto comigo.
1: É, outro texto, acabei de lembrar, professor, também. Você leu Efésios 5 também,
0: sim,
1: né? Mas Mateus 12, 34, que Jesus está inclusive falando, né, de sendo muito duro ali contra alguns críticos que ele estava enfrentando, e ele vai dizer assim: raça de víboras, como podem vocês que são maus dizer coisas boas, pois a boca fala do que está cheio o coração?
0: Impressionante.
1: Então, ele vai dizer: eu digo que no dia do juízo os homens haverão de dar conta de toda palavra inútil que tiverem falado, pois por suas palavras vocês serão absolvidos e por suas palavras serão condenados.
0: Exatamente.
1: Então, ele está falando aqui muito também de gente que está falando, que estava criticando ele, que estava sendo maldosa.
0: Sim.
1: Mas aqui a gente pode aplicar para palavras mal usadas.
0: Não, não tem dúvida.
1: Então, assim, às vezes a gente desabafa pela boca, mas a gente tem que tomar muito cuidado com esses desabafos. Porque só que você tem que saber tratar o que está errado. E muitas vezes o que está errado é o coração. Por isso,
0: sim,
1: que eu lembrei desse texto. Por que algumas pessoas soltam palavrão? Porque
0: tá
1: o coração
0: cheio,
1: dela está cheio daquilo.
0: Exatamente.
1: Está cheio daquele tipo de ira, está cheio daquele tipo de maldade, está cheio daquele tipo de coisa. Então, na verdade, a pessoa só está soltando uma consequência do que está dentro
0: aquilo
1: dela.
0: Aquilo que vai dentro dela, exatamente.
1: E aí, qual que é o remédio, professor Itamir?
0: Bom, o remédio é colocar a nossa vida em gratidão a Deus, em qualquer situação, sempre louvando a Deus, então, trazendo palavras que edifiquem. Quando nós lembramos isso daqui, essa pergunta, eu me lembrei de um outro texto muito interessante, André e Renata, e você que está nos mandando, quem é que mandou? A Sol, né? Que mandou essa pergunta para nós. Abra depois a sua Bíblia lá em Tiago capítulo 3.
1: Boa.
0: E ele fala, né? Lembra
1: boa
0: desse texto, né?
1: Boa.
0: Muito legal, né?
1: É,
0: nada de ficar falando bobagem por aí, mas lembrando que nós temos uma orientação muito clara aqui, o cuidado com a língua. Capítulo 3 de Tiago, do versículo 1 em diante, é uma coisa muito claro. O versículo 6, na verdade é o seguinte, o versículo 5, você está com o Tiago já aberto?
2: Tô.
0: Aí?
2: Uhum.
0: Então dá uma olhada no capítulo 3, versículo 5, 6. 5 e 6 já está bom.
2: O freio na boca do cavalo comanda o cavalo inteiro. Com um pequeno leme de um grande navio, o capitão consegue contornar a tormenta. Uma simples palavra pode parecer nada, mas é capaz de construir,
0: olha,
2: ou destruir quase tudo. Basta
0: amigo,
2: uma faísca para incendiar uma floresta inteira. Uma palavra descuidada ou indevida pode fazer o mesmo. Com nossas palavras, podemos arruinar o mundo, criar confusão sem fim, jogar lama na reputação dos outros e encher o mundo inteiro de fumaça. Uma fumaça que vem das profundezas do inferno.
0: Impressionante,
1: uau,
0: hein? Impressionante.
1: Forte, né?
0: Né? Eu lembro que quando a gente estava começando a verificar esses textos, você lembrou de uma lição, de um texto, de uma lição do Seja Cada Homem um Guerreiro.
1: Isso, Cada Homem um Guerreiro lá, a gente precisa decorar Provérbios 18, 21.
0: Muito bem.
2: No meu tá diferente, ó, as palavras matam e geram vida, podem ser veneno ou doce de primeira, você é quem decide.
1: As palavras têm o poder sobre a vida e sobre a morte.
0: Uhum.
1: Os que gostam de usá-la comerão do seu fruto.
0: Já pensou?
1: E aí, esse é a questão que Provérbios parece trazer aqui, é que o que você fala não gera consequência só para quem
0: pra
1: você
0: quem
1: fala,
0: exatamente,
1: mas gera consequência para você
0: também.
1: Mesmo.
0: Exatamente.
1: Então, você gosta de usar a sua língua para falar coisa que não deveria estar falando, aquela consequência vai vir também.
0: Não tem dúvida
1: então,
0: nenhuma.
1: É importante sim. O palavrão é pecado? Eu vou dizer de maneira geral sim.
0: Sim.
1: Sim, é pecado.
0: Sim,
1: então
0: sim,
1: a gente deve tomar cuidado, mas o cuidado deve começar do nosso coração. Se nós tivermos um coração cheio de raiva,
0: tranquilo,
1: rancor, intriga, violência, vai expressar isso daí. Se a gente cuidar do nosso coração com paz, alegria, relacionamento com Deus, a boca vai expressar isso.
0: Sim.
1: Também.
0: E vai ser um louvor a Deus e vai edificar a pessoa que está junto conosco. E vai ser bênção para nós, né?
1: É isso.
0: Com certeza.
2: E eu lembrei de um salmo que você adora, 19, versículo 14, que as palavras dos meus lábios e o meditar do meu coração sejam agradáveis a ti.
0: A Deus.
2: Na minha tá diferente. São essas as palavras da minha boca, as quais vou degustando enquanto oro. Acolhe-as quando as deposito sobre o altar da manhã, ó meu Deus.
0: Olha só que bênção.
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0: dia para você. Que bom saber que a RTM está chegando aí na sua casa, no seu trabalho. Vamos juntos? Até as 4 da manhã, a gente aproveita para fazer companhia para você também. Aproveitar para mandar aquele abração pro Marcão, hein? Ah, o Marcão tá conosco, chegou de mansinho, chegou devagarinho, pediu música, hein? Marcão, vamos juntos. Vamos até as 4 da manhã, uma excelente quarta-feira para você também. A Salvina tá mandando um abraço pro Ricardo Santos. O Assis Melo, Assis também tá junto com a gente. Ô moço, bom dia! Abração, tá sim, ó. O Lauro Feitosa, rapaz, tá sumido aqui das madrugadas, hein? Chegou de mansinho devagarinho, tá com a gente nesta madrugada de quarta. Ô sumido, uma excelente madrugada pra você também, vamos junto. Ô Lauro, sabe quem mandou recado, rapaz? Chaguinha, diretamente de Paporanga, no Ceará. Ouve a gente pela Rádio Ceará, Nova Russas. Tá com a gente aqui, rapaz. Chegou pra fazer companhia? Sim. Quem também aproveitou pra mandar, vai mandar uma mensagem agora importante pra você que nos acompanha, pelo rádio, pelo computador, pelo celular, é o pastor Paulo Biasi. Ele vem com a gente, inclusive, pede a sua atenção, toda atenção nesta madrugada, para acompanhar o programa Correndo para Vencer.
1: Corramos com perseverança a corrida marcada para nós, com os olhos fixos em Jesus, o líder e aperfeiçoador de nossa fé. À primeira vista, parece absurdo. Se alguém diz, eu conheço a Deus, muita gente responde, ah, sim, claro, e eu conheço o presidente. Mas, embora talvez nunca apertemos a mão do presidente, podemos sim conhecer a Deus e conhecê-lo intimamente. Foi isso que Moisés descobriu. Produzido pela Igreja Mude em Chicago, você ouve Correndo para Vencer, com o Dr. Erwin Lutzer e sua clareza no ensino bíblico que nos ajuda a cruzar a linha de chegada. A nossa série sobre a vida de Moisés se chama Aproximando-se de Deus. E hoje, o pastor Paulo Biasi inicia a terceira mensagem da série, chamada Chegando a Conhecer Deus.
2: Em seu excelente livro, Conhecendo Deus, o teólogo anglicano James Parker apresenta quatro características das pessoas que realmente conhecem a Deus. Vamos usá-las como uma lista de verificação para ver como você se sai. Em primeiro lugar, Parker diz que as pessoas que conhecem a Deus têm grande energia por Deus. Elas têm grande energia por Deus. No versículo 32 do capítulo 11 de Daniel está escrito: mas o povo que conhece ao seu Deus se esforçará e fará proezas. Quando veem o nome de Deus sendo desonrado, essas pessoas se revigoram, porque são zelosas pela honra do nome de Deus. Elas esperam em Deus e recebem força para mudar a situação. Em segundo lugar, Parker diz que elas têm grandes pensamentos sobre Deus. Quando lemos o livro de Daniel, descobrimos que ele contém algumas das passagens mais belas de toda a Bíblia sobre o governo impressionante de Deus em todo o universo. Daniel capítulo 4, versículo 17 diz: o Altíssimo domina sobre os reinos do mundo, ele os dá a quem quer. Grandes pensamentos sobre Deus. Em terceiro lugar, Parker diz que elas demonstram grande ousadia por Deus. Você se lembra que Daniel foi proibido de orar em direção a Jerusalém ou a qualquer outro lugar? Foi decretado no reino que quem orasse seria lançado na cova dos leões. Daniel ficou intimidado? Não. Daniel continuou a orar, diz a Bíblia, como fazia antes. E por isso, ele foi colocado na cova dos leões. Mas os leões, é claro, tiveram suas bocas fechadas. Agora, suponha que os leões o tivessem devorado. Isso faria alguma diferença? Da perspectiva terrena, sim, claro. Mas não em relação ao que é mais importante. Porque o que realmente importa é a obediência. Aqueles que conhecem a Deus têm grande ousadia e coragem por Deus. E em quarto lugar, eles têm grande contentamento em Deus. Como já mencionei antes, George Miller acreditava que o primeiro dever de todo cristão é viver satisfeito com seu Deus. Esse contentamento em Deus significa que conseguimos viver sem certas coisas que achamos que precisamos, porque em nosso interior estamos satisfeitos em Deus. Estamos iniciando a nossa terceira mensagem desta série sobre a vida de Moisés. Enquanto você abre a sua Bíblia no capítulo 4 de Êxodo, lembre-se que Moisés começou sua vida no Egito, depois viveu um tempo em Midiã e agora o Senhor Deus o estava levando de volta ao Egito, onde ele se tornaria o líder dos hebreus, o povo de Deus. Mas antes que Moisés pudesse ir até o faraó, antes dele poder fazer algo grandioso para Deus, ele precisava conhecer melhor a Deus. E nesta mensagem eu quero apresentar três momentos, três experiências que Moisés teve. Cada experiência dessas o aproximou mais de Deus, porque ele passou a compreender algum atributo de Deus um pouco melhor. E como ele precisava dessas experiências? Em primeiro lugar, Deus diz: "Vou ajudá-lo a entender a minha soberania." O primeiro atributo é a soberania de Deus. Note que no capítulo 4, depois de falar com Deus no arbusto em chamas, Moisés volta para casa e conta para o seu sogro que precisa partir para o Egito. O versículo 20 nos diz que ele levou sua esposa e seus filhos. Versículos 21 e 22. O Senhor disse a Moisés: "Quando chegar ao Egito, apresente-se ao faraó e faça todos os milagres para os quais eu o capacitei. Contudo, endurecerei o coração dele para que se recuse a deixar o povo sair. Você dirá ao faraó: 'Assim diz o Senhor, Israel é meu filho mais velho.'" O que o Senhor está dizendo aqui neste verso é: eu sou soberano na história. Sou soberano sobre as pessoas. E como veremos nesta mensagem, o Senhor é soberano até sobre as nações. Deus diz: "Moisés, quero que você volte ao Egito. E quanto ao faraó, eu vou endurecer o coração dele." Por que Deus endureceria o coração de faraó? Bem, em primeiro lugar, é possível que Deus não tenha feito isso diretamente, mas indiretamente. Talvez ele tenha simplesmente retirado sua graça da vida de faraó, permitindo que aquele coração já endurecido ficasse ainda mais duro. Ou talvez Deus tenha usado Satanás para isso. Às vezes Deus usa Satanás para cumprir os seus propósitos divinos, os propósitos de Deus. No Antigo Testamento, muitas vezes Deus é descrito como o autor de ações que, na verdade, ele apenas permitiu que acontecessem. E quando pensamos bem sobre o assunto, isso faz sentido, porque ele é Deus. Ele poderia escolher não permitir certas coisas. Portanto, se ele permite, fala-se como se ele mesmo tivesse feito. Talvez você esteja pensando: "Mesmo assim, pastor Lutzer, por que Deus tomaria o coração de um homem e o endureceria?" Bom, eu preciso lhe dizer que foi para que Deus pudesse demonstrar o seu poder. Deus queria um faraó com um coração já endurecido que ficasse ainda mais rebelde para que ele se recusasse a deixar o povo de Israel partir. E no fim, Deus o vencesse, o esmagasse e usasse como exemplo da soberania divina na história humana. mesmo tratando com governantes poderosos como o faraó. Talvez você esteja pensando, tem certeza de que você não está indo além das Escrituras com essa explicação? Tenho. Abra no capítulo 9 do livro de Romanos, onde Paulo se refere explicitamente a isso como exemplo do poder de Deus. O versículo 17 de Romanos 9 diz, pois as Escrituras afirmam que Deus disse ao faraó, eu o coloquei em posição de autoridade com o propósito de mostrar em você meu poder e propagar meu nome por toda a terra. Paulo continua no versículo 18. Como podem ver, ele escolhe ter misericórdia de alguns e endurecer o coração de outros. Isso lhe incomoda? Eu sei que algo dentro de nós diz, isso não faz sentido. Como Deus pode culpar o faraó se foi Deus quem endureceu o coração dele? Não é isso que você está pensando? Se você está acordado, deveria mesmo. Paulo sabia que iríamos pensar assim. Por isso, ele disse no versículo 19, mas algum de vocês dirá, então, por que Deus os culpa? Não estão apenas cumprindo a vontade dele? Sabe como Paulo responde? Ele foi mais educado do que a forma que eu vou dizer. Mas basicamente ele diz, por favor, cale-se. Você não tem o direito de questionar Deus. Veja aí os versículos 20 e 21. Ora, quem é você, mero ser humano, para discutir com Deus? Acaso o objeto criado pode dizer àquele que o criou, por que você me fez assim? O oleiro não tem o direito de usar o mesmo barro para fazer um vaso para uso especial e outro para uso comum? Deus não pode pegar um homem com um coração duro, retirar a sua presença e deixá-lo endurecer ainda mais se quiser demonstrar algo? E o apóstolo Paulo diz, sim, ele pode. Você sabe, a liberdade de escolha tem causado desentendimentos na história da igreja por 2000 anos. Erasmo foi um homem que escreveu um livro sobre o livre-arbítrio, a liberdade de escolha. Lutero acreditava que se você defende a liberdade da vontade, é porque você não entende a salvação. Por isso, Lutero escreveu seu melhor livro, intitulado A Escravidão da Vontade. E nesse livro, ele disse que a nossa vontade é como um cavalo. Ele disse, se Deus monta esse cavalo, então ele irá para onde Deus quer que ele vá. E se Satanás montar o cavalo, ele irá para onde ele quer. Hoje em dia, estamos obcecados com a pergunta, quem sou eu? Todo mundo pergunta, quem sou eu? Para Martinho Lutero, essa pergunta nunca existiu. A pergunta de Lutero não era quem sou eu, mas sim, de quem sou eu? A quem eu pertenço? Se eu não pertenço a Deus, não sou o homem livre que penso ser, mas acabo fazendo o que Satanás quer que eu faça. É por isso que lhe peço sinceramente, se você sentir uma mínima centelha de desejo para fazer a vontade de Deus, clame a Ele pedindo que lhe ajude a obedecer, porque você não é tão livre quanto imagina ser. A Bíblia nos ensina a tomar cuidado com um coração endurecido que pode se tornar ainda mais duro. Bom, então o Senhor diz a Moisés, Moisés, eu tenho controle sobre Faraó e sobre as nações. Êxodo 4, versículo 22. Você dirá ao faraó, assim diz o Senhor, Israel é meu filho mais velho. Israel era o primogênito de Deus. O Senhor diz, eu escolhi vocês. Você se lembra que Deus escolheu Abraão quando ele ainda adorava ídolos? Não foi porque havia alguma justiça em Abraão. Deus disse, vou escolher você soberanamente para ser meu. Foi assim que ele escolheu Abraão e escolheu a nação judaica. O que o Senhor está dizendo a Moisés logo de início é: Moisés, eu sou soberano sobre a história. Quero que você saiba que meu controle se estende providencialmente até as vontades humanas, aos indivíduos e às nações. Agora, por que Moisés precisava saber disso antes de voltar ao Egito? Ele precisava saber, porque o Senhor disse: Moisés, quero que você saiba que eu sou o Deus dos obstáculos. Você vai encontrar alguém que será muito teimoso, mas não quero que pense que essa teimosia está de alguma forma fora do meu controle, ou que a teimosia dele vai impedir meus propósitos. Ah, não, não, Moisés. Você precisa entender que até mesmo a teimosia humana pode cumprir e realizar meus planos e meus propósitos, porque eu sou Deus.
1: Você ouviu o pastor Paulo Biasi com a parte 1 de Chegando a Conhecer Deus, a terceira numa série de 12 mensagens sobre Moisés, um homem que viveu aproximando-se de Deus. Sou Héctor Nóbrega. Nos acompanhe na nossa próxima oportunidade para ouvir mais sobre Conhecer a Deus, na próxima edição de Correndo para Vencer.

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1: Olá, querido ouvinte da RTM, eu sou o pastor Marcelo Santos e é uma alegria estar com você mais uma vez aqui no nosso programa História da Igreja. A sua companhia é sempre muito bem-vinda, a sua opinião, a sua crítica, e eu espero que você esteja gostando dos nossos programas, esteja atento e participe com a gente. Participe aí pelo WhatsApp, participe pelas nossas redes sociais da RTM ou as minhas redes sociais pessoais. Vai ser um prazer falar com você, compartilhar com você sobre a história da Igreja. Nós estamos aí já chegando na Idade Média, naquilo que a gente chama de Idade Média, o mundo medieval, o cristianismo medieval, e vamos começar a conversar hoje sobre as cruzadas. Na verdade, o que são as cruzadas? As cruzadas são um movimento de reação do cristianismo, principalmente o cristianismo ocidental, com relação à expansão árabe, à expansão muçulmana. Você se lembra que no último programa nós conversamos sobre a expansão dos árabes. Os últimos programas, os últimos dois programas nós conversamos sobre isso, sobre a expansão e consolidação do mundo árabe, a sua cultura, a sua teologia, como eles vão dominar ali a região da Palestina, o norte da África, e até mesmo tentar invadir e dominar aquilo que era o antigo Império Romano do Ocidente, e que a essa altura vai ser aí a raiz, né, vai ser a base daquilo que se tornaria a Europa moderna. A época das cruzadas, ela abrange cerca de dois séculos. Ela vai do ano de 1095, quando é convocada a primeira cruzada no Concílio de Clermont, até o ano de 1291, quando acontece a queda da última fortaleza cristã na cidade de São João d'Acre. E ela vai cair, ser reconquistada novamente pelos muçulmanos. Esse é um movimento muito interessante quando a gente fala acerca de cruzadas, porque ela foi uma reação cristã de tentativa de reconquistar os territórios que estavam sob o poder dos muçulmanos e que anteriormente eram cristãos, mas na verdade não há uma reconquista permanente. Mas isso a gente vai conversar ao longo desses próximos programas. Quais eram os objetivos das cruzadas? Vale a pena a gente entender um pouco disso. O primeiro objetivo era derrotar os muçulmanos que vão ameaçar Constantinopla. Constantinopla era a primeira cidade ali, limítrofe mesmo, né? Era a divisa entre o mundo ocidental e o mundo oriental, a cidade cristã, era a grande cidade cristã, era a grande divisora ali, o marco do cristianismo, e uma vez Constantinopla caindo no poder dos muçulmanos, seria, as portas estariam abertas, o caminho estaria aberto para que o islamismo invadisse e dominasse todo o Ocidente. Então o primeiro grande objetivo era justamente tentar derrotar os muçulmanos que estão ali a essa altura ameaçando conquistar e dominar Constantinopla. Um segundo objetivo era salvar o Império do Oriente, né? Constantinopla era a capital do Império do Oriente, ali estava o imperador, e pelo mesmo motivo que a gente já conversou anteriormente, era importante mesmo, né, não deixar que isso caísse sob o domínio dos muçulmanos. O terceiro objetivo era unir de novo a cristandade. Você se lembra que por conta de várias polêmicas e disputas internas, o cristianismo acabou tendo uma ruptura, que em 1095 houve o grande cisma entre o cristianismo ocidental e o cristianismo oriental. Nós vamos conversar sobre isso mais à frente, mas um dos objetivos das cruzadas era tentar novamente unificar a cristandade, obviamente, debaixo do poder do pontífice romano.
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1: Bom, nós estamos conversando sobre os objetivos das cruzadas, e um quarto objetivo que vale a pena destacar, a gente já falou sobre ele aqui, é reconquistar a Terra Santa. Os locais sagrados para os cristãos estavam a essa altura sobre o poder e domínio dos muçulmanos, e obviamente os cristãos tentam reconquistar a Terra Santa. E o último e quinto objetivo era, com tudo isso, ganhar o céu, ganhar a eternidade, porque há todo um discurso teológico, há toda uma teologia construída por detrás das cruzadas, que na verdade eram empreitadas militares. Para que você entenda isso, vale a pena entender dois conceitos que são muito importantes. O primeiro deles é o conceito de peregrinação. Desde a Idade Antiga, as peregrinações à Terra Santa eram muito populares. Com a invasão muçulmana, essas peregrinações vão ser dificultadas, por razões óbvias, né? Porque se os muçulmanos são os detentores do poder e do território, os cristãos vão sofrer perseguição e vão ter sérias restrições ao chegar aos locais sagrados. No século XI, os turcos seljúcidas realizam várias invasões e uma outra dinastia árabe toma o que os turcos haviam conquistado. A região vai se tornar um lugar de conflitos e ponto de saques por diversos grupos. E isso vai acabar produzindo dois tipos de peregrinos. O primeiro, daqueles que encaravam a morte na peregrinação como um gesto de alta religiosidade, de devoção, de martírio. Gente que sabia, né, que ia visitar a Terra Santa, mas sabia que ia morrer porque estava sob o domínio dos muçulmanos aquele território e encarava isso como martírio, como ato de fé. Mas há um segundo grupo de peregrinos, que são aqueles que realizavam a peregrinação armados e preparados para lutar. Esses são os cruzados. O fortalecimento desse conceito de guerra santa, principalmente a partir de Constantino, vai fazer com que esses grupos de peregrinação acabem se organizando e se consolidando. Então são essas duas tradições, né, a peregrinação e o conceito de guerra santa, que vão criar o ideal das cruzadas. Deve-se juntar a isso a grande dificuldade ocidental devido à incapacidade de absorver a massa populacional, devido à fome, né, que é resultado das fracas colheitas, das epidemias, das pestes. Você deve se lembrar que o Império Romano, né, ele já vivia um momento de crise e de dificuldade, porque ele é construído, ou foi construído, a partir da conquista de outros povos. Some-se a isso as diversas nações bárbaras que vão invadir o Império Romano, vão se estabelecer ali, ou seja, o Império Romano não tinha infraestrutura para absorver tanta gente, né? Então, quando as colheitas eram fracas, haviam epidemias, as pestes, era um verdadeiro caos. E as cruzadas acabam sendo uma válvula de escape para mandar milhares e milhares de pessoas lutar em busca da Terra Santa e, de certa forma, resolver um problema que o Império enfrentava. Como é que tudo isso começa? Começa quando o imperador de Bizâncio ou de Constantinopla, Alexo Comneno, pede ajuda ao Ocidente contra a ameaça dos turcos que estão tentando invadir Constantinopla. Como resposta, o Papa Urbano II vai convocar a primeira cruzada no Concílio de Clermont, que acontece na França. E qual é a contrapartida? O que é que ele oferece em troca? O Papa vai oferecer para aqueles que se alistassem aos exércitos para lutar essa cruzada a indulgência plena ou indulgência plenária a todos que morressem nesse empreendimento. E o que é que é indulgência plenária? Só para te lembrar, era o perdão dos pecados passados, presentes e futuros. Então o camarada não tinha que comer, doença, família grande, não tinha recursos, ele ia para as cruzadas, era uma válvula de escape e também, caso ele morresse lá, ele teria certeza da eternidade, segundo aquilo que a igreja oferecia na época. Talvez você diga assim, mas como é que alguém pode acreditar num negócio desses, né? Vale a pena lembrar que a gente está falando do mundo medieval. Não haviam as ciências ainda, tudo era explicado a partir do sobrenatural, do sagrado, e o poder do conhecimento estava na mão da igreja.
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1: Bom, dentro desse contexto, várias cruzadas vão acontecer. As primeiras delas são as chamadas Cruzadas do Povo. Antes mesmo da convocação dessa primeira cruzada pelo Papa Urbano II, houve uma resposta popular a toda essa circunstância, a todo esse contexto, né? E até levando em conta o caos que estava o Império Romano. Multidões indisciplinadas, divididas em vários grupos e muitas vezes lideradas por líderes carismáticos, né, com discurso messiânico, e aí vale a pena destacar Pedro o Eremita, caso você queira aí consultar e se aprofundar mais nessa temática. Essas multidões movidas por um ideal partiram para salvar a Terra Santa, saquearam e cometeram toda sorte de abuso e até mesmo dentro do próprio Império, promovendo inclusive a matança de muitos judeus. Os que foram mais longe foram praticamente dizimados pelos turcos seljúcs e logo após transporem a divisa no ano de 1096. Vale a pena destacar que essas cruzadas populares, na verdade, elas eram cruzadas ou foram cruzadas que não tiveram êxito algum. Algumas delas nem chegaram a pisar né, em território islâmico, em território árabe, para tentar a reconquista. E lembrando a você que não havia avião, não havia nada disso, né? Essas viagens daquilo que a gente tem como Europa hoje até o mundo ali da Palestina eram feitas a pé, quando muito a cavalo, para aqueles que tinham um pouco mais de posses, e levavam meses, anos. E no meio do caminho, né, tomados pela fome, pelo cansaço, muitas vezes esses exércitos acabavam saqueando os seus próprios compatriotas. Mas depois dessas primeiras cruzadas populares ou cruzadas do povo, vão começar as cruzadas, vamos dizer assim, oficiais. Então a primeira, como eu já disse para você, foi convocada no ano de 1096 e ela vai durar 3 anos, até o ano de 1099. Como é que ela acontece? Os nobres vão preparar uma expedição militar bem elaborada e vão partir da Europa para a cidade de Constantinopla por diversos caminhos. Qual era o objetivo específico dessa cruzada? A libertação de Jerusalém do domínio turco. Como resultado efetivo, eles conseguem capturar Nicéia, Antioquia, Edessa e finalmente no dia 13 de julho de 1099 eles chegam a Jerusalém, conquistam Jerusalém e estabelecem lá os reinos feudais cruzados. Nesse processo de conquista vai se manifestar aquilo que ia acabar se tornando uma realidade em todas as outras expedições, a realidade de luta entre o sistema bizantino e o latino, a disputa de poder, né, entre o Império Romano do Ocidente e o Império Romano do Oriente. E isso vai desdobrar em outras cruzadas, porque na verdade os árabes estabelecidos ali acabam reconquistando esses territórios, o que vai suscitar novas cruzadas que vão acontecer ao longo dos séculos. Mas isso é uma outra história que nós vamos conversar num próximo programa. Eu espero te encontrar lá. Que Jesus te abençoe.
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As demandas da sua igreja estão alinhadas ao seu chamado ou estão fragmentando sua vida e ministério? Eu sei que essa é uma pergunta incômoda e crucial para pastores e líderes que querem efetivamente ser simples, construírem uma igreja simples e levarem o direcionamento do seu chamado para o alvo. É sobre isso que a gente está falando nessa série do Envisionar Podcast, em parceria com a Rádio Transmundial, sobre pastores simples, líderes simples, que querem construir uma igreja simples e levar a sua igreja a ser missional e transformadora na sociedade. E hoje nós vamos abordar aqui um pouquinho sobre o alinhamento da agenda, o alinhamento do foco pastoral e da liderança, para que isso efetivamente te leve a ser um pastor simples, focado e objetivo. Bom, vamos voltar à pergunta inicial. As demandas da sua igreja estão alinhadas ao seu chamado ou estão simplesmente fragmentando sua vida e ministério? Quando a gente olha para esse problema, que é o ministério puxando você em várias direções ao mesmo tempo e fazendo com que você comece a perder o seu foco, a sua energia, a sua paixão até mesmo e a sua disposição, isso faz com que haja também uma outra coisa, a perda de identidade e de unidade da liderança. Vocês estão sendo puxados, esticados para todos os lados, e eu me lembro que eu já passei por isso em vários momentos do meu ministério, onde as demandas eram tão altas, tinha tanta coisa para resolver, tinha tanto problema, né? Como a gente dizia, tanto abacaxi, tanto pepino para descascar, que você acaba, em alguns momentos, pensando assim, o que que eu estou fazendo mesmo? Será que eu estou atingindo o alvo? Será que eu estou atingindo a missão? Será que nós estamos construindo alguma coisa aqui? E são nesses momentos onde a gente efetivamente precisa parar, avaliar tudo que a gente está fazendo, listar tudo que a gente está fazendo, para saber se efetivamente a gente está simplesmente correndo atrás de demandas ou se a nossa agenda está alinhada ao foco. Perceba que na construção de uma igreja simples, um dos pilares é exatamente o alinhamento. Primeiro a gente estabelece clareza do que a gente quer fazer, depois a gente começa um movimento, passos na direção da execução daquilo que a gente quer fazer, depois a gente alinha o quê? A estrutura da igreja, aquele alvo principal. Na nossa vida não é muito diferente. Se a gente não alinhar a nossa agenda, as nossas prioridades e o foco ao foco daquilo que a gente quer fazer, a gente basicamente vai ter a agenda cheia de atividades, mas totalmente desalinhada. Isso pode ser comparado, por exemplo, ao carro. Quando você tem um carro, normalmente os pneus precisam estar bem alinhados para que não haja desgaste e, obviamente, uma perda até daqueles pneus. Eu me lembro que uma vez eu estava viajando com a Raquel, nós éramos jovens ainda, tínhamos um carrinho velho e a gente viajava muito pelo interior de São Paulo para atividades ministeriais, treinamentos de jovens, etc. A gente pegou uma estrada num final de semana, onde naquela época havia até racionamento de combustível, os postos de gasolina fechavam, e a gente percebeu que o pneu ficou desalinhado. Mas não tinha onde parar, tudo fechado, final de semana, feriado prolongado, etc. E a gente foi viajando centenas de quilômetros assim. Chegou

Ele desgastou tanto que ele chegou na lona, no ar, etc., e ele acaba estourando. É isso que acontece com pastores e líderes que não têm a sua agenda alinhada, um movimento alinhado na direção das demandas que efetivamente você precisa colocar a sua mão. E quando você então é puxado em várias direções e perde essa essência daquilo que você tem que fazer, automaticamente isso acaba ao longo de muito tempo, às vezes de muitos anos, comprometendo a sua própria identidade. Você foi chamado para fazer uma coisa e você está fazendo milhares de outras e isso compromete a sua identidade e até faz com que você questione o chamado que você tem, ou como pastor ou como líder. Perceba então que na realidade, sem alinhamento claro, o pastor simplesmente reage e avança sem direção. A liderança que está junto com o pastor também vai na mesma pegada. Vocês reagem a tudo que está acontecendo e avançam sem direção. O ministério se fragmenta, a igreja se fragmenta e automaticamente a missão se perde. É como que se o pneu estourasse, e você sabe que no caso de alinhamento de carros, de pneus, você não faz isso uma vez só na vida. Você tem que fazer constantemente. Qualquer buraquinho que você passar, desalinha, você tem que ir lá realinhar. Se você troca os pneus, você tem que alinhar novamente. Quando você troca os pneus, o que que normalmente o pessoal diz? Volte daqui 5 mil quilômetros para alinhar outra vez, porque os pneus novos também podem se desalinhar. Alinhamento para ser um pastor ou um líder simples, focado na missão, requer alinhamento constante, constante, constante. Senão isso acaba permitindo com que a sua agenda seja entupida de coisas, você vai ser engolido por isso e você passa a ser um líder, então, desalinhado com o foco, desalinhado com o chamado e a essência da sua missão. E isso gera, obviamente, uma outra dor, que são expectativas excessivas, conflitos constantes, você acaba sendo cobrado sem fim por inúmeras pessoas, áreas, ministérios, departamentos, etc., que te esgotam e fazem com que você perca aquele prazer de estar num movimento de Deus, numa liderança que Deus colocou para você, para conduzir um grupo, uma igreja, uma organização para um determinado objetivo que vai gerar impacto no mundo, transformação nas pessoas. Percebe que você tem algo muito bonito, muito desafiador à frente, e você acaba se enrolando aqui com uma porção de coisas que desalinham sua vida e desalinham sua liderança. Bom, com tudo isso, provavelmente pode surgir uma dor mais profunda, que são pressões externas que fragmentam a sua vida e a sua liderança, fragmentam a sua identidade, como eu mencionei. E esse ritmo intenso, maluco, ao longo de muito tempo, gera um desgaste tão profundo que, às vezes, muita gente desiste da liderança, desiste do ministério, desiste de conduzir uma igreja para o seu objetivo, que é exatamente o que o inimigo quer. Isso não acontece da noite para o dia, é um processo. Começa com um pouquinho de coisas na agenda, mais um pouquinho amanhã, mais um pouquinho de demandas, mais um pouquinho de expectativas, mais um pouquinho de conflitos, mais um pouquinho de cobrança, e uma hora aquilo se torna então uma montanha. Como eu disse, eu não quero simplesmente levantar os problemas e deixar só as perguntas, mas eu quero oferecer algumas dicas, alguns insights de soluções que você pode ter na sua vida e que eu mesmo já tive que viver e trabalhar isso para que efetivamente houvesse mudança na minha vida. Então, um insight pode ser o seguinte: o pastor conduz a igreja na missão. O pastor e a liderança são os responsáveis por conduzir a igreja na missão. Perceba que isso implica em que você já diga não para uma coisa. Você não vai responder a todas as demandas. Você não vai responder a todas as preferências. Você não vai resolver todos os problemas. E se a gente olhar para Jesus, que é o nosso maior exemplo disso, ele fez exatamente isso. Ele não curou todas as pessoas que precisavam. Ele não expulsou todos os demônios, ele não fez todos os milagres, não teve 10 versões do Sermão do Monte, foi só uma, porque o tempo todo ele estava focado na agenda que ele precisava cumprir. Primeiro, morrer na cruz, chegar lá e morrer na cruz. Era uma trajetória até aquele momento. Segundo,
discipular aqueles 12 e prepará-los para que depois eles continuassem. O resto

era o resto. Ele não respondeu todas as perguntas dos fariseus, ele não foi no templo para discutir com os sacerdotes, né, todas as possibilidades possíveis, porque ele tinha um foco, ele tinha um alinhamento da sua agenda e das suas prioridades para que aquilo efetivamente ajudasse a cumprir a missão. Bom, que aplicação prática então a gente pode fazer de tudo isso? Primeiro, avalie todas as reuniões, eventos, atividades, ministérios com os quais você está envolvido. Eles estão alinhados à missão que Deus te deu, ao chamado que Deus te deu, ou eles simplesmente sustentam expectativas antigas das pessoas, ou expectativas que a igreja colocou sobre você, mas que você não precisa necessariamente responder? Em igreja sempre é interessante que tem alguém que vai chegar e dizer: pastor, a gente deveria fazer isso. Ele está dizendo assim: você deveria fazer isso. Devolva, faça como Jesus, devolva a pergunta. Irmão, você acha que isso a gente deveria fazer? Sim. Então quem dá, eu sempre uso essa expressão, quem dá a ideia é a melhor pessoa para executar. Você deve executar isso. Não eu, porque Deus não me chamou para fazer isso. Deus deu a ideia para você. Então você é a pessoa que deve fazer isso. Se você sente que não deve fazer, então talvez Deus não tá nesse negócio. Vamos deixar esse negócio de lado, porque não é prioridade. Muitas coisas são mantidas nas igrejas ao longo do tempo, porque as pessoas acham que aquilo não pode parar. Será que não pode parar? Será que aquilo efetivamente continua atingindo o objetivo? E eu não estou dizendo para você chegar lá e destruir tudo, acabar com tudo, etc. Mas o que eu estou dizendo é: avalie tudo que você tem feito para que efetivamente você saiba se aquilo contribui para o foco. Alinhamento de agenda é isso, é toda a sua agenda indo na mesma direção, uma só direção, um só foco. Alinhamento não é controle, alinhamento é direção compartilhada. Eu me lembro que alguns anos atrás eu tive o privilégio de servir como diretor da CEPAL no Brasil, uma organização missionária que trabalha com pastores, líderes, etc. E naquele momento, tanto no Brasil como globalmente, a CEPAL e a nossa missão global estavam vivendo um momento como esse, onde a gente fazia centenas de coisas que a gente não sabia direito mais se deveria ou não fazer. E quando efetivamente a gente começou a alinhar, estabelecer o foco primeiro, clareza do foco, e depois alinhar a nossa agenda, nós paramos uma porção de coisas, nós fechamos até organizações. A CEPAL, por exemplo, tinha uma editora. A gente chegou à conclusão que já não fazia mais sentido ter aquela editora, porque tinham surgido milhares, centenas de editoras no Brasil e poderiam fazer aquilo que a gente estava fazendo, e a gente poderia dedicar aquela energia para fazer coisas muito mais efetivas. E eu me lembro que ao final, globalmente, a liderança global, nós sentamos e definimos: ó, esse é o foco, nós só vamos fazer isso. Tudo que não tem a ver com isso, tira da agenda. Isso tornou a nossa agenda muito mais leve, muito mais eficaz e com resultados de muito maior impacto. Nós saímos naquela época de 20 ou 30 missionários em duas equipes no Brasil para mais de 130 missionários em 14 países do mundo e 12 equipes no Brasil. Nós atingimos milhares de pastores e líderes porque nós alinhamos o foco da nossa agenda, ou alinhamos a nossa agenda ao foco principal daquilo que Deus tinha nos chamado para fazer. Então lembre, alinhamento não é controle, é direção compartilhada. Alinhamento é a simplicidade de fazer poucas coisas de forma muito eficaz e efetiva para que o alvo seja atingido. Simplicidade não é ausência de esforço, mas é unidade de propósito. É quando você junta tudo na mesma direção. Controle normalmente divide. Alinhamento une, move as pessoas na mesma direção. Então vamos às tarefas práticas desse episódio. Primeiro, revise a sua lista do tudo. Lembra que no primeiro episódio eu pedi para você listar tudo que você faz? A gente já fez algumas revisões, hoje tem mais uma. Revise a sua lista do tudo e elimine expectativas altas e irreais que você não vai conseguir atender daquela lista. Novamente eu volto para Atos 6. A expectativa das pessoas é que os apóstolos cuidassem das viúvas. Eles disseram: nós estamos no foco, alguém precisa cuidar disso. Elimine da sua lista pressões externas desnecessárias. Lembra de Neemias? O pessoal chamando ele lá para conversar e ele disse: não, eu tenho algo mais importante para fazer, eu estou reconstruindo os muros que Deus mandou. Acrescente à sua lista o que você efetivamente precisa fazer para alinhar a sua liderança na direção do foco. Quando pastor e igreja caminham juntos, alinhados na agenda, na direção da missão,
o ministério ganha leveza, unidade e propósito. É assim que você se torna um pastor simples. É assim que a sua igreja se torna simples. E eu espero ouvir falar, então, da sua história de alinhamento de agenda na direção do foco. No próximo episódio, a gente continua mais algumas dicas práticas. Até lá e Deus te abençoe.

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1: Querido amigo, hoje temos como alvo estudarmos o capítulo 8 de Apocalipse. Nesse capítulo, vamos estudar a abertura do sétimo selo feito pelo Senhor Jesus Cristo. Vamos estudar Apocalipse 8, 1 a 13. No capítulo 6, seis selos foram abertos e um permaneceu fechado. O sétimo selo era especialmente dramático e, sem dúvida, João estava esperando ansiosamente a abertura desse selo. Mas ele permaneceu fechado. Houve um intervalo na ação. Compare, por exemplo, com os programas de televisão. Eles fazem intervalos para os comerciais nos momentos mais emocionantes. Então, pelo menos três cenas ocorreram antes que o conteúdo do sétimo selo fosse revelado. Primeiro, houve a selagem do povo de Deus aqui na Terra. O selo de Deus foi colocado sobre os fiéis. Segundo, houve celebração do povo de Deus no céu. E terceiro, houve 30 minutos de silêncio, que vemos logo no início desse capítulo, conforme o versículo 1. Estas demoras certamente aumentaram a sensação de maravilha e expectativa de João. E finalmente, o sétimo selo foi aberto e o seu conteúdo foi revelado. O conteúdo do sétimo selo são as sete trombetas que começam a soar. Os anjos que estavam em pé diante de Deus, diante do trono, receberam as trombetas e a partir daí o sétimo selo foi desvendado. Vamos estudar então esse capítulo dando a ele o seguinte título: O Sétimo Selo, o Selo das Trombetas. Eu repito, com base em Apocalipse 8, 1 a 3, temos esse título para estudar esse capítulo. O sétimo selo, o selo das trombetas. Ao invés de nos trazer de uma vez ao fim da revelação do plano de Deus, o sétimo selo abre uma outra série de sete. Esse capítulo, então, relata os acontecimentos resultantes quando os anjos tocam as primeiras quatro das sete trombetas. As primeiras seis trombetas eram de julgamento parcial da terra. As trombetas 1 a 4 revelam a destruição de um terço da terra, do mar, do rio e dos corpos celestiais. Mas veremos no próximo programa, a quinta trombeta era uma horrorosa praga de gafanhotos que resultou no desejo do povo morrer. E a sexta trombeta era um pavoroso exército de cavalos que expeliam fogo das suas bocas. Todos esses quadros simbolizam a advertência de Deus aos ímpios para que se arrependam. Esses quadros não devem ser vistos literalmente, mas como meios de representar dramaticamente a poderosa mão de Deus quando castiga aqueles que estavam perseguindo os cristãos. O princípio, então, que extraímos desse texto, do capítulo 8, 1 a 13, pode ser resumido da seguinte maneira: o juízo de Deus, por ser justo e completo, atingirá toda a criação. Eu repito, esse é o princípio, então, que nós temos em Apocalipse 8, 1 a 13. O juízo de Deus, por ser justo e completo, atingirá toda a criação. E nesse texto encontramos três características do justo juízo de Deus. Em primeiro lugar, o juízo de Deus é caracterizado num ambiente adequado. Versículos 1 a 4. O silêncio de meia hora indica a seriedade do juízo. Capítulo 8, versículo 1. Quando o Cordeiro abriu o sétimo selo, houve silêncio no céu cerca de meia hora. Querido amigo, aumentando ainda mais a expectativa dos ouvintes, houve silêncio. Nenhum ser vivente falava. Não se ouvia o clamor das almas dos mártires. Não havia nenhum terremoto, só silêncio. Novamente, a apresentação dramática destaca a importância da revelação e da reverência devida a Deus. Quando Abacuque questionou a justiça de Deus, ouviu a proclamação que o Senhor está no seu santo templo. Cale-se diante dele toda a terra. Abacuque 2:20. O conteúdo do sétimo selo, que são as trombetas, foi precedido por meia hora de silêncio. Agora, esse silêncio certamente não foi medido com os nossos valores, uma vez que na eternidade não há medição de tempo. Horas, minutos e segundos são valores terrenos. O silêncio, sim, demonstrou que os juízos seriam ainda mais severos, mais impactantes. A entrega das sete trombetas indicam que o juízo é da parte de Deus. Veja o versículo 2. Então vi os sete anjos que se acham em pé diante de Deus, e lhe foram dadas sete trombetas. De novo fica claro que Deus é quem manda, que Deus é que dá as revelações aos seus servos. As revelações das trombetas vêm do Senhor. Sete anjos em pé diante do trono do Senhor receberam as trombetas. Trombetas tinham as diversas funções no Antigo Testamento. Dois usos têm significados relevantes para a nossa interpretação. As trombetas serviam para soar o alarme no caso de guerra e para convocar a multidão ao santuário de Deus. As sete trombetas anunciarão as guerras divinas contra os ímpios. As orações dos santos também foram consideradas. Versículos 3 e 4 dizem assim: veio outro anjo e ficou em pé junto ao altar. Ele ficou em pé com um incensário de ouro e foi-lhe dado muito incenso para oferecê-lo com as orações de todos os santos sobre o altar de ouro que se acha diante do trono. E da mão do anjo subiu à presença de Deus uma fumaça do incenso com as orações dos santos. Querido amigo, o altar de incenso ficava diante do trono de Deus. E esse anjo, então, agiu como se fosse um sacerdote, levando o incenso e as orações ao trono do Senhor. Foi uma das responsabilidades importantes dos sacerdotes levitas do Antigo Testamento, fazer esse caminhar. E o sangue sacrificial e o incenso aromático serviam para evitar a morte dos servos de Deus. Lembremos que Davi falou para o Senhor: suba à tua presença a minha oração como um incenso. Salmo 141, versículo 2. Querido amigo, as taças de incenso representam as orações dos santos. O anjo entregou as orações que sobem à presença de Deus. Em segundo lugar, o juízo de Deus é caracterizado pelo significado especial. Versículos 5 e 6, que eu leio para você. O versículo 5: e o anjo tomou o incensário, encheu-o do fogo do altar e o atirou à terra. O incensário servia para levar as petições dos santos ao Senhor. Agora servia também para trazer uma resposta divina. Se os santos pediam justiça, é justiça que teriam. O anjo, então, enche o incensário do fogo do altar e o atira à terra. Encontramos, então, uma cena semelhante lá em Isaías capítulo 6, onde um serafim tira uma brasa do altar e purifica a boca do profeta. A purificação que segue no Apocalipse vem por meio do castigo dos ímpios. Fogo do céu tem duas funções: consumir os sacrifícios oferecidos ao Senhor e castigar os inimigos de Deus. Podemos ver aqui, então, esses dois sentidos, pois a morte dos inimigos de Deus apazigua a ira divina, limpa o mundo desses malfeitores. O segundo efeito do sétimo selo foi trovões, vozes, relâmpagos, terremotos. O versículo 5 diz exatamente isso. Houve trovões, vozes, relâmpagos, terremoto. Os servos aguardam em silêncio e Deus responde com trovões, vozes, relâmpagos e terremoto. Essa cena nos lembra as manifestações do Senhor lá no Sinai, conforme Êxodo 19. E as sete trombetas foram tocadas pelos anjos. Veja o versículo 6. Então os sete anjos que tinham as sete trombetas prepararam-se para tocar. Querido amigo, o sétimo selo tem como conteúdo as sete trombetas. Esse versículo, então, é a transição que introduz a próxima série de sete. Os sete selos foram divididos em quatro, anunciados pelos quatro seres viventes, e três, com intervalo entre o sexto e o sétimo, que mostrou, então, o quê? A proteção divina para os fiéis. De modo semelhante, as trombetas vão ser divididas também entre 4 e 3. E essas três últimas são chamadas de ais. Depois do anjo tocar a sexta trombeta, encontramos mais um parêntese com cenas diferentes que tratam da missão de João, da proteção dos fiéis e da vitória das testemunhas do Senhor. Em terceiro lugar, então, o juízo de Deus é caracterizado nas trombetas iniciais, versículos 7 até 13. A primeira trombeta, terça parte das ervas, é aniquilada. Versículo 7. O primeiro anjo tocou a trombeta e houve saraiva e fogo de mistura com sangue e foram atiradas à terra. Foi então queimada a terça parte da terra e das árvores e também de toda a erva verde. Cada uma das trombetas, querido amigo, será tocada por um dos anjos apresentados no versículo 2. A primeira trombeta nos lembra das pragas usadas para castigar os egípcios. Na sétima praga, caiu chuva de pedras e fogo misturado com a chuva de pedras. Êxodo 9:24. Ainda não chegamos ao castigo final ou total, pois essa trombeta fala da destruição de uma terça parte da terra, especificamente das plantas. A terça parte é citada em outros castigos dessa série. A segunda trombeta atinge uma terça parte das águas salgadas, versículos 8 e 9. O segundo anjo tocou a trombeta e uma como grande montanha ardendo em chamas foi atirada ao mar, cuja terça parte se tornou em sangue e morreu a terça parte da criação que tinha vida existente no mar. E foi destruída também o quê? Terça parte das embarcações. Observamos aqui o poder de Deus. Somente o Senhor tem tal poder sobre as montanhas. É Deus que pode queimar uma montanha em julgamento, ou até atirá-la no mar para cuidar dos seus servos. Quando Deus revelou as suas intenções de castigar a Babilônia, ele usou uma linguagem semelhante a essa da segunda trombeta, conforme nós lemos lá em Jeremias 51, 25 e 26. Montanhas frequentemente representam autoridades ou reinos. O mar servia como um dos principais meios de comércio. Nesse sentido, a segunda trombeta pode sugerir um castigo que atinja a economia. O mar também pode representar os povos do mundo, conforme Salmo 98, versículo 7. O castigo aqui seria, então, a derrota de uma grande autoridade atingindo todos os povos da terra. Novamente, aqui se usa uma linguagem da primeira praga do Egito, águas transformadas em sangue. É um castigo grave, mas não total. O mar está cheio de vida, mas essa trombeta destruiria um terço das criaturas do mar. Também afeta o comércio, destruindo um terço das embarcações. Na época do Novo Testamento, os romanos dominavam o império construído pelo controle do mar Mediterrâneo. Enfim, uma praga então que destrói a terça parte das embarcações, deixaria qualquer império aleijado e enfraquecido. Agora chegamos à terceira trombeta. Terça parte das águas doces é atingida. Versículos 10 e 11. O terceiro anjo tocou a trombeta e caiu do céu sobre a terça parte dos rios e sobre as fontes das águas uma grande estrela ardendo como tocha. O nome da estrela é Absinto, e a terça parte das águas se tornou em absinto, e muitos dos homens morreram por causa dessas águas, porque se tornaram amargosas. A terceira parte dessa série de castigos usa uma estrela para atingir as águas doces que os homens precisam beber. É, águas potáveis. As estrelas, como parte da criação de Deus, lhe servem. Veja, por exemplo, o Salmo 148, versículo 3. Ele tem poder para usar as estrelas nas suas batalhas a favor dos fiéis e como instrumentos de castigo. O efeito dessa estrela é a poluição da terça parte dos rios e das fontes de água. O nome da estrela é absinto. A erva absinto representa amargura, especialmente o veneno do castigo divino. Veja, por exemplo, em Lamentações 3, 15 e 19, Provérbios 5, 4, Jeremias 9, 15, Jeremias 23, 15 também. Aqui Deus ataca as águas potáveis, nos lembrando do efeito da primeira praga no Egito. Quando Deus abençoou o seu povo, ele tornou águas doces. Aquelas águas amargas, ele tornou-as doces para que eles pudessem beber. Aqui ele faz o contrário, para castigar os ímpios. Tornou as águas doces em águas amargosas. E aí chegamos então na quarta trombeta, que atinge terça parte dos astros. Diz assim o versículo 12: o quarto anjo tocou a trombeta e foi ferida terça parte do sol, da lua, das estrelas, para que a terça parte deles escurecesse e na sua terça parte não brilhasse tanto o dia como também a noite. A linguagem usada para descrever o efeito da quarta trombeta é típica de profecias de visitações divinas. Por quê? Porque Deus controla os corpos celestes. Veja, por exemplo, Isaías 40, versículo 26. Isaías transmitiu a profecia contra a Babilônia, porque as estrelas e constelações dos céus não darão a sua luz. O sol, logo ao nascer, se escurecerá, e a lua não fará resplandecer a sua luz. Isaías 13, 10. Ezequiel usa a mesma linguagem. Joel usa a mesma linguagem. Ezequiel 32, 7, Joel 2, 10 e Joel 3, 12. Como nos cumprimentos das profecias do Antigo Testamento, a profecia da quarta trombeta também não é o fim do mundo. Descreve um castigo de pessoas aqui na Terra. O fato de envolver a terça parte do Sol, da Lua, das estrelas, confirma a interpretação de um castigo parcial, não total. E, finalmente, chegamos ao versículo 13, onde há um aviso da vinda das últimas três trombetas. Então vi e ouvi uma águia que, voando pelo meio do céu, dizia em grande voz: ai, ai, ai dos que moram na terra por causa das restantes vozes da trombeta dos três anjos que ainda têm que tocar. Querido amigo, os sete selos foram divididos com uma série de quatro, seguida por uma série de três. As trombetas são divididas dessa mesma maneira. Já passaram quatro e agora uma águia anuncia a vinda das últimas três, evidentemente mais severas do que as primeiras. A águia é conhecida universalmente pelo seu poder forte, por ser predadora. E ela vem voando, pronta para descer, e vai dizendo, ai, ai, ai, dos que moram na terra. A palavra ai demonstra dor ou lamento. Repetida 3 vezes, sugere dor extrema, um pré-anúncio dos castigos mais severos que viriam. Quero concluir essa nossa reflexão dizendo que as 4 primeiras trombetas anunciaram terríveis castigos divinos sobre a terra. O que virá nas últimas 3 trombetas, nos capítulos 9, 10 e 11, será ainda mais aterrorizante do que as aflições que já se passaram. Por isso, a minha oração, querido amigo, é que você seja preparado para passar por toda e qualquer tribulação, sabendo que você está sempre protegido pelo Senhor. Que o Senhor te abençoe, um grande abraço e até o próximo programa.
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0: da música. Convínia, vem! 3:09 no horário de Brasília. Bom dia para você, uma excelente quarta-feira. Vamos com um momento de oração com chamados à vitória.
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2: Hoje é dia 29 de julho e o tema é Desertos da Vida. O deserto é comparado a um período de dificuldade e provações. Números 32, 13. Mas ele também oferece a oportunidade de se aproximar do Senhor e crescer em santidade. Deus pode usar qualquer lugar para abençoar os seus filhos. Salmos 107, 35. Senhor Jesus, ajude-me a encontrar a sua preciosa presença quando eu caminhar pelos desertos da vida. Eu sou Pedro Campos e é um prazer orar com você.
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2: Ouvinte amigo, quem fala é o pastor Eudes Coelho, pastor da Igreja Presbiteriana de Vila Mariana em São Paulo, desejando compartilhar com você alguns pensamentos a respeito da graça sobre graça. Graça sobre graça. E esses pensamentos estão baseados no texto de João, capítulo 1, versículos 14, 15 e 16. Escute o que a palavra de Deus registra. E o Verbo se fez carne e habitou entre nós, cheio de graça e de verdade, e vimos a sua glória, glória como do unigênito do Pai. João testemunha a respeito dele e exclama: este é o de quem eu disse, o que vem depois de mim tem, contudo, a primazia, porquanto já existia antes de mim. Porque todos nós temos recebido da sua plenitude e graça sobre graça. Antes de entrarmos no texto bíblico, eu gostaria de comentar, à guisa de introdução, um fato que vem ocorrendo nesses últimos meses. A nossa aldeia global, abalada mais uma vez por terremotos, por abalos sísmicos que se abateram sobre o Haiti, sobre o Chile, sobre a Turquia, deixando um saldo de milhares de mortos e suas consequências. Crianças sem pais, pais que perderam os filhos, famílias inteiras sepultadas sob os escombros das suas casas. Uma enorme tragédia. Mas esta não é a maior tragédia do século XXI. Para muitos, a maior tragédia é o avanço da AIDS. Para outro, é a escravidão das drogas pesadas. Contudo, uma análise da Organização Mundial de Saúde, que pertence à ONU, aponta para um outro fenômeno como o maior mal do século XXI. E você vai ficar surpreso. O mal apontado pela OMS chama-se depressão. A depressão, também chamada de inimigo silencioso, fere, maltrata, envergonha, limita, esvazia, definha a pessoa, enlouquece e muitas vezes mata. É muito maior o número de vítimas da depressão do que as vítimas dos últimos terremotos ou mesmo dos dependentes de drogas e aidéticos. Por incrível que pareça, são dados da ONU. Uma pessoa que eu conheço descreveu a sua própria vida da seguinte forma, abre aspas: cada dia, para mim, é apenas ontem requentado, fecha aspas. Deu para entender? Cada dia é apenas o ontem requentado. De fato, muitas vezes, a vida nos alimenta com uma dieta de velhos problemas, disfarçados de novos. É como a dona de casa que se vê por economia ou por necessidade, geralmente por necessidade, na contingência de alimentar a família durante uma semana, com os restos do almoço do domingo passado, servindo a mesma velha comida requentada. Queridos, foi para um mundo maçante e opressivo como este que o Senhor Jesus veio. O apóstolo João disse que Jesus é cheio de graça e verdade, e que ele nos concede graça sobre graça. Foi isso que acabamos de ler na Bíblia. A escritora e compositora Amy Carmichael nos dá uma ilustração muito prática do significado dessa expressão graça sobre graça. Ela diz assim: fique em pé na ribanceira de um rio e observe o fluxo das águas. Muito bem. Um minuto passa, depois outro minuto. Ainda é o mesmo rio? Sim, claro que sim. Mas é a mesma água? De maneira nenhuma. A água velha foi substituída pela nova, ou seja, água sobre água. É um paralelismo da expressão de João, graça sobre graça. Da mesma forma, isso se aplica à graça de Deus. Nossa vida hoje pode estar sobrecarregada com os problemas de ontem, mas lembremos de que a graça de Deus é nova a cada manhã. É um suprimento novo e inesgotável à nossa disposição para enfrentarmos os novos desafios. Isto nos lembra a declaração do profeta Jeremias no sofrimento do período do exílio babilônico. Jeremias, com outros grupos de Israel, teve que se refugiar no Egito para evitar de ser aprisionado por Nabucodonosor. E ali, num período de exílio, sofrido, com todas as justificativas humanas e compreensíveis para se deixar abater, Jeremias diz, abre aspas, quero trazer à memória o que me pode dar esperança. Não quero ficar pensando no que passou. Não quero ficar sofrendo, remoendo na minha mente, no meu coração, a angústia de ontem e do passado. E ele complementa dizendo, as misericórdias do Senhor são a causa de não sermos consumidos, porque as suas misericórdias não têm fim, renovam-se cada manhã. Isto é, graça sobre graça. A cada manhã que o Senhor nos permite abrir os olhos, a graça de Deus está derramada sobre nós. Querido, como é que você tem vivido recentemente? Você continua carregando os entulhos do ano passado, de 10 anos atrás, de uma vida sobrecarregada? O convite de Jesus é o mesmo, está de pé. Vinde a mim todos vós que estáis cansados e sobrecarregados, oprimidos, eu vos aliviarei. Agora note, Jesus não obriga você a ir a Ele. Ele convida, Ele estende as mãos, Ele está pronto a receber você e a abençoá-lo. Mas é preciso que você tome a decisão e vá ao encontro dEle pela fé. Abra o seu coração e abrace Jesus Cristo, reconhecendo como seu único e suficiente Salvador. Deus o abençoe.
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1: Muito bem, chegamos nesta última meia hora aqui na sua RTM Brasil. Ai, vamos com o melhor da música, com Sal da Terra.

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2: Olá, meu amigo e minha amiga. Tudo bem com você? Estamos com mais um programa apresentando princípios poderosos da Palavra de Deus para transformar sua vida financeira. Olha, você lembra que no programa passado eu falei sobre obediência? Pois hoje eu preciso falar sobre uma outra palavra que eu não gosto muito. E é a palavra desobediência. Isso mesmo, desobediência. É uma palavra muito desagradável, você não acha? Que pais querem filhos desobedientes? Nenhum, claro. Que professores desejam alunos desobedientes em sua classe? Você já sabe a resposta. Quais patrões desejam empregados desobedientes? Na verdade, ninguém deseja lidar com pessoas desobedientes. Mas e quando nós desobedecemos a Deus? Que impacto isso tem para a nossa vida financeira? Muito, muito mesmo. Mas aí eu estava continuando minha leitura aqui pelo Deuteronômio e logo depois de ler sobre a obediência e suas consequências, eu comecei a ler uma longa passagem que falava justamente sobre o contrário da obediência, sobre a desobediência. É uma passagem que nem dá muito gosto de ler, mas olha, se Deus mandou escrever, é porque Ele deseja que a gente leia. Então vamos lá e seja o que Deus quiser, né? Abra bem seus ouvidos e ouça o que o texto diz. Diz assim, olha: entretanto, se vocês não obedecerem ao Senhor, ao seu Deus, e não seguirem cuidadosamente todos os seus mandamentos e decretos que hoje lhes dou, todas essas maldições cairão sobre vocês e os atingirão. Vocês serão amaldiçoados na cidade e serão amaldiçoados no campo. A sua cesta e a sua amassadeira serão amaldiçoadas. Os filhos do seu ventre serão amaldiçoados, como também as colheitas da sua terra, os bezerros e os cordeiros dos seus rebanhos. Vocês serão amaldiçoados em tudo que fizerem. Está lá em Deuteronômio 28, versos 15 a 19.
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2: Então, o mesmo Deus que nos abençoa com toda sorte de bênçãos, também permite que nossa vida seja devastada com muitas coisas desagradáveis. E olha que eu só comecei a ler a lista, hein? Dá uma olhada na continuidade desse texto, que tem muita coisa que você não deseja mesmo para a nossa vida como um todo, e sem dúvida para a nossa vida financeira. E eu notei algumas coisas que me chamaram bastante atenção. Ouça aqui uma delas, diz assim: vocês semearão muito em sua terra, mas colherão pouco, porque gafanhotos devorarão quase tudo. Está lá em Deuteronômio 28, 38. Como é ruim, né? A gente trabalhar e trabalhar com toda a força e no final não ver o resultado do nosso trabalho, não é mesmo? Será que você pode perceber quanto a desobediência é danosa para o nosso bem-estar financeiro? Mas aí eu fiquei pensando sobre a desobediência específica na área financeira. Por exemplo, quando a gente não trabalha com toda a dedicação que Deus quer, quando a gente gasta tudo o que ganha, e até mesmo mais do que ganha, quando a gente não consegue gerar reservas financeiras, quando a gente não é fiel nos dízimos das suas ofertas, e a lista pode ser maior ainda.
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2: Então vamos lá. Que lições você poderia tirar e aplicar a partir desse texto para a sua vida financeira? Entenda agora mesmo que Deus fica muito triste quando somos desobedientes. E faça agora mesmo uma lista de coisas que talvez não esteja agradando a Deus. Ore e peça perdão. Agora passe a ser um servo obediente, conhecendo e praticando os princípios financeiros da sua palavra. E olha, obrigado por estar comigo mais uma vez no programa Finanças em Ação. Princípios poderosos da Palavra de Deus para transformar sua vida financeira. Um grande abraço do seu amigo Paulo de Tarso. E nos falamos no próximo programa.
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2: Olá, eu sou o Israel. Sente-se, pegue o seu café e vamos conversar sobre Deus e sobre a vida, sobre a fé e sobre as nossas dúvidas. Que estamos juntos para mais um encontro aqui no Deus na Vida, o programa que, como você já sabe, busca pensar a complexidade da vida sob a luz do Evangelho, sob a iluminação de Deus, por meio de sua palavra e de seu Espírito. Em nossa conversa anterior, vimos juntos que o medo é uma emoção importante porque ele serve de alerta quanto aos perigos que ameaçam a nossa vida. Por isso, o medo também é uma emoção que pode ser ativada por um cenário hipotético ou porque deixamos que a nossa vida seja guiada por ídolos e o medo de perdê-los ou de perder os benefícios que eles supostamente trazem para nós tendem a nos deixar medrosos, ansiosos e preocupados. Ou seja, não são apenas as ameaças reais que provocam medo em nós. As ameaças imaginadas também. Saul, o rei, primeiro rei de Israel, teve medo de perder a sua autoridade frente ao seu exército e ao seu povo. Por isso, ele fez aquilo que somente Samuel poderia ter feito por ser um sacerdote do Senhor. E essa ação de Saul lhe custou o reino. Diante disso, vimos que o medo se manifesta emocionalmente, o que desencadeia em nós um processo fisiológico, como o aumento da frequência cardíaca e da respiração, e a audição e a visão que são aguçadas. E além do emocional e do fisiológico, o medo tem um componente cognitivo, isto é, nós precisamos raciocinar sobre a ameaça que está diante de nós, seja ela real ou hipotética, para não agirmos baseados apenas em nossas reações emocionais. Vimos que os Salmos são ótimos exemplos de que o povo de Deus aprende a lidar com o medo pensando em Deus, trazendo o caráter de Deus e a experiência com Ele para a reflexão diante dos perigos da vida. Salmo 27 diz no primeiro verso: "O Senhor é a minha luz e a minha salvação. De quem terei medo? O Senhor é a fortaleza da minha vida. A quem temerei?" Ou seja, o salmista reflete sobre os seus temores e o elemento fundamental de sua reflexão é a experiência de Deus. Deus é a fortaleza da minha vida. A quem temerei? O Salmo 27 termina no verso 14 com estas palavras: "Espere no Senhor, anime-se e fortifique-se o seu coração. Espere, pois, no Senhor." Mais uma vez aqui, o salmista conversa com o seu próprio coração. Ao fazer isso, ele aconselha a si mesmo a esperar no Senhor e animar-se e fortificar-se também no Senhor. E esses conselhos que o salmista dá a si próprio se baseiam em valiosas verdades sobre Deus que foram aprendidas por ele por meio das histórias bíblicas e também pela experiência pessoal. O nosso Senhor é a única real fonte de esperança que temos. Por isso, anime-se. Deus é a única verdadeira fonte de vida que temos. Por isso, fortifique-se o seu coração. Deus é quem nos dá esta força de que necessitamos para vencermos o medo. Mas, como vamos lidar com o medo quando ele se tornou parte de nós? O que fazer quando o medo encontrou moradia em nosso coração e trouxe consigo ansiedade e preocupação? Pois é verdade que o medo pode se transformar em uma patologia, causando contínuas experiências de ansiedade, sensações persecutórias e nos fazendo adoecer emocionalmente e fisicamente. Nesses casos, é aconselhado a busca de um profissional que cuide das emoções, como um psicólogo. Esse tipo de profissional ajudará a pessoa a entender a fonte desse medo e a reduzir o seu sofrimento psíquico, e em alguns casos poderá encaminhar a pessoa em sofrimento para um psiquiatra. Ao mesmo tempo, ou seja, paralelamente a este tratamento psíquico, como cristãos, entendemos que o tratamento da pessoa como um todo precisará levar a espiritualidade em consideração. Este é o momento em que pensamos no lugar da Bíblia, de Deus, da Palavra, do Espírito em nossas vidas. E o que a Bíblia teria a nos dizer nesses casos extremos de medos patológicos, mas infelizmente cada vez mais comuns em nosso tempo? Vamos falar um pouco disso logo após a vinheta.
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2: Quando o medo fixa residência em nosso coração, nos transformando em pessoas sempre medrosas, ansiosas e nos levando a agir com base no sentimento de medo, precisamos considerar que esse medo pode ter a sua fonte no sentimento de perda de algo em que aprendemos a ancorar a nossa existência. Na jornada pastoral, encontramos muitas pessoas em sofrimento, pessoas que se fizessem a pergunta retórica do Salmo 27:1, a quem temerei, teriam uma longa lista para responder se respondessem com honestidade. São pessoas que diriam, temerei o cenário político do Brasil, temerei perder a minha propriedade caso um governo comunista vença as eleições nacionais, ou temerei as privatizações das grandes estatais. Outros trariam os seus temores mais para perto, como temerei que a minha família sofra, temerei que os meus filhos não me amem, temerei perder o meu emprego e a minha fonte de renda. Volto a repetir, todos esses temores podem até ser suscitados em nós, mas nenhum deles poderá fixar residência em nós. Viver com esses e outros medos e passar a agir motivado por esse medo é um problema real. Ao mesmo tempo, quando nos pegamos agindo para reagir aos nossos medos, estamos no caminho de encontrar um possível ídolo em nossas vidas. Qual foi a idolatria de Saul? Ele idolatrou a sua posição, o seu poder de rei, o sucesso que lhe garantiu um bom início como um líder nacional. Seu medo de perder essa posição, o medo de perder o poder de rei, o levou a agir para sustentar aquilo que ele não queria perder. Mas é justamente esse o problema do ídolo, pois ele toma o lugar de Deus em nossas vidas, lugar esse que poderia ser somente do Deus vivo e verdadeiro. Quem poderia sustentar Saul em sua posição é Deus, não ele próprio. Quem garante a nossa vida é Deus, não os nossos ídolos. Quando somos dominados pelo medo de perder aquilo ou aquele em quem aprendemos a depositar a nossa segurança, estamos deixando Deus e entregando aos ídolos as chaves do nosso coração. Essa é a razão pela qual confiar em Deus é um aprendizado. Não é natural para nós, seres humanos, confiarmos em Deus e nos sentirmos seguros nele. O natural para nós é que o medo de perder o que conquistamos ou em que colocamos a nossa confiança nos paralise ou nos leve a agir apenas para responder a essas demandas idolátricas do nosso coração. Confiar em Deus é um longo processo em que o caminho natural do coração será convertido ao Senhor, o Deus vivo e verdadeiro. Talvez ainda não estejamos depositando em Deus a confiança que pensávamos depositar. Mas só veremos essa realidade em nossas vidas quando tivermos a coragem de enfrentar os nossos medos com a luz do Evangelho, pensando honestamente sobre os nossos temores e permitindo que a palavra e o Espírito iluminem o nosso coração, para que assim vejamos quem realmente está lá, morando nele, se é Deus ou se é um ídolo. Vamos encerrando por aqui mais um episódio do Deus na Vida. E lembre-se, ídolos se mostram confiáveis e assim fixam residência em nosso coração. Quando isso acontece, abrigamos também o medo de perder aquilo que o ídolo nos dá. O nosso caminho, enquanto discípulos e discípulas de Cristo Jesus, é identificar esse ídolo para que apenas Deus more em nossos corações. Até o nosso próximo encontro.
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0: dia, bom dia, bom dia, bom dia, bom dia, bom dia, bom dia, bom dia. Com muita alegria, começando mais um momento aqui na nossa programação RTM Brasil. Cláudio Ronco, amigo na madrugada, volta amanhã. Agora eu, Ettore, te faço companhia. Vamos juntos nestas próximas horas com alegria no coração. Agradecendo a você que está nos ouvindo agora através de uma rádio parceira. Estamos em rede via satélite para todo o Brasil, irradiando o nosso som. Você chegando com a gente, ouvindo a programação da RTM Brasil também pelo aplicativo. Estamos no site. Você que está trabalhando, bom trabalho. Você que está aí no trecho agora, está aí no Bacurau. Você que está aí no plantão, aí na portaria, aí da fábrica, aí do condomínio. Bom dia para você que está aí no hospital, aí no plantão médico. Obrigado, você que está no trabalho, você que vai trabalhar logo mais, viu? Valeu, junto. Vamos juntos nesta madrugada. Eu sou do time de folguistas da RTV Brasil. Para quem não me conhece, meu nome é Ettore. E o Fábio Zamana segue em férias e, ó, boa notícia. Amanhã é o último dia, eu aqui, ele volta na sexta-feira, hein? Aguenta aí, aguenta só mais um pouquinho que ele já tá voltando aí. Sexta-feira de volta, Fábio Zamana, te fazendo companhia, matando as nossas saudades, tá? E você segue comigo hoje aqui. E logo mais teremos aqui na nossa programação Música da Terra, aí, ó. Cláudio Ronco e Zé Liquias voltam, na verdade, aí às 4 horas e 30 minutos, no bloco das 4 e meia. Com mais música da roça, aquela moda caipira que a gente gosta. Tem o Boletim Rural. Atendemos também aqui o Através da Bíblia. Hoje o capítulo 8. Cada dia um capítulo de Apocalipse. Ontem foi o 7, hoje o 8º capítulo do último livro da Bíblia. Estudo de Apocalipse no Através da Bíblia, 5 horas. 5 e meia, você confere a palavra para hoje. Tem o calendário de oração também, logo mais. Luiz Saião, Rota 66, estudando o livro de Jó e muito mais. Já deixa o seu recado que eu quero ler daqui a pouquinho, hein? Quero ler aqui a sua mensagem, se você puder mandar áudio aqui, fique à vontade. Assim que você puder, tá dirigindo aí, depois você manda. Para num ponto de apoio aí, quando você parar. Ettore, eu tô aqui na BR, tô aqui no trecho. Fala a cidade, se é caminhão, se é ônibus também, né? Diz pra gente como é que tá sendo o seu dia, como é que foi seu dia de ontem, o que você vai fazer de bom hoje. O nosso WhatsApp é 11974181456. Isso mesmo, o WhatsApp aqui da RTM. Estamos nos estúdios aqui da RTM Brasil, em São Paulo. Você que está ouvindo aí em qualquer estado do Brasil, portanto, se está fora de São Paulo, é necessário o nosso DDD aqui, o 11, tá? 974181456. São 4 horas e 5 minutos. A gente sempre traz, né, de segunda a quinta-feira, mas especificamente, um novo hino, uma nova história, um hino clássico, e a gente acaba descobrindo, aprendendo um pouquinho, conhecendo a história. Com revisão de Marcos Olivares, os textos de Raquel Campelo, é o Hinos que Tocam, que você confere em duas edições aqui, às 4 da madrugada, neste horário agora, portanto, aqui, em instantes, e às 7 da noite, com a apresentação do Marcão Marcos Olivares, tá? É de segunda a quinta esta edição hoje, portanto, você confere. E vamos saber qual será o hino de hoje? O hino que marcou época, marcou muitas vidas, e a gente vai ter oportunidade de relembrar agora.
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0: Ontem, hoje e eternamente é o hino de hoje. O autor é Albert Benjamin Simpson. Ele nasceu em Cavendish, Canadá, em 15 de dezembro de 1843. Ele foi um pregador evangélico canadense, além de teólogo, autor e fundador da Aliança Cristã Missionária. Aliança Cristã e Missionária. O jovem Simpson cresceu em meio a uma rígida educação tradicional. Sua conversão para a fé começou sob o ministério de Henry Grattan Guinness, um evangelista visitante da Irlanda, durante um reavivamento que aconteceu lá no Canadá no ano de 1859. Simpson ficou algum tempo no estado canadense de Ontário e recebeu seu treinamento teológico na cidade de Toronto, também lá no Canadá. Após sua graduação em 1865, Simpson foi ordenado como pastor na Igreja Presbiteriana do Canadá, o maior grupo presbiteriano do país. Em dezembro de 1873, aos 30 anos de idade, Simpson deixou o Canadá e assumiu o púlpito de uma grande igreja na cidade de Louisville, no estado norte-americano de Kentucky. Em 1880, ele foi chamado para pastorear uma igreja em Nova York, Estados Unidos, onde imediatamente começou a alcançar o mundo com o Evangelho. Porém, após 2 anos frutíferos na igreja em que estava, Simpson se demitiu a fim de começar um ministério evangelístico independente, trabalhando com os novos imigrantes e a população marginalizada da cidade norte-americana de Nova York. Em toda a sua vida, Simpson lutou para que a maior missão da igreja fosse o Evangelho. Vamos ouvir então, hino de sua autoria, Ontem, Hoje e Eternamente, na voz do Edson Lobão.
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1: Esse foi o hino de hoje, com o Edson Lobão, ontem, hoje e eternamente. Conhecemos um pouco da história de seu autor, canadense, Albert Benjamin Simpson. E agora a gente vai para mais hinos. Até fechar este bloco, eu separei diversos clássicos para você relembrar e cantar com a gente, louvar ao nosso Deus. Vejo a Luz do Céu, é o próximo, com o vocal Elos.
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1: Isso, 4:16, bom dia, esse aqui é o 411 do Cantor Cristão, quem sabe canta junto, quem tem o Inário aí já vai cantando também. Com a Flávia Lopes, dia festivo.

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1: Você que tem a APA aí, ó, vai lá no 526, APA Cristã agora, hein? 526, grandioso és tu.
2: Sim.

Ei, bons tempos, hein, que o Inari é tão usado nas igrejas, né? Ó, 467 da harpa, você que tem a harpa aí, ó. Pra fechar com essa aqui, solta o cabo da nau com Cassiane. 467 do Inário da Harpa Cristã. 423, bom dia! Oh.

0: será. Fechando esta edição do Inos que Tocam com mais um do Inário da Harpa Cristã 467. Solta o cabo danal com Cassiane. A gente volta amanhã neste mesmo horário, às 4 horas. Inos que Tocam você confere também às 7 da noite com Marcos Olivares. Texto foi de Raquel Campelo, revisão dele, Marcos Olivares.
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2: Bom dia, bom dia, bom dia, bom dia, bom dia, bom dia, bom dia. Bom dia para você que tá aí demorando para levantar dessa cama aí, vai se atrasar, hein? Acorda o povo aí, cara. Daqui a pouco Madruguinha entra no ar aqui, né? Junto com a Silvinha, a Simpatia. E você que tá do outro lado aí, manda recadinho para mim aqui. Quero saber de onde você fala, tá bom? Se você tá trabalhando, se você está de férias assim como Fábio Zamana. Nesta semana. Ah, nesta semana ele volta, hein? Eita, ele volta! Fábio Zamana tá voltando. Antes de virar o mês, dia 31, oficialmente o retorno, tá bom? Obrigado por me aguentar esse tempo todo aí. Muito obrigado, tô muito feliz de estar aqui, viu? Obrigado por você ter me aguentado esse tempo todo aqui, viu? Eu sou muito atrapalhado, eu mexo o botão errado aqui, mas no fim dá tudo certo. Graças a Deus, aqui tudo é festa, viu? É, eu quero agradecer ao nosso querido Pedro. Pedro, que é de Salvador, mas parece que ele tá em outra cidade, né, Pedro? Esqueci. Qual cidade você falou outro dia aí, meu? Esqueci aqui, rapaz. Ou tá em Salvador mesmo? Já voltou.

0: deixa eu ver se eu acho aqui. É Salvador mesmo que você tá agora, né, Pedro? Abraço pra você. Francisco Sobral, já com a gente. Ele mora ali em Sobral, Ceará. Alô, Vanderlei. Bem-vindo, Vanderlei Fernandes de Gurupi.
1: Bom dia.
0: Bom dia
1: a todos. Nós terminamos mais um plantão. Gurupi, Tocantins. Vanderlei e a sua equipe. Ok?
0: Uca, legal.
1: Um abraço.
0: Legal.
1: Foi um prazer conhecer o senhor.
0: A gratidão é minha, viu? O prazer foi meu, Vanderlei. Obrigado pelo carinho. Bom descanso e bom plantão amanhã. Não sei se vai ter ou se vai ser sua folga. De qualquer forma, que você tenha um excelente dia de bons momentos, viu? Alô, Eduardo. Bom dia, Héctor. Aqui é o Eduardo de novo. Eu tenho uma dúvida. Queria saber se o programa do Zé de Quias com Cláudio Ronque... Cláudio, eu sei que é gente de verdade. Agora o Zé de Quias, eu queria saber... Se é gente ou se é voz de computador, se é alguma voz artificial, viu? Tô na dúvida aqui. Não é não, viu? De jeito nenhum, viu, Eduardo? É real mesmo. Até porque, né? Aqui a gente faz tudo com muita verdade, né? Com muita autenticidade, viu? Mas obrigado por sua curiosidade. Isso indica que você acompanha bem atento, né? O Música da Terra, que vem na sequência. Antes eu quero ler mais alguns recados dos ouvintes. Obrigado pelo seu, viu, Eduardo? Eduardo que tá em Nepomuceno. Não é IA não, viu, Eduardo? Abração pra você. Olha que já chegou mais cedo pra nos alegrar aqui também, diretamente de Londres. Cadê o áudio dele? Cadê? Tô procurando aqui, não tô achando. Cadê? Ah, tá aqui. Bem-vindo, mestre. Bom dia.
2: Tchê, meu querido, meu amigo Hétero Nobre. Como é que você tá? Paz do Senhor Jesus.
0: Amém.
2: Bom dia. Essa madrugada maravilhosa pra você. Aqui já são 8:06. 8:06 da manhã na Inglaterra, na capital. Eu estou aqui em Londres. Um abraço para todos. Zero a mil, quem tá dentro e fora do Brasil. Para os ouvintes fiéis da Paz FM, né? Que está sempre ligadinho aí né, as Campelo lá, a Linda Campelo, Gilbertão e todos. Um abraço pro meu amigo pastor, né, Israel Rocha, Monique Grazielli. Um abraço, toca pra nós aí, Rastro um Adorador, e ofereço para todos os ouvintes que é fiel a esta rádio RTM. Um abraço do seu amigo e conservante de Silver Kennedy. Tchau, obrigado!
0: Grande abraço, mestre, obrigado. Ó, agora não dá, esse bloco já tá aqui preenchido com várias canções que Zé de Quias e Cláudio Ronque separaram pra gente ouvir, né? É a Música da Terra. Mas no próximo bloco eu vou ver se eu consigo colocar no comecinho, tá bom? River Candy, grande abraço, mestre Gerlan, tá em Castanhal, quartou, hein, Gerlan? Ótimo dia, meu amigo. Hinos, que top, hein? Bom, Música da Terra, top demais também. Aí, ó, pessoal atento acompanhando a nossa programação. Cadê o nosso tablet aqui? Deixa eu ver aqui, tudo. Tô falando que eu sou atrapalhado, não separei aqui o tablet antes. Ô, seu José de Ribamar, gosto demais dessas fotos que o senhor tem mandado pra gente ultimamente, viu? Eu gostei muito. Deixa eu ver aqui a de hoje, ver se eu consigo compartilhar aqui pra quem nos assiste. Agora a RTM tem câmeras, né? Então a gente liga as câmeras aqui do estúdio. Se você quiser nos assistir pelo rádio, não dá, mas você pode ir lá no aplicativo RTM Brasil. É só baixar aí no celular, né? Procura aí RTM Brasil na Play Store, Apple Store, se você tem aí iPhone, você procura RTM Brasil, vai poder baixar o nosso aplicativo. Deixa eu encontrar aqui. Cadê? Aqui. Olha a foto que legal que ele mandou, hein? Tá lá o rádio, sempre é o rádio presente ali. A Bíblia em primeiro plano. Opa, coisa linda, hein? A caneca. Tô vendo que é pão de queijo aí, né, seu José? Tem um pãozinho, tem uma torradinha também ali. Muito bom, hein? Ao fundo eu acho que é bolo isso aí, hein, seu José? Depois me informe o que que é. Olha o rádio, que bonito. Olha lá, o rádio tá ligado, nos ouvindo. Deixa eu ver qual a frequência, deixa eu ver pelo ponteiro do rádio. Já não deu pra ver. Eu vou chutar que ele está ouvindo pela 100,9. O ponteiro está mais à frente, né? Não tá no comecinho. Ah, não deu pra ver. Uma das duas emissoras, né? 92 ou a 100,9. E uma dessas duas, nosso querido seu José de Ribamar está nos acompanhando. Está ali na hora do seu café, do seu matutino. E em primeiro plano, a Bíblia Sagrada. Deixa eu ver onde que ele está. Deixa eu ver qual a leitura que está aqui. Salmo 10, olha lá. Salmo 10, Salmo 11, muito bom. O que mais aqui? Deixa eu adiantar aqui. Opa! Ó, comandante, aqui, ó, não está assistindo, né? Eu trouxe uma miniatura dos ônibus que eu faço, que eu fiz há um tempo, né? Esse aqui é um Vitória da Caio Esse modelo rodou muito aqui no, nas cidades, nos grandes centros urbanos na década de 90, até começo dos anos 2000, esse modelo aqui, né? Que marcou muito minha infância. Então, eu mesmo fiz essa miniatura aqui. Vou deixar aqui em cima do nosso console para quem nos assiste, né? É todo branco, né? Não está caracterizando nenhuma empresa, eu fiz por hobby. Nosso querido José Carlos Borges, motorista de ônibus rodoviário da 1001, geralmente naqueles double deckers maravilhosos, né? Paradiso da Marco Polo, né? Quatro eixos, né, José? Amigão Arthur Nóbrega, bom dia, bom demais ter você conosco. Eu que o diga, bom demais ter você com a gente, José. Forte abraço, viu? Bom trecho aí. Ou se tiver de folga, aproveita bastante aí para a próxima jornada, transportando vidas preciosas, né? Todos que estão aí trabalhando no trecho, estão no Bacurau agora, seja ônibus, seja caminhão, carreta, recebam o nosso abraço. Daqui a pouco mais recados, mais participações aqui pelo nosso WhatsApp. Para quem não tem o número, é o 11 974 181 456. Daqui a pouco o recado da Graça em Natal, Fábio Assis, o Gilbertão também já chegou, Lourdes Galvão, a Silvinha já tá com a gente, hein, Silvinha? A Eliane lá em Portugal, Lisboa. Aí a Sebastiana Campelo aí, ó, foi citada, né, Sebastiana? Foi River Kennedy, nosso querido River Kennedy, mencionou seu nome, ela já está ligada também. A Miriam Martins, casal Henrique Graça, Paulo em São Bernardo já tá com a gente, Vicente em Lavras, o Luciano que tá em Goiânia, Pernambuco, Alda lá no Ponto do Café, Débora Belo e Garapé Mirim, quanta gente querida, hein? É a família RTM, vamos juntos. E agora tem eles, Música da Terra, canta galo. Aí,
3: Zé Dequias, acorda, rapaz.
4: Ora, acordar pra quê?
3: Ué, nós queremos ouvir música.
4: Então vamos, uai.

0: Seu Crowley, meu irmão veio hoje aqui? Não, Zé Pires. Você tá de brincadeira, Zé Gordo. O seu irmão vai cantar aqui no Música da Terra ao Vivo, Zô. E eu quero escutar. Não, não é meu irmão. Ô, Zé Gordo. Oi, o próximo que eu vou anunciar. Ô, Zé Gordo.
1: Quem?
0: Sérgio Marques Martins. Festa de alegria, Zô.

0: festa de alegria. Ô Zé Dequias, esse foi o Sérgio Marques e o Marquinhos cantando aqui no Música da Terra pra você. Ei, não desliga não, você tá escutando Música da Terra. Você que tá nos ouvindo, preste bastante atenção, abre seu ouvido que vai começar o Boletim Rural. Acompanhe as informações do campo, ó. Daqui a pouco nós voltamos, e Arzão Grande.
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2: Comece em seu rádio Boletim Rural. Hoje, na apresentação de Cláudio Ronchi. E nesta edição, você fica sabendo. Preços da melancia caem, mesmo com doenças limitando a oferta. Esta e outras notícias, agora no Boletim Rural.
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2: O preço da melancia começou a cair após mais de um mês de altas consecutivas. De acordo com o CPE, a redução foi provocada pela queda na procura, influenciada pelo frio e pelas chuvas no sudeste. Em Uruana, Goiás, a melancia graúda foi comercializada na última semana a R$ 2,65 o quilo, uma queda de quase 5% em relação à semana anterior. A expectativa é de que os preços continuem recuando nos próximos dias, já que o consumo deve permanecer baixo neste fim de mês, mesmo com a oferta ainda limitada. O mercado de etanol registrou maior volume de negócios nos últimos dias, mas os preços continuam em queda. Segundo o CPE, o litro do etanol hidratado fechou a última semana cotado em média a R$ 2,07, com um recuo de mais de 2%. Já o etanol anidro caiu 2,6%, sendo vendido a R$ 2,37 o litro. A expectativa do setor é de uma melhora no consumo com a chegada de agosto e o retorno às aulas. No mercado do açúcar, o cenário é diferente. Os preços do açúcar cristal apresentou leve alta e acumula valorização de mais de 1% em julho, embora compradores ainda aguardem uma maior oferta do produto para pressionar os preços para baixo. No mercado internacional de commodities, o café abriu o dia em alta. Os contratos com vencimento em setembro de 2026 avançam quase 5%, impulsionados pelas preocupações com as condições climáticas nas lavouras brasileiras, que podem afetar a safra e a oferta global do grão. O cacau também registra valorização, enquanto o açúcar, o algodão e o suco de laranja operam em queda nas bolsas internacionais. O mercado segue atento ao clima do Brasil e ao comportamento da oferta e da demanda das principais commodities agrícolas. Com fonte de Globo Rural, produção de Karina Joubert, coordenação de Marcelo Fávero, direção de André Castilho, com realização da sua RTM Brasil, na apresentação de Cláudio Ronchi, esta foi mais uma edição do seu Boletim Rural.
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0: gostou dessa música, seu Zé Dequias?
1: Pois, Gil Grau, me chame de seu Zé Dequias, não, que eu não sou seu tio, nem seu pai, nem seu avô, nem seu tataravô, mas me chame de Zé Dequias, porque eu sei que você me respeita e eu respeito você também, por isso que eu chamo o senhor de seu Cláudio, não é verdade, seu Cláudio?
0: É verdade.
1: Ô, seu Cláudio, eu sei que o senhor gosta que eu anuncie aqui no Música da Terra, seu Cláudio. Ah, quem vem chegando cantando música bonita todas as manhãs, seu Cláudio, é o Wesley e as Marlene, aqui no Música da Terra.

E aqui a gente escuta Levita e Levitinha. Você escuta a música boa, Levita e Levitinha, aqui no Música da Terra. Sabe como é, meu Deus? Qual?

0: Você ouviu Levita e Levitinha, a missão aqui no Música da Terra. O Zé Dequias, tem uma dupla aqui que eu sei que você vai gostar.
1: Mas, seu Grau, deixa eu dar uma olhadinha antes de eu falar, posso ver? Ah, é verdade, mas é verdade sim, seu Grau. O senhor tem bom gosto, hein, seu Grau. Parabéns, parabéns pra você. Quem vê os canarinhos de Cristo Jesus.

0: Por hoje é só, Zerquiz.
1: Aí não tá bom. Logo, logo a gente volta. E com muito mais música. Epa, peraí.
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3: Isso, bom dia. Bom dia. Acorda aí, povo. Acorda. 5 e 2. 4 e 2 para você que está aí no Centro-Oeste brasileiro. 3 e 2 para você que está em boa parte do Norte, Acre, por exemplo, Rio Branco. Boa parte aí do Amazonas. Agradecendo a sua companhia, agradecendo a você que está participando aqui pelo nosso WhatsApp, o 11 974181456. Graça, bom dia.
4: Amém. Tudo bem? Bem. Eu quero agradecer pela sua vida.
3: Igualmente.
4: Esse dia se monta com a gente, mas eu luto por dia amanhã, mas eu agradeço. Manda um abraço, né, para o nosso pastor Fábio.
3: Sim.
4: Para todos que estão ouvindo a RTM. E graças a Deus por o senhor ter me despertado mais cedo. Às vezes, quando eu jantei alérgico aí, eu durmo demais.
3: É.
4: Uma bacinha para todos, pelo Fabinho, pelo trabalho da Vitória.
3: Amém.
4: E para você, mãe, tu viu?
3: Obrigado.
4: Deus que tu lhe abençoe, dando Vitória. Nos ajude em nome de Jesus. Sim. Em oração.
3: Manda um abraço pro Fabiano, toda a família aí. É, fa- sabe, o Zamana volta na sexta. Eita, que maravilha, que alegria. Olha quem chegou também, ele mesmo, do residencial Real Conquista Goiânia. Aô, Gilbertão.
5: Aô, meu grande amigo. Amigão. Nobregão. Mas você tá, menino, Gilbertão.
3: Graças a Deus.
5: Um abraço com minha esposa Raquel, Marcos Vere.
3: Sim.
5: Nosso amigo River Kennedy, Israel Rocha.
3: Maravilha.
5: Pastor Jean, Gessé, Deus Padeiro, Tiagão, Gisaia, Emanuel, Ezequiel, Titia Telvina, Alonso, Francimar, Eurípides Moura, Sebastiana Campelo, Alinda Campelo e para todo mundo que vai entrar.
3: Grande abraço, Gilbertão. Ó, você que tá ouvindo pela 87.9 em Alfenas, a Novo Lar FM, manda mensagem para mim aqui também. Participe, manda o seu nome, a sua cidade, há quanto tempo que você ouve a RTM Brasil aí pela 87,9 aí na região de Alfenas. Qual programa da RTM Brasil você mais gosta e como que a nossa programação tem abençoado sua vida? Você, ouvinte da Rádio Novo Lar em 87.9, tá? Especificamente para você, vai um brinde. O e-book Em Busca de Deus, se você mandar essa mensagem para mim, você é ouvinte da Rádio Novo Lar, tá? Em Minas Gerais, Alfenas e região, coloca o seu nome, a sua cidade, quanto tempo que você nos ouve, a RTM aí, pela Novo Lar FM. Qual o programa favorito aqui da RTM e como que a nossa programação tem te ajudado aí na sua caminhada de fé, tá? Em Busca de Deus vai esse livro que vai te ajudar ainda mais, tá? Seu retorno é muito importante pra gente. Deixa eu ver aqui se o horário tá em cima, deixa eu ver aqui, dá tempo? Dá tempo? Deixa eu ver, só mais uma participação, a Lourdes Galvão, né, Lourdes? Vou correr aqui que senão não vai dar tempo, tem Através da Bíblia. Aliás, eu tô com vários comentários aqui do professor Itamir, ó, pra você que nos assiste, ó. Olha isso aqui, ó. 301 perguntas para desvendar o Evangelho de João, tem esse outro aqui do Romanos, esse aqui sobre Romanos, esse aqui Judas, comentário do livro de Judas. Segunda Tessalonicenses, temos vários outros, eu peguei alguns lá na nossa estante, lá em cima, tem um montão, você pode conferir tudo na nossa loja, e esse aqui o livro de Harun Ibrahim, que está R$30 na loja da RTM, como você ouviu há pouco no intervalo, tá? 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Alô Lourdes Galvão. Deixa eu ver aqui, cadê o áudio dela? Tá aqui, chegou.
6: Bom dia. Bom dia, RTM. Hétero.
3: Oi.
6: Um abraço de Leão, pra Silvinha, pra Tina e pra você, pra sua
3: Obrigado.
6: Família, pra Fábio Zamana.
3: Aí, maravilha.
6: Helena, Elisa, Luísa e Silorival.
3: Obrigado, Lourdes. A Silvinha disse que ela acha que Cláudio Ronco e CDQ são... ela que disse aqui, viu? A mesma pessoa, viu? Não sei, viu? Sei lá, será? Silvinha daqui a pouco com seu áudio, Madruguinha participando. Vamos correr aqui, tem Através da Bíblia, hoje é o capítulo 8 de Apocalipse.

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1: Querido amigo, hoje temos como alvo estudarmos o capítulo 8 de Apocalipse. Nesse capítulo, vamos estudar a abertura do sétimo selo feito pelo Senhor Jesus Cristo. Vamos estudar Apocalipse 8, 1 a 13. No capítulo 6, seis selos foram abertos e um permaneceu fechado. O sétimo selo era especialmente dramático e, sem dúvida, João estava esperando ansiosamente a abertura desse selo. Mas ele permaneceu fechado. Houve um intervalo na ação. Compare, por exemplo, com os programas de televisão. Eles fazem intervalos para os comerciais nos momentos mais emocionantes. Então, pelo menos três cenas ocorreram antes que o conteúdo do sétimo selo fosse revelado. Primeiro, houve a selagem do povo de Deus aqui na Terra. O selo de Deus foi colocado sobre os fiéis. Segundo, houve celebração do povo de Deus no céu. E terceiro, houve 30 minutos de silêncio, que vemos logo no início desse capítulo, conforme o versículo 1. Estas demoras certamente aumentaram a sensação de maravilha e expectativa de João. E finalmente, o sétimo selo foi aberto e o seu conteúdo foi revelado. O conteúdo do sétimo selo são as sete trombetas que começam a soar. Os anjos que estavam em pé diante de Deus, diante do trono, receberam as trombetas e a partir daí o sétimo selo foi desvendado. Vamos estudar então esse capítulo dando a ele o seguinte título: O Sétimo Selo, o Selo das Trombetas. Eu repito, com base em Apocalipse 8, 1 a 3, temos esse título para estudar esse capítulo. O sétimo selo, o selo das trombetas. Ao invés de nos trazer de uma vez ao fim da revelação do plano de Deus, o sétimo selo abre uma outra série de sete. Esse capítulo, então, relata os acontecimentos resultantes quando os anjos tocam as primeiras quatro das sete trombetas. As primeiras seis trombetas eram de julgamento parcial da terra. As trombetas 1 a 4 revelam a destruição de um terço da terra, do mar, do rio e dos corpos celestiais. Mas veremos no próximo programa, a quinta trombeta era uma horrorosa praga de gafanhotos que resultou no desejo do povo morrer. E a sexta trombeta era um pavoroso exército de cavalos que expeliam fogo das suas bocas. Todos esses quadros simbolizam a advertência de Deus aos ímpios para que se arrependam. Esses quadros não devem ser vistos literalmente, mas como meios de representar dramaticamente a poderosa mão de Deus quando castiga aqueles que estavam perseguindo os cristãos. O princípio, então, que extraímos desse texto, do capítulo 8, 1 a 13, pode ser resumido da seguinte maneira: o juízo de Deus, por ser justo e completo, atingirá toda a criação. Eu repito, esse é o princípio, então, que nós temos em Apocalipse 8, 1 a 13. O juízo de Deus, por ser justo e completo, atingirá toda a criação. E nesse texto encontramos três características do justo juízo de Deus. Em primeiro lugar, o juízo de Deus é caracterizado num ambiente adequado. Versículos 1 a 4. O silêncio de meia hora indica a seriedade do juízo. Capítulo 8, versículo 1. Quando o Cordeiro abriu o sétimo selo, houve silêncio no céu cerca de meia hora. Querido amigo, aumentando ainda mais a expectativa dos ouvintes, houve silêncio. Nenhum ser vivente falava. Não se ouvia o clamor das almas dos mártires. Não havia nenhum terremoto, só silêncio. Novamente, a apresentação dramática destaca a importância da revelação e da reverência devida a Deus. Quando Abacuque questionou a justiça de Deus, ouviu a proclamação que o Senhor está no seu santo templo. Cale-se diante dele toda a terra. Abacuque 2:20. O conteúdo do sétimo selo, que são as trombetas, foi precedido por meia hora de silêncio. Agora, esse silêncio certamente não foi medido com os nossos valores, uma vez que na eternidade não há medição de tempo. Horas, minutos e segundos são valores terrenos. O silêncio, sim, demonstrou que os juízos seriam ainda mais severos, mais impactantes. A entrega das sete trombetas indicam que o juízo é da parte de Deus. Veja o versículo 2. Então vi os sete anjos que se acham em pé diante de Deus, e lhe foram dadas sete trombetas. De novo fica claro que Deus é quem manda, que Deus é que dá as revelações aos seus servos. As revelações das trombetas vêm do Senhor. Sete anjos em pé diante do trono do Senhor receberam as trombetas. Trombetas tinham as diversas funções no Antigo Testamento. Dois usos têm significados relevantes para a nossa interpretação. As trombetas serviam para soar o alarme no caso de guerra e para convocar a multidão ao santuário de Deus. As sete trombetas anunciarão as guerras divinas contra os ímpios. As orações dos santos também foram consideradas. Versículos 3 e 4 dizem assim: veio outro anjo e ficou em pé junto ao altar. Ele ficou em pé com um incensário de ouro e foi-lhe dado muito incenso para oferecê-lo com as orações de todos os santos sobre o altar de ouro que se acha diante do trono. E da mão do anjo subiu à presença de Deus uma fumaça do incenso com as orações dos santos. Querido amigo, o altar de incenso ficava diante do trono de Deus, e esse anjo então agiu como se fosse um sacerdote levando o incenso e as orações ao trono do Senhor. Foi uma das responsabilidades importantes dos sacerdotes levitas do Antigo Testamento fazer esse caminhar. E o sangue sacrificial e o incenso aromático serviam para evitar a morte dos servos de Deus. Lembremos que Davi falou para o Senhor: suba à tua presença a minha oração como um incenso. Salmo 141, versículo 2. Querido amigo, as taças de incenso representam as orações dos santos. O anjo entregou as orações que sobem à presença de Deus. Em segundo lugar, o juízo de Deus é caracterizado pelo significado especial. Versículos 5 e 6, que eu leio para você. O versículo 5: e o anjo tomou o incensário, encheu-o do fogo do altar e o atirou à terra. O incensário servia para levar as petições dos santos ao Senhor. Agora servia também para trazer uma resposta divina. Se os santos pediam justiça, é justiça que teriam. O anjo então enche o incensário do fogo do altar e o atira à terra. Encontramos então uma cena semelhante lá em Isaías capítulo 6, onde um serafim tira uma brasa do altar e purifica a boca do profeta. A purificação que segue no Apocalipse vem por meio do castigo dos ímpios. Fogo do céu tem duas funções: consumir os sacrifícios oferecidos ao Senhor e castigar os inimigos de Deus. Podemos ver aqui então esses dois sentidos, pois a morte dos inimigos de Deus apazigua a ira divina, limpa o mundo desses malfeitores. O segundo efeito do sétimo selo foi trovões, vozes, relâmpagos, terremotos. O versículo 5 diz exatamente isso. Houve trovões, vozes, relâmpagos, terremoto. Os servos aguardam em silêncio e Deus responde com trovões, vozes, relâmpagos e terremoto. Essa cena nos lembra as manifestações do Senhor lá no Sinai, conforme Êxodo 19. E as sete trombetas foram tocadas pelos anjos. Veja o versículo 6. Então, os sete anjos que tinham as sete trombetas prepararam-se para tocar. Querido amigo, o sétimo selo tem como conteúdo as sete trombetas. Esse versículo, então, é a transição que introduz a próxima série de sete. Os sete selos foram divididos em quatro, anunciados pelos quatro seres viventes, e três, com intervalo entre o sexto e o sétimo, que mostrou então o quê? A proteção divina para os fiéis. De modo semelhante, as trombetas vão ser divididas também entre quatro e três. E essas três últimas são chamadas de ais. Depois do anjo tocar a sexta trombeta, encontramos mais um parêntese com cenas diferentes que tratam da missão de João, da proteção dos fiéis e da vitória das testemunhas do Senhor. Em terceiro lugar, então, o juízo de Deus é caracterizado nas trombetas iniciais, versículos 7 até 13. A primeira trombeta, terça parte das ervas é aniquilada. Versículo 7. O primeiro anjo tocou a trombeta e houve saraiva e fogo de mistura com sangue e foram atiradas à terra. Foi então queimada a terça parte da terra e das árvores e também de toda a erva verde. Cada uma das trombetas, querido amigo, será tocada por um dos anjos apresentados no versículo 2. A primeira trombeta nos lembra das pragas usadas para castigar os egípcios. Na sétima praga, caiu chuva de pedras e fogo misturado com a chuva de pedras. Êxodo 9, 24. Ainda não chegamos ao castigo final ou total, pois essa trombeta fala da destruição de uma terça parte da terra, especificamente das plantas. A terça parte é citada em outros castigos dessa série. A segunda trombeta atinge uma terça parte das águas salgadas, versículos 8 e 9. O segundo anjo tocou a trombeta e uma como grande montanha ardendo em chamas foi atirada ao mar, cuja terça parte se tornou em sangue e morreu a terça parte da criação que tinha vida existente no mar. E foi destruída também o quê? Terça parte das embarcações. Observamos aqui o poder de Deus. Somente o Senhor tem tal poder sobre as montanhas. É Deus que pode queimar uma montanha em julgamento, ou até atirá-la no mar para cuidar dos seus servos. Quando Deus revelou as suas intenções de castigar a Babilônia, ele usou uma linguagem semelhante a essa da segunda trombeta, conforme nós lemos lá em Jeremias 51, 25 e 26. Montanhas frequentemente representam autoridades ou reinos. O mar servia como um dos principais meios de comércio. Nesse sentido, a segunda trombeta pode sugerir um castigo que atinja a economia. O mar também pode representar os povos do mundo, conforme Salmo 98, versículo 7. O castigo aqui seria, então, a derrota de uma grande autoridade atingindo todos os povos da terra. Novamente, aqui se usa uma linguagem da primeira praga do Egito, águas transformadas em sangue. É um castigo grave, mas não total. O mar está cheio de vida, mas essa trombeta destruiria um terço das criaturas do mar. Também afeta o comércio, destruindo um terço das embarcações. Na época do Novo Testamento, os romanos dominavam o império construído pelo controle do mar Mediterrâneo. Enfim, uma praga, então, que destrói a terça parte das embarcações, deixaria qualquer império aleijado e enfraquecido. Agora chegamos à terceira trombeta. Terça parte das águas doces é atingida. Versículos 10 e 11. O terceiro anjo tocou a trombeta e caiu do céu sobre a terça parte dos rios e sobre as fontes das águas uma grande estrela ardendo como tocha. O nome da estrela é Absinto, e a terça parte das águas se tornou em absinto, e muitos dos homens morreram por causa dessas águas, porque se tornaram amargosas. A terceira parte dessa série de castigos usa uma estrela para atingir as águas doces que os homens precisam beber. É, águas potáveis. As estrelas, como parte da criação de Deus, lhe servem. Veja, por exemplo, o Salmo 148, versículo 3. Ele tem poder para usar as estrelas nas suas batalhas a favor dos fiéis e como instrumentos de castigo. O efeito dessa estrela é a poluição da terça parte dos rios e das fontes de água. O nome da estrela é absinto. A erva absinto representa amargura, especialmente o veneno do castigo divino. Veja, por exemplo, em Lamentações 3, 15 e 19, Provérbios 5, 4, Jeremias 9, 15, Jeremias 23, 15 também. Aqui Deus ataca as águas potáveis, nos lembrando do efeito da primeira praga no Egito. Quando Deus abençoou o seu povo, ele tornou águas doces. Aquelas águas amargas, ele tornou-as doces para que eles pudessem beber. Aqui ele faz o contrário, para castigar os ímpios. Tornou as águas doces em águas amargosas. E aí chegamos então na quarta trombeta, que atinge terça parte dos astros. Diz assim o versículo 12: o quarto anjo tocou a trombeta e foi ferida terça parte do sol, da lua, das estrelas, para que a terça parte deles escurecesse e na sua terça parte não brilhasse tanto o dia como também a noite. A linguagem usada para descrever o efeito da quarta trombeta é típica de profecias de visitações divinas. Por quê? Porque Deus controla os corpos celestes. Veja, por exemplo, Isaías 40, versículo 26. Isaías transmitiu a profecia contra a Babilônia, porque as estrelas e constelações dos céus não darão a sua luz. O sol, logo ao nascer, se escurecerá, e a lua não fará resplandecer a sua luz. Isaías 13, 10. Ezequiel usa a mesma linguagem. Joel usa a mesma linguagem. Ezequiel 32, 7, Joel 2, 10 e Joel 3, 12. Como nos cumprimentos das profecias do Antigo Testamento, a profecia da quarta trombeta também não é o fim do mundo. Descreve um castigo de pessoas aqui na Terra. O fato de envolver a terça parte do Sol, da Lua, das estrelas, confirma a interpretação de um castigo parcial, não total. E, finalmente, chegamos ao versículo 13, onde há um aviso da vinda das últimas três trombetas. Então vi e ouvi uma águia

0: mais severas do que as primeiras. A águia é conhecida universalmente pelo seu poder forte, por ser predadora. E ela vem voando, pronta para descer, e vai dizendo, ai, ai, ai, dos que moram na terra. A palavra ai demonstra dor ou lamento. Repetida 3 vezes, sugere dor extrema, um pré-anúncio dos castigos mais severos que viriam. Quero concluir essa nossa reflexão dizendo que as 4 primeiras trombetas anunciaram terríveis castigos divinos sobre a terra. O que virá nas últimas 3 trombetas, nos capítulos 9, 10 e 11, será ainda mais aterrorizante do que as aflições que já se passaram. Por isso, a minha oração, querido amigo, é que você seja preparado para passar por toda e qualquer tribulação, sabendo que você está sempre protegido pelo Senhor. Que o Senhor te abençoe, um grande abraço e até o próximo programa.
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3: Isso, bom dia, bom dia, bom dia para você que tá com a gente, chegando agora em 800 kHz TWR, a RTM Brasil junto com você. Já estávamos juntos com um montão de gente querida, norte a sul, leste a oeste aqui do Brasil, através da nossa rede Projeto Antenas, várias emissoras interligadas, coligadas. Você que nos ouve também pelo site e aplicativo RTM Brasil, nosso muito obrigado pela companhia. Você que está no trabalho, está descansando, está de folga, de férias, como Fábio Zamana, que volta depois de amanhã. É, ele já está retornando, hein? Tá chegando a hora, maravilha, hein? Eita, boa notícia. Dia 31, tá bom? Até lá, eu, Héctor, te faço companhia. São 5 horas 30 minutos, hora de Brasília. Daqui a pouquinho eu tenho a palavra para hoje, calendário de oração, Rota 66. Estamos nessa viagem pelo livro de Jó. Logo mais também, Correndo para Vencer. Tem Devocional Dorothy, a sua participação pelo nosso WhatsApp, 11 974181456. Já deixa o seu recado aqui pra gente.
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3: É isso mesmo. Coloquei duas vezes a vinheta aqui. Tô falando que eu sou atrapalhado? Tô falando. Achei que já tinha, não tinha colocado aqui. Eita, mas tá certo, tá tudo certo. No fim dá tudo certo aqui, viu? Agradecendo a você que tá com a gente. Obrigado pela companhia. 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

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Olha, Canções Missionárias. A alma do Caipir. Bom dia, 532.

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3: A palavra para hoje. Você precisa de mais do Espírito Santo. Parte 2. Colheremos se não desistirmos. Gálatas 6:9. O Espírito Santo nos dá sabedoria além do nosso conhecimento, poder além da nossa força e dons além da nossa capacidade. Com a ajuda dele, nos tornamos melhores do que o nosso melhor esforço e melhores do que o nosso melhor pensamento. Nos tornamos a melhor versão possível de nós mesmos. É claro que isso leva a uma vida inteira. Por isso, Paulo escreveu: não nos cansemos de fazer o bem, pois no tempo certo colheremos os frutos, se não desistirmos. É difícil imaginar um agricultor plantando feijão e depois ficando surpreso por não ter colhido milho. Por quê? Porque você colhe o que planta. No entanto, alguns de nós parecem chocados quando as sementes do pecado dão seus frutos. Então, o que você está plantando? Amor ou ódio? Alegria ou ingratidão? Paciência ou impaciência? Autocontrole ou autoindulgência? Você não pode quebrar a lei da semeadura e da colheita, mas ela pode quebrá-lo ou transformá-lo. Se você continuar semeando as sementes certas, quer uma safra abundante? Então, você precisa de mais do Espírito Santo. Mas o Espírito Santo não pode preenchê-lo se você estiver cheio de si mesmo. Portanto, um pré-requisito para ter mais do Espírito Santo é ser honesto, ser humilde e estar com fome. Gálatas 5, 22 ao 23 lista os 9 frutos que o Espírito Santo produz em nossas vidas. Portanto, se você quer mais do Espírito Santo, isso significa que você literalmente quer mais amor, mais alegria, mais paz, mais paciência, mais bondade, mais benignidade, mais fidelidade, mais mansidão e mais domínio próprio. A boa notícia é que você pode ter tanto do Espírito Santo quanto quiser.
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5: Bom dia.
6: Alô, alô, eu sou o Ettore. E com você eu tô na sintonia.
5: Vamos juntos, né?
6: Com você eu vou na alegria.
5: Graças a Deus, a alegria do Senhor é a nossa força.
6: Alô, alô, eu sou.
5: Alô, você, receba o nosso abraço.
6: Eu sou fobista, mas eu tô na pista.
5: Obrigado pela companhia.
6: Você insista.
5: Em frente, hein?
6: Que a alegria vem pela manhã.
5: É desse jeito.
6: Você me ouve aqui na RTM.
5: Que bom que você tá ouvindo a gente. Obrigado, abraço.
6: Você me ouve aqui na RTM Brasil.
5: Bom dia. Eu sou o Ettore. Esse nome é meio estranho, meio esquisitinho, mas tudo bem. Ela já está aqui. Eita, nós, hein?
7: O nome do senhor faz eu rir. Desculpa.
5: Ai, ai. Bom dia, Silvinha.
7: Eu e tu, vamos. Tudo igual.
5: Ah.
7: Bom dia, irmão Ettore.
5: Eita.
7: paz do Senhor, amém. Que Deus abençoe o Senhor e toda a sua família. Um abraço, Leão, para o Senhor e todos os ouvintes da Transmundial, todos que fazem a Transmundial, todos que fazem a Rádio Nordeste Natal e todos os ouvintes também. Meu abraço, Leão, vai para todos aqueles que mandam um abraço, Leão, para mim, para quem não manda. Eita. Vai para Lourinho das Pedreiras, para o irmão Riquelme, para o irmão da Bicicleta, vai para todo do Busão, para toda a Ceasa, para todo. Para todos os freguês. Enfim, vai para todo o povo de Deus. Vai para aqueles que mandam até um abraço, Leão, para seu Madruguinho. É. Só onde eu vou morar agora, gente, eu não vou poder mais fazer assim, sabe?
5: Então não mude. Não mude, fique aí.
7: É, porque não dá, tem que falar mais baixinho. Não, aí eu não sei como é que eu vou fazer.
5: Hashtag eu, Silvia, não mude.
7: Deixa eu falar um negócio aqui para todos vocês. Eu sou muito grata a Deus por tudo que Ele faz por mim. Ontem eu fui ver a casinha onde eu vou morar. É pequenininha, não sei como é que eu vou fazer um canto para seu Madruguinho, sabia? Mas vai dar certo, em nome de Jesus. Que Deus abençoe a todos.
5: Silvia, não mude, fique aí. Não mude, Silvia. Mas vai dar certo, você disse tudo. A gente fala aqui brincando, é uma necessidade sua, né? Mas vai dar tudo certo, viu? Você é temente a Deus, você confia nele e Deus nos surpreende. Esse é o mais importante. Tá aí, que alegria. Que bom, Silvia, que você mandou seu áudio mais cedo. Aí a gente já põe no ar aqui rapidão. Eliane, bom dia. Em Lisboa, a Sebastiana Campelo tá com a gente também. Bom dia.
8: Bom dia, Rádio Atene. Bom dia, Vitório. Aqui quem fala é Sebastiana Campelo. Você tá bom? Tá querendo dar Goiás. O Arriba ainda tomou meu lugar, foi? Aí já mandou áudio aí? Não acredito, não.
5: A Miriam Martins também conosco, mandou a figurinha aqui de café da manhã, tem o pão lá no cesto, tem a garrafa térmica, a xícara, gostei dessa figurinha, viu, Miriam? Deixa eu ver quem mais aqui. Dona Graça Henrique, bom dia, meus queridos.
9: Bom dia, meu amado irmão hétero da Nóbrega.
5: Dia.
9: Henrique Graça Cabral, direto da capital maranhense, desejando um dia cheio das múltiplas bênçãos de Deus para você, sua família e todos os ouvintes.
5: Amém. Obrigado, Paulo Farias. Bem-vindo.
10: Bom dia, família Transmundial. Bom dia, irmão Éter. Bom dia a todos. É sempre bom amanhecer o dia ouvindo o irmão Itami Neves.
5: Aí, boa, legal. Amanhã é o capítulo 9, hein, Paulo? Hoje foi o 8, amanhã 9. Um dia, um capítulo de Apocalipse por dia. A gente vai avançando, né? Prosseguindo nesse aprendizado tão edificante. 9 da manhã, de volta aqui na nossa grade. Que bom que você acompanhou aí, Paulão. Ah, o Vicente também conosco. Que foto linda. Deixa eu compartilhar aqui na nossa tela. Vai lá no nosso site ou aplicativo RTM Brasil, lá tem o estúdio ao vivo, aí você pode nos assistir também, né? Estamos no rádio, estamos em imagem também através desse caminho aí. Você vai lá no nosso aplicativo, deixa eu ver se eu consigo tirar essas imagens que ficaram aqui. Ah, não dá, mas vou tentar aqui, vai ver se eu consigo. Será que... Aí, que foto linda, que lugar bonito, hein? Tem um arco-íris aí, Vicente. Que lugar maravilhoso, meu. Gostei demais, hein? É o município de Lavras, Minas Gerais, representada aí pelo Vicente, que está sempre conosco e hoje, diferente, mandou aqui uma foto belíssima do amanhecer. Obrigado, Vicente. Quem mais aqui? O Luciano, em Goiânia, Pernambuco. Abraço, Luciano. Alda Paula, bom dia, Ana Paula. Alda Paula, ali no Ponto do Café, né? Hoje não mandou áudio, mas mandou várias figurinhas legais pra gente. Obrigado. Débora Belo, mandando aqui um bom dia. Abençoado na paz do Senhor Jesus, bom demais. Mandou foto também, deixa eu voltar aqui a minha telinha. Quero compartilhar com os nossos demais ouvintes que estão nos assistindo. Deixa eu ver, Débora Bela, deixa eu achar aqui no nosso tablet. Cadê? Achei, olha que foto maravilhosa, gente querida, olha aí, ó. Tá aqui, ó. Que amanhecer lindo. Aí, Igarapé Mirim, estado do Pará. Obrigado, Débora. Francivaldo, ele tá em Lagoa da Pedra, né? Diz aí, bom dia.
11: Bom dia, na paz do Senhor Jesus. Tô por cá, na sintonia da Rádio Transmundial. Um forte abraço para você, meu querido irmão.
5: Obrigado, irmão. Tamo junto.
11: E para todos os ouvintes, viu, da Rádio Transmundial.
5: Maravilha. Desse jeito.
11: Especialmente aí a irmã Silvinha, né?
5: A Silvinha, que é uma patrimônio do Brasil.
11: Que tem uma alegria tremenda, né? E aí não tem jeito. Essa
5: alegria que amamos, Silvinha.
11: Quando a gente ouve o áudio dela...
5: A tristeza vai embora.
11: A alegria, né?
5: Depressão vai embora.
11: Lá, e o canto do seu Madruguinha, não tem jeito
5: pra gente ouvir. Tá ouvindo aqui. Aí?
11: Valeu, Brasil, irmão. Forte abraço.
5: Obrigado. Bom dia. Valeu, bom dia pra você também, meu irmão. Depois passa aí qual trecho que você tá no momento aí. Alô, James. James Batista tá em São Gonçalo do Amarante. Ele é da Assembleia de Deus, setor 3, né? Congregação Solar dos IPs. Pastor de campo é o pastor Abner. E o pastor local, o Josiel Coutinho. Manda abraços pra eles, viu, James? Ele disse que sempre ouve a RTM pelas madrugadas, nem sempre interage, né? Mais um daqueles ouvintes que nem sempre participam, mas estão sempre ligados. Que bom saber, viu, James? Forte abraço pra você e aos seus pastores, toda a sua família aí. Maria Raimunda, chegou.
12: Bom dia, meu amigo Hércules. Parabéns bom dia. Por você ter ficado esses tempos aqui com a gente. Aqui é Maria Raimunda Corrêa do Barco Boa, São Luís do Maranhão. Um abraço de leão pra você e sua família, todos os ouvintes da RTM.
5: Obrigado, Maria. Abração pra você também. Maria Elza, em Abaetetuba, mandou figurinhas também, legal. Deixa eu ver se tem áudio dela, tá carregando, tá girando, Não, mandou áudio ontem, né? Hoje não mandou áudio. Pastor Arimar, sim, mandou áudio. Vamos ouvi-lo. Bom dia, pastor.
13: Bom dia, Héctor. Deus continue te abençoando você grandemente.
5: Amém, igualmente.
13: Quero desejar a todos da RTM um dia abençoado em nome de Jesus. Um abraço de leão para todos os ouvintes. Um grande bom abraço, fica com Deus.
5: Amém. Marconi. Bom dia, Marconi.
14: Bom dia, Pai do Senhor, para todos. Deus abençoe esse dia. Sai daqui do Parnamirim, Rio Grande do Norte, a Caruaru.
5: Aí, ó.
14: Destina Caruaru.
5: Pernambuco, opa. Boa viagem, viu, Marconi? Boa viagem para você aí, a todos que estão no trecho agora. Bom trabalho. Alô, Antônio, bom dia.
15: Muito bom dia, senhor Anivaldo, bom dia, querido. Como foi tua noite? Boa? A minha foi maravilhosa.
5: Ah, que bom.
15: Estou aqui na academia fazendo
5: aqui. Vamos ser, tá bom?
15: Tem que fazer todos os dias, hein?
5: Desse jeito, é isso aí.
15: É a vida, eu não vou parar.
5: Não para não, não pode parar.
15: Fazendo isso, a gente vai procurar a saúde. É. Que Deus abençoe você e todos os nossos queridos irmãos que estão aí nessa programação. E terminando aqui, vamos para o café. E eu, o pão.
5: É, desse jeito.
15: Lembrou do pão? Vamos comer pão. Pão, olha o pão, pão, pão. Valeu, bom dia.
5: Legal, gostei dessa. É, depois do treino, a gente, né, forçou bastante, exigiu dos músculos, né, tem que se alimentar. Eu, quando saio do treino, eu procuro já me alimentar em seguida, desse jeito. Por esses dias tá meio difícil, tá bem corrido. Assim que eu finalizar essa jornada e o Fábio retornar das férias, eu já vou voltar pro treino já na semana que vem. Abraço, viu? Bom treino aí, Antônio. Alô, Dilene. Alô, Mauri. Quem dos dois vai falar? Eu vou chutar. Eu acho que é o Mauri, né, Mauri? Casal querido.
16: Bom dia, amigos ouvintes da Rádio Transmundial, melhor rádio do mundo, transmitindo nosso amigo Loutor. Então, de novo, obrigado.
5: Eu.
16: Falta pouco dias para ele voltar à sua rotina normal, né? Se ele tá acordando muito cedo de madrugada.
5: Grande Fábio Zavana.
16: Uma satisfação, tá? Sua companhia dessa rádio maravilhosa que transmite a palavra de Deus, que bota louvores lindos, que glória acalma, impacta a mente e o coração daqueles que estão precisando ouvir uma mensagem vinda dos céus, né? Deus abençoe o teu ministério, tua família, tua vida, meu pai, teus negócios, tudo que você tiver, meu irmão, possa prosperar para a glória de Deus. Um abraço especial para minha amada esposa e companheira Aldilene Moreira Rodrigues, né, pastor Israel Monique Granzer na Inglaterra, bispo Mário Posto, pastor Marcos, pastora Débora em Londres, Silvinha e o seu galo, né? Também quero mandar um abraço especial para minha filha Laís, que está no Rio de Janeiro, minha filha Brenda também no Rio, meu neto Israel, Isaac Gabriel, e minha neta Maria Luz, que está bem de saúde, cheia de vida, que né? Bom. E meu filho que está na cidade de Itapecuru, do Maranhão, tá?
5: Boa notícia.
16: Então, todos amigos nessa hora. Valeu, tchau, fui!
5: Sabia que você era avô não, viu? Fiquei sabendo por esses dias agora, né? Que você pediu oração por ela. Já tem dois netos, hein? Legal, ó. Abraço a vocês. Casal querido, a Mauri e a Aldilene, ali em São Luís. Levi tá em Mossoró, hein, Levi? Bom dia. Bem-vindo.
17: Bom dia, meu amigo, irmão, Entres. Aqui quem fala é Levi, aqui de Mossoró. Estou passando para dizer que estou aqui na escuta da programação, já ligadinho aqui, graças a Deus.
5: Gratidão por estar com a gente.
17: Deixa a paz do Senhor para você, para todos que estão ligadinhos nessa programação maravilhosa da RTM. Eu também deixo um abraço para nossa amiga Silvinha, o Madruguinha, né? E um ótimo dia a todos. Amém?
5: Amém.
17: E graças a Deus.
5: Obrigado, Levi. O Lima, abraço para você, Lima. Alô, senhor Amadeu, bom dia. Alô, Cosme, Cosme Rosa. Aí, Aparecida de Goiânia, né? Alô, Jaqueline, tá tudo bem aí? Espero que sim. Conte sempre com o nosso apoio, hein, Jaqueline. Jaqueline Brasil. Cadê o áudio dela? Achei aqui. Tá aqui.
18: Bom dia. A paz do Senhor, bênção de Deus. Aqui é Jaqueline de Mossoró. Por mim, tô doente da garganta.
5: Ei, deixa eu parar aqui. Vamos orar.
18: Que Deus abençoe todos nós. E mande o livro pra mim. A palavra do dia.
5: A palavra para hoje, né? Eu vou passar o WhatsApp deles, tá bom, Jaqueline? Tá aqui na minha tela. Quem quiser, ó. DDD 21 96876 3805. É o WhatsApp para você receber a palavra para hoje, tá? Esse programa é independente, não é da RTM, não é produzido pela RTM. Então nós não temos acesso aqui no nosso site, mas você mandando mensagem para esse WhatsApp, consegue, tá bom? 21 96876 3805. Alô, Carlos, bom dia.
19: Bom dia, hétero. Aqui é o Carlos Rocha, direto da BR-135, São Luís, Maranhão. Um forte abraço, meu querido.
5: Você também,
19: Deus nos abençoe nesse dia, abençoe você, seu trabalho e toda a sua família.
5: Igualmente,
19: opa. Abençoe todos os ouvintes da RTM Brasil, um abraço de leão a todos. Vamos que vamos, Deus está no controle. Sim. Mando um forte abraço aí a toda a turma do Chapéu Virado, os melhorzinhos da Islé em São Luís, Maranhão, Ueda.
5: Todo mundo está trabalhando aí, transportando vidas e o progresso, né, Carlos? Eu estou aqui com um ônibus aqui à minha frente, para quem nos assiste, tem um ônibus aqui. Coloquei um ônibus aqui no nosso estúdio. É, tem um ônibus no estúdio aqui da RTM. Ah, eu quero ver, só ir lá no estúdio ao vivo. rtmbrasil.org.br. Abração para todos os motoristas. Alô, Johnny, em Natal. Alô, Joel Bezerra, bom dia, bem-vindo.
20: Bom dia, aqui é irmão Joel de Macaíba, Rio Grande do Norte.
5: Ah, tá em Macaíba.
20: Estou aqui na audiência da Transmundial. Que Deus abençoe nossos dias, nossa semana, em nome de Jesus.
5: Amém, amém. Olha, vou tocar a música aqui, daqui a pouquinho mais participações pelo nosso WhatsApp. Vai mandando aqui que a gente lê, a gente ouve na sequência, tá? Esse é o Roberto Diamante chegando aqui com o Menestrel.

0: Tá aí o som de Roberto Diamanso, Menestel, mais gente chegando, Valdaí Lourdes, bom dia.
1: Bom dia, Heitor, e a paz do Senhor, quarto, graças a Deus, passando para desejar muita saúde, muita felicidade para você.
0: Igualmente,
1: sua família, todos que fazem a Transmundial, e um abraço de leão para meus lindos e amados ouvintes.
0: Cheiro. Cheiro, Airon também, Airon Inácio, é isso? Bom dia.
2: Bom dia, Hector, isso aqui é irmão Airon do Rio Grande do Norte, Natal. Natal. Eu quero agradecer pela minha vida, em nome de Jesus Cristo, pela sua vida também.
0: Obrigado,
2: que Deus vos abençoe, em nome de Jesus.
0: Obrigado, um grande abraço, senhor Airon. Graça também está em Natal. Bom dia.
3: Bom dia, irmão Hétero. Na paz do Senhor Jesus.
0: Amém.
3: E quem está falando é a irmã Graça. E boa saúde, Rio Grande do Norte.
0: Boa saúde.
3: Tá. Um abraço para todos os ouvintes da rádio RTM Brasil, para a Silvinha e para todos.
0: Vou prover ela de fundo aí. Eita, que alegria. Meu querido mestre, professor, grande comunicador do Brasil, voz de ouro,
4: meu Porto. Bom amigo Hétor Nóbrega.
0: Tem as honras.
4: Hétor, que bênção ter você nesses dias conosco. Aproveito para abraçar os nossos ouvintes no sul do Maranhão, os ouvintes de Imperatriz, de Balsas. Você sabia que Balsas é a capital do agronegócio maranhense?
0: Ah, é?
4: Pois é, Balsas no sul do estado aí tá voando alto, viu, Hétor? Eu tenho a honra de apresentar há 24 anos o programa Maranhão Rural, que é o pioneiro do agronegócio maranhense, e o Maranhão no campo. Então, Balsas hoje é praticamente 20% do nosso programa. Um grande abraço a todos em Balsas, ligados na RTM Brasil com Hétor Nóbrega.
0: Gratidão, Mário Porto. Daqui a pouco, na 92.3 a 6. É, ontem foi o dia do agricultor, né? Então, você que acompanha aí, Mário Porto vai poder acompanhar também mais esse campeão de audiência na TV. Edileuza, tudo bem contigo? Bom dia. Alô, Miqueias. Tava sumido, hein, Miqueias? Aí, o pastor Israel tá assistindo a gente. Que honra, pastor. Aí, ó, mano, deu play lá no nosso, na nossa telinha. Que alegria. Obrigado. Tá nos vendo. Pastor, estamos em oração por sua vida. Sinto falta da sua voz, viu? Amanhã, se possível, mande áudio aqui. Alô, Lucidalva.
5: Bom dia, irmão Hétero.
0: Dia.
5: Tudo bom?
0: Graças a Deus.
5: Passando para desejar um dia muito abençoado para todos.
0: Amém.
5: E que Deus cuide de nós durante esse dia, né? Abençoe também a família dos ouvintes, aonde quer que estejam. Também quero mandar um abraço para minha irmã Lia, aqui em Macapá também.
0: Bom,
5: eu baixei o aplicativo, né, no celular dela, agora ela é ouvinte da RTM.
0: Ah, Lia, bem-vinda.
5: E também mandar um abraço pro meu pai, Adão, que fica em São Miguel do Guamá, no estado do Pará. Abraço, Deus abençoe, bom dia.
0: Bom dia, Lucidão, obrigado. Alô, Riquelmo, cadê o áudio? Mandou vídeo aqui, tá no trecho aí. Tá indo para mais uma jornada, né, Riquelmo? Um abraço. Alô, Giovana, tá na grande ilha também.
6: Bom dia.
0: Bom dia.
6: Hétori,
0: isso.
6: Foi bom estar com você por todo este mês.
0: Obrigado.
6: Que Deus
0: obrigado.
6: Continue te abençoando ricamente.
0: Amém,
6: tanto você quanto a sua família. Por onde você andar.
0: Amém.
6: Que Deus nos abençoe.
0: Amém. Obrigado. Josiel, chegou em cima da hora, hein, Josiel? Bom dia,
7: meu irmão. Bom dia, paz, meu irmão. Hétori Nóbrega, aqui já também. São Luiz Maranhão. Estamos ligados aqui pela FM Esperança 100.9. Valeu para toda a família Mendes, para minha mãe, Dona Maria Mendes, para a professora Cátia,
0: Maria. Centriz
7: dela do Vale. Para o mesmo pastor João Carlos, minha irmã Gélia, minha irmã Galina, né, Débora João, um alô de sempre para esquecer de ninguém, já sempre para esquecer de vocês, era mil para todo canto do mundo, Brasil, fica na paz de Jesus, esqueceu de atendimento.
0: Meu José, olha o presbítero Joade também com a gente, bom dia.
8: Pai do Senhor, amém. Valente.
0: Amém.
8: Fala, é o presbítero Joadi. Planalto.
0: Natal aí, né?
8: Quero mandar um abraço de leão a todos os ouvintes da Rádio Nordeste e RTM.
0: Sim.
8: Principalmente o setor 22, a todos os obreiros. Todos os irmãos do Monte Sião, a paz do Senhor. E Deus continue nos abençoando para agora o eterno nome do Deus vivo. A paz do Senhor, meus irmãos. Estamos
0: obrigado.
8: Aqui ouvindo a rádio RTM Brasil.
0: Obrigado, presbítero Joadir de Freitas. Quem mais aqui? Bom dia aqui em Santa Bárbara, Turiaçu. Nossa igreja é MEAP, Pastor Reinaldo mandou uma bela foto. Será que dá tempo aqui? Olha só que foto belíssima, hein? A você que tem mandado fotos pra gente aqui pro nosso WhatsApp, a gente agradece. Deixa eu ver aqui se eu encontro aqui, só pra fechar, belíssima foto de Santa Bárbara, tá aí. Obrigado, viu? Vamos pro calendário de oração hoje com a Elisângela Souza.
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10: Amado Deus, obrigada por ser o consolo diante do sofrimento e da dor, por curar as feridas e restaurar corações que sofrem pelo luto. Queremos interceder pelas mulheres da Dinamarca, que perderam seus bebês. Que toda a tristeza e angústia sejam levadas a Ti, na confiança de que serão sustentadas e amparadas por Seu infinito amor. Senhor, que suas vidas sejam restauradas e a esperança seja renovada dia após dia, através da Tua misericórdia e bondade. Oramos em nome de Jesus. Eu, Elisângela Souza, tenho alegria em orar com você.
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0: É você que esteve até aqui pelo rádio, hora de dar tchau, mas a gente segue até aqui 24 horas pelo aplicativo RTM Brasil. Programação local, a gente volta com você amanhã neste mesmo bate-horário.
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5: Acorda. 6:04 já, hein? Eita, já é 6:04. Meus amiguinhos, bem-vindos. Cheguem mais. Hoje vocês vão participar do programa, né? Vão? Ah, eles disseram que sim. Eles disseram que querem participar do programa inteiro. O que, que vocês falaram? Não entendi. Ah, tá. Vou ver com o chefe se ele deixar, tá bom? É. Durante o Rota 66, vocês querem ficar cantando junto? Teve ouvinte que comentou, viu, que vocês estavam cantando junto em cima do Rota 66. É. Pode ser? Tá bom, vamos ver se o chefe deixar, tá bom? Bom dia para os nossos amiguinhos, bom dia para você que tá com a gente ouvindo a RTM. 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Tá na ordem alfabética, tá? São 6h06. Hoje vamos avançando por essa viagem pelos 66 livros da Bíblia. Uma viagem maravilhosa, fantástica, muito conteúdo, muito aprendizado. Uma linguagem acessível de Luiz Saião, junto com o pastor Veríssimo, Alberto Veríssimo, a locução do saudoso Beltrão, tão marcante. E hoje a gente avança 22, 23, até o 26 de Jó. Vamos estudar esses 5 capítulos. Tudo pronto aí? Então, ó, boa viagem.
6: Rota 66.
7: Como é que nós nos posicionamos diante do mal no mundo, em vez de ficarmos tentando culpar a Deus pelos problemas que nós mesmos temos condição de alguma forma de interferir e ajudar?
6: Rota 66, em nossa série de estudo bíblico, no livro de Jó, o debate continua fervendo com acusações e insinuações. Quem é que não passou por uma situação de aperto onde até os amigos desconfiam da gente, hein? Hoje o professor Luiz Saião comenta os capítulos 22 até 26 do livro de Jó com o tema: um é pouco, dois é bom, três é demais. E lá vem mais explicação sobre o sofrimento de Jó. William Shakespeare observou que há mais mistérios entre o céu e a terra do que sonha a nossa vã filosofia. E você já sabe, ouvinte, o sofrimento é, em certo sentido, um mistério. Bom, chega de filosofar e vamos direto para a aula com o professor Saião.
7: Rota 66, prosseguindo pela nossa reflexão no livro de Jó. E hoje nós vamos estudar os capítulos de 22 a 26 do livro de Jó. O nosso tema será: um é pouco, dois é bom, três é demais. Como nós já temos estudado, sabemos que Jó se encontra em grande sofrimento e tem sido severamente repreendido e questionado pelos seus amigos. Sim, nós temos Elifaz, Bildade e Zofar, os amigos de Jó, que estão sugerindo que Jó é culpado pelos problemas e circunstâncias negativas de sua vida. Pois é, os três amigos já falaram com Jó uma vez, duas vezes e agora pela terceira vez. Imagine três amigos falando três vezes para alguém que está sofrendo e, de certa forma, atormentando o pobre e sofrido Jó. E aqui vamos ver que é verdade, um é pouco, dois é bom, três é demais. É muito difícil para que Jó possa suportar essa situação. Chegamos então ao capítulo 22 e vamos ali encontrar as palavras de Elifaz. O capítulo 22 vai nos mostrar, nesse terceiro ciclo de discursos dos amigos de Jó, Elifaz defende aqui a ideia de que Deus é justo, conforme já vimos, e que ele vai fazer o seu juízo triunfar, e acusa Jó de maneira muito objetiva e direta. E ele começa a falar, e no versículo 4 da nova versão internacional da Bíblia, vamos ver a palavra de Elifaz, que é por sua piedade que ele o repreende, ele faz acusações? Não é grande a sua maldade? Não são infinitos os seus pecados? Sem motivo você exigia penhores dos seus irmãos, você despojava das roupas os que quase nenhuma tinham, você não deu água ao sedento e reteve a comida do faminto. Sendo você poderoso, dono de terras e delas vivendo e honrado diante de todos, você mandou embora de mãos vazias as viúvas e quebrou a força dos órfãos. Por isso, está cercado de armadilhas e o perigo repentino o apavora. Então veja que Elifaz agora, sem rodeios, acusa Jó de maneira objetiva e direta, dizendo: Jó, você é culpado, você é responsável, você deve ter feito alguma coisa no seu tempo de prosperidade e agora você está sofrendo por causa disso. E ainda a palavra dele é mais negativa: não está Deus nas alturas dos céus? E em que altura estão as estrelas mais distantes? Contudo, você diz: o que sabe Deus? Poderá julgar através de tão grande escuridão? Assim, Elifaz repreende Jó e diz para ele o seu conselho: sujeite-se a Deus, fique em paz com ele, a prosperidade virá a você. Aceite a instrução que vem da sua boca e ponha no coração as suas palavras. Se você voltar para o Todo-Poderoso, voltará ao seu lugar. Se afastar da sua tenda a injustiça, lançará ao pó suas pepitas, o seu ouro puro de Ofir às rochas do vale, o Todo-Poderoso será o seu ouro, será para você prata seleta. Com toda convicção, Elifaz transforma Jó num grande culpado e responsável pelo seu sofrimento, ainda ampliando mais a sua acusação e a sua postura negativa para com Jó. Jó então vai responder, e diz o texto que Jó respondeu no capítulo 23: até agora me queixo com amargura, a mão dele é pesada, a despeito de meu gemido. Se tão somente eu soubesse onde encontrá-lo e como ir à sua habitação, eu lhe apresentaria minha causa e encheria minha boca de argumentos, estudaria o que ele me respondesse, analisaria o que me dissesse. Jó está desesperado, querendo entender o que está acontecendo. E ele então reflete um pouco mais, e a partir do verso 8 nós lemos: mas se vou para o Oriente, lá ele não está. Se vou para o Ocidente, não o encontro. Quando ele está em ação no norte, não o enxergo. Quando vai para o sul, nem sombra dele eu vejo. Mas ele conhece o caminho por onde ando. Se me puser à prova, parecerei como o ouro. Meus pés seguiram de perto as suas pegadas. Mantive-me no seu caminho sem desviar-me. Não me afastei dos mandamentos dos seus lábios. Dei mais valor às palavras de sua boca do que ao meu pão de cada dia. Jó, mais uma vez, insiste que ele queria confrontação direta, a sua causa apresentada diante de Deus, e reafirma a sua inocência, a sua falta de qualquer culpa, e ainda levanta o seu grande questionamento, dizendo: mas ele é ele. Quem poderá fazer-lhe oposição? Ele faz o que quer, executa o seu decreto contra mim e tem muitos outros planos semelhantes. Por isso, fico apavorado diante dele. Pensar nisso me enche de medo. Deus fez desmaiar o meu coração, o Todo-Poderoso causou-me pavor. Contudo, não fui silenciado pelas trevas, pelas densas trevas que cobrem o meu rosto. E Jó vai prosseguir E ele começa, então, mais uma vez, a repetir o seu argumento, o seu questionamento sobre a eficácia, a realidade da justiça retributiva. Por que o Todo-Poderoso não marca as datas de julgamento? Por que aqueles que o conhecem não chegam a vê-las? Há os que mudam os marcos dos limites e apacentam rebanhos que eles roubam, que eles roubaram. Levam o jumento que pertence ao órfão, tomam o boi das viúvas como penhor, forçam os necessitados a sair do caminho, os pobres da terra a esconder-se. Jó começa a fazer uma lista, parece que ele viveu no nosso tempo. Quantas pessoas, quantos poderosos roubam e fazem o mal abertamente e nada acontece. É isso que a gente vê nos jornais todos os dias. E é isso que Jó está apontando e apresentando aqui. E com isso, o que acontece? Pela falta de roupas, passam a noite nus, não tem com que cobrir-se no frio, aqueles que sofrem o efeito desse roubo. Encharcados pelas chuvas das montanhas, abraçam-se às rochas por falta de abrigo. A criança órfã é arrancada do seio de sua mãe, o recém-nascido do pobre é tomado para pagar uma dívida. Por falta de roupas, andam nus, carregam os feixes, mas continuam famintos. Espremem azeitonas dentro dos seus muros, pisam uvas nos lagares, mas assim mesmo sofrem sede. Sobem da cidade os gemidos dos que estão para morrer. E as almas dos feridos clamam por socorro, e aí vem a frase assustadora e impressionante. Mas Deus não vê mal nisso. Jó está estupefato, está impressionado, e foi somente através da sua experiência de dor, sua experiência de sofrimento, é que ele pôde agora pensar mais profundamente sobre a vida. Enquanto as coisas estavam todas muito boas, tudo no seu lugar, Jó nunca aprofundou a sua reflexão. Agora, no auge da dor e ainda sendo atacado pelos amigos, Jó começa a perguntar como é que pode tanta injustiça, tanta maldade, e a pergunta que a gente faz, onde está Deus nessa situação? E Jó ainda amplia a sua reclamação, a sua queixa, o seu questionamento, quando ele diz, mas Deus, por seu poder, os arranca. Embora firmemente estabelecidos, a vida deles não tem segurança. Ele poderá deixá-los descansar sentindo-se seguros, mas atentos vigia nos caminhos que segue. Por um breve instante são exaltados e depois se vão. Colhidos como todos os demais, ceifados como espigas de cereal. Assim é a vida do ser humano, assim é a fragilidade que nos atinge, que nos cerca. E o capítulo 24 termina: se não é assim, quem poderá provar que minto e reduzir a nada as minhas palavras? Jó, então, apresenta novamente o desafio. Então, prosseguindo, vemos as palavras de Bildade. Bildade agora um pouquinho mais calmo, apesar de três serem demais, as palavras dos três já estão diminuindo. Bildade, que tanto falou, agora tem pouco a dizer. Ele diz, o domínio e o temor pertencem a Deus. Ele impõe ordem nas alturas que a ele pertencem. Seria possível contar os seus exércitos e a sua luz sobre quem não se levanta? Como pode, então, o homem ser justo diante de Deus? Como pode ser puro quem nasce de mulher, se nem a lua é brilhante, nem as estrelas são puras aos olhos dele? Muito menos o será o homem que não passa de larva, o filho do homem que não passa de verme. A atitude de Bildade é bastante clara e muito objetiva. O ser humano é insignificante. Nós não somos nada. Deus é tremendo, Deus é grandioso, Deus é poderoso. Como é que nós podemos dizer alguma coisa com respeito àquilo que Deus ordena nesse mundo? Não há nada a dizer, o negócio é ficar quieto. Jó, na sua palavra agora, depois de ouvir a palavra de Bildade, e neste trecho vamos observar que Zofar de Naamate não vai falar absolutamente nada, Jó no capítulo 26 vai desprezar esta palavra, esse discurso de Bildade, e vai mais uma vez reconhecer a majestade e o poder de Deus, mas vai dizer que ele prossegue como alguém absolutamente inocente sem aceitar a sua suposta culpa. É, e na sua atitude de desprezo à palavra de Bildade, o capítulo 26, lemos Jó dizendo: grande foi a ajuda que você deu ao desvalido, que socorro você prestou ao braço frágil, belo conselho você ofereceu a quem não é sábio, e que grande sabedoria você revelou. Quem o ajudou a proferir essas palavras, e por meio de que espírito você falou? Jó ridiculariza a atitude insensível e frágil do conselho expresso por Bildade. E mais uma vez ele afirma: olha, a grande verdade é esta. Os mortos estão em grande angústia sob as águas, e com eles sofrem os que nelas vivem. Nu está o Sheol diante de Deus, e nada encobre a destruição. Ele estende os céus do norte sobre o espaço vazio, suspende a terra sobre o nada, envolve as águas em suas nuvens e estas não se rompem sob o peso delas. Ele cobre a face da lua cheia, estendendo sobre ela suas nuvens. E ele descreve o poder de Deus sobre as águas, sobre os céus. Com seu poder ele agita violentamente o mar, ele despedaça o monstro dos mares, com seu sopro os céus ficam límpidos, sua mão fere a serpente arisca. E diz o verso 14: e isso tudo é apenas a borda de suas obras. Um suave sussurro é o que ouvimos dele, mas quem poderá compreender o trovão do seu poder? O sofrimento leva Jó a duas grandes descobertas. A primeira, sem dúvida alguma, é a grande dificuldade de entender as equações da vida. Parece que o justo nem sempre é recompensado. E a segunda, que a grandiosidade, a transcendência divina são insondáveis. Sofrendo muito, Jó se torna mais humilde, mais pensativo, e começa a nascer em seu coração uma grande e importante sabedoria que veio dessa terrível experiência de Jó.

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Estamos estudando a Bíblia no livro de Jó, hoje capítulos 22 até o 26. Tema: um é pouco, dois é bom, três é demais. 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

0: Você está acompanhando Rota 66, estamos no livro de Jó, capítulos 22 até 26. Que livro emocionante, professor Luiz Saião. Eu tenho algumas perguntas aqui, não sei se é dos nossos ouvintes, mas vamos falar um pouco sobre Elifaz. Ele acredita que todo rico é desonesto, é mau, gosta de levar vantagem em tudo. Será que isso está por trás de toda a acusação contra Jó?
1: Pastor Alberto, é muito sintomático e muito interessante a maneira como Elifaz se dirige a Jó, aí no capítulo 22. E, de fato, ele não pode provar nada, ele não viu nada, mas ele está dizendo o seguinte: olha, Jó, você está sofrendo, as coisas estão complicadas e com certeza tem alguma coisa errada na parada. O que, que foi que você fez de errado? E como Jó estava bem de vida, ele começa a dizer: será que você, né, não deu água ao sedento, você era dono de terra e estava lá no bem bom, não deu comida ao faminto? E isso está por trás da mentalidade de muitas pessoas. Quantos de nós, por exemplo, já ouvimos falar: olha, todo empresário é corrupto, todo político é desonesto, toda pessoa que tem dinheiro, o cara tem dinheiro porque ele usou de má fé, né? E essas generalizações são equivocadas. Ninguém tem o direito de julgar e de falar tantas coisas incorretas sobre qualquer pessoa de bem que tenha prosperado na vida. E isso a gente percebe que está um pouco por trás aqui da atitude de juízo de Elifaz contra Jó. Essa atitude certamente não é uma atitude sábia.
0: Olha que Jó, ele tem assim uma dúvida que muitas vezes as pessoas levantam. Ele não consegue compreender por que Deus continua em silêncio, indiferente. Como entender essa passividade de Deus diante de tanta maldade no mundo? É o que está aqui no capítulo 24, lá no verso 12.
1: Pastor Alberto, o que chama a nossa atenção é que isso sempre foi uma realidade, né? O sofrimento injustificado no mundo. E Jó parece que nunca tinha visto isso. Agora que a coisa complicou para o lado dele, é só quando, né, a pimenta arde no nosso olho que a gente presta atenção nas coisas, porque a pimenta no olho do outro não arde. É que Jó, então, agora começa a perceber quanta coisa está errada no mundo. E Deus nos vai mostrar na Bíblia que Ele está olhando tudo, Ele está dando um tempo de misericórdia para o ímpio se arrepender, Deus está contabilizando tudo, Ele vai levar tudo a juízo. Por isso que o Novo Testamento vai dizer que existe um céu e um inferno, porque mais cedo ou mais tarde a justiça triunfará. A grande verdade é que Deus não vai deixar nada, nenhuma maldade impune. Agora, o grande problema é que Deus nos quer como aliados na sua batalha. E por isso, o que preocupa a gente, como já foi dito por muitos sábios através da história, o que preocupa a gente não é a maldade dos maus e dos perversos, mas é o silêncio e a passividade dos justos. Jó nunca se preocupou com isso. Agora que a coisa está difícil, ele está vendo. Então a pergunta fica para nós, né? Como é que nós nos posicionamos diante do mal no mundo

0: importante observar, e pastor Alberto, no verso 6, por exemplo, fala que o Sheol está nu diante de Deus e também o Abaddon. Abaddon significa destruição, essa é a tradução da NVI, e aqui existe um paralelo entre os dois. A ideia é que o Sheol e o Abaddon estão diante de Deus, é que o mundo dos mortos, né, aqueles que foram destruídos nesta vida, estão claramente aí diante de Deus. Deus tem acesso a eles. Os antigos hebreus pensavam no Sheol como o lugar para onde iam todos os mortos, tanto os bons como os maus. Depois é que a gente vai ver que essa situação era dividida, né, entre os justos e os injustos. E Raabe não é a mulher de Jericó. Raabe aqui é um monstro dos mares e que às vezes é apresentada como figura também do Egito. Aparece lá no Salmo 89, em Isaías 51, e ela é semelhante à serpente arisca do verso 13, que é o mesmo Leviatã, que é a criatura também das águas, uma espécie de serpente. Alguns estudiosos liberais acreditam que são criaturas míticas, outros muito conservadores acham que são bichos que a gente encontra aí, como o hipopótamo, como o crocodilo, e outros imaginam que teriam sido outros bichos aí que nós não temos mais à disposição e que personificaram aí a figura, vamos dizer, né, do mal ou do terror, né, divino que existe expresso no mundo da criação.
1: É, quando aparecem esses bichos, a gente pergunta, pensa, né, será os pré-históricos? E o que a ciência de hoje tem a ver com Jó? Jó conhecia detalhes desta ciência moderna, porque lá no verso 7 do capítulo 26, ele mostra que a Terra está suspensa sobre o nada. Olha o conhecimento dele, hein?
0: Pois é, isso chama a nossa atenção, pastor Alberto. Falando ainda sobre os bichos, né? Existe até a possibilidade dos famosos dinossauros estarem relacionados com esses bichos. Então, ciência e teologia ainda tem que dialogar bastante. Mas aqui no verso 7, ele estende os céus do norte sobre o espaço vazio, suspende a Terra sobre o nada. Os estudiosos discutem se essa declaração tem alguma coisa de fato de científico. Por quê? Porque o texto aqui é muito poético, né? Ele envolve as águas em suas nuvens, essas não se rompem sob o peso delas. Não dá para descrever esse texto com detalhes de ciência. Mas, ao mesmo tempo, enquanto os antigos achavam que um gigante, por exemplo, os gregos, né, segurava a Terra nas costas, outros achavam que elefantes sustentavam o globo, o fato de declarar que a Terra está sobre o nada é surpreendente. Isso chama a nossa atenção. Mas daí não podemos imaginar que Jó, ou mesmo a Bíblia, tenha todos os detalhes do conhecimento científico de hoje. Não porque a Bíblia esteja errada, mas porque não é propósito do livro entrar em detalhes que dizem respeito ao discurso científico que é conhecido nos dias de hoje.
1: Acabou por hoje. Obrigado, Sayão, pelas respostas, mas você continue com a gente. Vem agora a aplicação do estudo para você.
0: Hoje, estudando o livro de Jó, você acompanhou os capítulos 22 a 26 aqui no Rota 66. E falando em números, nós estudamos sobre o tema um é pouco, dois é bom, três é demais. Sim, você já está achando demais. Demais o que os amigos de Jó estão tentando fazer, culpando a Jó por todos os seus problemas e sofrimentos. E Jó é solidário com você, ele também protesta em absoluto contra a atitude dos seus amigos, que mais parecem inimigos. Mas diante de tanto sofrimento, problema e incompreensão dos seus colegas, que grande lição estes capítulos de Jó trazem para a sua vida, para o seu coração. O que chama a nossa atenção é o fato de Jó agora estar começando a ter uma compreensão diferente da vida. Jó agora entende Deus muito mais do que ele entendia antes. Jó parece que olha para o mundo de uma forma que ele não via, não enxergava antes. Agora ele entende mais a realidade e o sofrimento humano. Atenção, atenção para a grande lição. A grande verdade é que o sofrimento reformula a nossa visão.

0: E fechamos mais um programa Rota 66. Eu, Beltrão, espero você nesta mesma emissora e horário para mais um estudo na série Jó. Visite o site transmundial.com.br. Deus abençoe e até mais.
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3: Às 6h35, ótimo dia, bom café. Você que está preparando um cafezinho, está saboreando aí o café enquanto ouve a RTM, que bom ter a sua companhia, viu? 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
3: 6h37, espírito, alma e corpo, tema de hoje do Devocional com a missionária Dorothy. Se esse episódio, esse tema, essa mensagem foi relevante para você, deixa o seu comentário aqui no nosso WhatsApp.
4: Olá, aqui é a Dorothy. Eu gostaria que você abrisse sua Bíblia hoje, por favor, em 1 Tessalonicenses, capítulo 5. Vou ler a partir do versículo 23. E o próprio Deus de paz vos santifique completamente, e o vosso espírito, alma e corpo sejam mantidos plenamente irrepreensíveis para a vinda de nosso Senhor Jesus Cristo. Somos criadas à imagem de Deus, e temos todas as três dimensões: o espírito, a alma e o corpo. O espírito nos torna conscientes de Deus, a alma nos torna autoconscientes, e o corpo nos torna conscientes do mundo. Isso significa que sentimos, sabemos e temos consciência uns dos outros. Às vezes podemos apenas perceber o que aconteceu com o outro em termos de o que a pessoa está vestindo, se ganhou peso ou se não está muito feliz, mas não compreendemos nada da esfera espiritual. Lemos em Romanos, capítulo 8, versículo 14, que é através dessas três dimensões que o Senhor Jesus Cristo usa esses instrumentos. Pois todos os que são guiados pelo Espírito de Deus são filhos de Deus. Isso só é possível porque nós recebemos o Espírito Santo, coigual com Deus e coigual com Jesus, é absolutamente um na Trindade. E Ele prometeu nos guiar. Somos guiados por seu Espírito quando nos colocamos disponíveis ao plano do Pai Celestial. O que de fato acontece é que esse plano foi executado por nosso Senhor Jesus, para que o poder do Espírito Santo e a revelação de Cristo pudessem ser disponibilizados, para que eu fosse sua salvação, e Ele pudesse realizar através de mim aquelas coisas que Ele planejou antes da fundação do mundo. Bem, quando eu leio o primeiro a Tessalonicenses 5, versículo 23, eu fico ciente de que a maioria de nós vive de forma invertida. Em vez de ser espírito, alma e corpo, estamos mais conscientes de ser corpo, alma e espírito. Na verdade, a maioria de nós não compreende muito bem onde está o espírito através de nós. Deus é também três em um: Trindade, Deus Pai, Deus Filho, Deus Espírito Santo. Mas como eu me relaciono com Deus? Eu me relaciono quando, nesta ordem, de acordo com o texto, estou em comunhão com Ele, Espírito com Espírito. A Bíblia nos diz em João 4:24, Deus é Espírito e é necessário que os que o adoram, o adorem no Espírito e em verdade. Assim deveria ser Espírito, alma e corpo em minha vida para me manter na trilha em meu relacionamento e comunhão com o Senhor. Usamos muito a palavra adoração, nestes dias, inclusive. Algumas pessoas pensam que tem a ver com fazer muito barulho e gritar bastante. Outras acham que é ficar em silêncio e em grande reverência. Passamos por todas essas ideias do que seja adoração, e ela é simplesmente meu espírito ligado ao seu espírito, quando posso adorá-lo e venerá-lo pelo que ele tem feito e quem ele é. Meu desejo é o que está em 1 Tessalonicenses 5:23 possa ser dito sobre nós hoje. Pois ali diz, e o próprio Deus de paz vos santifique, separe vocês completamente, e o vosso espírito, alma e corpo, nessa ordem, sejam mantidos plenamente irrepreensíveis para a vinda de nosso Senhor Jesus Cristo. Se você está em Cristo, então você está espiritualmente viva. Que seja Ele primeiro, e que sua adoração seja espírito com espírito em comunhão com o Senhor. Que a alma e o corpo sejam preservados enquanto você entende que a sua vida está nele para a glória dele somente. Seja abençoada nele hoje. Separe tempo para permitir que ele saiba que você o ama e o adora pela obra que ele realizou em nosso favor, ali na cruz, e a obra que ele está realizando através de nós pelo seu Espírito. Tenha certeza de falar com ele em seu coração. Pegue a palavra e comece a caminhar com ele no Espírito hoje. Para a glória do Senhor Jesus Cristo. Amém.
3: Aí mais um devocional com a missionária Dorothy. Deixa sua mensagem, seu depoimento aqui para o nosso WhatsApp 11 974 181 456. E você que acompanha o Correndo para Vencer, tem mais estudos chegando agora, hein?
5: 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E hoje o pastor Paulo Biasi traz a parte 2 da terceira mensagem, que é sobre Chegando a Conhecer Deus.
6: Em Êxodo 4, versículo 22, lemos: Você dirá ao faraó, assim diz o Senhor, Israel é meu filho mais velho. Israel era o primogênito de Deus. O Senhor diz, eu escolhi vocês. O que o Senhor estava dizendo a Moisés logo de início é, Moisés, eu sou soberano sobre a história. Agora, quero lhe fazer uma pergunta. Por que Moisés precisava saber disso antes de voltar ao Egito? Ele precisava saber porque o Senhor disse: Moisés, quero que você saiba que eu sou o Deus dos obstáculos. Eu os ordeno para cumprir os meus fins. Você vai encontrar alguém muito teimoso, mas não pense que essa teimosia estaria de alguma forma fora do meu controle ou que essa teimosia conseguirá impedir os meus propósitos. De forma alguma. Não, Moisés, você precisa entender que até mesmo a teimosia humana pode servir para cumprir os meus planos e os meus propósitos, porque eu sou Deus. Por isso, Moisés, não pense que a dureza do coração do faraó estará fora da minha vontade providencial. Não existe obstáculo capaz de impedir o que Deus deseja realizar. Então, em primeiro lugar, o Senhor diz: Moisés, você precisa entender a minha soberania. Em segundo lugar, o Senhor disse a Moisés: você precisa entender a minha santidade. Agora, temos um enigma nos versículos 24 a 26. Digo enigma porque muita gente já se perguntou o que este texto está ensinando. O texto diz: no caminho para o Egito, no lugar onde Moisés e sua família haviam parado a fim de passar a noite, o Senhor o confrontou e estava prestes a matá-lo. Mas Zípora pegou uma faca de pedra e circuncidou seu filho. Com o prepúcio, tocou os pés de Moisés e lhe disse: agora você é para mim um marido de sangue. Quando disse um marido de sangue, estava se referindo à circuncisão. Depois disso, o Senhor deixou Moisés. O que significa esse pequeno episódio que aconteceu no caminho para o Egito? Veja, Moisés em breve iria assumir o papel de líder do povo. E Deus havia dito a Abraão que todos os seus descendentes deveriam ser circuncidados, porque a circuncisão era o sinal da aliança. Mas Moisés havia desobedecido na sua casa e não havia feito isso. Aparentemente, ele não fez porque a sua esposa não queria que fizesse, por achar o ato sangrento e repulsivo. Então, esse incidente aconteceu durante a viagem. O que Deus estava dizendo, da forma mais enfática possível, é o seguinte: Moisés, em primeiro lugar, quero que você entenda que é você quem é responsável pelo seu lar. E se você pensa que pode voltar ao Egito para exercer algum tipo de liderança lá, quando a sua conduta não está em ordem, porque não demonstrou obediência em relação à sua vida doméstica, quero que saiba que precisa resolver isso primeiro. Além disso, você precisa ser lembrado da aliança, porque se não se lembrar dela, você acabará afundando no desespero. Existem homens que não exercem liderança espiritual em casa porque a esposa resiste. Ela pode dizer: não quero ir à igreja, não quero fazer isso, não quero fazer aquilo. E então ele pensa: bom, para manter a paz, vou deixar quieto. Ouça com atenção. Deus vai julgar e disciplinar você por sua desobediência. Agora, muitas vezes acontece o contrário nas famílias, não é? É a esposa que deseja ser espiritual. E ela busca no marido essa liderança espiritual, mas não encontra. E que Deus a abençoe. Ela acaba precisando assumir esse papel e ser o líder espiritual dos filhos. Mas quero dizer a todos os homens casados que estão ouvindo hoje e aos pais, inclusive também digo a mim mesmo, Deus diz antes de tudo: você precisa entender que eu quero obediência até mesmo na liderança do seu lar. Moisés poderia ter argumentado com Deus dizendo: mas, Senhor, eu já estou indo para o Egito, estou obedecendo ao chamado maior. Mas Deus lhe responde: quero que saiba que obedecer ao grande chamado não lhe dispensa da obediência nas questões menores. Eu sou santo e espero que você obedeça. Então, Moisés já teve uma lição sobre a soberania de Deus e já teve uma lição sobre a santidade de Deus. Mas agora, ele ainda precisa aprender uma terceira lição. Quero lhe dizer por que ele precisava dessa terceira lição. Porque quando chegou ao Egito, ele conseguiu uma oportunidade para falar com o faraó e disse: Faraó, por favor, deixe-nos ir adorar a Deus por 3 dias. Ele fez um pedido bastante razoável. Ele não disse, nós vamos sair definitivamente, mas disse, por pelo menos 3 dias. Aí, esse rei do Egito pensa, o que é que esses hebreus estão tramando? Eles devem estar fazendo esse pedido porque não tem trabalho suficiente. Então veja o que o texto diz no versículo 7 do capítulo 5. Não forneçam mais palha para o povo fazer tijolos. De agora em diante, eles mesmos devem juntá-la. Vamos pular para o versículo 19. Quando os supervisores israelitas ouviram, vocês não poderão reduzir a quantidade de tijolos produzidos por dia, perceberam que estavam em sérios apuros. Em outras palavras, o que o faraó fez foi negar o pedido de Moisés, dizendo, já que vocês só querem tirar 3 dias de folga, eu vou lhes dar ainda mais trabalho. Os filhos de Israel eram escravos e eram obrigados a construir cidades. E eles fabricavam os tijolos usados na construção e até então recebiam a palha para fazer os tijolos. Mas aí o faraó diz, quero que produzam a mesma quantidade de tijolos, mas agora vocês vão recolher a palha. Por isso, os chicotes foram usados ainda mais contra os escravos do povo hebreu. E isso causou uma reação contra Moisés. Vamos ler o que aconteceu. Vejam o que dizem os versículos 20 a 23. Ao sair do palácio do faraó, encontraram Moisés e Arão, que os esperavam do lado de fora. Eles disseram aos dois irmãos, o Senhor os julgue e os castigue por terem feito o faraó e seus oficiais nos odiarem. Vocês colocaram uma espada na mão deles e lhes deram uma desculpa para nos matar. Moisés voltou ao Senhor e disse, por que trouxeste toda essa desgraça sobre este povo, Senhor? Por que me enviaste? Desde que me apresentei ao faraó como teu porta-voz, ele passou a tratar teu povo com ainda mais crueldade e tu não fizeste coisa alguma para libertá-lo. Aqui vemos um Moisés obediente tentando fazer a vontade de Deus, arrancado do deserto contra a sua vontade e levado de volta ao Egito. Dessa vez, ele espera que o povo hebreu finalmente o aceite depois de já ter sofrido a dor da rejeição 40 anos antes. E agora, obedecendo a Deus, tudo parece desmoronar. O povo se rebela, os próprios israelitas estão com raiva dele. Uma das coisas mais difíceis de suportar é quando fazemos o que é certo e somos culpados ou mal interpretados por isso. É difícil de aceitar. Então Deus diz, bom, Moisés, agora você entende algo sobre a minha soberania, como sou soberano na história e que o coração do faraó está em minhas mãos. Você sabe que vocês são o meu povo escolhido. Você entende que eu trabalho através dos eventos da história. Você já entendeu algo sobre a minha santidade, que você precisa obedecer em relação à sua família e todos os outros mandamentos que conhece. Mas agora, Moisés, para lhe consolar, você precisa entender a minha fidelidade. E no capítulo 6, o Senhor diz, Moisés, eu vou lhe revelar algo que lhe dará coragem para continuar mesmo nesse fracasso. Veja no versículo 3. Aparecia Abraão, Isaac e Jacó como El Shaddai, o Deus Todo-Poderoso, mas não lhes revelei meu nome Javé. E os estudiosos da Bíblia têm debatido esse versículo. eles apontam que o nome Javé aparece antes disso. O texto menciona o nome Javé. Sim, o nome aparece, mas Deus nunca havia revelado o significado profundo deste nome. E agora Deus diz: Moisés, vou me revelar a você como Deus que cumpre a aliança, e quero lhe assegurar algumas verdades para lhe sustentar em momentos escuros e desanimadores quando lhe culparem por me obedecer. E nos versículos 6, 7 e 8, o Senhor afirma a Moisés sete coisas que ele fará. Ele diz: Eu sou o Senhor, eu os libertarei da opressão, eu os livrarei da escravidão, eu os resgatarei com meu braço poderoso, eu os tomarei como meu povo e serei o seu Deus. Versículo 8, eu os levarei à terra, eu a darei a vocês como propriedade. Moisés entendeu algo importante, que a oposição que enfrentamos é uma oposição temporária. Se você conseguir enxergar o quadro maior, vai saber que eu sou absolutamente fiel a quem sou, independentemente do que você estiver enfrentando. É assim a fidelidade de Deus. Quero lhe contar rapidamente o que aconteceu comigo nas últimas 12 horas. Nessa semana, passei alguns dias em Orlando, na Flórida. Um amigo, que foi membro aqui conosco da Igreja Mude, me incentivou a ir e tive a oportunidade de estar lá. E, para economizar, passei a noite, ou algo parecido com uma noite, em Orlando. Agora, é preciso entender que saí de lá hoje, às 6 da manhã de Chicago, ou 7 da manhã no horário de Orlando, usando o serviço de transporte do hotel. Só que o único horário disponível para eu chegar a tempo do voo foi às 5:20 da manhã. Então, liguei para a recepção do hotel ontem à noite e disse: preciso que me acordem às 4:45. E perguntei: você me garante que vão ligar para me despertar? A moça disse apenas: já coloquei seu nome no sistema, senhor. E desligou.
5: Bom, no próximo programa ficaremos sabendo se ligaram ou não. O pastor Paulo Biasi nos trouxe a parte 2 de Chegando a Conhecer Deus, a terceira numa série de 12 mensagens sobre Moisés, um homem que viveu aproximando-se de Deus. Sou Héctor Nóbrega. Nos acompanhe na próxima edição de Correndo para Vencer.
3: Sensacional, mais um estudo para você se aprofundar na palavra. 12:30 da tarde de volta, é o Correndo para Vencer. Agora em língua portuguesa, as mensagens do Dr. Erwin Lutzer, da Igreja Mude, Estados Unidos, Chicago. Foi bom? Gostou? Manda mensagem, deixa seu depoimento, seu comentário aqui pra gente através do nosso WhatsApp, 11 974 181 456. Faltando 3 para 7, encerrando com você em TWR 800 kHz AM Ilumine, de volta amanhã neste mesmo horário. 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
3: Bom dia. São 7 horas mais, deixa eu ver aqui, 2 minutos. Às 7 o seu pelo meu. Graças a Deus por mais um dia, né? Mês de julho tá indo embora já, dia 29. Mas esse dia tá só começando, aproveite bem. Bom café, você que tá saboreando aquele cafezinho agora. Eita, coisa boa. Tá trabalhando aí? Bom trabalho. Ah, você está na academia, tá com fone de ouvido na RTM. Aí sim, é desse jeito. Tá na caminhada, tá pedalando, onde quer que você esteja, nosso abraço, nosso carinho, obrigado pela companhia, agradecendo ao José Raimundo, Sérvulo Antônio, J. Mendonça, voz de ouro, pastor Valério Cutia, tá com a gente, Silvinha, J. Saraiva, tá lá em Turiaçu, Maranhão, ele falando aí, com a gente diretamente do sertão do Maranhão, ali no interior, né, do Maranhão, presbítero Joadi também passou por aqui. Você que não chegou, pode chegar através do nosso WhatsApp 11 974 181 456. Eu quero lembrar que daqui a pouquinho tem a palavra do pastor, logo mais você confere por aqui também. Finanças em Ação com Paulo de Tarso, e a partir das 8 horas já vou te adiantar o que teremos no Fique por Dentro. Obesidade infantil, hein? Um desafio familiar. Hoje a entrevista é com o Thiago Simões Leite, pediatra e mestre em saúde da criança e adolescente pela UFMG. A partir das 8, já deixa a sua pergunta após as 8 horas, pra gente destrinchar esse assunto. Apresentação com a Luana França. Eu sou o Hétori, do time de folguistas aqui da RTM. Tenho a honra, o privilégio de estar aqui junto com você. Enquanto ele, Fábio Zamana, segue em recesso. Volta oficialmente, atenção, hein? Sexta-feira, tá? Então, ó, contagem regressiva para você matar a saudade de Fábio Zamana. Todos nós. Ore por ele, pela família, né? Luiz, Helena, Elisa, Dona Andréia, pelo ministério que agora ele assumiu essa responsabilidade. Agora ele é pastor, coisa linda, né? Muito bom. A gente vai pro presente diário na sequência. Antes, um convite para você. Já fiz o convite há alguns tempinhos atrás, de volta aqui. 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Então fica o convite para você aqui de São Paulo, Grande São Paulo, tá aqui pertinho, então não perca.
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3: Dito isso, sem mais delongas, o nosso momento devocional que você confere a partir de agora.
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3: Pois é, o Presente Diário, que já está disponível para você no aplicativo RTM Brasil em primeiro plano, tanto em texto quanto em áudio. Você pode acompanhar também em vídeo lá no nosso canal no YouTube. Agora tem o YouTube do Presente Diário para você poder acompanhar as mensagens, as reflexões e também compartilhar lá em vídeo e em libras. E a versão impressa? Eu tenho esta aqui no estúdio, você pode adquirir a sua igual essa aqui, belíssima, com o tema pureza. Olha a foto de capa, que coisa linda. 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Depois você dá uma passadinha lá para escolher. Presentear aquela pessoa especial. É uma mensagem por dia, 366 mensagens, se tiver no bissexto. A cada página, uma nova reflexão. E hoje, essa aqui, Amólio Machado. A gente vai lá para o Salmo 18. Gostaria que você acompanhasse, se possível. Se não, não tem problema aqui. Você pode ficar aí ouvindo, que eu vou ler aqui. Salmo 18, vamos lá. Estou aqui com a Bíblia aberta. Eita, avancei demais. Fui para o 35, 19, um pouquinho antes aqui. Eita, apresentão da Dona Alzenê, minha mamãe, essa Bíblia aqui. Tá bem surradinha já. Salmo 18, a gente vai a partir do versículo 30, até o 35 somente, 5 versículos, tá? Salmo 18, versículos 30 ao 35, que diz assim: este é o Deus cujo caminho é perfeito. A palavra do Senhor é comprovadamente genuína. Ele é um escudo para todos os que nele se refugiam. Pois quem é Deus além do Senhor? E quem é rocha, senão o nosso Deus? Ele é o Deus que me reveste de força e torna perfeito o meu caminho. Torna os meus pés ágeis como os da corça. Sustenta-me firme nas alturas. Ele treina as minhas mãos para a batalha e os meus braços para vergar um arco de bronze. Tu me dás o teu escudo de vitória. Tua mão direita me sustém. Desces ao meu encontro para exaltar-me. Até aqui. Esse foi o Salmo 18, versículos 30 até o 35, a leitura que dá base à nossa mensagem de hoje, nosso momento devocional. Aliás, agradecendo aqui ao autor, quem trouxe essa mensagem, quem compartilhou conosco, o Herbert dos Santos Gonçalves, aqui no interior de São Paulo, município de Itapeva. Herbert, muito obrigado. A cada dia um novo autor, uma nova reflexão, como eu disse. 79, ó, ensina-nos a contar os nossos dias para que o nosso coração alcance sabedoria. Mais um salmo, esse aqui é o 90. Salmo 90, o versículo é o 12. Fica aí mais essa reflexão pra gente. É o versículo chave.

Um homem saiu para caçar e, ao adentrar a floresta, encontrou um forte lenhador tentando derrubar uma árvore. Depois de passar o dia todo caçando, ao retornar para casa com a caça nas mãos, passou novamente pelo lenhador, que ainda continuava tentando derrubar a mesma árvore. Ao perceber que o machado utilizado pelo lenhador não estava afiado, o caçador disse então: "Por que você não afia esse machado?" E o lenhador respondeu: "Não posso. Não tenho tempo." Muitas pessoas reclamam da falta de tempo, mas trabalham de forma desorganizada, não se concentram em suas tarefas, desperdiçam oportunidades por falta de planejamento ou gastam energia com trabalhos que não serão produtivos. É preciso amolar o machado. Ao contrário da atitude do lenhador, é essencial planejar antes de agir, analisar o que é prioridade, definir a sequência das atividades e quanto tempo vai se gastar em cada uma. Alguém disse: "Se eu tivesse 8 horas para derrubar uma árvore, passaria 6 horas afiando o machado." A melhor estratégia pode ser mais importante do que força ou disposição. E é preciso ter sabedoria para saber que não adianta acordar cedo e com um rodo gigante para tentar secar a areia da praia, porque o mar sempre vai lançar água novamente, sem cessar. Lembre-se de que a vontade de Deus é o caminho que Ele quer para a nossa vida. Aliás, e o caminho, né, que Ele quer para a nossa vida são muito maiores que nossas estratégias limitadas. Entre aspas, amolar o machado nesse contexto é muito mais do que ser muito organizado ou sábio. Amolar o machado é ter tempo para buscar o Senhor por meio de oração, leitura e meditação nas Escrituras, a fim de encontrar o caminho que é Jesus. Deus nos ensina a otimizar o tempo quando seguimos o caminho perfeito que Ele mesmo traçou. O autor da vida nos ensinará a contar os nossos dias, para que vivamos de forma realmente sábia. É a sabedoria do Senhor que nos capacita a lutar as batalhas de nossa vida diária. Medite isso.

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1: Isso, ouvimos a Lusitânia com o Salmo 18 para ilustrar o nosso momento devocional, a leitura do presente diário, que você pode ouvir novamente a hora que desejar, lá no nosso site e aplicativo RTM Brasil.
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1: E agradecendo a sua companhia, onde quer que esteja, obrigado. E a gente vai para mais uma reflexão. Hoje o pastor Eudes, graça sobre graça, ele é da Igreja Presbiteriana aqui em Vila Mariana. E a palavra do pastor agora.
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3: Ouvinte amigo, quem fala é o pastor Eudes Coelho, pastor da Igreja Presbiteriana Vila Mariana em São Paulo, desejando compartilhar com você alguns pensamentos a respeito da graça sobre graça. Graça sobre graça. E esses pensamentos estão baseados no texto de João, capítulo 1, versículos 14, 15 e 16. Escute o que a palavra de Deus registra. E o Verbo se fez carne e habitou entre nós, cheio de graça e de verdade, e vimos a sua glória, glória como do unigênito do Pai. João testemunha a respeito dele e exclama: este é o de quem eu disse, o que vem depois de mim tem, contudo, a primazia, porquanto já existia antes de mim. Porque todos nós temos recebido da sua plenitude e graça sobre graça. Antes de entrarmos no texto bíblico, eu gostaria de comentar, à guisa de introdução, um fato que vem ocorrendo nesses últimos meses. A nossa aldeia global, abalada mais uma vez por terremotos, por abalos sísmicos que se abateram sobre o Haiti, sobre o Chile, sobre a Turquia, deixando um saldo de milhares de mortos e suas consequências. Crianças sem pais, pais que perderam os filhos, famílias inteiras sepultadas sob os escombros das suas casas. Uma enorme tragédia. Mas esta não é a maior tragédia do século XXI. Para muitos, a maior tragédia é o avanço da AIDS. Para outro, é a escravidão das drogas pesadas. Contudo, uma análise da Organização Mundial de Saúde, que pertence à ONU, aponta para um outro fenômeno como o maior mal do século XXI. E você vai ficar surpreso. O mal apontado pela OMS chama-se depressão. A depressão, também chamada de inimigo silencioso, fere, maltrata, envergonha, limita, esvazia, definha a pessoa, enlouquece e muitas vezes mata. É muito maior o número de vítimas da depressão do que as vítimas dos últimos terremotos ou mesmo dos dependentes de drogas e aidéticos. Por incrível que pareça, são dados da ONU. Uma pessoa que eu conheço descreveu a sua própria vida da seguinte forma, abre aspas: cada dia, para mim, é apenas ontem requentado, fecha aspas. Deu para entender? Cada dia é apenas o ontem requentado. De fato, muitas vezes a vida nos alimenta com uma dieta de velhos problemas, disfarçados de novos. É como a dona de casa que se vê por economia ou por necessidade, geralmente por necessidade, na contingência de alimentar a família durante uma semana, com os restos do almoço do domingo passado, servindo a mesma velha comida requentada. Queridos, foi para um mundo maçante e opressivo como este que o Senhor Jesus veio. O apóstolo João disse que Jesus é cheio de graça e verdade, e que ele nos concede graça sobre graça. Foi isso que acabamos de ler na Bíblia. A escritora e compositora Amy Carmichael nos dá uma ilustração muito prática do significado dessa expressão graça sobre graça. Ela diz assim: fique em pé na ribanceira de um rio e observe o fluxo das águas. Muito bem. Um minuto passa, depois outro minuto. Ainda é o mesmo rio? Sim, claro que sim. Mas é a mesma água? De maneira nenhuma. A água velha foi substituída pela nova, ou seja, água sobre água. É um paralelismo da expressão de João, graça sobre graça. Da mesma forma, isso se aplica à graça de Deus. Nossa vida hoje pode estar sobrecarregada com os problemas de ontem, mas lembremos de que a graça de Deus é nova a cada manhã. É um suprimento novo e inesgotável à nossa disposição para enfrentarmos os novos desafios. Isto nos lembra a declaração do profeta Jeremias no sofrimento do período do exílio babilônico. Jeremias, com outros grupos de Israel, teve que se refugiar no Egito para evitar de ser aprisionado por Nabucodonosor. E ali, num período de exílio, sofrido, com todas as justificativas humanas e compreensíveis para se deixar abater, Jeremias diz, abre aspas, quero trazer à memória o que me pode dar esperança. Não quero ficar pensando no que passou. Não quero ficar sofrendo, remoendo na minha mente, no meu coração, a angústia de ontem e do passado. E ele complementa dizendo, as misericórdias do Senhor são a causa de não sermos consumidos, porque as suas misericórdias não têm fim, renovam-se cada manhã. Isto é, graça sobre graça. A cada manhã que o Senhor nos permite abrir os olhos, a graça de Deus está derramada sobre nós. Querido, como é que você tem vivido recentemente? Você continua carregando os entulhos do ano passado, de 10 anos atrás, de uma vida sobrecarregada? O convite de Jesus é o mesmo, está de pé. Vinde a mim todos vós que estáis cansados e sobrecarregados, oprimidos, eu vos aliviarei. Agora note, Jesus não obriga você a ir a ele. Ele convida, ele estende as mãos, ele está pronto a receber você e a abençoá-lo. Mas é preciso que você tome a decisão e vá ao encontro dele pela fé. Abra o seu coração e abrace Jesus Cristo, reconhecendo como seu único e suficiente Salvador. Deus o abençoe.
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2: Isso, agradecendo a sua companhia, onde quer que esteja. Obrigado pelo carinho, pela companhia, por estar conosco, nos abençoando, nos alegrando. Como diz Cláudio Ronchi, né? Um fazendo companhia para o outro, né? São 7 horas 28 minutos, hora de Brasília. Eu sou o Hétero e estou aqui hoje, tá? Fábio Zamana está de férias. Logo mais, fique por dentro, ao vivo. Já deixa a sua pergunta, a sua mensagem, tá? Hoje sobre obesidade infantil, um tema muito relevante. É um fenômeno aí, as crianças, muitas crianças, infelizmente, acima do peso, né? As pessoas acima do peso em tenra idade. É um desafio aí para os pais. Vamos discutir esse assunto. Convidado de hoje do Fique Por Dentro, o pediatra Tiago Simões Leite. Ele que também é mestre em saúde da criança e adolescente pela Universidade Federal de Minas Gerais. Nosso WhatsApp é 11974181456. Olha, eu quero mandar um convite para você. 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
2: Aliás, eu tenho vários outros títulos aqui, os comentários bíblicos do professor Itamir Neves, esse aqui, 301 perguntas para desvendar o Evangelho de João, esse outro, Romanos, esse aqui, Judas, 2 Tessalonicenses, Filemon. 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Esse aqui, espetacular, hein? Aqui, ó. É um ex... ele era do Islã, se converteu ao cristianismo e conta o seu testemunho. O Harun Ibrahim, quase 400 páginas, R$30 só esse livro aqui. Compartilhando Jesus, abalando o Islã. A jornada de um árabe até a missão midiática entre os muçulmanos. Isso aqui, ó. loja.rtmbrasil.org.br. Agora 7h32, tem música nova na nossa playlist. Vavá Rodrigues com Paulo César Baruch. Lembrete Master.

0: Gostou? Tá disponível aqui pra você pedir. Ah, eu quero ouvir, gostei. Qualquer horário. Lembrete Master. Lembrete pra você não esquecer. Lembrete Master é o nome de mais esse lançamento aqui com eles, Vavá Rodrigues e Paulo César Baruque. Excelente.
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0: Que bom, né? Que bom saber que você está ouvindo a nossa programação. Obrigado pelo carinho. Ó, a RTM Brasil está investindo em trabalhos simultâneos na Itália e agora mais recentemente na Bolívia, além de Portugal, onde, graças a Deus, temos alcançado milhões de vidas. Ó, em Portugal, por exemplo, Rubinho Pirola, pastor Rubinho Pirola, que apresenta aí o Café com Deus, que você acompanha aqui na programação. Ele foi um dos fundadores, ele é um dos fundadores da RTM Portugal, juntamente com sua esposa Joyce, e juntos têm trabalhado na reestruturação dessa rádio, que também é parceira da RTM Internacional. Entre as ações desenvolvidas ali estão a evangelização. Portugal tem pouco mais de 2% de cristãos evangélicos, hein? Plantando igrejas, edificando líderes, especialmente jovens, não apenas na Europa, mas em países africanos de fala portuguesa, e ainda produzindo projetos e programas com esse fim. Trabalhado na Academia Foolish Life, é um projeto de evangelismo e discipulado para alcance de jovens, adolescentes. Eu gostaria de convidar você a acompanhar esse áudio. Vamos acompanhar aqui, dele, Rubinho Pirola com a Renata.
2: Sabem, aqui em Portugal, assim como aí no nosso Brasil, existem duas coisas que nunca faltam. Um bom café à mesa para começar o dia e aquele ânimo forte para encarar os desafios que vêm pela frente.
3: É verdade, Rubinho. Mas por mais ânimo que a gente tenha, na obra missionária, ninguém faz nada sozinho. Às vezes, a gente precisa de ajuda para ir mais longe.
2: Olá, eu sou o Rubinho Pirola.
3: E eu sou Renata Teodoro.
2: E junto com a minha esposa, a Joyce, temos a alegria de ser parte do Ministério da Missão Internacional da RTM Brasil, aqui em Portugal.
3: É muito provável que, quando você pensa em Portugal, venha à mente imagens lindas. Os passeios em Lisboa, os pastéis de Belém, os castelos históricos. E sim, este é um país maravilhoso e muito acolhedor. Mas existe uma outra realidade que muitos não conhecem.
2: Nós estamos num continente que já foi o berço do envio de missionários para o mundo todo. Hoje, porém, muitos lugares vivem uma profunda necessidade espiritual. Só para que tenha uma ideia da nossa realidade, aqui em Portugal continental e nas ilhas ainda existem 29 regiões, cidades inteiras e vastas comunidades onde não há nenhum testemunho do Evangelho, nenhuma igreja evangélica e não há um trabalho cristão estabelecido.
3: E é exatamente por isso que estamos aqui. Através dos estúdios da RTM Portugal, anunciamos diariamente a palavra de Deus utilizando os meios de comunicação.
2: Onde os nossos pés não conseguem chegar fisicamente nessas 29 regiões tão carentes, as ondas do rádio, a internet e os nossos podcasts conseguem entrar. Então entramos nas casas, nos carros, durante o trânsito e nos celulares daqueles que estão buscando um sentido para a vida.
3: E o trabalho que fazemos aqui não se limita às fronteiras de Portugal. Ele tem um alcance enorme. Produzimos conteúdos bíblicos que são enviados para abençoar países irmãos de língua portuguesa na África, como Angola, Moçambique, Cabo Verde, São Tomé e Príncipe e Guiné-Bissau. A rádio tem uma força incrível no continente africano, levando esperança para comunidades inteiras.
2: E não apenas isso, temos ido até esses países e, junto com os líderes africanos, oferecemos treinamento e promovemos o evangelho entre os seus. Tudo isso só acontece porque existe uma grande família missionária caminhando conosco.
3: A missão internacional da RTM Brasil torna possível esse ministério para que todos os dias possamos produzir conteúdos bíblicos com fidelidade, relevância e excelência.
2: O nosso sonho é continuar avançando. Queremos alcançar essas regiões ainda sem testemunho do Evangelho. Queremos produzir mais programas, ampliar nossa presença nas plataformas digitais e fazer com que cada vez mais pessoas em Portugal e na África lusófona tenham a oportunidade de ouvir falar do amor de Cristo. Mas para dar este próximo passo, precisamos caminhar ao lado de pessoas como você.
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2: Em nome de toda a nossa equipe, muito obrigado. Obrigado por orar por nós, por acreditar nesse ministério e por caminhar conosco na expansão do Reino de Deus.
3: Um grande abraço nosso, diretamente aqui de Portugal.
2: Fica na paz do Senhor e até a próxima.
0: Tá aí, recado de Rubinho Pirola com a Renata Teodoro, representantes responsáveis ali pela RTM em Portugal, que tem feito esse trabalho maravilhoso. E como foi bem apresentado, né? Eles têm projetos, precisam, há muito a ser feito. Infelizmente, o que foi berço do Evangelho hoje, 2% apenas da população. Quer nos ajudar? Aqui, ó, pra quem tá assistindo a gente, ó, tá vendo aqui, ó, ao meu lado, ó, esse quadradinho aí, esse quadradinho que tá aqui ao meu lado, aponta aí o seu celular, ó, pega o celular, aponta aí, você vai pra nossa plataforma de doações, você pode contribuir com 15 reais mês, só isso, tá bom? 15 reais, se você puder doar mais, melhor, né? 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Um valor pequeno, um valor acessível. 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
0: Daqui a pouco tem o Finanças em Ação. Andressa Cordeiro agora aqui. Vamos, melhores. Daqui a pouquinho a participação do ouvinte. Quero ler o seu recado, hein? Após essa aqui. 16 para as 8.

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2: Olá, meu amigo e minha amiga. Tudo bem com você? Estamos com mais um programa apresentando princípios poderosos da Palavra de Deus para transformar sua vida financeira. Olha, você lembra que no programa passado eu falei sobre obediência? Pois hoje eu preciso falar sobre uma outra palavra que eu não gosto muito. E é a palavra desobediência. Isso mesmo, desobediência. É uma palavra muito desagradável, você não acha? Que pais querem filhos desobedientes? Nenhum, claro. Que professores desejam alunos desobedientes em sua classe? Você já sabe a resposta. Quais patrões desejam empregados desobedientes? Na verdade, ninguém deseja lidar com pessoas desobedientes. Mas e quando nós desobedecemos a Deus? Que impacto isso tem para a nossa vida financeira? Muito, muito mesmo. Mas aí eu estava continuando minha leitura aqui pelo Deuteronômio e logo depois de ler sobre a obediência e suas consequências, eu comecei a ler uma longa passagem que falava justamente sobre o contrário da obediência, sobre a desobediência. É uma passagem que nem dá muito gosto de ler, mas olha, se Deus mandou escrever é porque Ele deseja que a gente leia. Então vamos lá e seja o que Deus quiser, né? Abra bem seus ouvidos e ouça o que o texto diz. Diz assim, olha: entretanto, se vocês não obedecerem ao Senhor, ao seu Deus, e não seguirem cuidadosamente todos os seus mandamentos e decretos que hoje lhes dou, todas estas maldições cairão sobre vocês e os atingirão. Vocês serão amaldiçoados na cidade e serão amaldiçoados no campo. A sua cesta e a sua amassadeira serão amaldiçoadas. Os filhos do seu ventre serão amaldiçoados, como também as colheitas da sua terra, os bezerros e os cordeiros dos seus rebanhos. Vocês serão amaldiçoados em tudo que fizerem. Está lá em Deuteronômio 28, versos 15 a 19.
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2: Então, o mesmo Deus que nos abençoa com toda sorte de bênçãos também permite que nossa vida seja devastada com muitas coisas desagradáveis. E olha que eu só comecei a ler a lista, hein? Dá uma olhada na continuidade desse texto, que tem muita coisa que você não deseja mesmo para a nossa vida como um todo, e sem dúvida para a nossa vida financeira. E eu notei algumas coisas que me chamaram bastante atenção. Ouça aqui uma delas, diz assim: vocês semearão muito em sua terra, mas colherão pouco, porque gafanhotos devorarão quase tudo. Está lá em Deuteronômio 28, 38. Como é ruim, né? A gente trabalhar e trabalhar com toda a força e no final não ver o resultado do nosso trabalho, não é mesmo? Será que você pode perceber quanto a desobediência é danosa para o nosso bem-estar financeiro? Mas aí eu fiquei pensando sobre a desobediência específica na área financeira. Por exemplo, quando a gente não trabalha com toda a dedicação que Deus quer, quando a gente gasta tudo o que ganha e até mesmo mais do que ganha, quando a gente não consegue gerar reservas financeiras, quando a gente não é fiel nos dízimos das suas ofertas, e a lista pode ser maior ainda.
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2: Então vamos lá. Que lições você poderia tirar e aplicar a partir desse texto para a sua vida financeira? Entenda agora mesmo que Deus fica muito triste quando somos desobedientes. E faça agora mesmo uma lista de coisas que talvez não esteja agradando a Deus. Ore e peça perdão. Agora passe a ser um servo obediente, conhecendo e praticando os princípios financeiros da sua palavra. E olha, obrigado por estar comigo mais uma vez no programa Finanças em Ação. Princípios poderosos da Palavra de Deus para transformar sua vida financeira. Um grande abraço do seu amigo Paulo de Tarso e nos falamos no próximo programa.
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3: Isso, bom dia, WhatsApp aqui, esse aqui, ó.
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3: É isso mesmo, 8 para as 8, daqui a pouco fique por dentro. Alô, Francivaldo, tá lá no garimpo do Suriname, hein? É, abraço, bom trabalho aí. Ela voltou, oh, quanto tempo.
5: Bom dia, bom dia, bom dia, foi esperança e alegria. Bom dia, meu amigo Hertel Nóbrega, bom dia. Dia, família RTM, que Deus abençoe, deu um bom dia, meu olho especial pro meu pai, Joca do Jardim, mesmo Nolidade, minha mãe Edilene Barreirins, meus irmãos Aécio, Junho, Alex, Edileia, Edmar, e também pra ele. Bispo Mário Porto,
3: grande,
5: Isaías
3: Ouro.
5: Batista, aí pra ele, Fábio Zamana e Silvinha, Silvinha, um cheiro, minha linda, Deus abençoe, pra Danos, Rosimar, Josi Francis, pra todos os ouvintes, beijos.
3: Valeu, Tina, alô, Paulo César, abraço pra você, meu irmão, tá em Parnamirim. Pastor Reginaldo, que legal ter você com a gente.
6: Bom dia, meu nome, irmão Héctor, e tudo bem contigo?
3: Tamo junto.
6: Um forte abraço pra você, graça e paz a todos os ouvintes da RTM, os melhores ouvintes do Brasil, logicamente, porque nós temos a melhor rádio do Brasil. Deus continue abençoando desde aqui, Viçosa, Minas Gerais, 13 graus aqui agora.
3: Eita, frio, hein? Tá frio.
6: Até mais, abraço.
3: Até mais, pastor. A Silvinha, ó, tá com a gente até agora. A Silvinha disse que pegou um jatinho, foi lá pra Natal, ela fica ouvindo o pastor Jailton em Natal, aí depois ela volta pra cá, já pegou o jatinho, já tá de volta aqui, tá comendo bolo de macaxeira, coisa boa. Ê, Silvinha, Silvinha, já daqui a pouco, é 24 horas ouvindo a ITM. Beijo no coração, Silvinha. Pastor Valério já compartilhando o presente diário de hoje. Quem será, hein? A voz de quem será aqui? Deixa eu ver, eu sou curioso, viu? É, deixa eu colocar um trechinho aqui pra gente ouvir. Vou avançar aqui, viu, pastor? Deixa eu ver. Hoje é com... Ele mesmo, o pastor Valério, que traz a mensagem, o nosso devocional em pomerano, alcançando vidas, outros idiomas. É, obrigado, pastor Valério Cante, por compartilhar a nossa mensagem com mais e mais vidas. Vamos ver o oficial, quem que é. Hoje ele mandou duas vezes na voz dele aqui. Hoje veio repetido, viu, pastor? Hoje veio duas vezes na sua voz aqui. Quem mais? Pastor Sérvulo Antônio, diretamente de Caxambu, em Minas Gerais, acompanhando a nossa programação. Quem chegou depois aqui foi José Raimundo, em Boa Vista. Ô, Nélia, bom dia! A linda Maria em Santa Maria de Jequitibá, estado de Espírito Santo, né? Espírito Santo. Cris, beijo no coração, Cris. Natalina, costureira, também ligadinha, mandou figurinha pra gente. Alô, Edu, tava sumido. Edu Chaclian, olha lá, já deixando mensagem aqui, ó. Assunto de hoje importantíssimo, pois a criança que é afagada com alimentação errada e muitos doces será o adulto obeso e inflamado do futuro, hein? Boa. Daqui a pouquinho, hoje sobre obesidade infantil, no Fique Por Dentro. Edu Chaclian já aguardando. A Marília Lira também já acompanhando e aguardando, hein, Marília? Mais um Fique Por Dentro. Quando encerrar, se manda aquele áudio que a gente ama ouvir. Pastor Paulo Roberto e Blumenau também conosco. Manda abraços também para toda a audiência. Luiz Matheus em Minas Gerais. Alô, Sol também. Que saudades de você. Que bom que você voltou, hein, Sol? Héctor, você poderia me mandar o link do programa Palavra do Pastor? Obrigada. Deixa eu ver se eu tenho aqui, viu, Sol? A Palavra do Pastor. Outros ouvintes também pediram o link de hoje. É o episódio 579. Se você for lá no site, você vai encontrar. Mas já encontrei aqui, viu, Sol? Tá aí pra você o link da Palavra do Pastor. Aliás, agradecendo a Camila Castro, que pediu o link de doações. A Antonilza, que tá em São Bernardo também, né? Pediu aqui o link da Palavra do Pastor. A Noilma também colaborando conosco nessa missão. Obrigado, Noilma. Quem tá assistindo, aponta aqui, ó. Aqui no cantinho da tela. Opa, a câmera tá fechada. Abri a câmera aqui. Aí, ó. Tá o QR Code pra você poder fazer a sua doação, nos ajudar na missão. Alô, Railuz, sumida. Tá
7: bom
3: trabalhando
7: dia,
3: direto agora.
7: Bom dia, Torizinho. Tudo bem com você?
3: Tudo bom, graças
7: aqui,
3: a Deus.
7: Tô aqui no hospital, acompanhando meu esposo pra fazer procedimento.
3: Ah, é?
7: Manda um abraço pra ele.
3: Ô, melhoras pra ele, viu? Manda abraço, Elias, abração.
7: Deus te conceda um dia de paz, proteção embaixo da graça.
3: Amém. Obrigado, viu, Railuz? A Magnólia, professora aposentada, também chegou. Bom dia, bom dia.
8: Eu sinto mais quando me chamam, dão oportunidade a mim para louvar.
3: Ah, é?
8: Né? E eu, na hora, ou no início do louvor, ou então na metade do louvor.
3: Tá certo.
8: Aí eu fico cheia do espírito e começo a ficar aí falar. Não é falo em línguas, mas sim, eu tenho um gesto, né? Mas eu sinto muito alegre, muito feliz.
3: Obrigado, viu, professor Magnólia em Macau. A gente vai para o intervalo, daqui a pouquinho fique por dentro, ao vivo.
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6: Fique por dentro, começando agora 8 em ponto. Bom dia para você ouvinte, RTM, você que nos assiste também. Agora você pode nos ouvir e ouvir também. Por enquanto tá passando aí na tela, tá? Aí o nosso logotipo. Eu vou abrir a câmera e você vai ter uma surpresa aqui, que na verdade não é surpresa, mas enfim, hoje é desse jeito. Tá aqui ele mesmo. Marcelo Fávero, quando surge o Marcelo com a gente.
7: Muito bom.
6: No estúdio da RTM. Ih, bolou tudo aqui. Ainda vou finalizar essa letra, viu, Marcelo? Em homenagem ao seu...
7: Uma composição.
6: Perdão. É, vou tentar. Não sou compositor, longe disso. Se eu for, eu vou morrer de fome. Vai ser um desastre, vai ser, olha, deixa pra lá, viu? Mas como é que você tá, Marcelo? Que alegria te ver novamente. Já nos vimos anteriormente, mas aqui, ao vivo, cumprimentando novamente, é uma alegria dividir a bancada contigo também.
7: Muito bom dia, Héctor, ouvintes da RTM, ouvintes do programa Fique Por Dentro. Para mim é sempre um prazer estar aqui nessa mesa tão especial da Rádio Transmundial. Héctor, estou muito bem e já quero começar colocando você numa fogueira, Héctor.
6: Ixi.
7: Sua paixão.
6: Tá frio. Minha paixão?
7: Sua paixão.
6: Uma delas...
7: Qual que tá mais forte, mais latente no seu coração?
6: Rádio, eu gosto
7: rádio
6: de rádio.
7: Rádio ou ônibus?
6: Ih, deu empate aqui, hein?
7: Dá empate.
6: É, ó. Cadê? Tá aqui?
7: Já contou pros ouvintes a sua paixão, seu passatempo pros ônibus, Héctor?
6: Isso aqui é um padrão Vitória da Caio. Ricardo Cruz, quem que se passou aqui? Eita, que saudades, mestre.
7: Depois, é o chefe.
6: Depois, se quiser entrar no ar aqui, ele que manda. Ó, esse aqui é um ônibus que eu fiz, hein, papelão. Eu até comentei mais cedo. Eu gosto. Quando era criança, meu sonho era ser motorista de ônibus e eu pegava as cadeiras da minha avó, Dona Helena, saudosa Dona Helena. Aliás, foi através dela que eu conheci a RTM, ela ouvia em ondas curtas, acho que é curtas, aquele rádio antigo. E eu colocava no quintal, uma atrás da outra.
7: Que legal.
6: E...
7: Você aceita encomendas?
6: Encomendas?
7: É, porque sim. Quem... Ó, ouvinte.
6: Aí, ó.
7: Pra quem tá nos assistindo ao vivo em cores, Hétero e Nobre é que fez, hein?
6: É, esse aqui é... uma paixão. Aqui é varita de picolé, palito de dente nos eixos, guache pra pintar, enfim.
7: É o talento.
6: Eu gosto. É por paixão. Eu fiz pra ficar de enfeite mesmo. Não é brinquedo. Ele é de papel, né? Mas pra... Vou deixar aqui. Posso deixar aqui, Marcelo?
7: Claro,
6: não tem problema,
7: claro.
6: Não. Se vocês quiserem aí, pode
7: jamais, pintar. Mas vamos mandar um abraço também pras nossas rádios afiliadas.
6: Sim, quais são,
7: rádio
6: Marcelo?
7: Vila Nova, 87,9 FM Tonantins no Amazonas e Rádio Integridade 91,1 FM em Santa Rosa, Peru.
6: É, e você que nos ouve e nos assiste também lá no site rtmbrasil.org.br. Ó, o tema de hoje está muito importante, relevante, necessário nos dias atuais, né, Marcelo? Que é a obesidade infantil, que é um desafio para toda a família, né?
7: E a entrevista será com ele, Thiago Simões Leite, que é pediatra e mestre em saúde da criança e adolescente pela Universidade Federal de Minas Gerais, a UFMG, ou seja, o tema importante de hoje e com alguém que conhece do assunto.
6: Pois é, logo mais teremos também o Fernando Vitor, que é o diretor da UNIC. Toda quarta tem a coluna Empreenda e Invista. Daqui a pouquinho nesse bloco, Ada Rogato. É o tema de hoje.
7: Mais saúde com a nutricionista Eneida Ramos, a nossa Nutri, como o Fábio diz, a Nutri mais famosa do Brasil.
6: Gostei dessa.
7: Por que tanta gente vive cansada, Hétero? Eneida vai responder.
6: Vamos saber daqui a pouco também. Ó, eu quero ir pro destaque, né? Vamos pôr a vinheta aqui
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6: Pois é, obesidade infantil, Marcelo Favre, ouvintes, é um dos desafios de saúde pública que mais tem preocupado especialistas e famílias.
7: Dados recentes mostram que o excesso de peso já atinge uma parcela significativa de crianças e adolescentes no Brasil, revelando uma mudança no perfil nutricional da população.
6: Pois é, e o problema que antes era associado principalmente à vida adulta também está relacionado ao aumento de doenças como diabetes tipo 2 entre os mais jovens, hein?
7: É, e nesse cenário, Hétero e a família têm um papel fundamental na prevenção e no cuidado. Os hábitos alimentares são construídos desde os primeiros anos de vida e podem ser influenciados pela rotina dentro de casa.
6: Com certeza. E o aumento do consumo de alimentos ultraprocessados, associado ao sedentarismo e ao excesso de tempo diante das telas, contribui para um ambiente que favorece o ganho de peso.
7: Por isso, atenção, turma! Combater a obesidade infantil exige mais do que responsabilizar somente a criança.
6: Com certeza. E ó, pais responsáveis podem participar ativamente desse processo. Como? Oferecendo uma alimentação variada, incentivando o consumo de alimentos in natura e criando oportunidades para a prática de atividades físicas, Marcelo.
7: Boa! A mudança de hábitos tende a ser mais efetiva quando envolve toda a família.
6: Com toda certeza. E ó, a escola e os professores, os profissionais de saúde também desempenham uma função importante na orientação e na identificação precoce do excesso de peso.
7: O acompanhamento com pediatras e nutricionistas pode ajudar a compreender as necessidades de cada criança e evitar, assim, abordagens inadequadas.
6: Esse é o tema, obesidade infantil, um desafio familiar para esclarecer melhor esse assunto. A gente vai conversar no segundo bloco com o pediatra Thiago Simões Leite. Ele é mestre em saúde da criança e adolescente, como bem Marcelo disse, pela UFMG.
7: Participe com a gente, mande a sua mensagem para o nosso WhatsApp 11 974 181 456. Poxa, Hétero, quando eu acho que eu já sei de cor o telefone da rádio, eu erro ao vivo. Mas vou repetir
6: tá
7: pra você.
6: Eu resolvo aqui.
7: Você resolve?
6: Marcelo.
7: Resolva.
6: Eu só tenho um problema, Marcelo.
7: Me conte.
6: Eu já comentei várias vezes aqui no ar com os ouvintes, né? Eu gosto de rir de mim mesmo.
7: É o melhor remédio pro erro.
6: Isso é chamado de humor britânico. Os britânicos têm esse hábito. Então a gente erra, a gente faz do limão a limonada, porque não adianta chorar. Então às vezes eu sou muito atrapalhado, Marcelo. Às vezes eu erro,
7: somos dois.
6: Não, você não. Você é bem organizado.
7: Não, eu só acabei de errar aqui.
6: Você é humilde, você é modesto. Vai, deixa disso. Eu sou. Então, ó.
7: Com cola.
6: Então, o que eu ia dizer? Por que eu fiz essa emenda aqui? Porque o Fábio Zamano, ele já tem toda... Ele já tem toda a habilidade aqui, ele já coloca o BG, eu esqueci. Mas tá aí, ó. Você
7: vamos
6: que tá nos assistindo,
7: nessa,
6: ó.
7: Lá.
6: Cadê desse lado aqui, ó? Aqui, ó.
7: 11974181456. Mande a sua mensagem, a sua participação, tire a sua dúvida.
6: Aqui, ó.
7: A sua pergunta, conhece uma situação assim, um caso? Hoje é seu momento de tirar a dúvida nesse programa tão especial, que é um serviço aí pra você, querido ouvinte.
6: Com certeza, e aliás o Edu Chaclian, abração pra ele, corintiano, Edu Chaclian, que tá lá em Floripa, ele esteve aqui na rádio, né, no dia que você estava aqui?
7: Sim, de vez em quando o Edu, ele vem visitar aqui,
6: né? É, a primeira vez, sim.
7: É.
6: E ele já deixou aqui o seu comentário sobre o tema, assim que a gente divulgou aqui. Boa. Você pode mandar e-mail também, se você preferir, tá no escritório, tá na frente do notebook, aí do computador, prefere e-mail do que WhatsApp, tudo bem, tá aqui. A nossa caixa de entrada é disponível na minha telinha. Você pode mandar a mensagem que vai chegar rapidinho. ouvinte@rtmbrasil.org.br.
7: Facebook temos também. É facebook.com/radiotransmundialoficial.
6: E além do Facebook, estamos no Instagram, no TikTok e no Threads. Qualquer um desses três é só procurar por @rtmbrasil.
7: E Ettore, além do Facebook, Instagram, TikTok e Threads... Estamos no Telegram também.
6: Telegram também? Qual que é?
7: Facinho de encontrar. RTM Brasil.
6: Aí, perfeito. Ó, estamos no YouTube. Já chegamos a 100 mil, Marcelo?
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6: Ah lá, ontem teve Entendendo a Bíblia ao vivo aqui, ó. Já tô vendo, ó. Já tá lá, ó, o novo Entendendo a Bíblia.
7: É isso aí.
6: Que tem duração de mais de uma hora. E você que acompanhou, em breve as respostas estarão disponíveis aqui no ar. E lá no nosso canal no YouTube você pode acompanhar ao vivo o Entendendo a Bíblia, que é gravado ali em vídeo. Você pode já deixar o seu comentário lá no chat. Tudo isso disponível em @rtmbrasil. Estamos no YouTube e também com o PD, né, Marcelo? Qual que é o PD, o YouTube, o canal no YouTube do Presente Diário? Qual que é?
7: Pode deixar. É o canal do seu devocional de todos os dias. O Presente Diário tá lá. @presentediario, sem acento e fenzinho RTM. Ou seja, Presente Diário e fenzinho, o tracinho RTM.
6: Vai lá que você pode acompanhar os devocionais também em vídeo. Tá em Libras, inclusive, hoje em vídeo com ele, o bochechudo da madrugada, ele, o amigão da madrugada, Cláudio Ronque. E estamos também com o Instagram do PD, que é @presentediariorTM. Já vai no seu Instagram e já segue também.
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6: Muito fácil. 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O que tem agora, Marcelo?
7: Previsão do tempo.
6: Vamos saber, vamos conferir aqui. Opa, aí, ó, começou a atrapalhar. Dei a vinheta. Agora é essa aqui.
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6: Pois é, para atualizar o tempo e a temperatura, com fonte Climatempo, o Rio Grande do Sul vai ter previsão de temporais, chuva forte, ventos, possibilidade de granizo e risco de alagamentos e inundações. Em Santa Catarina e no Paraná, também há chance de chuva intensa no início do dia, mas o tempo melhora ao longo da tarde. As temperaturas caem à noite com a chegada de uma massa de ar frio.
7: Na nossa região, no sudeste, o tempo seco predomina na maior parte da região. Apenas áreas do sul, oeste e litoral de São Paulo podem registrar chuva por causa da aproximação de uma frente fria. O calor aumenta durante a tarde e a umidade do ar segue baixa.
6: Agora, seguindo para o centro-oeste, o tempo permanece seco e quente na maior parte da região. No sul de Mato Grosso do Sul, há previsão de chuva forte, com trovoadas e ventos. A baixa umidade do ar continua em níveis de atenção em Goiás, Distrito Federal, Mato Grosso e parte de Mato Grosso do Sul.
7: Agora, numa região maravilhosa aqui do nosso Brasil, mais uma delas, o Nordeste, a previsão de chuva fraca a moderada no litoral de entre Salvador e a Paraíba, além de pancadas isoladas no litoral do Maranhão, Piauí e Ceará. No interior, o tempo segue seco, quente e com baixa umidade do ar.
6: E agora a gente segue para fechar a região norte. Você que mora aí, ó, pancadas de chuva moderadas a fortes são esperadas no norte do Amazonas, Roraima, Amapá e norte do Pará. Já no Acre, também Rondônia e sul do Amazonas, a chuva será isolada. Já no Tocantins e grande parte do Pará, permanecem tempo seco, calor e baixa umidade, aumentando o risco de queimadas. Aí a previsão com fonte da Climatempo aqui no Fique Por Dentro.
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6: Às 8 horas 13 minutos e agora tem Fernando Vítolo.
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10: Você já ouviu falar de Ada Rogato? Se nunca ouviu, talvez esteja na hora de conhecer uma das brasileiras mais extraordinárias do século passado. Numa época em que muitas mulheres eram preparadas apenas para casar e cuidar da casa, Ada sonhava com algo bem diferente: voar. E não foi fácil. A própria família tentou afastá-la da aviação. Ela precisou trabalhar, juntar dinheiro e insistir muito para conseguir realizar esse sonho. Mas desistir nunca fez parte do plano. Em 1935, tornou-se a primeira mulher da América do Sul a conquistar o brevet de planador. Depois, foi uma das primeiras brasileiras a obter licença de piloto de avião. Em 1941, tornou-se a primeira paraquedista do país. Mas Ada queria mais. Ela fez voos históricos, cruzou fronteiras e chegou a lugares onde poucos pilotos se aventuravam. Muitas vezes voando sozinha, sem rádio e sem os instrumentos sofisticados que existem hoje. Por isso, ganhou apelidos como Condor dos Andes e Águia Solitária. O que mais me chama a atenção na história dela é que a coragem e determinação caminham juntas. Porque coragem não é ausência de medo, é continuar mesmo quando tudo parece dizer para você parar. E talvez essa seja uma lição importante para quem empreende, para quem está começando um projeto ou para quem tem um sonho que parece grande demais. Nem sempre as pessoas vão entender. Nem sempre vai ter incentivo. E às vezes você terá que bancar o próprio sonho e seguir em frente mesmo sem aplausos. Ada Rogato fez isso. E décadas depois, continua nos lembrando que os maiores voos começam muito antes da decolagem. Eles começam na decisão de não abandonar aquilo que faz os nossos olhos brilharem.
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6: Exatamente para hoje, quarta-feira, 29 de julho de 2026. Destaque nacional, a Anvisa, Agência Nacional de Vigilância Sanitária, aprovou o registro de 5 novos medicamentos à base de semaglutida.
7: Essa substância ganhou notoriedade nos últimos anos por estar presente em canetas utilizadas no tratamento do diabetes tipo 2 e da obesidade.
6: As apresentações aprovadas são soluções injetáveis de aplicação subcutânea, acompanhadas de caneta aplicadora e agulhas.
7: A decisão já foi publicada no Diário Oficial da União desta quarta-feira.
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6: E ao menos 5 pessoas morreram durante uma perseguição seguida de troca de tiros entre policiais militares e criminosos no fim da noite de terça-feira no Rio de Janeiro.
7: Após a ação criminosa, os policiais solicitaram apoio de outras equipes e iniciaram uma perseguição no sentido centro da Avenida Brasil.
6: Já na altura de Ramos, equipes do Batalhão de Choque reforçaram a operação e realizaram um cerco na via.
7: A Polícia Militar informou que apreendeu 6 fuzis, 3 pistolas e uma granada. Coletes à prova de bala também foram apreendidos.
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6: E a Caixa Econômica Federal começa a distribuir na sexta-feira parte do lucro obtido pelo Fundo de Garantia do Tempo de Serviço, o FGTS, em 2025.
7: O repasse aprovado pelo Conselho Curador do FGTS será o equivalente a 89% do lucro do fundo do ano passado.
6: Ao todo, mais de 138 milhões de trabalhadores com saldo em conta receberão os valores.
7: As possibilidades de saque do saldo do FGTS permanecem as mesmas, ou seja, não haverá mudanças nas regras atuais.
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6: 8h17, ó, subiu agora destaque internacional, subiu para 13 o número de mortos no terremoto de magnitude 7.1 que atingiu a província de Kumamoto, no sul do Japão.
7: Nesta quarta-feira, equipes de resgate entraram no segundo dia de buscas por vítimas, enquanto 7 pessoas continuavam desaparecidas.
6: O terremoto também provocou danos em estradas, pontes e edifícios, além de incêndios e interrupções no fornecimento de energia em algumas áreas.
7: Cerca de 300 mil pessoas foram orientadas a deixar as próprias casas e procurar abrigos.
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6: E o primeiro-ministro do Iraque, Ali al-Zaidi, convocou uma reunião urgente de segurança após os ataques realizados pelos Estados Unidos e pela Arábia Saudita.
7: De acordo com um comunicado divulgado, as iniciativas ocorreram contra alvos ligados a grupos apoiados pelo Irã em território iraquiano.
6: Os bombardeios aconteceram horas depois dos Estados Unidos afirmarem ter interceptado um ataque surpresa iraniano contra tropas americanas no Oriente Médio.
7: Segundo o Comando Central Norte-Americano, mísseis balísticos lançados pelo Irã foram abatidos com sucesso.
6: Tá aí os principais fatos de hoje, quarta, com fonte do canal do portal G1.
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6: São 8h19. Bom dia para você que tá com a gente aqui no Fique por Dentro. E, por enquanto, câmera fechada. Mas eu vou abrir a câmera e você vai ver quem tá com a gente aqui. Ele que tá feliz da vida desde cedinho, já com aquele sorrisão. Apesar de ter voltado um dia antes das férias. Santista tendo nome. Quando surge. Como é que é? Agora quem dá bola é o Matheus.
12: Não, não canta esse hino, não. Esse hino é meio complicado.
6: Não, mas vocês estão...
12: Hoje tem motivo.
6: De virada.
12: Não, hoje tem motivo, hoje teve motivo, mas...
6: Que virada bonita ontem, foi muito bom, foi muito legal.
12: É, um jogo...
6: 18 segundos do primeiro gol, né?
7: 18 segundos do primeiro etapa. Santos tomou gol, mas enfim, Matheus, seja bem-vindo,
6: muito
7: meu mano.
6: Bem-vindo de volta. E curtiu as férias aí? Como foi? Foi legal? Viajou?
12: Fiz nada, né? As férias foi só pra
6: foi
12: dormir.
6: Foi de flecha, Marcelo, foi?
7: Foi
6: igual o gol de ontem.
7: É, então, foi rapidinho, mas o Matheus até contou pra mim que ele trabalhou.
6: Esse menino
7: ele trabalhou.
6: É.
7: Mas conta pros ouvintes.
12: Não, é que nas horas vagas eu passei com o cachorro, né? Aí eu passei as férias inteiras cuidando dos cachorros.
7: Trabalhador.
6: Cachorro da sua família mesmo?
12: Não, minha família não tem cachorro não, graças a Deus, dá muito trabalho.
6: Muito cachorro trabalho. De quem? Me explica aí.
12: Ah, do pessoal da igreja, o pessoal vai viajar, fala, Matheus, você tá livre? Tô livre.
6: Tem um nome, que cuida de... Enfim.
7: É Matheus o nome.
12: É.
6: Diz aí, Matheus, o que temos de novidades aí no mundo esportivo?
12: Temos
6: hoje
12: a grandiosa vitória do Santos. Temos
6: sabia que ele ia começar com
12: jogos
6: essa.
12: Hoje, temos jogos amanhã, mas falaremos de ontem e de hoje, né, começando com a Sul-Americana, com as rodadas de playoffs, e não podia ser diferente. Não vou começar com a notícia do Santos, porque o primeiro jogo de ontem foi do Nacional do Uruguai, que venceu o Tigre da Argentina por 2-1. Porém, mesmo com a derrota, o time argentino garantiu a classificação, já que havia vencido por 4-2 no agregado. Já o Santos ontem, embora a gente começou atrás do placar com 18 segundos e baita golaço.
7: Fala a verdade, Matheus,
12: Universidade
7: vocês tomaram esse gol já...
12: Eu tava vendo, falei, gente, se o Santos ganhar, eu vou pro boletim amanhã. Agora, se perder isso aqui feio, do jeito que eu tava imaginando, eu não vou. Porque, 18 segundos de jogo, tomar aquele golaço, da Universidade Central foi absurdo.
7: Mas não foi suficiente.
12: É. Porém, a gente tava tranquilo. É que não tem jogo tranquilo pra quem é santista, infelizmente.
6: Neymar jogou?
12: Neymar deu aulas ontem. Acho que fazia tempo que eu não vi o Neymar tão bem jogando pelo Santos, assim.
6: Ele estabilizou o jogo, equilibrou o jogo.
12: Equilibrou, assim. Teve gol de Gabigol, Rony. Gente, o jogo começou feio pro lado santista, mas terminamos com 4-2 no placar para o lado santista. E, detalhe, 8-3 no agregado e garantimos a classificação para as oitavas de final.
6: É, tá vendo?
12: E não é só sobre ontem que a gente vai falar, porque hoje ainda temos mais playoffs da Copa Sul-Americana. Começando às 7 da noite com o Vasco da Gama, time carioca, Vascão, que recebe Independiente Medellín da Colômbia. E lembrando que o jogo está empatado em 2-2. E às 9:30, o Bragantino vai encarar o Sporting Cristal do Peru e também está empatado por 0-0. Sem gols, então os times que vencerem não serão definidos no agregado, serão definidos pelo placar de quem vencer ou no tempo normal ou nas penalidades máximas. Tem penalidades, né, no jogo de volta?
7: Em playoffs tem.
12: É, em playoffs tem, é. Aí no jogo, aí nas oitavas, se não me engano, é resolvido pro pênalti também, né?
7: É porque essa não fase agora critério... são os playoffs para as oitavas de final.
12: Uhum.
7: Então eles não é ainda as oitavas. Como a gente conhece,
12: é que não tem
7: playoffs.
12: Mais o venceu em casa, venceu no como visitante mais, né?
7: Não tem mais esse no agregado, né, você disse.
12: É, exatamente. É. E eu descobri esses tempos que tiro de meta não tem impedimento e escanteio também não.
7: Não, nem lateral.
12: Não, lateral já sabia, porque tem o famoso também. Lance do Ronaldinho.
7: Pois é, contra o São Paulo.
12: E terminando o nosso boletim de hoje também, e terminando também os assuntos aleatórios, vamos com a 21ª rodada do Campeonato Brasileiro e também começará às 7:30 da noite junto com a Copa Sul-Americana. Teremos Mirassol e Remo, que na minha opinião será o maior jogo de hoje. Porque
7: por quê?
12: É disputa pela zona de rebaixamento. O time que vencer sai da zona, abre 2 pontos de vantagem do Z4.
7: Então, jogos bons hoje e amanhã você volta com os resultados?
12: Eu espero que resultados bons. Eu espero.
7: Vai ser.
12: É isso, galera. Falou.
7: Valeu, Matheus.
6: Muito bom. Tá aí Matheus Santos atualizando a gente. Amanhã tem mais aqui no Fique Por Dentro.
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6: Pelo nosso WhatsApp, qual que é o número, Marcelo? Já decorou aí? Hoje não tem BG agora, eu vou dificultar pra você, ver se decorou.
7: 11971181. Errei.
6: Não acredito.
7: Então, 11974181456.
6: Marcelo, você tem 15 anos de ITM, não decorou o nosso WhatsApp. Meu,
7: tá aí. Vamos lá.
6: Agora sim.
7: Com cola. 11974181456. Esse é o WhatsApp aqui da sua rádio favorita para você mandar a sua mensagem, a sua participação, a sua contribuição aqui no programa Fique Por Dentro. E Etri, a gente não contou porque que Luana não está presente hoje.
6: Exatamente, deixamos para este momento, tá bom? Fizemos um suspense aqui. Eu ia até falar na hora do boletim esportivo, porque era para o Matheus voltar amanhã.
7: Amanhã, isso.
6: O retorno, hoje ainda seria férias do Matheus. Ele resolveu voltar um dia antes. Por quê, Márcia? Você que é o nosso coordenador aqui, diz aí, você que é da produção... O que aconteceu com a nossa querida Luana?
7: Então, Luana está bem, ela só foi fazer um exame de sangue.
6: Sim.
7: A gente sabe que exame de sangue normalmente é feito de manhãzinha, bem...
6: em jejum, aquela coisa
7: jejum,
6: toda.
7: Então ela não pôde estar presente hoje, mas amanhã ela está de volta.
6: Aí, perfeito, só hoje, amanhã tudo bem, foi fazer. Exame de rotina é necessário, tem que se cuidar.
7: Check-up, né?
6: Cuidar do templo que Deus nos deu, o nosso corpo. Perfeito. Então amanhã, novamente, Luana França conosco e Marcelo Fávero estará na janelinha, é isso.
7: Não, amanhã já é o Matheus.
6: Presencial?
7: É
6: verdade.
7: Matheus está de volta.
6: Achei que ia inverter. Pronto, ele voltou um dia antes, então amanhã compensa, então já volta um dia antes.
7: Não.
6: Esse menino gosta de trabalhar.
7: O estagiário tá para jogar.
6: Boa. Aqui é desse jeito, é servir. Vamos lá, Marcelo, atualizando aqui as participações. Quem esteve conosco logo cedinho? A Anélia, que está ainda nos ouvindo, a Cris Feijó, a Natalina Costureira, O Edu Chaclian, que deixou uma já deixou aqui o seu comentário sobre o tema de hoje, né? Obesidade infantil. Valeu, Edu. E a Marília Lira, deixa eu atualizar de onde eu parei aqui. É, a Osana Moreira, daí pra cima, viu, Marcelo? Osana Moreira, que tá em Goiânia. Bom dia, amigos da RTM, aqui ouvindo vocês em Goiânia. Um grande abraço ao pastor Adonias e todos vocês. Obrigado, Osana.
7: É, vou começar aqui então, quem mandou por último, André Luiz, Limeira, São Paulo, Ettore.
6: Alô, André, abração.
7: Deixou aqui seu bom dia. Valeu. Ademar Magalhães também deixou seu... O Ademar é de onde, hein? O DDD dele é 21?
6: Deixa eu ver se eu encontro aqui. É, então, não tá aparecendo, 21. Viu, Ademar? Coloca o seu...
7: 21 é de onde, você
6: Rio,
7: sabe,
6: Ettore? Rio de Janeiro. Rio,
7: RJ?
6: Oh, RJ é Rio, opa. Grande Rio ou a própria capital, né?
7: É, Fluminense. Vera Pide...

0: Esteve conosco também o Silvino Marcelo Favre.
1: Essa mensagem é legal dele, hein?
0: Olha, mais de 20 anos que ele acompanha a RTM, é isso?
1: Não, ele ouve a RTM desde os 20 anos.
0: Desde
1: e hoje
0: os 20
1: ele
0: anos
1: tem
0: de idade.
1: 75, ou seja,
0: olha, que lindo.
1: A rádio tem 56 anos.
0: É.
1: E ele escuta a RTM há 55.
0: Um aninho de RTM e o Silvino
1: olha,
0: já.
1: Olha, ouso dizer que das participações que eu já vi aqui na RTM, é nosso ouvinte mais antigo.
0: Verdade, muito bom, viu? Ele tá em Altazes. Altazes, que estado que é? Não me recordo, acho que é norte brasileiro. Ou nordeste.
1: É, eu não sei.
0: Ele é pastor, ele é da Congregação Batista Missões de Altazes. Grande abraço, pastor Silvino, obrigado por compartilhar sua história com a RTM. E a Sol, a Solange, nossa querida Sol, obrigada, Turizinha. Ela pediu aqui o link da palavra do pastor, passei para ela. Valeu, Solange. Vamos para o intervalo então, Marcelão?
1: Vamos sim, só lembrando nossos ouvintes.
0: Pois não.
1: Meu querido Ettore.
0: Diga aí,
1: tema mestre. De hoje, obesidade infantil, um desafio familiar, logo aqui na RTM. Mande a sua participação e a sua mensagem.
0: Isso, a Adilei chegou agora aqui. Adilei, abraço para você aí em Indiana, interior de São Paulo.
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3: Bom dia. 8h32. Mas por que tanta gente vive cansada, hein? É o tema de hoje com a doutora Eneida.
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5: Uma pergunta: você já acordou cansado ou cansada mesmo depois de uma boa noite de sono? Ou você sente que falta energia durante o dia? Aquela vontade de dormir depois do almoço? Embora o cansaço possa ter diversas causas, ele não deve ser encarado como algo normal quando é persistente. Uma alimentação desequilibrada, com déficit nutricional, pouca ingestão de água, noites mal dormidas, excesso de estresse e sedentarismo também podem contribuir para essa sensação de cansaço crônico. Além disso, é importante ressaltar que algumas deficiências nutricionais, como o ferro, que leva à anemia, vitamina B12 ou a vitamina D, e algumas determinadas doenças também podem estar relacionadas ao cansaço. Por isso, quando esse sintoma ele persiste, é importante procurar avaliação médica e nutricional.

0: Eu costumo fazer com os meus pacientes no consultório um rastreamento metabólico para ver sinais e sintomas e cruzar os dados da própria alimentação para ver se existe algum déficit nutricional. Outro ponto importante é que muitas pessoas, elas tentam resolver o problema do cansaço apenas aumentando o consumo de café ou bebidas energéticas. E até guaraná, por exemplo. Mas isso pode mascarar o sintoma, sem tratar a sua causa. Eu gosto de trabalhar a causa raiz dos problemas. Antes de buscar mais estímulo, vale a pena perguntar, será que eu estou cuidando do básico? A minha alimentação está me dando energia ou está me roubando energia? Faça um teste. Tome um café da manhã um dia, tomando um café e um pãozinho francês, com uma manteiguinha somente. Perceba como é que você vai ficar durante o dia, durante a sua manhã. E faça um café da manhã com frutas frescas, cereais integrais, até pode ter um pouco de café sim, com ovinho mexido, por exemplo. E observe a sua energia durante a sua manhã. Então, será que estou realmente cuidando do básico? Como está o meu sono, a minha alimentação, a minha hidratação durante o dia? Muitas vezes o cansaço vem da falta de líquidos, de um estado de desidratação. Experimente tomar um copo de água quando estiver cansado, cansada. Às vezes, só um copinho de água com umas gotinhas de limão já vai trazer a energia de volta. Como que está a minha rotina? Às vezes, uma volta no quarteirão, uma caminhada rápida, já vai melhorar a sua circulação e você vai se sentir melhor. Na maioria das vezes, recuperar a energia começa justamente aí, no básico. E o seu corpo, ele dá sinais, conversa com você o tempo todo. E se você está cansado, descanse, durma mais cedo, desconecte. E valorize as pequenas escolhas. Aproveite os dias de lazer de final de semana para ter caminhada ao ar livre. Isso também traz aquela vitalidade positiva. E será que está na hora de você também tirar alguns dias de férias? Se está cansado, descanse. Aprenda a ouvir os sinais do seu corpo. Até Deus descansou depois que fez esse mundo tão lindo, não é mesmo? Se o nosso Deus descansou, por que nós também não podemos descansar? Quer saber mais sobre dicas de nutrição, saúde, bem-estar e emagrecimento saudável? Me encontre nas redes sociais. Estou como DRA Eneida Ramos. Até logo.
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2: E hoje o tema no Fique por Dentro, obesidade infantil, um desafio familiar. E o Fique por Dentro vai conversar com o pediatra Tiago Simões Leite. Ele também é mestre em saúde da criança e adolescente pela Universidade Federal de Minas Gerais. Tiago, uma honra tê-lo conosco. Bom dia, bem-vindo aqui à RTM Brasil. Fique por Dentro.
3: Bom dia, obrigado. Obrigado por me receber, obrigado pela oportunidade, é um prazer.
2: Prazer é nosso. Mestre, para começar, explica pra gente qual a razão para esse crescimento da obesidade entre crianças e adolescentes no Brasil nos últimos anos?
3: Na verdade, eu escrevi um artigo em 2010, né? Então nós já estamos falando de 16 anos atrás, né? Sim. Em que já era apontada uma tendência, né, do crescimento da obesidade entre crianças e adolescentes. E eu intitulei na época, né, que era um programa que era do governo sobre Fome Zero, e o meu título foi Fome Zero, sim, mas obesidade 50%. Então isso há 16 anos atrás já havia essa tendência, né? Na verdade, a criança e o adolescente, eles são reflexo da família, né? Eles são reflexo dos pais, eles são reflexo daquele ambiente em que ela vive, né? A criança, ela não tem ela não faz a sua própria comida, ela não compra a sua própria comida, então ela come aquilo que é oferecido a ela, né? Então, na verdade, a grande responsabilidade né, sobre, por esse crescimento da obesidade entre, nessa faixa etária, é muito responsabilidade de nós que somos pais, né? Eu sou pai de dois, então não tem como a gente se eximir dessa responsabilidade. Nós que oferecemos a alimentação às nossas crianças, nós que oferecemos a alimentação aos nossos adolescentes. Então, o crescimento da obesidade está muito ligado ao crescimento da obesidade do país como um todo, e até do planeta como um todo, né? Porque a gente sabe da queda da qualidade dos alimentos que a gente consome, a gente sabe que o tempo se torna muito escasso para a preparação dos alimentos. Então a gente consome muito alimento pronto, alimento processado, então isso tem, todo esse conjunto de coisas tem contribuído para que quem sofra mais são aqueles que são mais vulneráveis a isso, que são as crianças e adolescentes.
4: E doutor, há situações onde um membro da família recebe um diagnóstico, toda a família também acaba sofrendo com isso. E na sua opinião, por que a obesidade infantil também deve ser encarada como um desafio com a família junto?
3: Assim, a obesidade talvez seja, junto com as doenças mentais, o grande desafio desse novo século, né, do século XXI na medicina. Então, e esse tipo de doença, que a obesidade é uma doença, ela deve ser encarada como multifatorial, digamos assim, né? Então, se você, doenças multifatoriais, você precisa de uma mudança de estilo de vida. Né? Não é só falar, eu vou entrar numa dieta, eu vou fazer um exercício físico por 30 minutos, 4 vezes por semana. Não é só isso que resolve o problema. O problema é de uma mudança de mentalidade e de estilo de vida. Então, assim, e a criança se insere nesse contexto, né? Então, o desafio da família é que toda a família precisa ter uma mudança de estilo de vida, que é alimentação mais saudável, o que eu sempre falo, não são coisas fáceis de fazer. Se fosse fácil combater a obesidade, ninguém seria obeso, todo mundo seria magro, então não é uma coisa fácil. Uma alimentação saudável não é uma coisa fácil, exercício físico não é uma coisa fácil de fazer, de manter uma regularidade. Então o desafio é que toda a família precisa mudar o seu estilo de vida. Então, o que eu sempre falo, né, o cabeça da família, o pai ou a mãe, que existe muito, né? Mães solos, as mães que capitaneiam as famílias pela ausência, às vezes, dos pais. Ela precisa sentar, eles precisam sentar. É uma conversa familiar e uma decisão em conjunto, né? Se o seu filho já é mais velho, já tem esse entendimento, é interessante que ele participe dessa decisão também. Olha, a gente precisa resolver, a gente precisa enfrentar esse problema, né? Nós estamos aqui como família com excesso de peso, então a gente precisa enfrentar isso como família. Vamos lá, quais são as ideias de cada um? Né? Não precisa ser só a mãe que faz todas as refeições. O exercício físico, ele pode ser compartilhado entre a família toda. Então, assim, o desafio é familiar, a solução é familiar, e o resultado também é familiar. Precisa ser, senão não funciona.
2: O Edu Chaclian, ele é ouvinte em Florianópolis, e comentou aqui sobre justamente isso, alimentação. Ele diz o seguinte: a criança que é afagada com alimentação errada, muitos doces, enfim, vai ser o adulto obeso inflamado do futuro. Obrigado, Edu, por seu comentário. Então, a questão é a seguinte, Thiago: os alimentos saudáveis são tão gostosos, tão saborosos. A questão é essa. A gente é atraído pelo paladar, né? Sim. Como fica essa questão, como poder oferecer algo bom para a criança, convencê-la de que aquilo vai ser bom para ela, e a partir de que idade, para que isso se torne um hábito?
3: Olha, a criança até 6 meses, ela basicamente, ela ou amamenta na mãe ou ela tem uma fórmula complementando a alimentação dela. Então, essa parte, ela se torna um pouco mais fácil. Mas a partir da introdução alimentar é que o desafio já começa, né? Mas uma coisa que é muito importante, e isso que o ouvinte falou é muito em cima disso, é que se a gente começa oferecendo alimentos de qualidade inferior, processados, com alto teor de açúcar, de gordura, etc., desde uma infância mais tenra, ela se torna cada vez mais difícil de corrigir no futuro, né? Então, uma das grandes dicas é: se comece bem, né? Evite sua oferta de açúcar a partir da introdução alimentar e por volta dos 6 meses. A criança de 6 meses, um ano e meio, 2 anos, e eu ouso dizer até 2 anos e meio, 3, ela não precisa de açúcar. Ela não precisa de açúcar. Se você tem uma oferta de frutas boas, se você tem uma oferta de carboidratos boas, ela não precisa da oferta de açúcar, não, ela não precisa de o suco ser adoçado, ela não precisa comer um bolo com cobertura, ela não precisa comer um doce, ela não precisa. Isso não é, não faz parte da necessidade calórica nem nutricional daquela criança. Isso já é um ponto que começa bem, né? Porque a gente sabe que o nosso corpo ele vai acostumando às coisas. Então, se a gente inicia com uma oferta de açúcar alta, ele vai se acostumar a essa oferta alta. Se a gente restringe essa oferta até uma idade mais velha, ou mais para frente, né? Depois dos 3 anos de idade, o nosso corpo não tem essa necessidade do açúcar. Né? A mesma coisa com o sal, que a gente evita o sal até 1 ano de idade, mais ou menos. Então, assim, se a gente evita aquilo que a gente sabe que gera a obesidade na criança da idade tenra, a gente evita que ela tenha um paladar que não se adapte a coisas saudáveis, se é que dá para entender. Se eu não adapto a criança a um alimento que é muito doce ou muito salgado, ela vai ter um paladar que aceita essa alimentação mais saudável melhor do que nós. E já estamos acostumados a comer açúcar e sal. Então, isso é importante. A gente evitar desde cedo açúcar e sal. Assim, isso, açúcar é uma coisa que é muito boa ao nosso paladar. Nosso cérebro quer açúcar, porque é uma coisa que gera energia muito fácil. Na boca, ele já começa a absorver caloria. E se a gente restringe isso na criança, ela não tem essa tendência tanto.
4: Recebemos mais uma participação, Edivânia de Florianópolis. Floriano, do Piauí, ela diz o seguinte: esse problema tem sido muito preocupante pela grande quantidade de crianças obesas. Infelizmente, muitos pais não têm dado prioridades à saúde preventiva dos filhos, pois na maioria das vezes são eles quem definem a alimentação dos filhos. E sabemos que uma alimentação mais saudável evitaria muitos casos de obesidade infantil. Doutor, eu queria que você comentasse sobre justamente as consequências que uma obesidade pode trazer para uma criança, para um adolescente, para alertar os pais que estão nos escutando.
3: É só eu queria fazer um parêntese antes, que a gente fala muito em alimentação saudável, mas o que é alimentação saudável? Porque parece uma panaceia, uma coisa inatingível, digamos assim. E eu estava escutando durante o intervalo a nutricionista falando, e falando muito bem, dica de passagem, é isso, cara. Minha orientação às famílias é: procure o pediatra, procure o seu médico de família, procure o nutricionista, faça um plano de alimentação balanceado e aí sim uma alimentação saudável. Porque eu simplesmente cortar meia dúzia de fruta ou meia dúzia de legumes não é alimentação saudável. A alimentação saudável, ela precisa ter uma orientação profissional. Então fica esse parêntese aí quando a gente fala de alimentação saudável. A gente realmente precisa enfrentar a obesidade como sendo doença, né? E a gente precisa somar esforços para que ela não evolua ou para que ela não se alastre mais do que ela já tem e que a gente consiga corrigir os erros de percurso nas nossas próprias vidas pessoais e nos nossos filhos, né? Então é por isso que eu sempre digo que precisa ser tratada, é uma doença, ela, né? A gente sabe que a obesidade gera inúmeras consequências, a gente tem aí o aumento de eventos cardiovasculares, de infarto, de acidente vascular cerebral, de diabetes mellitus, de quedas, de fraturas por causa do excesso de peso, afora, né, todo o impacto emocional e mental, né, que a obesidade gera, enfim, então assim, precisa ser tratado como doença sempre, sempre.
2: Eu estava pensando aqui a questão das telas. Isso influencia, Thiago? As crianças estão muito expostas às telas. Ontem nós comentamos aqui, muitas crianças com tédio, entediadas. Então, a partir de que idade e como que os pais podem evitar aí o vício em telas? Porque aí a criança fica sem noção de tempo. Come a hora que quer, quando quer e o que quer. E a consequência vem, né?
3: A tela é um dos grandes desafios também dessa década de 2000, a partir de 2020, né? A pandemia prendeu praticamente as crianças em casa, então ela meio que decretou uma mudança no estilo de vida, né? Então a criança se tornou, né? Assim, Claro, a gente nunca tá para julgar culpa em ninguém, porque isso não resolve nada, mas assim, era a saída que se tinha, né? A criança presa, a família presa dentro de casa por 2, 3, 5, 6 meses, às vezes até 1 ano, né? Então isso gerou uma mudança, né, na dinâmica familiar, na dinâmica de vida das crianças, né? E a gente sabe que a tela, até para nós adultos, ela é aditiva, né? Ela é viciante, né? A gente vai passando um vídeo, depois outro vídeo, depois o vídeo, aquela coisa se torna, na hora que você assusta, o tempo já passou. E é exatamente isso que acontece, né? Em relação à tela, ela rouba o nosso tempo. Esse é o grande ponto da tela. Ao mesmo tempo, de novo, como eu sempre digo, não adianta a gente culpabilizar uma coisa e dizer assim, tá errado, isso, a culpa é disso, sem dar soluções para aquilo, né? Claro que a solução melhor e mais fácil, e isso não é uma coisa difícil de fazer, e que os pais precisam fazer não só em relação à tela, mas em relação aos seus filhos como um todo, é colocar limite. A criança em si, ela não tem, independente da idade, ela não tem a noção do que é limite. Ela não aprendeu o que é limite. Lógico que à medida que ela vai ficando mais velha, ela vai aprendendo, seus pais ensinam. Mas isso é o papel principal nosso como pai, como mãe é. A criança precisa aprender limite. Até coisas que são boas, como o acesso à internet, o acesso à informação em si não é ruim, mas ele precisa ter limite. E quando a coisa não tem limite, quando você não coloca um limite como pai, é aí que os problemas começam. Né? Então, o problema da obesidade ligado à tela é um problema maior, é um problema de falta de limite daquele indivíduo, daquela criança, porque ela não aprendeu o limite. Então, essa criança que não tem limite de tela, geralmente não é só a tela que é o problema. Ela não come direito, ela não dorme direito, ela não realiza as atividades, muitas vezes dentro de casa ela não ajuda. Então, assim, a tela é quase que um sintoma de uma falta de limite estrutural dentro da vida daquela criança. E isso gera os reflexos, as consequências disso, né? E uma das consequências disso é a alimentação ruim e, por conseguinte, a obesidade. Então, primeira coisa que a gente pode fazer e deve fazer é colocar limite. Coloca limite, pega seu filho, e isso fica muito para nós pais também. Depois que eu tive filho, meu mais velho tá com 2, a minha mais nova tá com 2 anos, a minha mais nova com 2 meses. A gente precisa investir o nosso tempo. Então, pega na mãozinha do seu filho, vai com ele para um parque, vai com ele para o futebol, vai com ele andar, vai com ele, entendeu? E precisa de investimento da nossa parte. Nós precisamos pegar, levantar da cadeira, tirar a cara do nosso celular, do nosso TikTok e passar tempo com o nosso filho. É isso que funciona.
4: Doutor, você até comentou sobre o impacto emocional que essa doença pode trazer para a criança, para o adolescente. Eu também queria que você ajudasse aos pais ou o agente responsável pela criança como abordar esse assunto sem prejudicar a autoestima da criança, sem causar um impacto, uma frustração, uma mágoa e trazer algo, uma relação negativa com o próprio corpo dessa criança.
3: Eu acho que o grande desafio, quando a gente trata da questão, né, dos reflexos psicológicos que a obesidade traz, é a questão da culpa, né? A gente tem que ter muito cuidado, e isso também é uma outra coisa que é mais geral, não é só em relação ao peso e alimentação, é a gente não transferir essa culpa, que acaba sendo nossa como pai, né, como pai, como mãe, de não ter conseguido, digamos assim, dar uma alimentação mais saudável para o nosso filho, a gente transferir a culpa para a criança, né, falar, ah, você não come direito, você não quer comer nada, você não come nada do que eu faço. Então, assim, o primeiro cuidado que a gente tem é evitar a culpa, né, porque a grande questão que acompanha a obesidade é a culpa. Né? Ah, é culpa minha que eu tô nesse peso, é culpa minha que eu cheguei nesse ponto. Então, assim, cuidado com essa culpa. E segundo, mais importante do que conscientizar, claro que a criança precisa ser conscientizada que ela está com peso acima do ideal para a idade dela, mas mais importante do que conscientizar ela do peso é dar ela soluções, dar ela alternativas, né? De novo, isso custa esforço, isso custa tempo, isso custa dedicação nossa como pais, né? Porque, de novo, eu estresso bastante esse ponto, que a responsabilidade continua sendo nossa como pai e como mãe, né? E principalmente como cristãos, a gente quer dar, a Bíblia fala que a gente, todo pai e toda mãe quer dar o melhor para o seu filho, né? Então, assim, nós que somos pais, a gente quer dar sempre o melhor para o nosso filho. Então, isso gera, isso precisa de um esforço nosso. Tanto do ponto de vista de alimentação, quanto de vista de como abordar isso com a criança. De uma forma de chegar nela e falar, meu filho, eu preciso fazer esse esforço junto com você. A criança, ela imita muito o comportamento do pai e da mãe. Então, se eu como pai, como mãe, mesmo não estando acima do peso, eu preciso estar nesse esforço junto com meu filho, junto com a minha filha. Isso que vai fazer a diferença, eu creio. Mais do que uma tabelinha de calorias de alimentos, é eu estar junto naquilo com meu filho, com minha filha, né? Quantas vezes a gente vê na internet aí, pais e mães que tatuam a cicatriz igual do filho, que se colocam, né, na mesma posição com o filho, a questão da obesidade é a mesma coisa. É assim, quase que via de regra, quando uma criança é obesa, o pai e a mãe também têm um excesso de peso. Mas mesmo que isso não exista, se o meu filho vai ter uma alimentação mais saudável, eu tenho que ter uma alimentação mais saudável. Senão não vai funcionar. Não vai.
2: A criança vai pelo exemplo, é reflexo, né, Tiago? E a escola? Como a escola pode contribuir para a formação de hábitos saudáveis e prevenção da obesidade, Tiago? A escola.
3: A questão da escola é importante também. E eu sempre falo que a escola, ela é complementar a família. Ela precisa ser acessória, né? Algumas famílias têm, digamos assim, terceirizado a educação dos seus filhos para a escola, né? A escola nunca vai ser a fonte primária de educação, de limite, de ensino do seu filho. Ela é complementar a família, né? Ela dá à criança ferramentas, conhecimentos que muitas vezes eu, como pai, como mãe, não tenho, sim. Mas quem coloca limite, quem coloca orientação, direção e disciplina na vida de uma criança é pai e mãe, é a família, né? Assim, ou seja, se a criança está num contexto que ela não tem pai e mãe, é aquele guardião, aquele genitor, aquela pessoa que cuida da criança. Ou seja, o limite é dentro de casa, é dentro do ambiente familiar daquela criança. A escola, ela pode ajudar aos pais, né? Dando a eles ferramentas do tipo, ensinando que são alimentos saudáveis, como preparar um alimento mais saudável, como evitar o uso de açúcar, evitar o uso de sal. Isso é um papel que a escola pode e deve fazer como educadora, mas nunca de impor limite ou de corrigir o curso, né, alimentar da vida daquela criança. Isso precisa ser feito pela família. Então, eu ajudo várias escolas, eu participo dessa parte educacional, eu sempre digo a diretoria, né, assim, o corpo educacional da escola é o seguinte: o nosso papel mais importante é mais até com os pais, com a família, do que com a própria criança, porque a criança, de novo, ela é um reflexo do que acontece dentro daquele ambiente em que ela vive. Então a gente precisa perceber a família como um todo, como escola.
4: Infelizmente, nosso tempo está chegando ao final dessa entrevista, que foi super importante, um serviço para nós, para os pais, para os ouvintes aqui da Rádio Transmundial. E, doutor, como que nossos ouvintes podem ter mais informações? Você pode abrir, você pode passar seus canais de contato, mais informações?
3: Claro, claro, é um prazer. As redes sociais, eu estou no LinkedIn, como pode procurar Thiago Simões Leite, tudo junto. No Instagram também é TS Leite. E a gente, eu gosto bastante de falar diretamente com as pessoas, né? Então, assim, é um prazer para mim responder, entrar em contato, fique à vontade. É muito legal essa troca. Eu acho que a troca é o mais importante. De novo, né? Não adianta eu colocar culpa nas pessoas, porque culpa não resolve nada para ninguém. A gente precisa junto achar a solução para as coisas, né?
2: Com certeza. E o tema de hoje, obesidade infantil, um desafio familiar. Fique por dentro. Teve a honra de receber aqui o Thiago Simões Leite, pediatra e mestre em saúde da criança e do adolescente pela UFMG. Thiago, foi uma honra, foi um prazer, muito esclarecedor. Muito obrigado e até uma próxima oportunidade aqui na RTM.
3: Igualmente, obrigado pela oportunidade e o programa é muito legal, gostei bastante.
2: Agradecemos.
4: Obrigado, doutor.
2: E o Fique por Dentro vai ficando por aqui, né, Thiago? A gente está no ar de segunda a sexta, das 8 às 9. Aproveite para compartilhar, curtir e compartilhar essa entrevista.
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2: Dois 2 para as 9. A gente vai encerrando a nossa conexão. É, Marcelo, a gente volta amanhã, é isso?
4: É, na verdade, eu não volto amanhã, mas...
2: Você volta, mas nos bastidores.
4: Nos bastidores, é isso aí, sempre.
2: Aqui, não
4: sempre.
2: Aqui em campo.
4: Que é o meu lugar.
2: É, amanhã estará a Luana França novamente e o Matheus no Boletim Esportivo. Valeu, Marcelo, obrigado, foi muito bom.
4: Tamo
2: amanhã
4: junto,
2: a gente volta aqui. Amanhã é a minha despedida. Abraço, valeu, ouvinte. Daqui a pouco, Renata Burjato por aqui.
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excelente dia pra vocês! Hoje é quarta-feira, ó o cheirinho de pipoca no ar, turma! Sim, hoje é dia de pipoca de graça aqui na rádio e hoje vamos matar a saudade de ter a Lidinha com a gente. Então, João Paulo Gouveia, nossa querida Lídia Rosa, e a gente vai falar de um filme antigo, muito relevante, que trata de um caso ainda mais antigo. A gente vai falar de Mississippi em Chamas, que é da década de 80. Se você assistiu, vem pra cá, tem um baita elenco e uma história extremamente importante. Mas se você não viu, eu espero que esse bate-papo de hoje te dê vontade de assistir também. E é claro que a gente segue com o nosso estudo bíblico hoje, avançando um pouquinho mais. Vamos lá para Apocalipse 8.

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1: Querido amigo, hoje temos como alvo estudarmos o capítulo 8 de Apocalipse. Nesse capítulo, vamos estudar a abertura do sétimo selo feito pelo Senhor Jesus Cristo. Vamos estudar Apocalipse 8, 1 a 13. No capítulo 6, seis selos foram abertos e um permaneceu fechado. O sétimo selo era especialmente dramático e, sem dúvida, João estava esperando ansiosamente a abertura desse selo. Mas ele permaneceu fechado. Houve um intervalo na ação. Compare, por exemplo, com os programas de televisão. Eles fazem intervalos para os comerciais nos momentos mais emocionantes. Então, pelo menos três cenas ocorreram antes que o conteúdo do sétimo selo fosse revelado. Primeiro, houve a selagem do povo de Deus aqui na Terra. O selo de Deus foi colocado sobre os fiéis. Segundo, houve celebração do povo de Deus no céu. E terceiro, houve 30 minutos de silêncio, que vemos logo no início desse capítulo, conforme o versículo 1. Estas demoras certamente aumentaram a sensação de maravilha e expectativa de João. E finalmente, o sétimo selo foi aberto e o seu conteúdo foi revelado. O conteúdo do sétimo selo são as sete trombetas que começam a soar. Os anjos que estavam em pé diante de Deus, diante do trono, receberam as trombetas e a partir daí o sétimo selo foi desvendado. Vamos estudar então esse capítulo dando a ele o seguinte título: O Sétimo Selo, o Selo das Trombetas. Eu repito, com base em Apocalipse 8, 1 a 3, temos esse título para estudar esse capítulo. O sétimo selo, o selo das trombetas. Ao invés de nos trazer de uma vez ao fim da revelação do plano de Deus, o sétimo selo abre uma outra série de sete. Esse capítulo, então, relata os acontecimentos resultantes quando os anjos tocam as primeiras quatro das sete trombetas. As primeiras seis trombetas eram de julgamento parcial da terra. As trombetas 1 a 4 revelam a destruição de um terço da terra, do mar, do rio e dos corpos celestiais. Mas veremos no próximo programa, a quinta trombeta era uma horrorosa praga de gafanhotos que resultou no desejo do povo morrer. E a sexta trombeta era um pavoroso exército de cavalos que expeliam fogo das suas bocas. Todos esses quadros simbolizam a advertência de Deus aos ímpios para que se arrependam. Esses quadros não devem ser vistos literalmente, mas como meios de representar dramaticamente a poderosa mão de Deus quando castiga aqueles que estavam perseguindo os cristãos. O princípio, então, que extraímos desse texto, do capítulo 8, 1 a 13, pode ser resumido da seguinte maneira. O juízo de Deus, por ser justo e completo, atingirá toda a criação. Eu repito, esse é o princípio, então, que nós temos em Apocalipse 8, 1 a 13. O juízo de Deus, por ser justo e completo, atingirá toda a criação. E nesse texto encontramos três características do justo juízo de Deus. Em primeiro lugar, o juízo de Deus é caracterizado num ambiente adequado, versículos 1 a 4. O silêncio de meia hora indica a seriedade do juízo, capítulo 8, versículo 1. Quando o Cordeiro abriu o sétimo selo, houve silêncio no céu cerca de meia hora. Querido amigo, aumentando ainda mais a expectativa dos ouvintes, houve silêncio. Nenhum ser vivente falava. Não se ouvia o clamor das almas dos mártires. Não havia nenhum terremoto, só silêncio. Novamente, a apresentação dramática destaca a importância da revelação e da reverência devida a Deus. Quando Abacuque questionou a justiça de Deus, ouviu a proclamação que o Senhor está no seu santo templo. Cale-se diante dele toda a terra. Abacuque 2:20. O conteúdo do sétimo selo, que são as trombetas, foi precedido por meia hora de silêncio. Agora, esse silêncio certamente não foi medido com os nossos valores, uma vez que na eternidade não há medição de tempo. Horas, minutos e segundos são valores terrenos. O silêncio, sim, demonstrou que os juízos seriam ainda mais severos, mais impactantes. A entrega das sete trombetas indicam que o juízo é da parte de Deus. Veja o versículo 2. Então vi os sete anjos que se acham em pé diante de Deus, e lhe foram dadas sete trombetas. De novo fica claro que Deus é quem manda, que Deus é que dá as revelações aos seus servos. As revelações das trombetas vêm do Senhor. Sete anjos em pé diante do trono do Senhor receberam as trombetas. Trombetas tinham as diversas funções no Antigo Testamento. Dois usos têm significados relevantes para a nossa interpretação. As trombetas serviam para soar o alarme no caso de guerra e para convocar a multidão ao santuário de Deus. As sete trombetas anunciarão as guerras divinas contra os ímpios. As orações dos santos também foram consideradas. Versículos 3 e 4 dizem assim: veio outro anjo e ficou em pé junto ao altar. Ele ficou em pé com um incensário de ouro e foi-lhe dado muito incenso para oferecê-lo com as orações de todos os santos sobre o altar de ouro que se acha diante do trono. E da mão do anjo subiu à presença de Deus uma fumaça do incenso com as orações dos santos. Querido amigo, o altar de incenso ficava diante do trono de Deus. E esse anjo então agiu como se fosse um sacerdote levando o incenso e as orações ao trono do Senhor. Foi uma das responsabilidades importantes dos sacerdotes levitas do Antigo Testamento fazer esse caminhar. E o sangue sacrificial e o incenso aromático serviam para evitar a morte dos servos de Deus. Lembremos que Davi falou para o Senhor: suba à tua presença a minha oração como um incenso. Salmo 141, versículo 2. Querido amigo, as taças de incenso representam as orações dos santos. O anjo entregou as orações que sobem à presença de Deus. Em segundo lugar, o juízo de Deus é caracterizado pelo significado especial. Versículos 5 e 6, que eu leio para você. O versículo 5: e o anjo tomou o incensário, encheu-o do fogo do altar e o atirou à terra. O incensário servia para levar as petições dos santos ao Senhor. Agora servia também para trazer uma resposta divina. Se os santos pediam justiça, é justiça que teriam. O anjo, então, enche o incensário do fogo do altar e o atira à terra. Encontramos, então, uma cena semelhante lá em Isaías capítulo 6, onde um serafim tira uma brasa do altar e purifica a boca do profeta. A purificação que segue no Apocalipse vem por meio do castigo dos ímpios. Fogo do céu tem duas funções: consumir os sacrifícios oferecidos ao Senhor e castigar os inimigos de Deus. Podemos ver aqui então esses dois sentidos, pois a morte dos inimigos de Deus apazigua a ira divina, limpa o mundo desses malfeitores. O segundo efeito do sétimo selo foi trovões, vozes, relâmpagos, terremotos. O versículo 5 diz exatamente isso. Houve trovões, vozes, relâmpagos, terremoto. Os servos aguardam em silêncio e Deus responde com trovões, vozes, relâmpagos e terremoto. Essa cena nos lembra as manifestações do Senhor lá no Sinai, conforme Êxodo 19. E as sete trombetas foram tocadas pelos anjos. Veja o versículo 6. Então os sete anjos que tinham as sete trombetas prepararam-se para tocar. Querido amigo, o sétimo selo tem como conteúdo as sete trombetas. Esse versículo, então, é a transição que introduz a próxima série de sete. Os sete selos foram divididos em quatro, anunciados pelos quatro seres viventes, e três, com intervalo entre o sexto e o sétimo, que mostrou, então, o quê? A proteção divina para os fiéis. De modo semelhante, as trombetas vão ser divididas também entre 4 e 3. E essas três últimas são chamadas de ais. Depois do anjo tocar a sexta trombeta, encontramos mais um parêntese com cenas diferentes que tratam da missão de João, da proteção dos fiéis e da vitória das testemunhas do Senhor. Em terceiro lugar, então, o juízo de Deus é caracterizado nas trombetas iniciais, versículos 7 até 13. A primeira trombeta, terça parte das ervas, é aniquilada. Versículo 7. O primeiro anjo tocou a trombeta e houve saraiva e fogo de mistura com sangue e foram atiradas à terra. Foi então queimada a terça parte da terra e das árvores e também de toda a erva verde. Cada uma das trombetas, querido amigo, será tocada por um dos anjos apresentados no versículo 2. A primeira trombeta nos lembra das pragas usadas para castigar os egípcios. Na sétima praga, caiu chuva de pedras e fogo misturado com a chuva de pedras. Êxodo 9, 24. Ainda não chegamos ao castigo final ou total, pois essa trombeta fala da destruição de uma terça parte da terra, especificamente das plantas. A terça parte é citada em outros castigos dessa série. A segunda trombeta atinge uma terça parte das águas salgadas, versículos 8 e 9. O segundo anjo tocou a trombeta e uma como grande montanha ardendo em chamas foi atirada ao mar, cuja terça parte se tornou em sangue e morreu a terça parte da criação que tinha vida existente no mar. E foi destruída também o quê? Terça parte das embarcações. Observamos aqui o poder de Deus. Somente o Senhor tem tal poder sobre as montanhas. É Deus que pode queimar uma montanha em julgamento, ou até atirá-la no mar para cuidar dos seus servos. Quando Deus revelou as suas intenções de castigar a Babilônia, ele usou uma linguagem semelhante a essa da segunda trombeta, conforme nós lemos lá em Jeremias 51, 25 e 26. Montanhas frequentemente representam autoridades ou reinos. O mar servia como um dos principais meios de comércio. Nesse sentido, a segunda trombeta pode sugerir um castigo que atinja a economia. O mar também pode representar os povos do mundo, conforme Salmo 98, versículo 7. O castigo aqui seria, então, a derrota de uma grande autoridade atingindo todos os povos da terra. Novamente, aqui se usa uma linguagem da primeira praga do Egito, águas transformadas em sangue. É um castigo grave, mas não total. O mar está cheio de vida, mas essa trombeta destruiria um terço das criaturas do mar. Também afeta o comércio, destruindo um terço das embarcações. Na época do Novo Testamento, os romanos dominavam o império construído pelo controle do mar Mediterrâneo. Enfim, uma praga, então, que destrói a terça parte das embarcações, deixaria qualquer império aleijado e enfraquecido. Agora chegamos à terceira trombeta. Terça parte das águas doces é atingida. Versículos 10 e 11. O terceiro anjo tocou a trombeta e caiu do céu sobre a terça parte dos rios e sobre as fontes das águas uma grande estrela ardendo como tocha. O nome da estrela é Absinto, e a terça parte das águas se tornou em absinto, e muitos dos homens morreram por causa dessas águas, porque se tornaram amargosas. A terceira parte dessa série de castigos usa uma estrela para atingir as águas doces que os homens precisam beber. É, águas potáveis. As estrelas, como parte da criação de Deus, lhe servem. Veja, por exemplo, o Salmo 148, versículo 3. Ele tem poder para usar as estrelas nas suas batalhas a favor dos fiéis e como instrumentos de castigo. O efeito dessa estrela é a poluição da terça parte dos rios e das fontes de água. O nome da estrela é absinto. A erva absinto representa amargura, especialmente o veneno do castigo divino. Veja, por exemplo, em Lamentações 3, 15 e 19, Provérbios 5, 4, Jeremias 9, 15, Jeremias 23, 15 também. Aqui Deus ataca as águas potáveis, nos lembrando do efeito da primeira praga no Egito. Quando Deus abençoou o seu povo, ele tornou águas doces. Aquelas águas amargas, ele tornou as doces para que eles pudessem beber. Aqui ele faz o contrário, para castigar os ímpios. Tornou as águas doces em águas amargosas. E aí chegamos então na quarta trombeta, que atinge terça parte dos astros. Diz assim o versículo 12: o quarto anjo tocou a trombeta e foi ferida terça parte do sol, da lua, das estrelas, para que a terça parte deles escurecesse e na sua terça parte não brilhasse tanto o dia como também a noite. A linguagem usada para descrever o efeito da quarta trombeta é típica de profecias de visitações divinas. Por quê? Porque Deus controla os corpos celestes. Veja, por exemplo, Isaías 40, versículo 26. Isaías transmitiu a profecia contra a Babilônia, porque as estrelas e constelações dos céus não darão a sua luz. O sol, logo ao nascer, se escurecerá, e a lua não fará resplandecer a sua luz. Isaías 13, 10. Ezequiel usa a mesma linguagem. Joel usa a mesma linguagem. Ezequiel 32, 7, Joel 2, 10 e Joel 3, 12. Como nos cumprimentos das profecias do Antigo Testamento, a profecia da quarta trombeta também não é o fim do mundo. Descreve um castigo de pessoas aqui na Terra. O fato de envolver a terça parte do Sol, da Lua, das estrelas, confirma a interpretação de um castigo parcial, não total. E, finalmente, chegamos ao versículo 13, onde há um aviso da vinda das últimas três trombetas. Então vi e ouvi uma águia que, voando pelo meio do céu, dizia em grande voz: ai, ai, ai dos que moram na terra por causa das restantes vozes da trombeta dos três anjos que ainda têm que tocar. Querido amigo, os sete selos foram divididos com uma série de quatro seguida por uma série de três. As trombetas são divididas dessa mesma maneira. Já passaram quatro e agora uma águia anuncia a vinda das últimas três, evidentemente mais severas do que as primeiras. A águia é conhecida universalmente pelo seu poder forte, por ser predadora. E ela vem voando, pronta para descer, e vai dizendo, ai, ai, ai, dos que moram na terra. A palavra ai demonstra dor ou lamento. Repetida 3 vezes, sugere dor extrema, um pré-anúncio dos castigos mais severos que viriam. Quero concluir essa nossa reflexão dizendo que as 4 primeiras trombetas anunciaram terríveis castigos divinos sobre a terra. O que virá nas últimas 3 trombetas, nos capítulos 9, 10 e 11, será ainda mais aterrorizante do que as aflições que já se passaram. Por isso, a minha oração, querido amigo, é que você seja preparado para passar por toda e qualquer tribulação, sabendo que você está sempre protegido pelo Senhor. Que o Senhor te abençoe, um grande abraço e até o próximo programa.
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1: Ah, meus queridos, que privilégio estudar um pouco mais de Apocalipse com vocês. E agora eu já quero oferecer a música para o pastor Marcos Garcia. Ah, o amado som do Guilherme Kerr. E aí, pastor, eu volto contando os detalhes de tudo que você tem vivido. O Héctor pediu para te mandar um abração, viu? Então, receba o meu abraço dele, da nossa equipe. E daqui a pouco a gente traz os detalhes. A Ribeirão Preto foi muito atingida, né, pelas fortes chuvas, vendavais. A gente conta isso daqui a pouquinho para vocês. Antes, tua canção, pastor Marcos.

0: que delícia ouvir essa canção logo depois do nosso estudo do Através da Bíblia. E pastor Marcos Garcia, então meu abraço do Héctori. E o Marcos devolve, falou obrigado, irmã, mande meu abraço ao Héctori também. E ouvintes, Bea, Maria, Elis, Cris, Dona Linda, também a gente oferece as canções e a programação para vocês. A gente volta instantes logo depois do nosso intervalo.
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3: Muito bom dia para vocês. Bom dia para nossa querida Marília, para dona Linda, para Cris Feijó, para a dona Maria.

0: Maria de Jesus de Souza, lá do Ceará, ouvindo a gente. A Lé também já foi com as mulheres fazer aquele trabalho que enche a gente de alegria. Agora imagina o nosso Pai Eterno. Ela diz, bom dia com alegria na sintonia da vida. Deus sempre nos presenteia com momentos especiais. No retorno à Oncologia de Salinas, conheci essa paciente de nome Maria, que mora na zona rural de uma cidadezinha chamada Ninheira. Foi a primeira vez que eu a vi lá, mas ela faz tratamento há cerca de 3 anos. Ela ia para Montes Claros. Graças a Deus foi transferida para a unidade de Salinas e foi tão amorosa e carinhosa comigo que eu pedi para tirar uma foto. Ah, que linda! Ah, Lé, eu imagino, né, como fica o nosso Pai no céu, alegre, feliz de ver seus filhos andando pelas boas obras que Ele preparou pra gente de antemão, né? Então, Lé, um beijo pra você, beijo pra essas mulheres lindas. Ah, e por falar em coisa boa, gente, Cris Feijó ontem me fez uma surpresa tão linda, ainda tá ecoando muito no meu coração. Eu quero, assim como diz o banco, 30 horas, que não existe, mas eu queria 30 horas só pra pegar, sentar e ler meu livro. Cris Feijó, muito linda, ligou aqui pra rádio, encomendou o livro da rádio, falou, Rê, na saída você passa lá. 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

0: Bom dia, Renata. Bom dia, Charlotte. Bom dia, Celina. Bom dia, crianças. Ontem eu ouvi a Renata informando sobre que quando terminar esse livro de Apocalipse, essa jornada, essa temporada, digamos assim, aí vai recomeçar novamente. E desta feita vai ter também aquelas partes introdutórias que eu me lembrei que quando eu fiz a primeira vez, desculpa, o Através da Bíblia, o pastor Itami informou que seria assim mesmo. É, ele faria gravado, é claro, mas orientações para melhor proveito do estudo da Bíblia, do Através da Bíblia. E eu fiquei super feliz, porque eu já tinha procurado, Renata, essas introduções no site e eu não encontrei. E agora eu vou ter a oportunidade, todos nós, né? Eu ouvimos a Rádio Transmundial e tem um site também, de ouvir novamente essas orientações dessas partes introdutórias antes de iniciar o Gênesis novamente. Que maravilha, isso é bênção do Senhor. E eu estava ainda agora ouvindo no site o programa de hoje do Através da Bíblia, que é sobre o sétimo selo, parece, né? Que bênção, meu coração fica cheio de alegria e de gratidão a Deus por esse programa Através da Bíblia. Abraço a todos, bom estudo. Veré também está empenhada em estudar Apocalipse. Vamos todos. O Senhor nos ilumina. Marília, abraço. Basile, estou aqui em Manaus. Bom dia.
1: Bom dia. E hoje a Marília nem pediu canção, mas eu vou oferecer, hein? Pra você, pro pastor Marcos, pro Juvenal, se tiver aí, pra querida Taninha, as duas. A Taninha aqui pertinho de mim e a Taninha, esposa do Trinquinato. Essa daqui é tão bonita, com o Jorge Camargo. É um jeito também de eu agradecer a Cris sem palavras. E a gente prestar atenção no privilégio, que é dia após dia estarmos juntos e conhecendo mais do nosso Deus.

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1: O ser humano pode consertar o corpo, mas só Jesus Cristo transforma o coração. Guarda essa frase. Ela resume uma verdade que continua atual. Quando entro em uma oficina mecânica, lembro do meu pai trabalhando. Vejo um motor desmontado e depois funcionando outra vez. É admirável. Hoje acontece algo parecido nos hospitais. Médicos transplantam órgãos, colocam próteses e devolvem movimentos. Tudo isso merece respeito e gratidão. Mas existe um conserto que nenhuma tecnologia consegue fazer. O coração humano continua precisando do toque do Criador. O ser humano pode consertar o corpo, mas só Deus transforma o coração. A Bíblia tem a promessa divina registrada. Eu lhes darei um coração novo e porei em vocês um espírito novo. Deus não promete apenas reparar uma peça estragada. Ele promete mudar a pessoa por dentro no relacionamento com Ele. Nosso maior problema é um coração endurecido, distante de Deus e resistente ao seu amor. A ciência pode aliviar a dor. Cristo reconcilia o pecador com o Pai, o bendito Criador. Agora, pense em você. Quanto tempo e dinheiro gasta para melhorar a aparência, enquanto deixa o coração sem cuidado? Você precisa fortalecer os músculos, trocar uma articulação ou corrigir a visão. Nada disso muda o orgulho, o egoísmo ou a culpa, motivando seus pensamentos. Só Jesus Cristo faz nascer uma nova intimidade com Deus Pai. Ele não trata você como uma máquina. Ele conhece a sua história, suas lágrimas e suas escolhas. Ele chama você para uma vida reconciliada com Deus, consigo e com o próximo. O ser humano pode consertar o corpo, mas só Deus transforma o coração. Cuide do corpo, valorize a medicina, agradeça pelos avanços da ciência, mas lembre-se da sua maior necessidade. Hoje, reconheça diante de Deus Pai a condição do seu coração e obedeça a Cristo Jesus. O maior milagre não é trocar um órgão, é Jesus Cristo transformar quem você é pelo amor a Deus. Ao ler as notas de rodapé do texto dessa mensagem, você aprofunda o seu entendimento a respeito do tema. Acesse, ouça novamente e leia ou imprima esta mensagem pelo site ruajanos.com.br. Eu vou soletrar. ruajanus.com.br. Até já.
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2: E ouvimos a mensagem do Janos para hoje, dia 29 de julho. Agora 9h46, vamos ao som de IP Alfa.

0: nosso IP Alfa, eternamente Deus. Nesta sexta-feira ela tem quimioterapia, orem pela nossa amada Berê. E eu sei que ela deve estar aí sintonizada com a gente, Stephanie em Canoas, um beijo pra você. Teve um dia que ela me perguntou, Rê, coloca uma música animada que você gosta e toca na sua igreja. Essa daqui eu gosto muito. Aí ontem, quando a Berê trouxe um áudio sobre o Através da Bíblia, dizendo quanto aquele estudo parece que refaz a nossa alma. Ela falou, eu sei, eu já tinha estudado Apocalipse, mas é como se fosse novo e nos enche de novo ânimo, né? E é isso que Deus faz renovar as nossas forças. E nem precisa de um tempão de férias, uma praia, uma banheira. Às vezes ele faz isso só de a gente parar e contemplá-lo, estudar a palavra. Como é bom isso. E eu quero agradecer demais o Reinaldo. Ele chegou e disse, bom dia, Rê, Mississippi em Chamas, ótimo filme, eu vou ouvir a prosa com a Lidinha. Ah, e o que eu mais admiro nela é sua consciência de classe, o fato dela ser existencialista também, né, Rê? Pois é, a gente adora um papo com um existencialista aqui no programa. Combinadíssimo, Reinaldo, te espero em 10h20, venha pra cá. Beijo, meu querido. E as fotos ele ainda tá devendo. Eu sei que é de família esse negócio de não registrar muito as fotos do teu aniversário, do aniversário da esposa lá no sítio, mas caso tenha alguma, manda aí pra gente ver, vai. E a Elisângela mandou foto das orquídeas lindas, ela que ama orquídeas, né? E disse, Rê, bom dia a todos. Passando pra desejar uma linda quarta, eu quero dizer que o estudo da segunda-feira do livro Cura pela Palavra foi maravilhoso. Deus é bom demais. Que bom, isso que vocês têm feito é tão terapêutico. E o bom que uma sarando a outra com a graça de Deus, isso ecoa pra fora, né? Vocês vão pro mundo mostrando essa beleza, essa alegria. Então, só meus parabéns. E o Roberto César tá aqui também, ele disse, reacompanhando essa rádio nos meus fones de ouvido. Bom trabalho, meu querido, ótimo trabalho. E tem alguns áudios por aqui, ó. Deixa eu ver quem eu já recebi, quem ainda não. Ah, ainda não falei com a Dona Maria de Jesus. Ela tá lá no Ceará. Vem pra cá.
1: Bom dia, Renata. Maria de Jesus aqui do interior do Ceará. Tô aqui em Itauá. É, eu nunca passo áudio. Hoje eu resolvi passar um áudio. Espero que você coloque. É, eu sou ouvinte da RTM, assídua desde 2023, e assim, sou professora, estou terminando minhas férias, mas não perdi um dia a programação, e especificamente aqui seu programa, todos os dias que eu amo as mensagens e essa explicação que o pastor Itamir Neves traz aí desses estudos do livro de Apocalipse tem me edificado muito, né? Eu entendendo a Bíblia, para mim é maravilhoso. Aí, um abraço para vocês aí, todos, e também para meu filho, que também mora aí na capital de São Paulo, viu? Um abraço, Renata, e essa rádio é maravilhosa. E a palavra de Deus aí é pregada, estendida a todo mundo. Isso é uma bênção do céu.
0: Muito obrigada, Dona Maria. Que coisa linda. Desde 2003 é nosso ouvinte. Não é demais isso? E aí agora vocês sabem, né? Como a Marília comentou, vão poder ter acesso aos primeiros programas quando terminar Apocalipse. A gente não começa com Gênesis logo de cara, capítulo 1, não. A gente tem 10 aulas nos preparando, preparando o nosso coração, entendendo a Bíblia, a sua formação, os escritores, esse compêndio de livros, dando aqui pra gente ferramentas de como estudar. Então vai ser muito legal. Eu já convido você, termine Apocalipse e depois esteja preparado para 5 anos de estudo. E são daquelas coisas que quanto mais a gente faz, mais a gente se alegra de ter feito e mais a gente pensa, ah, eu queria ter começado antes. Agora 9h54, deixa eu atender os pedidos musicais, turma. Aumenta o som e vem com a gente.
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0: Ah, Eli, Thaís está conosco. Ela diz, bom dia para todos. Agora vejo uma luz abrindo a minha mente, iluminando o meu conhecimento, me dando mais entendimento sobre Apocalipse. Rê, você pode colocar na playlist a minha pequena luz? Um grande abraço. Um grande abraço para você também. Que recado lindo.
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0: pedido da dona Eli, saudade dessa canção linda. Esperei Stephanie Ho, Héctor e Magnólia, Hi Luz.
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0: 10 horas da manhã, maravilhosa quarta para vocês. E olha lá, eu recebi aqui o Marcos e toquei canção, mas eu contei para vocês que em breve ia trazer as informações, os detalhes do que aconteceu por lá em Ribeirão Preto. Então ele foi nos trazendo que teve ventos de 160 km por hora. Sim, tiveram ventos nessa intensidade e ele fez um vídeo de um mercado bem famoso lá da região. Gente, é foto também do campus da USP, lembra? Que a gente fala que ele mora ali pertinho, que ficam as capivaras ali por perto. E teve muita destruição, infelizmente, né? Ele trouxe aqui pra gente os danos, falou, esse daqui é o sindicato da USP. Gente, vocês imaginam, pensa aquela entrada, todas as árvores ali caídas, né? E aí o Héctor também me contava que árvores antiquíssimas também foram derrubadas, né? Aí o Héctor já mandou aqui, ó, que tá orando por toda essa situação, pastor Marcos. E, meus queridos, a gente pede isso, que a gente possa orar uns pelos outros, com as coisas alegres, como ontem nasceu a netinha do Mauro Sodré, que a gente ore a Deus agradecendo, louvando e bendizendo, e ao mesmo tempo intercedendo sempre pela saúde da nossa amada Berê, pela nossa querida Sol, pelo nosso amado Giba. E aí vocês vão lembrando de todos, questões de saúde, questões emocionais, questão de emprego, vão orando. E agora essa situação que o Marcos também tá passando, ele, a esposa, os moradores da região, né?
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0: 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Olá! Hoje eu quero conversar com você sobre o tema cheque sem fundos. Eu quero começar com uma pequena história. Imagine o seguinte: você está precisando de dinheiro, então se vê obrigado a vender o carro para obter os recursos necessários para cobrir a sua dívida. Então você anuncia o carro e consegue vendê-lo por um bom preço. O objeto é pago e você recebe o cheque. Deposita e espera a compensação. Então você vai verificar o extrato bancário e percebe que o cheque foi devolvido. Era um cheque sem fundos. Muitos já passaram por uma experiência assim. Pois bem, vamos examinar agora o perigo de que a nossa vida também se torne um cheque sem fundos. Então eu pergunto, como você reage ao receber um cheque sem fundos? Além da raiva, possivelmente sente uma grande frustração, um vazio e também um medo de ter perdido o bom negócio. Os nomes mudam, cheque voador, cheque frio, cheque borrachudo, mas o valor é sempre igual, zero. Todos corremos o risco de ter em mãos um pedaço de papel sem valor, um cheque sem fundos. E um cheque sem fundos é um cheque frio e representa a pessoa que diz uma coisa e faz outra. É como se tivesse dupla personalidade. Em casa tem um comportamento exemplar, mas na rua ou no trabalho é outra bem diferente. Por esta razão, Jesus afirmou: seja o seu sim, sim, e o seu não, não. O que passar disso vem do maligno. Mateus 5:37. Há pessoas que por fora parecem cheques verdadeiros, bem preenchidos, assinados corretamente, porém não têm valor. Mostram um sorriso aberto, aparentam bondade e sinceridade, mas no fundo são cheques frios. A Bíblia nos revela muitos exemplos de pessoas que se parecem com cheques sem fundos. Veja, por exemplo, a vida de Saul. Ele foi escolhido por Deus para ser rei. Até então, ele vivera no anonimato e agora recebia o trono. Deus esteve com ele nas batalhas, garantindo-lhe muitas vitórias. Entretanto, ao se tornar grande, ele se esqueceu de Deus e começou a desobedecer às ordens divinas e foi duramente advertido pelo profeta Samuel, que disse: acaso tem o Senhor tanto prazer em holocaustos e sacrifícios quanto em que se obedeça a sua palavra? A obediência é melhor do que sacrifício, e a submissão é melhor do que a gordura de carneiros. 1 Samuel 15, 22. Daí para frente, todas as atitudes e reações de Saul foram frias, sem valor. Preste atenção. Quando deixamos de obedecer à palavra de Deus, estamos tornando a nossa vida fria, sem fundos. A pessoa pode até se justificar, como Saul fez diante do profeta. Pode exteriormente mostrar sinceridade e declarar fidelidade a Deus. Porém, quando se apresenta o cheque para ser descontado, não há fundos. Um outro exemplo de vida vazia foi o rei Uzias. Ele começou a reinar aos 16 anos, fez o que era reto diante de Deus e tornou-se um rei forte e poderoso. Em 2 Crônicas 26:15, há um relato de que Uzias fez durante o seu tempo de reinado. Contudo, um dia ele emitiu um cheque sem fundos. 2 Crônicas 26:16. Sabemos como é difícil para muitos carregar um copo cheio sem perder o equilíbrio. Emitir cheques sem fundos pode ocorrer com muita facilidade. É muito fácil prometer fidelidade, amor e amizade. O difícil é emitir um cheque de fidelidade, de amor e de amizade com fundos. Muitas amizades hoje são como cheques frios. Durante o período da amizade, as juras eram constantes. Mas na hora de descontar o cheque, muitos amigos percebem que receberam um cheque borrachudo. Outros personagens bíblicos também podem ser citados. Absalão, filho de Davi, ele inundou a praça de cheques sem fundos. Em Números 16, de 1 a 3, a história de Coré, Datã, Abirão e Ion, que emitiram cheques frios. O resultado, milhares de pessoas mortas. Todas morreram em razão de terem confiado num cheque sem fundos. O próprio Davi deixou-se levar pela falta de integridade e acabou emitindo um cheque frio. Felizmente, ele se arrependeu a tempo. Lembre-se, podemos cair no erro de emitir cheques sem fundos quando deixamos de lado as coisas espirituais, abandonamos o exercício da oração, esquecemos da leitura bíblica e da meditação constante, quando não somos fiéis também nos dízimos e nas ofertas e deixamos de ser obedientes e submissos a Deus, ausentando-nos da comunhão com nossos irmãos. Precisamos ter cuidado com as palavras, com as reações, com os pensamentos. Devemos orar todos os dias para que Deus nos ajude a ser verdadeiros, que as nossas palavras sejam temperadas com sal, que sejamos um exemplo de autenticidade, de verdade, que as pessoas possam confiar em nós, que as circunstâncias adversas não nos levem a emitir cheques frios, cheques sem fundos. Agora, você sabe por que emitimos os cheques sem fundos? Porque descapitalizamos a nossa vida. Deixamos de aplicar os talentos e dons que Deus nos dá. Muitos têm talentos enterrados, escondidos. Quando um dom não é usado, ele perde o valor. A santa palavra de Deus nos ensina que só podemos dar aquilo que temos. E muitos já deixaram o amor desaparecer. O perdão já não faz parte do saldo espiritual. A simpatia, a participação, a sinceridade e o trabalho perderam o sabor e o entusiasmo. Quando entramos nesse processo, corremos o risco de emitir cheques frios. Jesus condenou o povo dizendo, esse povo me honra com os lábios, mas o seu coração está longe de mim. Mateus 15, 8. Procure pensar e com toda urgência em acrescentar um saldo espiritual em sua conta. Peça a Deus que o ajude a ter uma vida em que as pessoas possam confiar. Deixe de dar o que você não tem. Lembre-se, sua reação ao receber um cheque sem fundos é a mesma de uma pessoa com a qual você falha com ela. Se você quer ser um cheque ao portador, com saldo na conta bancária de Deus, uma pessoa verdadeira, transparente, humilhe-se diante da potente mão do Senhor, pedindo, ó Deus, eu quero ser um portador da graça maravilhosa e bendita que é a mensagem redentora de Jesus. E para isto, enche-me agora com teu Espírito. Esta é uma oração que Deus honra e você se torna um verdadeiro cheque de valor, pois terá a bendita assinatura de Deus em sua vida. Deus abençoe você.
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0: Tadadá!
1: Pipoca de graça. Filmes, séries, cultura e atualidades. Com aquele tempero que você já sabe. Já conhece o tempero, já conhece os apresentadores e hoje a convidada recebeu o elogio antes de pisar aqui no estúdio, porque quando eu contei que seria a Lídia Rosa, nossa amada Lidinha, o Reinaldo já falou, ah, então eu vou ouvir o programa, porque tudo que a Lidinha faz, eu gosto, já começou a elogiar, então, primeiramente, JP, muito bom estar contigo.
2: Muito bom estar com vocês aqui, muito ótimo.
1: E a gente gosta muito dela.
2: Brincadeira.
1: Lídia Rosa, seja muito bem-vinda.
3: Obrigada, Renatinha, obrigada, JP, pelo convite, novamente. Para mim é sempre uma alegria estar aqui conversando com você sobre qualquer assunto.
1: É muito bom, sobre a vida, sobre filmes, sobre livros e em breve, JP, sobre questões de mulheres também, não
2: é
1: não?
2: Rapaz, a gente já está planejando, né, um programa que eu vou estar junto com vocês e vai ser um grande prazer poder estar junto, ver o pensamento de vocês, mulheres, assim, né? Como é que vocês pensam as coisas de teologia, de história, da vida, das curiosidades, das políticas, de tudo que vier, pra gente poder entender isso melhor. A gente não tem de verdade alguma coisa assim.
1: É, a gente
2: aqui,
1: tem,
2: né,
1: o nosso Mulheres de Esperança, mas que é sempre focado muito num tema, né? E aí a gente chama um especialista pra falar de um tema. Agora, uma roda de conversa de mulheres, de gerações diferentes, em momentos da vida diferente, isso a gente nunca teve. Seria demais, né?
2: Vai ser muito bom isso aí. Então, aguardem.
1: Aguardem. Mais spoilers que esse, não podemos. O que podemos é dar spoiler desse filme, que é da década de 80. Então, não será spoiler. Até porque é baseado numa história real, né? Mas inspirado na história baseada. Tem várias outras coisas que não são de fato, né? Assim, reais, são verossímeis para que a gente possa compreender o que foi aquele contexto. Porque o filme retrata 1960 ali, né? Aqueles meandros.
3: A década de 60.
1: A década de 60. Então hoje...
2: Mais especificamente é 64 mesmo.
3: Ou a história acontece...
2: A história,
3: A história real que baseia em um filme acontece em 64.
2: A gente está no auge da questão dos direitos humanos.
3: Da segregação
2: Luther
3: racial.
2: King, né? Ali,
3: a segregação racial no sul dos Estados Unidos, principalmente.
1: E hoje eu vou falar que ela também não teve muito direito a escolher o filme, porque na verdade veio de um bate-papo que a gente estava tendo do livro do Philip Yancey, que ele falava que ele cresceu nesse contexto, né, no sul dos Estados Unidos, onde a igreja é extremamente fundamentalista e racista, e aí você lembrou do filme e chamou a Lidinha. Então, bora contar da importância desse filme.
2: Bom, pra mim bom, começa que ele é um filme muito incômodo, né? E talvez por isso ele não ganhou o Oscar mesmo de melhor filme, melhor direção e tudo mais. Ganhou de...
3: Fotografia,
2: eu falo retrato, velho é fogo. De fotografia. Ele perdeu pro Rayman, pra você ter ideia. Um filme legal, beleza, né? Um Sessão da Tarde, assim, joia. Dustin Hoffman e o Tom Cruise.
3: Tom Cruise, sim.
2: Beleza, legal, mas o Mississippi em Chamas é um filme, assim, é muito incômodo, principalmente pra mim, quando chega lá no final, que eles vão colocar os personagens e a pena que eles pegaram. Você entendeu? Era coisa de perpétuo, era coisa de ir pra a morte, como é que chama?
3: Corredor
2: pena
3: da
2: de
3: morte.
2: Morte e tudo mais. Ah, não, 3 meses, 5 anos, entendeu?
3: Foi absolvido.
2: Dois anos,
3: e nenhum deles cumpriu totalmente a sua pena.
2: Não, ninguém fez nada, né? Então, assim, você fala assim, peraí, depois de tudo isso aqui, foi isso aqui que aconteceu? Não pode ser, entendeu? Tem alguma coisa que tá errada.
1: Sim, mas aí o filme, por mais que não tenha ganhado o Oscar, atingiu o seu objetivo, que é causar um incômodo extremo e a sensação de impunidade, de injustiça, porque tem ali, né, os dois principais, que a Lidinha depois vai contar pra gente, que são opostos. Um quer fazer tudo de acordo com a lei, como se fosse justiça, e o outro fala, você não entende como funcionam as coisas. Se a gente for pelos métodos deles, a gente nunca vai ter informação suficiente pra aprender, ou a gente já sabe a história. A gente não vai conseguir provar pela lei. E eles ficam discutindo ali, mas ambos chegam na mesma conclusão, que é o final do filme, né? Como a justiça humana é extremamente injusta.
3: Eu lembrei muito assistindo o filme, agora você falando isso, a questão da impunidade e tal, injustiça, lembrei muito da fala de Abacuque, né? Quando ele reclama para Deus, e entre as coisas que ele questiona Deus ali logo no começo da sua profecia, ele cita a justiça se afrouxa. E é bem isso que mostra, né? Uma justiça frouxa. Usando um linguajar de hoje, né, contemporâneo, é uma justiça fluida. Né? Ela funcionava para uma categoria de pessoas, mas não funcionava para outra categoria. E no fim a gente percebe que não funcionava para ninguém.
2: Não, aí você vê exatamente isso. Os personagens são muito bem construídos também, e me parece que na vida real era assim, um bem sistemático e o outro bem assim pragmático, né?
3: É que na verdade os dois investigadores do FBI que são apresentados no filme de maneira excepcional, né? Os dois, eu acho, eles fazem muito bem esse tipo, é meio assim, policial bom e policial mal, né? Meio que assim, mas na verdade aquelas duas figuras não aparecem na história real.
2: De verdade, assim?
3: De verdade,
2: eles estão lá, mas não aparecem como protagonistas.
3: Não,
2: né?
3: Na verdade, a situação toda acaba envolvendo uma investigação federal, gerando uma investigação federal. O FBI, né, o FBI, vai para Mississippi, para a cidade em que os três jovens desapareceram até então, e depois são descobertos.
2: Tem uma

0: Ai, meu Deus, estou esquecendo agora o nome.
1: Mas parece que a trilha sonora parece filme de terror,
0: cantando
1: né?
0: um negro espiritual, né? Falando sobre essa coisa, né? Ela está clamando para Jesus, né? Pedindo ajuda para Jesus, porque não tem como pedir ajuda para aquilo que acontece aqui. Não tem solução, não tem saída, não há esperança, né? Então, a cena dos dois bebedouros e a música de fundo, que é um clamor pela misericórdia de Deus num ambiente absolutamente injusto, horrível, já causa um impacto inicial na primeira cena do filme, né?
2: Take My Hand, Precious Lord, interpretada pela Mahalia Jackson.
0: Eu falei Mahalia Jackson, depois fiquei na dúvida, mas é ela mesma, né?
1: Realmente sim, essa primeira cena já é assim, chocante. É. Você já fica, vai dar ruim isso aqui. Né?
0: E dá, logo de cara. Só que assim, voltando pra 64, porque o filme já começa assim, o filme já tem a história pronta, fechada, né? Porque o filme é de 88, então lá, a 88 já se sabe tudo o que aconteceu. Mas voltando lá na história, a investigação começa por conta do desaparecimento. Então, três jovens vão pro Mississippi, eu esqueci o nome da cidade agora, mas eles vão pro Mississippi. Por quê? Os Estados Unidos está vivendo um período áureo, né, tanto da segregação racial, a década de 60 é toda pontuada por isso, mas também um período áureo, então tá lá Martin Luther King vivo ainda, ele vai morrer só em 68, né? Então 64 ele tá em plena campanha contra...
1: Que fosse 66.
0: Não, 64...
1: 4 anos depois.
0: Então. Ele morre pouco depois, alguns anos depois. E é votado no Congresso norte-americano uma lei autorizando os negros a votarem. O que já foi um grande passo dentro da resistência à segregação racial, principalmente no sul do país. Mas então, o Congresso norte-americano aprova essa lei para que os negros possam votar. Mas havia, como por conta desse ambiente, a maioria dos negros não se envolvia, não se apresentava por medo. Então, o que acontece? Há vários movimentos no norte do país, indo para o sul, tentando influenciar o sul do país, fazendo o quê? Motivar os negros a se inscrever para votar. Então, esses três jovens, dois brancos e um negro, de 20, um tem 20, outro 21, outro 24 anos. O negro tem 21 anos. O negro é um negro local, ali do Mississippi mesmo. E os dois jovens brancos são de Nova York, que vão, eles fazem parte de uma ONG. Então, eles vão até Mississippi. E a ida deles também tem esse objetivo, mas o gatilho que os leva para o Mississippi é porque a Ku Klux Klan havia incendiado uma igreja, se não me engano, uma igreja metodista de negros ali na cidade. Então, eles tacam fogo na igreja e com os negros dentro, eles conseguem fugir, a maioria. Aqueles que estão fugindo são espancados, que é uma cena até que aparece no filme. Só que esse é o estupim da história toda. Por isso que o filme, o nome, Mississippi em Chamas, porque começa com o incêndio dessa igreja.
1: E o incêndio do carro.
0: Né?
1: Que lá no filme eles estão procurando no pântano, mas na realidade
0: isso já é no momento depois, incêndio do carro, porque é o incêndio do carro dos três jovens que já haviam sido assassinados.
1: Isso.
0: Mas a ida deles para o Mississippi é por conta da queima da igreja, do incêndio, igreja que foi incendiada, vários membros da igreja que fogem na hora do incêndio são espancados, então é uma situação bem horrível. Inclusive velhos e crianças, a história mostra, foram espancados quando tentam fugir do incêndio na igreja. Por conta disso e por conta da campanha já pré-existente de incentivar os negros a se inscrever para votar, então esses três jovens vão até o Mississippi para fazer isso, tentar descobrir o que é quem está por trás do incêndio, ainda embora eles já saibam que é a Ku Klux Klan, que no momento é super forte no sul do país, né, Estados Unidos, e vão também para investigar o incêndio. Desconfiam que é a Ku Klux Klan, mas eles não têm provas, então eles vão para lá isso, e ao mesmo tempo incentivar os negros a votar. Quando eles chegam, eles fazem o trabalho deles. Eles são presos sobre uma falsa acusação de que eles estão tumultuando a região, a cidade.

0: eles são presos. Isso do detalhe que no filme mostra e que é real. O vice-delegado da cidade está por trás de toda essa situação. Ele prende os três, e aí eles passam uma noite na cadeia, são soltos depois, só que tudo faz parte da cilada. Eles são soltos, mas o vice-delegado já havia avisado o comando da Ku Klux Klan para pegá-los na estrada. Então, isso no filme mostra e reflete a realidade. Então, eles são sequestrados, levados... No filme mostra como se eles tivessem sido mortos já no local. Na verdade, eles são levados para outro local e ali eles são assassinados. Os três são assassinados. Por conta disso e o movimento, e também a coisa que o filme mostra na época até gerou muita discussão, muita polêmica, é porque o filme mostra os dois investigadores como os heróis da história, aqueles que vão e dirigem toda a investigação. E na história real, o fato real, é que principalmente os próprios habitantes da cidade, negros, é que começam um movimento para investigar.
1: Essa foi uma das críticas, né?
0: O desaparecimento.
1: Botou dois caras brancos para fazer, tirou o protagonismo do movimento, né?
2: Exatamente. Mas, de certa forma, estrategicamente, pensando num filme para alcançar todos, né? Porque isso que é a questão da arte também.
0: Exatamente.
2: Você sabe, historicamente, que sim, que na verdade foram eles os grandes protagonistas. Mas como se faz essa mensagem chegar pra gente em 2026? Como é que a gente faz chegar ao longo da história, né? Então, às vezes, para conseguir capturar uma pessoa que não ia ver o filme, vamos colocar.
0: Não, em 88, sim, que é a data do filme, isso era mais forte ainda. Muito então mais. Eu consigo também, eu concordo com você que foi estratégico essa escolha de dois atores brancos e dois atores de peso na época. Uhum. Né? São dois atores.
1: Não, William Defoe, ele é no começo, né? Ele tá no começo da carreira, e logo na sequência ele faz A Última Paixão de Cristo.
0: Exatamente.
1: Então, essa aí, ele chegou chegando, né?
0: E o Gene Hackman, que é um super ator também. Então, os dois trazem para a história real, um peso de causar esse incômodo, esse espanto. Então, eu entendo como uma coisa estratégica, embora tenha sido muito criticado, porque tira o protagonismo do movimento, dos movimentos negros e dos personagens da história real, que eram negros, que lutaram muito para que... na verdade, eles fizeram um barulho horroroso na região e atraíram a atenção. O barulho que eles fizeram atrai a atenção do governo federal, por isso que o governo federal manda agentes do FBI até a região para investigar. E uma coisa também que é real no filme, que vai uma multidão de agentes. Vão muito agentes.
1: Porque
0: a história
1: eles
0: de que eles drenam,
1: os dois,
0: né? Eles drenam o rio onde eles suspeitam que os corpos tenham sido jogados, depois que eles encontram o carro incendiado. Então, vai uma multidão de agentes para o Mississippi, para a cidade. E aí sim, eles montam uma super operação policial para investigar, para primeiro encontrar, localizar os meninos, que no começo, eles foram embora. Tal. No filme vai pontuando isso, como se fosse depoimentos
2: de
0: moradores.
2: Que até o preconceito dos próprios moradores, vocês estão se preocupando, eles devem estar em outro lugar.
1: Essa cena
2: ali,
1: onde eles colocam, não sei se vocês viram isso, eles estão entrevistando as pessoas, aquilo é real. Eram moradores locais que achavam mesmo que eles estavam vasculhando coisas. Falavam, mas e aí? Eles davam cada uma, né? Não, eles fedem, eles não tomam banho, eles têm doenças. Eles... Não, você fica assim, meu,
0: E o
1: isso,
0: argumento,
1: cara?
0: Assim, eles estão se divertindo em outro lugar. Um grupo acreditava isso. E o outro grupo fala, não, mas se aconteceu alguma coisa, se eles foram mortos, eles fizeram por merecer. Porque eles vieram aqui na nossa região tão pacata, tão próspera e feliz, arranjar confusão.
1: E é interessante essa cena porque são moradores locais, é uma entrevista real e tá passando a montagem da cena lá embaixo. Com as pessoas. E eles, não, o que você acha disso aí? E as pessoas, não sei o quê. Como assim, meu? Eles achavam que estavam de novo procurando pessoas, entendeu?
0: Então diz que vai um grupo grande de investigadores do FBI para a região. Eles convocam parte da Marinha, vários soldados da Marinha vão também para lá, É, em uma das cenas, acho que uma foto real mostra um grupo grande de meninos, né? É, na marinha, vasculhando o rio, eles drenam o rio para tentar encontrar os corpos e não encontram. Aí outra parte que é interessante, outro aspecto interessante, que aí no filme é a esposa do vice-delegado que denuncia e fala onde é que estão os corpos. Na história real, é um informante que nunca foi identificado por uma questão de segurança, mas o FBI consegue alguns informantes na cidade e um deles da localização dos corpos.
2: E eu achei também interessante de eles colocarem a questão da mulher mudarem isso, porque daí o filme acaba abordando esses tipos de preconceito, né? Com os negros, com as mulheres e com os judeus.
1: Colocou
2: então o filme
1: tudo.
2: Consegue... Pá, e aí, na figura dela, que não existiu, mas me lembrou muito de Abigail, né? Tem um esposo que é Nabal, que é um torto.
0: Que é um idiota.
2: É um idiota. E aí ela, não, ela acaba assim, não, isso daqui não tá certo, não tá certo. Ela tenta agir de acordo, chega uma hora que ela fala, eu vou ter que tomar frente aqui, eu vou ter que falar, porque do contrário, né, e ela no filme arrisca a própria vida, e o que eu achei interessante é que do mesmo jeito que os amigos do marido vão lá e ficam assistindo sem fazer nada, depois na cena onde pegam um dos amigos, os próprios policiais se vestem de cucuzão e falam assim, tá vendo como é interessante quando você fica quieto diante de outros sofrendo, você logo logo vai ser o próximo a sofrer também, né? E o filme também tenta marcar muito isso, que não é só aqueles que usaram as mãos, os que se calaram também são responsáveis.
0: Como alguém já disse, né, que ele não temia a maldade dos homens maus, mas o silêncio dos homens bons.
1: E é interessante esse negócio que você falou, porque o filme deixa isso muito claro. Assim, ele falou, ó, a justiça não vai conseguir pegar eles porque eles conhecem a justiça. Sim. E eles vão burlar, eles não jogam na justiça. Se eles jogassem na justiça, a justiça pegaria eles. Sim. Não vai pegar. A hora que eles brigam, porque eles saem na mão lá no filme, né?
2: Os dois policiais.
1: E ele fala assim, não tem como. Entendeu? Então a gente vai ter que bolar alguma coisa. Não vai ser muito ortodoxo, né? O cara tá, vai. Tanto que a hora que ele vai na barbearia, que ele começa um negócio de tortura, né? Bate no cara e tal, bota medo e tal. E o outro fica lá fora assim, tipo, ah, meu, pô, tá errado isso aqui, entendeu? Uhum. Mas falando assim, parece que a justiça dos homens, ela nunca vai alcançar o que é real. Né? Por mais que ela esteja ali, essa justiça nunca vai. Vai ter que, toda hora os homens vão ter que burlar, vão ter que quebrar ela, vão
0: até
1: ter que fazer.
0: Até porque quando o policial que quer seguir a regra direitinho, ele chega na cidade, então ele quer fazer tudo direitinho. Então ele entra no restaurante, que tem a ala dos negros lá no fundo.
1: Senta com os negros.
0: E ele meio assim, tipo, vou mostrar como, o jeito certo de fazer. Então ele passa por todos os brancos, vai lá na mesa dos negros e tenta conversar com os negros. Ninguém quer conversar com ele. O único que, na verdade, nem fala nada pra ele, mas que ele se aproxima mais daquele jovem, depois é torturado, espancado. Então aí ele, parece que ali a ficha dele começa a cair, que ele seguir o método tradicional, ortodoxo, ele não vai chegar a lugar nenhum. E, na verdade, esse método, naquele momento, naquele contexto, na verdade, vai acabar trazendo mais prejuízo para um grupo que já é oprimido.
1: E a tática foi a mesma. Porque quando eles pegam o cara, põem ele no carro e ficam dando volta na cidade, foi um negócio assim, eles vão vir pegar você, ó, tá ligado? Por mais que não aconteça nada... Eles acham que você é o informante agora. Ih, agora ferrou.
0: Muito, né? Legal, muito interessante.
1: Foi muito inteligente.
0: Não fica, eu lembrei lá da história de Josafá, naquela batalha. Sim. Eles oram e Deus fala só adora, louva e eu faço o resto. E aí o texto conta, né? Israel tem um exército infinitamente menor, os inimigos estão ali prontos, vão destruir. Mas, do ponto de vista humano, não tem esperança. Aí o que Deus faz? Deus arma essa coisa. Um inimigo começa a brigar com o outro. E é o que eu lembrei muito disso, né?
1: É,
0: um inimigo, porque eles estão unidos no mal, né? O pessoal da Ku Klux Klan. Mas aí a inteligência do sujeito que tem um olhar mais
2: perspicaz.
0: É, exatamente, né? Não é tão ingênuo uhum. como o outro que quer fazer tudo direitinho, que tá certo fazer tudo segundo a lei. Mas é um olhar naquele contexto ingênuo.
2: Sim.
0: E que acaba trazendo mais mal sobre o grupo já oprimido.
1: Primeiro, você
0: e aí...
1: porque o negócio é, vamos fazer um esquema aqui pra ir enquadrar todo mundo na lei.
0: Exatamente.
1: Entendeu? Esse era o ponto.
0: Aí quando os dois chegam depois de se pegar até na mão, né, ali, os dois parecem, aí fecham nessa coisa, a estratégia é jogar um contra o outro. Porque aquele grupo, o mal só é vencido lá de dentro.
1: Dividido, né? Para poder.
0: Tem que, dividir para conquistar. E eles fazem isso e dá muito certo a estratégia, né? Porque aí eles prendem um, dão esse passeio na cidade, todo mundo viu que ele tá junto com os agentes do FBI, uhum. ninguém sabe o que exatamente ele falou, mas eles espalham a notícia, ele falou alguma coisa. E eles acreditam, né?
1: Claro.
0: Tanto que depois vão pra cima deles. Aí aquela reunião lá na igreja que eles armam, chamam todos eles pra reunião, chega lá, eles chegam super tranquilos e tal. Você que marcou? Não, você que chamou? Não, eu não, eu não, eu não. É uma cilada. Aí eles tentam escapar, mas aí já tá feita a intriga entre eles, né?
1: Muito bom.
2: E Lidinha, você comentou que no começo, né, já começa com aquela cena que o JP também falou, arrepia a gente, né, pensar que vivemos isso. É inacreditável, mas a gente viveu, e por isso que eu acho tão fantástico nos filmes, eles trazem pra perto de nós algo que a gente não pode esquecer, porque a gente é capaz de repetir, como a gente falou no filme lá Nuremberg,
1: já
2: né?
1: Já tá repetindo.
2: É, como a gente já sabe estamos, né? O que o homem é capaz de fazer, só olhar o que ele já fez, né? E aí você comenta da música, é uma música cristã. A gente sabe que o Martin Luther King era cristão e foi bem à frente de todos esses movimentos. E a gente tem a Ku Klux Klan cantando um hino cristão. Então, assim, a temática cristã tá muito ali. Aí eu pergunto pra vocês dois que são pastores, né? Como que a gente toma cuidado pra gente não usar mesmo a Bíblia de acordo com a nossa maldade humana, não perverter o texto?
0: Uma coisa interessante é que o filme mostra, mas e que a história real é muito forte, muito pesado. O líder da Ku Klux Klan naquela região é um pastor. É um pastor.
2: Absurdo.
0: Que é julgado só em 2005. Olha só, o crime aconteceu em 1964. Em 67, 8, alguns personagens são julgados, um julgamento frouxo. Inclusive são julgados por homicídio culposo.
1: Quando não tem.
0: Não há intenção. Por isso que nenhum deles cumpre a sua pena total. Só em 2005, por conta dos movimentos contra racismo ainda acontecendo lá em 88, 64, 2005 e até hoje, por conta desses movimentos, só em 2005, o líder, o que foi considerado o mentor intelectual, que era o líder da Ku Klux Klan naquele momento, que é um pastor, é que ele é julgado. E é julgado também por homicídio culposo. Aí ele é condenado a 60 anos de cadeia, 20 por cada um dos jovens assassinados. Mas em, 2005 ele é condenado, ele morre alguns anos, poucos anos depois, eu não vou lembrar exatamente qual ano, ele morre. Então ele fica pouco tempo preso, porque ele morre, porque já é um senhor idoso. Que a coisa aconteceu lá nos anos 60 e só nos anos, início do ano 2000 é que ele é finalmente denunciado, julgado e condenado. E mesmo assim, tem várias camadas, né? Então, pensando na sua pergunta, até hoje, né, a gente vê esses movimentos usando o nome de Jesus, usando lideranças evangélicas, falando em nome de Deus, para defender pautas que não encontram nenhum respaldo na palavra de Deus. Né?
1: Nada.
0: Então hoje a gente vê isso, um movimento xenofóbico, uhum. Racista, misógino, todos esses movimentos, parece que em todos eles tem esse aspecto em comum. Todos eles, quando você investiga, você vai descobrir que tem alguém falando em nome de Deus, quando não é o próprio líder do movimento que vai contra todo o ensino da palavra de Deus, porque são preconceituosos, aí tem a ver, sim, com raça, opção sexual, orientação sexual, né, melhor dizendo, gênero, cor da pele, religioso, né? Todos esses movimentos vão encontrar algum respaldo, pelo menos um pseudo respaldo na palavra. O Philip Yancey fala sobre isso, né? E no filme também mostra isso. Não, mas eles são sujos. Por quê? Por conta da maldição de cão.
1: Então, mas isso é uma teoria assim que andou aí um tempo, entendeu?
0: Muito. E aí?
1: Que a maldição de Cã é exatamente o...
0: Que é o
1: respaldo
0: do estava
1: lá de Noé, não respeitou o pai.
0: Então vai, fala, ser viu servo, a sua nudez, vai ser tal, servo dos
1: seus irmãos e tal, e que eles colonizaram a África. Muito bem, então a maldição é por causa da cor da pele. Tinha um deputado aí, tem ainda, esse miserento aí, né, que propagou isso. Pregou na igreja isso, que os negros tinham que pedir perdão porque eles estavam debaixo da maldição de Cã e tudo mais. E depois pegou mal, ele mandou tirar os vídeos, entendeu? Porque parece que pegou mal pra ele. Mas é assim, é de uma estupidez essas coisas tão absurdas, você entendeu? De que se você for entender de verdade o processo de Jesus, Maria é da região da Etiópia. Você acha que ela era branquinha ou era mais moreninha? Entendeu?
2: Bob Etíope, né? Que, Jesus, que depois Felipe também vai falar, né?
1: Beleza,
2: ele administrando, tem exato. Tantos, né? Você tá então, lindo, logo no começo.
1: Então
2: né?
1: Você já fica assim, vamos parar dessa estupidez, você entendeu? Mas é que a estupidez humana é tão...
2: Ela se renova.
0: Mas você vê...
1: Não sei nem explicar, pra mim é tão avassalador.
0: Mas isso vem de muito longe. O questionamento de Arão e Miriam sobre a autoridade de Moisés, qual era o gatilho? Ele tomou uma mulher que era provavelmente numa região em que a pele era mais morena. Aí você vê, isso é muito antigo, não tem nenhuma novidade. Então não começou em 1964, nem em 88, nem hoje, né? Isso remete a... tem a ver com o coração do homem. Então eu fico pensando, todas as vezes, não é um assunto que eu fico por aí levantando bandeira, discutindo, brigando, mas a gente até teve em algum momento, em algum programa atrás, que a gente falou sobre racismo, eu sou totalmente a favor das políticas públicas para combater. Eu sou a favor de leis que combatam o racismo, a xenofobia, a homofobia, a misoginia. Eu sou a favor, mas eu não tenho a ilusão de que essas ações ou que uma lei mais grave...
1: Vai curar a doença do coração.
0: Uma pena maior cure o coração, porque essas questões são questões do coração humano. Né? Então isso sempre vai existir. Mas eu concordo que quando há uma lei que diga, ó, se você praticar misoginia, você tratar uma mulher como menor só pelo fato dela ser mulher, ou feminicídio, que é o que a misoginia acaba desembocando, né? Nem todo misógino vai matar uma mulher, mas todo homem que matou uma mulher era misógino. Então essa é a lógica. Então, eu não acredito que tá, até porque está tramitando, né, no Congresso, está para ser votada a lei da misoginia, contra a misoginia, eu não tenho a ilusão de que isso vai fazer com que...
1: Curar, né?
0: 100% dos homens serão curados da noção equivocada de que eles são superiores.
1: Mas eu vou dizer uma coisa, que nem Jesus tinha essa ingenuidade com relação à lei.
0: Exatamente.
1: Quando ele fala sobre a lei do talião, que ele fala, antes era olho por olho, dente por dente, agora não, ore pelo seu inimigo. Lembra disso? É a lei do talião, ele está falando sobre isso. Se você acha que é o quê? Só se você se deitar com uma mulher que se adulterou? Mas se você pensar e planejar o processo, a ideia é de fazer, deixar esse negócio aí dentro do seu... Você já fez. Então ele tá falando assim, a lei é legal porque barra o processo, entendeu? Mas o problema tá no coração.
0: E é assim, a lei barra o processo do ponto de vista da sociedade.
1: Beleza.
0: Né? Porque aí você evita que muito misógino, assassino, e a sua esposa, a sua companheira, embora mas a maioria não fará por medo da consequência da lei. Os racistas, se tem uma lei contra o racismo, evita que muitos racistas maltratem, até matem
1: os negros.
0: Cura o coração.
1: Exato.
0: Previne e torna possível a convivência em sociedade. Eu acho que a lei faz isso. Torna possível eu como negra, ande na rua sem achar que qualquer um pode, vai me bater ou vai me matar. É. Ou qualquer mulher ande na rua achando que qualquer homem pode bater nela.
1: Eu já ouvi assim muita crítica com relação à carta de Paula Filemon, né?
0: Vai me bater ou vai me matar. É. Ou qualquer mulher ande na rua achando que qualquer homem pode bater nela.
1: Eu já ouvi assim muita crítica com relação à carta de Paula Filemon, né?

0: justiça, o mal, a crueldade.
1: O sistema é maligno.
0: O sistema, é isso que Jesus já disse, o mundo jaz no maligno. O sistema que domina esse mundo é mau, é perverso e ele não tem chance de ser recuperado. Por isso que as brigas, e agora, daqui a alguns dias começa a campanha política, e a gente vai ser bombardeado por essa crença, né? Olha, esse lado aqui é bom, esse lado é mau. Então você fica... Isso é uma bobagem, porque todo o sistema é mau. Jesus diz, todo ele está comprometido com o mal. O único poder que tem a capacidade de vencer o mal, seja em qualquer uma dessas áreas, racismo, misoginia, xenofobia, o que faz um cristão, alguém, um ser humano, deixa eu mudar, o que faz um ser humano a olhar um imigrante estrangeiro que você acha que é menor, que está roubando o emprego no seu país, que está comendo os cachorros, os pets da vizinhança, argumentos que a gente ouve, né? O que faz um ser humano olhar para alguém que tem uma pele diferente da dele, o olho diferente, ou porque é mais gordo, ou porque é magro, ou porque... Né? Só qualquer ótica, ou um ser humano que faz uma escolha de com quem ele vai dormir como um inferior, e logo, quando você olha alguém que é diferente, você já categoriza, é errado. A gente não entende que diferente é só diferente, né? Na maioria das vezes, diferente é só diferente. Mas a gente acha, é diferente de mim, é errado. É diferente de mim, é inferior. É diferente de mim, tem que ser objeto do meu ódio, do meu desprezo, né? O que é assim, e o ódio, pelo menos o ódio é mais visível. Dá pra gente reconhecer e lidar. O desprezo é pior. Né? Eu entendo até que o oposto do amor não é o ódio, é o desprezo. Né? Quando você despreza alguém é pior do que quando você odeia alguém. Quando você não se importa. Porque se eu odeio alguém, talvez você... Mas quando você despreza alguém, você vai, além de desejar o mal, você vai torcer para que o mal chegue na vida daquela pessoa e não vai se importar quando ele chegar. Porque você não tem, não é com você. Você não se envolve, coração, você... Né? Então, não tenho a ilusão de que as leis, a legislação vai resolver. Como não resolveu nos Estados Unidos. O filme mostra essa história, mas essa história ainda se repete. Aí você vê, George Floyd, que foi assassinado. Essa semana passada, um outro negro foi assassinado. Também, sem oferecer nenhuma resistência. Ou seja, a ideia do filme ela é totalmente atual. Mesmo tendo acontecido lá em 64. Ainda acontece hoje, né, nos nossos dias. Verdade. Então, a legislação, a lei não vai apagar. Vai coibir, né, vai diminuir o efeito social e tornar a convivência em sociedade possível, né? Porque se todo ser humano, inclusive eu, você, fôssemos dar vazão a toda a maldade do nosso coração, então a gente sabe isso, que tem pecados que a gente não comete, não é porque a gente teme a Deus, mas é porque a gente tem medo da consequência.
1: Não é verdade.
0: A gente fala, não vou fazer porque vai ficar mal, né?
2: Então assistam esse filme que continua super atual e a gente volta na semana que vem. Lidinha, muito obrigada! E você depois consegue conferir isso também no nosso site, rtmbrasil.org.br. Esse foi o Pipoca de Graça. Até a próxima sessão. 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
1: Hoje a pergunta é da casa, é do Thiago Lisa. A fruta da árvore do bem e do mal era a mesma maçã?
2: Não. Ou melhor,
3: não, na verdade não era uma fruta. Não. Era um legume. É, era um pepino.
1: Ou um abacaxi, né?
3: Um abacaxi.
2: Um limão azedo, né? Foi, enfim, pode falar, professor Itamira. É porque assim, a gente convencionou-se colocar uma maçã. Tem alguns motivos para isso. Primeiro que é uma fruta muito comum na Europa, onde o pessoal começou a fazer as pinturas, né? E aí o pessoal colocava qual que é a fruta super comum que dá numa árvore, relativamente fácil de desenhar, e aí é uma fruta gostosa, agradável, saborosa, uma maçã. E aí o pessoal fez e colocou isso daí, mas algumas pinturas antigas, inclusive, nem é muito identificável o fruto e depende muito da região. Mas como a gente recebe muita influência europeia, veio pra gente, convencionou-se a maçã. Tem gente até que fala, tem umas ideias ainda mais esquisitas, tem gente que tenta justificar por que que a maçã é o fruto. E nenhuma dessas ideias é bíblica.
3: Exatamente.
2: Isso que é importante. E aqui a gente tá para entender a Bíblia.
3: A Bíblia diz o seguinte, André.
2: Sim.
3: Então o Senhor Deus ordenou ao homem: podes comer livremente de qualquer árvore do jardim, mas não comerás da árvore do conhecimento do bem e do mal. Não está falando sobre maçã aqui.
2: Ah.
3: A árvore do conhecimento do bem e do mal. Porque no dia em que dela comerdes, com certeza morrerás. E aqui nós precisamos entender também, André, que essa palavra morrerás, não é que eles caíram mortos, né? Como aconteceu com Ananias e Safira, né? Mentindo para Deus, caíram mortos. Não, aqui é mortos no sentido de que eles vão ficar afastados de Deus. E de fato aconteceu na queda, quando Deus então os tira do Éden e coloca até anjos ali na entrada para não deixarem entrar. Então, por quê? Porque desobedeceram. Mas por quê? Comer maçã? Não.
2: Não.
3: A árvore era do conhecimento do bem e do mal. E essa árvore a gente vai poder comer lá na eternidade.
2: É. E agora, estou lendo aqui no comentário da Bíblia Rota 66, né, que a gente tem aqui. E neste comentário, no programa, o professor Sayão lembra para a gente que essa ideia da maçã foi sugerida porque era a fruta relacionada a Deus Afrodite, relacionada à sexualidade, e muito se falou que o pecado original teria a ver com a sexualidade.
3: Exatamente.
2: Já podemos dizer, não tem.
3: Não tem, exatamente.
2: Desobediência
3: foi o pecado.
2: Pronto.
3: Exatamente.
2: O pecado tem a ver com o desejo de querer ser igual a Deus. E aí que a serpente pega a Eva.
3: Exatamente.
2: Por consequência, Adão, dizendo, é porque Deus não quer que vocês sejam igual
3: a
2: ele.
3: Exatamente.
2: Então você, por isso que ele não quer que vocês comam, mas se vocês comerem não vai ter problema nenhum.
3: Uhum.
2: Aliás, pelo contrário, vocês vão ser mais espertos. Então foi pelo orgulho, parece que o pecado aqui é o orgulho, é a ganância,
3: de querer ser além daquilo que você é.
2: Exatamente. Então não dá nem pra gente dizer qual fruto que é.
3: Sim.
2: É um fruto que não tem, né? Não, porque todos esses frutos que nós temos aqui hoje, em primeiro lugar, que são fruto, são consequência da manipulação genética do homem, né? Por parte do ser humano. E outra coisa importante é que são coisas criadas por Deus, boas. O fruto da árvore do conhecimento do bem e do mal não está mais entre nós.
3: Uhum.
2: Assim como não está mais entre nós o fruto da árvore da vida, que é a outra árvore que tinha no jardim.
3: Sim,
2: então,
3: sim.
2: Esses frutos não estão entre nós, porque eles teriam o fruto da árvore da vida, ele tem como consequência a vida eterna. E o fruto da árvore do conhecimento do mal tem outra consequência, que foi, inclusive, a consequência que a gente viu, o afastamento de Deus.
3: Sim.
2: Por isso, esse fruto não está mais entre nós, não sabemos qual ele é, não precisa ter medo de nenhuma fruta é amaldiçoada por Deus. Pelo contrário, Fruta é bom para se comer. Toma Sim. cuidado que tem frutose e tem açúcar. Mas é um bom açúcar. Então, se você não tem nenhuma alergia, se você não tem nenhum problema, está com a diabetes controlada, fruta Tranquilo. É muito bom. Inclusive, tem a Renata me ensinou, que eu não conhecia. Como é que é a frase, Renata? One apple a day.
1: Keep the doctor away, né?
2: É isso aí, keep the doctor away, ou seja, uma maçã por dia deixa o médico longe. Que é uma brincadeira que o pessoal faz, porque a maçã ela tem muita,
3: Sim.
2: muitas boas propriedades que ajudam na nossa saúde.
3: Exatamente. Sem problema.
1: Agora, muito interessante o que o André falou em outro programa nosso sobre também esse entendimento de Gênesis, né? E o que nos parece aqui é que Deus mostra o que é bom para nós, mas põe um limite até onde a gente pode ir. Só que o ser humano ultrapassa esse limite, né? E ao ultrapassar esse limite, ele também fica perdido e desorientado do seu Criador, né? Então representava também essa obediência a Deus, não comer é... Deus sabe o que é melhor para mim do que eu mesmo. Se ele falou que é para eu não comer, eu não farei, né? Só que o ser humano quer agora ser senhor da própria vida, né? Exatamente. Aí bagunça todo o coração, bagunça a relação com Deus.
3: E essa tentação que o diabo fez, que a serpente, né, fez para Eva... É uma tentação que continua sendo o nosso calcanhar de Aquiles,
1: viver
3: né?
1: Viver do nosso jeito,
3: Muita
1: né?
3: gente entende que isso seria uma coisa boa, a tentação, aí cai em pecado.
1: Sim.
3: E aí fica completamente distante de Deus.
1: Sim, parece que vai nos dar mais liberdade, né? E acaba nos trazendo mais confusão, né?
2: É, e aí a gente acaba... aquela coisa, a gente não consegue ver além. A gente falou até da questão
3: Sim.
2: da ansiedade,
3: Sim.
2: que a gente não conseguir olhar para além do problema. A ganância também traz esse tipo de miopia, o orgulho também traz esse tipo de miopia. A gente não consegue olhar para além do nosso próprio umbigo, da satisfação do nosso próprio desejo. E aí a gente acaba se perdendo em si mesmo, se perdendo no nosso egoísmo, no nosso egocentrismo, na única satisfação dos nossos desejos, e aí complica a situação. Então, o pecado tem a ver com isso, com o desviar o foco de Deus, com você desconsiderar que obedecer a Deus é o melhor para a nossa vida. E isso é bíblico, né, professor?
3: Com certeza, isso é bíblico, e Deus colocou isso para nós, né? Ele quer a nossa obediência porque Ele quer dar o melhor para nós. Então, uma palavra que eu acho que valeria a pena a gente lembrar também é olhar a vida e ver todas as nossas circunstâncias sob a perspectiva de Deus. Quando nós tiramos a perspectiva de Deus, do foco que Ele faz, nós ficamos com a nossa perspectiva. E com isso, então, nós nos atrapalhamos, nós pecamos, nós desobedecemos a Deus.
2: E olha que impressionante como é que está o texto original, né? Quando a mulher viu que a árvore parecia agradável ao paladar,
3: parecia.
2: Era atraente aos homens, aos olhos, desculpa, era atraente aos olhos, e além disso, desejável para dela se obter discernimento, tomou do seu fruto, comeu e o deu ao seu marido que comeu também. Os olhos dos dois se abriram e perceberam que estavam nus. Então juntaram folhas de figueira para cobrir-se. Quer dizer, parecia tudo que era muito incomum. Parecia assim, a cor. Primeiro, eles estavam naquela relação. Vamos obedecer a Deus, estamos longe. Aí passou muito perto, a serpente veio e falou: ó, peraí, né? Será que se vocês comerem, certamente não morrerão, porque os olhos de vocês se abrirão e vocês serão como Deus, conhecedores do bem e do mal. E aí ela começa a olhar para o fruto. Quer dizer, olha como é a relação
3: tentação,
2: com o pecado. Né?
3: Exatamente, exatamente.
2: O grande problema é se a gente começa a olhar para o pecado, aí a coisa já complica. Já é o começo. Então, se você quer aprender a lidar melhor com o pecado, afaste-se dele o máximo que você puder.
3: Sem dúvida.
2: Se você chegar muito perto do pecado, ele vai parecer atraente, agradável ao paladar e desejável para obter aquilo que, na verdade, você só obtém no relacionamento com Deus.
1: E é por isso que Jesus fala, né? E não é para a gente encarar de maneira literal, mas que alerta, né? Se o teu olho te faz pecar, arranca fora. Para de olhar para aquilo que você sabe que vai ser né? Tropeço para você.
3: Sim,
1: e aí o Itamir brincou no começo do programa, ó, não é fruto não, é legume. Eu lembrei de Esaú e de Jacó, que por um prato de lentilha...
3: Exatamente.
1: Perdeu o direito de primogenitura. É aquela coisa, o pecado oferece uma satisfação a muito curto prazo, né? Vai saciar aqui o meu estômago, né? Mas não vai me preencher como só Deus pode preencher. E aí, por algo muito curto, a gente perde a noção do todo, né? Da dependência de Deus, de caminhar com
3: Exatamente.
1: Ele, que a longo prazo ele nos satisfaz. Às vezes a gente precisa até, né? Sofrer por não fazer aquilo que a gente queria momentaneamente, mas no todo andar com Deus vai ser muito melhor pra gente a longo prazo, né?
2: É isso aí. Então a gente precisa parar de olhar para o pecado, para aquilo que a gente sabe que é errado, mas parece agradável aos olhos. Parar de se deixar levar por essas coisas que, na verdade, levam à morte.
3: Uhum.
2: E voltar os nossos olhos para Deus.
3: Com
2: e
3: certeza.
2: Voltar o nosso pensamento para o Senhor. Inclusive, às vezes, parar de olhar para algumas teorias malucas que existem
3: na
2: própria palavra de Deus. E a gente prestar atenção naquilo que realmente é importante. O que é importante? O que a Bíblia está querendo dizer aqui sobre o relato da queda?
3: Exatamente.
2: Essas coisas aqui que nós colocamos, quer dizer... Não fica ouvindo a serpente, não.
3: Exatamente.
2: Não fica olhando demais para a fruta. Para o fruto.
3: Sim.
2: Que Deus, para a sua própria proteção, te proibiu de comer.
3: Exatamente.
2: Olhe para o Senhor, olhe para Deus e você vai ser abençoado e vai ter vida.
0: 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Gostaria que você pensasse na sua infância por um momento. Você brincava de siga o líder? As regras eram simples. Escolhia-se um líder e as outras crianças seguiam o líder. O objetivo do jogo era seguir o líder e imitar tudo o que o líder fazia. Não era assim, lembra? Então, por exemplo, se o líder fizesse uma curva acentuada à esquerda, em determinado lugar, todos na fila fariam uma curva acentuada à esquerda quando chegasse naquele ponto. Se o líder pulasse com um pé, todos teriam de pular com um pé naquele ponto. Quem não seguisse o líder e não fizesse exatamente o que ele estava fazendo, sairia do jogo. Era muito divertido, não é? Mas o que isso tem a ver com o nosso programa hoje? Bem-vindos ao Chamados à Vitória. Eu sou Edson Tawil e estou aqui com Douglas Peck para continuarmos a série sobre as características de um cristão. Hoje nós vamos falar como os cristãos escolhem seguir o líder. Dois pontos. Jesus Cristo. Mas não em um jogo, e sim no dia a dia da vida. Uma questão de vida e morte. Fique conosco no Chamados à Vitória. Olá, Douglas, bem-vindo de novo.
4: Muito obrigado, Edson. Tudo
2: certo?
4: Bem?
2: Certinho.
4: Você já brincou de seguir o líder?
2: Ah, certeza que sim, mas já faz muito
4: tempo. Não, você não tá tão velho assim, para.
2: Diga lá, nunca brincou depois de adulto com esse... Você falou faz muito
4: tempo. Faz
2: não
4: tempo.
2: Lembrou nem com a criançada, sobrinhos lá, né? Enfim.
4: Olha, com sobrinhos, filhos de amigos ou na igreja quando cuidava da classe infantil, acho que sim. E eu sempre me lembro de fazer aquela conexão classe de siga o líder, seguir a Jesus, né?
2: Uhum. E quando dizemos seguir a Cristo, significa que estamos deixando que Ele nos guie, é isso?
4: Sim, mas às vezes nós esquecemos de que esse jogo, né?
2: Entre
4: tem duas partes. Tem seguir e ser o líder. Para mim, se eu vou seguir alguém, essa pessoa precisa ser digna de eu seguir.
2: Muito
4: não é?
2: Bom, tem que ser exemplo. Paulo pois disse
4: é.
2: Isso, né?
4: Exato.
2: Fazer como ele faz, seguir a Cristo como eu sigo. Então,
4: exato.
2: Por exemplo, é difícil seguir um chefe que não tem as habilidades, né? Não mostra a autoridade no domínio do assunto que ele faz. Né? Ou seja, não tem compromisso com a liderança.
4: Verdade, isso é muito difícil. Outro problema é quando nós vemos claramente a motivação errada escondida por trás da liderança. Eita. Às vezes sendo usada para o ganho pessoal, né?
5: É, terrível isso.
4: Uhum.
5: E aí, como que é seguir um bom líder?
4: Ah, isso é ótimo, né? A gente tem direção, propósito, você percebe que ele está equipado para fazer o que precisa.
5: Uhum.
4: Pode ser difícil, mas um bom líder lidera pelo caminho, né?
5: Pois é. E Jesus disse, eu sou o caminho, né?
4: Exato.
5: Essa é a verdadeira liderança, né?
4: E isso parece mesmo a liderança de Cristo. Jesus lidera com todas essas qualidades e muito mais.
5: Uhum.
4: Essas qualidades se enquadram em duas grandes categorias. Jesus é o nosso líder na vida e Jesus é o nosso líder na morte.
5: Né? Isso cobre tudo, né?
4: Sim.
5: Apaga qualquer dúvida que o ser humano tenha, né?
4: Pois
5: não
4: é.
5: Só aquele.
4: Uhum.
5: Então ele é o nosso líder realmente, na vida e morte, né?
4: Sim. Primeiro nós vamos ver como Jesus é o líder na vida, claro,
5: vamos
4: né?
5: Lá.
4: Aqui nós temos quatro qualidades a considerar. A primeira é que Jesus tem o poder de liderar. Em Mateus 28:18 nós vemos, então Jesus aproximou-se deles e disse, foi-me dada toda a autoridade nos céus e na terra. Toda autoridade.
5: Tremendo.
4: Né? A segunda qualidade da liderança de Jesus é Jesus tem sabedoria para liderar.
5: Pois
4: né?
5: É. Eu já vi muitos líderes com poder, mas sem sabedoria.
4: Isso.
5: Ou seja, não tinha nem poder nem sabedoria.
4: Não, isso é um assustador, né?
5: É.
4: Mas Jesus tem a sabedoria, né?
5: Uhum.
4: Lucas capítulo 2, versículo 52 diz, Jesus ia crescendo em sabedoria, estatura e graça diante de Deus e dos homens. Mas não é sabedoria do homem, né? Jesus tem a sabedoria de Deus. Em João capítulo 10, versículo 30, Jesus disse, eu e o Pai somos um. E também em João capítulo 8, versículo 28, nós vemos Jesus dizendo, nada faço de mim mesmo, mas falo exatamente o que o Pai me ensinou.
5: É que levamos a pensar, inclusive, né? A gente não consegue nada, não posso nada, não sei de nada,
4: sem
5: mas
4: dúvida.
5: Cristo sabe.
4: Uhum.
5: E se a gente segue a Cristo, então nós sabemos em determinados momentos a liderar, né? Como se deve.
4: Sim.
5: Vamos lá.
4: Uhum.
5: Qual a terceira qualidade da liderança?
4: Jesus tem um compromisso pessoal com a gente, né? Ele tem um compromisso pessoal conosco,
5: sim,
4: né?
5: Sim. Uhum. E essa qualidade de liderança é muito menos comum?
4: Infelizmente, né? Pense nessa hipótese, assim. Você trabalha em uma grande empresa, num
5: certo.
4: Escritório do governo, talvez, que tem um grande líder. Mas em muitos casos, você nunca conhece o grande líder, nunca conhece essa pessoa, né?
5: Ou mesmo se conhece, é um aperto de mão e eles provavelmente se esquecem de você,
4: claro,
5: imediatamente. Né?
4: Exatamente. Mas Jesus disse em João capítulo 10, versículo 27, as minhas ovelhas ouvem a minha voz e eu as conheço e elas me seguem. E no versículo 3, Jesus fala sobre como as ovelhas ouvem a voz do pastor e ele as chama pelo nome.
5: E aí, ouvinte, você tem essa sensibilidade de ouvir a voz de Cristo? É incrível quando a gente entende isso, não
4: é? É difícil entender que o Criador do Universo me conhece pessoalmente.
5: Pois é.
4: Né? Que ele conhece você, conhece nosso ouvinte, como você estava falando,
5: sim,
4: aí com eles. E Deus não tem somente um conhecimento superficial sobre nós.
5: Uhum.
4: Ele nos conhece. Mas ele não somente nos conhece, mas também se importa conosco.
5: Repita isso aí, por favor.
4: Ele não somente nos conhece, mas também se importa conosco. Que é importante mesmo.
5: Glória a Deus. Daqui a pouquinho nós vamos continuar essa conversa muito gostosa com o Douglas Peck. Fique com a gente. Você está ouvindo Chamados à Vitória, um programa de homens para homens que querem ser o seu melhor com Jesus Cristo. Nesta série, nós estamos explorando as características de um cristão. E hoje estamos discutindo como Cristo é o nosso líder. Douglas, você acabou de dizer aí que Jesus tem poder e sabedoria e ainda se importa conosco.
4: Pois é.
5: Pensam.
4: A gente vê isso em Mateus 11, versículo 28. Jesus disse, venham a mim todos os que estão cansados e sobrecarregados e eu lhes darei descanso. Jesus, o nosso líder, ele sabe exatamente do que precisamos e ele se importa conosco. Tem os recursos para nos ajudar ainda.
5: Sim.
4: Né?
5: Você sabe que eu me lembro, na minha igreja que eu frequento, chegou uma pessoa lá e gritou, mulambento, bêbado e tal, ele disse bem assim, se ajoelhou ali em frente ao palco ali do púlpito e falou, Jesus, descasque esse abacaxi. E Deus olhou para a necessidade dele e hoje ele é pastor.
4: Pois é.
5: Tão diferente de muitos líderes que nós conhecemos.
4: Jesus, por quê? Porque Jesus é especial, né?
5: Uhum.
4: E a última qualidade da liderança que nós vemos confirma isso. Jesus não é um ditador,
5: sim,
4: né?
5: É. Isso me lembra as palavras de Jesus no capítulo 13, verso 34 de Lucas. Jerusalém, Jerusalém, Jerusalém, você que mata os profetas e apedreja os que são enviados. Quantas vezes eu quis reunir os seus filhos, como a galinha reúne os seus pintinhos debaixo de suas asas, mas vocês não quiseram.
4: Aí você vê que Jesus não força sua liderança,
5: sim,
4: sobre ninguém.
5: Isso.
4: Né? Outro versículo que mostra isso é Lucas 9:23. Ele diz, se alguém quiser acompanhar-me, negue-se a si mesmo, tome diariamente a sua cruz e siga-me. Uhum. É uma escolha.
5: Claro. Né?
4: Nós também lemos isso em João capítulo 6. E eu encorajo nossos ouvintes a ler o capítulo 6 de João, dos versículos 25 a 70. Jesus pode ser nosso líder na morte, porque provou que pode vencer a morte.
5: Aleluia! Né? Que verdade maravilhosa, né?
4: Sim.
5: Mas para o ouvinte, isso levanta uma questão importante, não
4: é? Sim. A pergunta é, meu amigo, quem é que está liderando a sua vida?
5: É.
4: Se não for Jesus Cristo, você deve responder a seguinte pergunta. Quando você morrer, terá a justiça que Deus exige para poder entrar no céu? Mesmo que a pessoa ou outro Deus que você segue seja um bom líder na vida, eles podem ser tão bons líderes na morte? Os cristãos têm a certeza das palavras que João, um dos apóstolos originais de Cristo, registrou em 1 João, capítulo 5, versículo 13. Ele diz, escrevi-lhes estas coisas, a vocês que creem no nome do Filho de Deus, para que vocês saibam que têm a vida eterna. O líder que você segue, se não for Jesus, pode lhe prometer isso?
5: Pois é. Não só prometer, não é? Mas se o seu líder não for Jesus, não poderá cumprir muitas promessas.
4: Verdade, Edson. Qualquer um pode fazer promessa, mas cumprir já é outra história, né? Meu amigo ouvinte, quero falar para você o seguinte. Você tem a certeza que já tem a vida eterna? Você acha que pode ter Jesus como seu líder, mas seguir um outro Deus? Talvez você ache que pode ter Deus como seu líder, mas não se comprometer com Jesus Cristo. A Bíblia diz em 1 João capítulo 2, versículo 23, todo o que nega o Filho também não tem o Pai. Quem confessa publicamente o Filho tem também o Pai. Você precisa se tornar um filho de Deus para ter Jesus como seu verdadeiro líder. Para fazer isso, você precisa primeiro admitir que é um pecador, separado de Deus, e que nenhum esforço que você fizer pode mudar isso. E você deve confessar com a sua boca e crer em seu coração que Jesus morreu, foi sepultado e voltou à vida. E confiar nele que ele é Deus em carne. Se você realmente acredita nisso e quer se tornar um filho de Deus, basta fazer uma oração simples. Eu vou dar um exemplo. Ouça bem essa oração. Deus, eu confesso que sou culpado e estou desamparado sem a sua misericórdia e graça. Acredito que seu filho, Jesus, levou a penalidade de minhas transgressões ao morrer na cruz e que ressuscitou ao terceiro dia. Eu recebo esse sacrifício de Jesus pela fé e o aceito como meu salvador pessoal. Obrigado pelo presente, do perdão e da vida eterna. Agora eu confesso que te aceito como meu único líder. Venha e tome controle da minha vida. Dê-me vitória sobre o pecado, para que eu possa ser um exemplo para aqueles a quem devo ajudar através do seu poder e do seu amor. Me ajude a confiar no Senhor e a fazer a tua vontade sempre. Venha, Senhor Jesus, e viva a sua vida através de mim. Amém. Se você faz uma oração como essa, sinceramente, você se torna filho de Deus e co-herdeiro de Jesus Cristo.
5: Muito bom. Se você tem dúvida, anote rapidamente aí o site para você pedir essa oração ou questionar alguma dúvida que você tenha a respeito da salvação em Cristo, tá bom? Anote aí. www.transmundial.org.br. Envie para nós, tá bom? A Bíblia diz que há alegria na presença dos anjos de Deus por um pecador que se arrepende. Se você fez esta oração agora ou quer mais informações, então entre em contato comigo. Eu vou repetir o nosso site aqui da Rádio Transmundial. www.transmundial.org.br, tá bom? Agora queremos lembrar o que nós discutimos hoje. Você pode fazer essa revisão, Douglas, por favor.
4: Claro. Nós discutimos que Jesus é o único que tem todas as qualificações para ser nosso líder.
5: Uhum.
4: Ele tem todo o poder, toda a sabedoria, ele cuida de nós e provou que pode nos liderar tanto nessa vida como na vida futura depois que morremos.
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0: Olá, estamos iniciando mais um programa Família Hoje pela RTM Brasil. Eu sou o Cacá Rodrigues e comigo está o pastor e psicólogo clínico Kleber Lima. E como você sabe, o pastor Kleber sempre responde a pergunta do ouvinte RTM Brasil. Será que hoje não é o dia da sua pergunta? Olá, pastor Kleber, tá tudo bem contigo?
1: Graças a Deus, Cacá. Tudo bem e com você?
0: Comigo também, pastor. Tá tudo bem, graças a Deus. E vamos à pergunta do ouvinte RTM. Estou num relacionamento sério há 6 anos. Já moro com o meu companheiro há 5 anos e tive um encontro pessoal com o Senhor Jesus nesse período. Quero oficializar o nosso relacionamento no papel, mas ele diz que é besteira e que não tem necessidade. Ele ainda não é convertido. De vez em quando, ele vai à igreja comigo. O que eu posso fazer, pastor?
1: Muito bem. Penso que o melhor caminho para a solução de todas estas questões interligadas passa pela oração. Por isso quero trazer aqui para nosso ouvinte 3 recomendações nesse sentido. A primeira delas, peça ao Senhor que se revele ao seu companheiro.

0: evidente que a questão principal aqui, o centro do seu desejo pessoal, mas também o desejo do nosso Deus, é que o seu companheiro, aquele que já tem caminhado com você do ponto de vista conjugal, conheça o Senhor. E, portanto, a sua oração deve ser, antes de tudo, pedir que o Senhor se revele a ele, que o Senhor mostre para ele a sua beleza, a sua bondade, a sua graça, para que ele seja então cativado e naturalmente receba a salvação do Senhor e junto com ela uma nova perspectiva de vida, novos valores, uma nova vida, efetivamente falando. Segundo lugar, peça ao Senhor que a capacite a viver o Evangelho em toda a sua beleza. Todos nós somos imperfeitos, tanto você, querido ouvinte, quanto eu e qualquer outra pessoa. Nós não temos em nós mesmos a capacidade de convencer alguém, quem quer que seja. A Bíblia diz que este é um trabalho do Espírito Santo, que ele mesmo convence do pecado, da justiça e do juízo. E portanto, cabe a você cooperar com o Senhor a este respeito. Ou seja, Deus me use como um instrumento do teu Espírito Santo. E isso passa pelas suas palavras, pelas suas atitudes, pela maneira como o seu companheiro vai ver o Evangelho. A gente até pode dizer ler o Evangelho através do que ele pode, enquanto o seu companheiro vai ver o Evangelho. A gente até pode dizer ler o Evangelho através do que ele pode em conta, às vezes numa conversa despretensiosa, ou em outros momentos, sim, quando o casal planeja um tempo para falar de determinados assuntos. Peça ao Senhor que, seja de um jeito ou de outro, você sempre esteja pronta para falar com amor e verdade aquilo que precisa ser dito a respeito do casamento. De maneira que aqui também o Senhor use você para tocar no coração dele e caminhar na direção deste compromisso que será bom para vocês dois.
1: E se você tem alguma dúvida relacionada à família, problemas pessoais ou até mesmo crises familiares, envie a sua pergunta para a gente. O nosso e-mail é ouvinte@rtmbrasil.org.br. Também nós temos o WhatsApp 11 974 181 456. Pastor Kleber, mais uma vez, muito obrigado e até o próximo programa.
0: Eu que agradeço, Cacá. Um grande abraço para você e para os nossos ouvintes.
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4: É isso. Seja feliz e até o nosso próximo encontro.

0: quanto eu respirar. E olha, turma, Matheus já tá aqui junto comigo, já vai dando um oi pra galera. Matheus, bom dia pra você que tá de volta de uma mini férias, não é verdade?
1: Exatamente. Bom dia, boa tarde ou boa noite, dependendo do local onde você nos assiste, né? Estava com saudade de vocês, tanto que eu decidi vir um dia antes ainda, porque eu não aguentava mais ficar em casa parado, sem fazer nada, enquanto eu não cuidava dos meus xodós, que é a parte esportiva.
0: Que bom, então ele tá aqui, vai dar um giro informativo com a gente nesta quarta-feira. Então já fala pra gente que dia hoje, que horário estamos antes da nossa notícia.
1: Estamos no dia 29 de julho, está acabando logo ali, mais dois dias, né?
0: Isso
1: julho
0: mesmo.
1: Tem 31?
0: 31.
1: É, mais dois dias de julho, estamos às 11h52 da tarde.
0: Horário de notícia do nosso giro informativo.
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0: Começando com os destaques do Brasil. Quatro suspeitos e um policial militar morreram durante um tiroteio nesta quarta na Avenida Brasil, na zona norte do Rio de Janeiro. O confronto ocorreu durante uma ação do batalhão de choque da Polícia Militar contra criminosos que atuavam na região. Após o confronto, a polícia apreendeu armas de grosso calibre, incluindo seis fuzis, três pistolas e uma granada. O caso segue agora sob investigação para esclarecer as circunstâncias da ocorrência. Vindo com destaque internacional, as equipes de resgate continuam as buscas por desaparecidos após um terremoto de magnitude 7,1 atingir a província de Kumamoto, no sul do Japão. Até o momento, foram confirmadas 13 mortes, centenas de feridos e milhares de pessoas desalojadas. As autoridades alertam para o risco de novos tremores nos próximos dias e orientam a população a permanecer em áreas seguras, enquanto as buscas e os trabalhos de recuperação continuam na região. Agora 11h53. Agora o Matheus traz destaque esportivo pra gente.
1: Exatamente, como eu disse antes, eu estava morrendo de saudade de chegar aqui e falar essa parte, porque hoje volta e começa a 21ª rodada do Campeonato Brasileiro nesta quarta-feira com 5 partidas. A bola começa a rolar às 7h30 da noite com um confronto entre Internacional e Flamengo lá no Beira-Rio, no sul do Brasil. No mesmo horário teremos Mirassol e Remo que se enfrentam em um confronto valendo a vaga fora da zona de rebaixamento. E mais tarde, às 9h30 da noite, o líder Palmeiras visita o Vitória lá no Barradão. E fechando a noite, fechando a nossa programação, Fluminense e Bahia se enfrentam também às 9h30.
0: Uau, então tem jogo para toda a turma assistir. E hoje com fontes de CNN Brasil e de Globo Esporte, esse rápido giro informativo. Faltando 5 minutinhos pro meio-dia. Obrigada, Matheus.
1: Obrigado,
0: bom
1: Rê.
0: Retorno. E te espero amanhã nesse mesmo horário.
1: Exatamente.
0: Hein? Combinado? E agora para você que ficou com a gente até o final, tem coisa muito boa chegando. Nós vamos com o nosso desfecho matinal, que é o devocional aqui da rádio, o nosso devocional Dorothy. Sempre para fechar a programação da manhã, a gente tem esse tempo de reflexão. Então, o nosso convite é para você ouvir, mas mais do que ouvir, né, Matheus? Tem
1: Exatamente.
0: Que mandar recado, falando o que
1: tem
0: achou.
1: Tem que interagir.
0: Tem. E o nosso WhatsApp é 11974181456. Então, se gostou, o que tem que fazer?
1: Interagir, mandar o que achou, recomendações,
0: compartilhe
1: fotos.
0: Compartilhe link, participe com a gente, comente o Dorothy.
3: Olá, aqui é a Dorothy. Eu gostaria que você abrisse sua Bíblia hoje, por favor, em 1 a Tessalonicenses, capítulo 5. Vou ler a partir do versículo 23. E o próprio Deus de paz vos santifique completamente, e o vosso espírito, alma e corpo sejam mantidos plenamente irrepreensíveis para a vinda de nosso Senhor Jesus Cristo. Somos criadas à imagem de Deus, e temos todas as três dimensões: o espírito, a alma e o corpo. O espírito nos torna conscientes de Deus. A alma nos torna autoconscientes. E o corpo nos torna conscientes do mundo. Isso significa que sentimos, sabemos e temos consciência uns dos outros. Às vezes podemos apenas perceber o que aconteceu com o outro em termos de o que a pessoa está vestindo, se ganhou peso ou se não está muito feliz, mas não compreendemos nada da espera espiritual. Lemos em Romanos, capítulo 8, versículo 14, que é através dessas três dimensões que o Senhor Jesus Cristo usa esses instrumentos. Pois todos os que são guiados pelo Espírito de Deus são filhos de Deus. Isso só é possível porque nós recebemos o Espírito. O Espírito Santo, coigual com Deus e coigual com Jesus, é absolutamente um na Trindade. E Ele prometeu nos guiar. Somos guiados por seu Espírito quando nos colocamos disponíveis ao plano do Pai Celestial. O que de fato acontece é que esse plano foi executado por nosso Senhor Jesus, para que o poder do Espírito Santo e a revelação de Cristo pudessem ser disponibilizados, para que eu fosse sua salvação, e Ele pudesse realizar através de mim aquelas coisas que Ele planejou antes da fundação do mundo. Bem, quando eu leio o primeiro a Tessalonicenses 5, versículo 23, eu fico ciente de que a maioria de nós vive de forma invertida. Em vez de ser espírito, alma e corpo, estamos mais conscientes de ser corpo, alma e espírito. Na verdade, a maioria de nós não compreende muito bem onde está o espírito através de nós. Deus é também três em um: Trindade, Deus Pai, Deus Filho, Deus Espírito Santo. Mas como eu me relaciono com Deus? Eu me relaciono quando, nesta ordem, de acordo com o texto, estou em comunhão com Ele, Espírito com Espírito. A Bíblia nos diz em João 4:24, Deus é Espírito e é necessário que os que o adoram, o adorem no Espírito e em verdade. Assim deveria ser Espírito, alma e corpo em minha vida para me manter na trilha em meu relacionamento e comunhão com o Senhor. Usamos muito a palavra adoração, nestes dias, inclusive. Algumas pessoas pensam que tem a ver com fazer muito barulho e gritar bastante. Outras acham que é ficar em silêncio e em grande reverência. Passamos por todas essas ideias do que seja adoração, e ela é simplesmente meu espírito ligado ao seu espírito, quando posso adorá-lo e venerá-lo pelo que ele tem feito e quem ele é. Meu desejo é o que está em 1 Tessalonicenses 5:23 possa ser dito sobre nós hoje. Pois ali diz, e o próprio Deus de paz vos santifique, separe vocês completamente, e o vosso espírito, alma e corpo, nessa ordem, sejam mantidos plenamente irrepreensíveis para a vinda de nosso Senhor Jesus Cristo. Se você está em Cristo, então você está espiritualmente viva. Que seja Ele primeiro, e que sua adoração seja espírito com espírito em comunhão com o Senhor. Que a alma e o corpo sejam preservados, enquanto você entende que a sua vida está nele para a glória dele somente. Seja abençoada nele hoje. Separe tempo para permitir que ele saiba que você o ama e o adora pela obra que ele realizou em nosso favor, ali na cruz. E a obra que ele está realizando através de nós pelo seu Espírito. Tenha certeza de falar com ele em seu coração. Pegue a palavra e comece a caminhar com ele no Espírito hoje. Para a glória do Senhor Jesus Cristo. Amém.
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9: Amado Deus, obrigada por ser o consolo diante do sofrimento e da dor, por curar as feridas e restaurar corações que sofrem pelo luto. Queremos interceder pelas mulheres da Dinamarca, que perderam seus bebês. Que toda a tristeza e angústia sejam levadas a Ti, na confiança de que serão sustentadas e amparadas por Seu infinito amor. Senhor, que suas vidas sejam restauradas e a esperança seja renovada dia após dia, através da Tua misericórdia e bondade. Oramos em nome de Jesus. Eu, Elisângela Souza, tenho alegria em orar com você.
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0: E eu já vou te contar, Bruno. Pelo horário de Brasília, então agora 6:06, a gente vai tentar restabelecer o contato aqui com ele. Não sei se você estava conseguindo acompanhar, mas em instantes a gente já volta ao vivo com o Espaço do Capelão.
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0: Querido Bruno, eu tava te ouvindo, mas a turma aqui fora, lá no ar, não tava. Então, agora sim, a gente pode continuar. Você pediu para fazer a leitura do recado e eu vou já ler. Olha aqui. Nossa ouvinte, a Kelly, disse assim: meu dia é mais feliz com vocês. Eu tenho muita facilidade de aproximação com os idosos, eu gosto muito de troca de experiência, de ouvi-los, cuido de duas idosas voluntariamente. Será, Bruno, que isso é um sinal que eu devo fazer capelania? E acho que ela tem um instituto, né, de cabeleireiro, Cali Cachos, então um abraço para ela. Esse é o primeiro recado. E teve a Rô, lá de Brasília, ela disse assim: que programa lindo esse de capelania social, fazer capelania social. Eu acho que eu já fazia, não sabia, Bruno. Eu, por alguns anos, cuidei de um casal de idosos e eles se converteram. E é maravilhoso ouvir que a gente precisa ter um olhar especial pro idoso. E aí, Bruno, responda essas nossas ouvintes.
4: Eu tenho. Agora tá todo mundo ouvindo? Tá beleza?
0: Estamos ouvindo.
4: Maravilha! Eu tenho certeza que a Rosângela, lá de Brasília, já fazia capelania e às vezes nem sabia, hein? Esse cuidado aí com idosos, e é justamente sobre isso que nós falamos na semana passada. Talvez a gente nunca tenha dado essa atenção, não é? Sempre falamos de vários setores, e como já contei também, vivi um pouquinho dessa experiência com uma senhora idosa, e aí me veio à tona, caramba, capelania social lá dentro do que sempre ouvimos falar, não é? E agora mudou aí a nomenclatura de um asilo, uma capelania dentro de uma clínica de repouso, e agora essa nomenclatura técnica que chama ILPI, Instituto de Longa Permanência para Idosos. Nós sempre tivemos aí uma ideia, né, de que asilo era um lugar ruim, um local só para deixar o idoso lá e tal, e aí com essas novas nomenclaturas nós temos um olhar diferenciado para isso, não é? E falando de idosos, quantos nós não conhecemos? Nossos familiares, vizinhos, às vezes conhecidos, irmãos aí em Cristo, caminharam conosco aí um longo tempo na igreja e hoje pode ser que estejam em suas casas sozinhos, com debilidades. Iam à igreja e por algum motivo não conseguem mais participar da comunhão, mês após mês, e aí vem semana após semana, dia após dia, os idosos vão sendo esquecidos, não é? Por toda a comunidade, a sociedade que vive aí, até mesmo por entes queridos que vivem, e hoje, né, esses idosos vivem aí a dor física, emocional também, e em grande parte, na maioria dos casos, não é o que eles sonharam, né, para viver. Alguns ainda estão lúcidos e a tomada de decisão de viver aí sobre um cuidado maior, por mais real que seja essa necessidade, a dependência, isso aí ainda vai contra a sua vontade. Mesmo que seja a melhor alternativa, a melhor opção é estar em uma clínica de repouso, e isso é muito doloroso para um idoso, vai totalmente na contramão do seu planejamento, da sua escolha de vida, e aí como a Rosângela falou, nós precisamos ter aí realmente um olhar especial para o idoso, né? Entender o olhar dele, até porque ele tem sabedoria, né? Ele tem experiência de vida. Isso para ele é fundamental. Mas, infelizmente, e aí, olha só, gente, eu não quero generalizar isso, tudo bem? Mas, infelizmente, é a situação de muitos. Eles são obrigados a deixarem tudo que construíram, tudo que planejaram para trás e iniciaram um novo momento de vida. Em um lugar, de uma forma aí que ele nunca planejou nem desejou. Talvez viver em uma casa de repouso, isso é sacrificante, isso é doloroso, não é? Alguns dos idosos são abandonados, esquecidos em algum local aí que foge totalmente à sua realidade, sem uma preocupação. E pensando, uma comparação que me veio agora é o nosso filho. Quando ele entra na escola pela primeira vez, tem aquele choro, não é? Em alguns casos é necessário fazer uma adaptação, ficar só um pouquinho de tempo lá, e aí gradativamente a criança vai se acostumando, vivendo essa nova fase da vida e voltando, depois de um paralelo desse, voltando a olhar para os idosos. Isso infelizmente não acontece em todos os casos. Eles são imediatamente trocados, substituídos, e a partir daí começam a sofrer várias consequências. Doenças que nunca tiveram, a solidão, a tristeza, a depressão. E por que que eu estou falando tudo isso, né? Porque eles precisam. Eles precisam. E você pode olhar para mim e falar assim: Bruno, mas eles precisam do quê? Se lá na clínica de repouso, se lá na casa, se lá no asilo, se lá no ILPI, eles têm comida na hora certa, eles têm aonde dormir, eles têm enfermagem, médicos 24 horas. Ah, na verdade, eles precisam muito mais do que isso. Eles precisam de algo que talvez você possa oferecer: um ombro acolhedor, um ouvido atento, um segurar de mãos, sabe? São tantas coisas, e aí eu vou repetir, talvez você possa auxiliar. Talvez você conheça algum que precise de você, que espere às vezes só isso, uma visita, uma escuta. E você? E você que está nos ouvindo, já pensou em compartilhar com essas pessoas que talvez você conheça as boas novas do Evangelho? Você já pensou em compartilhar, em fazer uma visita, ouvir essa pessoa, atender algo básico da vida dela? Tô até falando devagar, Renata, porque é para pensar mesmo. E eu falando, tô pensando, tô ouvindo a minha voz aqui, lendo esse script, essa nossa conversa, e pensando: o que que eu posso fazer, não é? Como eu posso fazer para atender este grupo de pessoas que podem estar lá agora, aguardando, esperando, ansiando por algo diferente na vida deles? É para pensar mesmo. Vou dizer que nós ficamos por aqui, aguardo você no nosso próximo encontro. Deixa um beijo no seu coração e fala você, Renata.
0: Temos algumas participações sobre essa temática tão importante que você trouxe, viu? A Neidma, lá de Recife, Pernambuco, ela junto com o esposo, que é pastor, atuam exatamente com a terceira idade. Ela mandou várias fotos no teu programa anterior, ela já tinha participado, hoje ela veio e trouxe, disse assim: Bruno, também tô aqui, olha o grupo da terceira idade na quinta-feira passada, amanhã a gente vai se encontrar de novo, é toda quinta. E aí, Bruno, sem imaginar o capricho que ela faz. Faz bolo, aí decora tudo muito bonito para eles. Todo aniversário ela faz uma festa para cada um deles. Aí tem gente de 80, 90, mais. E esse grupo se sente muito... Tem um monte de gente, Bruno. Depois eu vou te encaminhar pelo WhatsApp aqui a foto do que ela mandou. Mas pensa numa mesa linda. Então ela capricha muito. E é muito bom que eles se sentem valorizados, amados. É. Contam suas histórias, trocam experiências. Então é demais. Aí a Laurinha, lá de Atibaia, também participou. Mas pode comentar o da Neidma.
4: É isso que você falou. Obrigado e parabéns ao casal, aos pastores que atuam com esse grupo. E ela trouxe algo importante, que é a valorização deles. A valorização da sabedoria, a valorização da vida, a valorização da experiência deles. Então, estão de parabéns. E olha, um ótimo exemplo aí para um monte de gente, hein?
0: É verdade. E olha, também recebemos a Laura, lá em Atibaia. Ela disse, ó, eu cheguei a tempo de ouvir o Espaço do Capelão. Um abração pro querido Bruno. E é isso, muitos ouvintes nossos nessa linha de frente. Alguns cuidando dos seus próprios parentes com 100 anos ou mais. E às vezes não necessariamente os pais, né? Às vezes é um irmão que era mais velho. E aí a família se foi, ficou sozinho. E essa família, então, abraça e cuida. E muitas vezes, idosos que não tem nenhum parentesco com a gente. Não um laço de sangue, eu não sei o sangue de Cristo, né? Que nos faz querer estar perto, querer estar junto, cuidar. Então, tem sido muito bonito. Todos os recadinhos que chegarem depois eu te encaminho pelo WhatsApp, porque a gente se encontra na semana que vem.
4: Até lá, gente. Um beijo no seu coração. Fiquem com Deus.
0: Até.
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0: Você está aqui com a gente e lembrando a apresentação do nosso querido Bruno Fortes. Agora a gente segue com canção e esse daqui é um pedido feito pela nossa querida ouvinte, está sintonizada no programa e falou, Rê, quando der você coloca pra gente a música Roupa Nova, Dona Maria Indaiatuba, tá aqui.

dias, querida Laura, Lidinha e toda a turma que hoje estavam mais cedo com a gente no Pipoca de Graça. Quanto recado especial falando do programa de hoje, do Pipoca, sobre o filme Mississippi em Chamas. Muito legal ver os comentários de vocês. Nosso querido Reinaldo comentou também sobre a atuação dos dois policiais. Muito bom, né? Ele falou, hey, Willem Dafoe. E ele brincou aqui, olha, meu esposo também brincou assim, viu, Reinaldo? Porque a gente, quando conheceu o Willem Dafoe, ele sempre faz papel de mais maduro, com mais idade. A gente nunca tinha visto ele assim tão novinho no filme, né? Mas muito legal. Adorei aqui as brincadeiras e o mais importante, que você tava com a gente acompanhando. A Elisângela também tava, mandou até um print. Ela disse, eu amo vocês, a gente também, Elis. E hoje era ela que tava aqui na oração também conosco, vocês viram? E aí eu tenho o recado da Vânia, do Rosinaldo, nossa querida Cleidinha com a gente. Muita gente participando. 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
0: E eu vi aqui na nossa playlist uma música assim mais antiga. E eu sei que vocês gostam, com o irmão Lázaro. Josias, Glória, Newton, Basile, Dona Maria, aumenta o som. Amém.

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1: Essa é a sua rádio, ouvimos Lázaro cantando Sigo pela Fé. Querido Reinaldo, Dona Geni, Neide, Malaura, Josias, Dona Maria, Dona Vânia, Cleonice, a gente vai pro intervalo, a gente volta em instantes. A gente volta com Michael W. Smith e ainda com Finanças em Ação com Paulo de Tarso. Venha com a gente.
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1: Olá, meu amigo e minha amiga. Tudo bem com você? Estamos com mais um programa apresentando princípios poderosos da Palavra de Deus para transformar sua vida financeira. Olha, você lembra que no programa passado eu falei sobre obediência? Pois hoje eu preciso falar sobre uma outra palavra que eu não gosto muito. E é a palavra desobediência. Isso mesmo, desobediência. É uma palavra muito desagradável, você não acha? Que pais querem filhos desobedientes? Nenhum, claro. Que professores desejam alunos desobedientes em sua classe? Você já sabe a resposta. Quais patrões desejam empregados desobedientes? Na verdade, ninguém deseja lidar com pessoas desobedientes. Mas e quando nós desobedecemos a Deus? Que impacto isso tem para a nossa vida financeira? Muito, muito mesmo. Mas aí eu estava continuando minha leitura aqui pelo Deuteronômio e logo depois de ler sobre a obediência e suas consequências, eu comecei a ler uma longa passagem que falava justamente sobre o contrário da obediência, sobre a desobediência. É uma passagem que nem dá muito gosto de ler, mas olha, se Deus mandou escrever, é porque Ele deseja que a gente leia. Então vamos lá e seja o que Deus quiser, né? Abra bem seus ouvidos e ouça o que o texto diz. Diz assim, olha: entretanto, se vocês não obedecerem ao Senhor, ao seu Deus, e não seguirem cuidadosamente todos os seus mandamentos e decretos que hoje lhes dou, todas estas maldições cairão sobre vocês e os atingirão. Vocês serão amaldiçoados na cidade e serão amaldiçoados no campo. A sua cesta e a sua amassadeira serão amaldiçoadas. Os filhos do seu ventre serão amaldiçoados, como também as colheitas da sua terra, os bezerros e os cordeiros dos seus rebanhos. Vocês serão amaldiçoados em tudo que fizerem. Está lá em Deuteronômio 28, versos 15 a 19.
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1: Então, o mesmo Deus que nos abençoa com toda sorte de bênçãos, também permite que nossa vida seja devastada com muitas coisas desagradáveis. E olha que eu só comecei a ler a lista, hein? Dá uma olhada na continuidade desse texto, que tem muita coisa que você não deseja mesmo para a nossa vida como um todo, e sem dúvida para a nossa vida financeira. E eu notei algumas coisas que me chamaram bastante atenção. Ouça aqui uma delas, diz assim: vocês semearão muito em sua terra, mas colherão pouco, porque gafanhotos devorarão quase tudo. Está lá em Deuteronômio 28, 38. Como é ruim, né? A gente trabalhar e trabalhar com toda a força e no final não ver o resultado do nosso trabalho, não é mesmo? Será que você pode perceber quanto a desobediência é danosa para o nosso bem-estar financeiro? Mas aí eu fiquei pensando sobre a desobediência específica na área financeira. Por exemplo, quando a gente não trabalha com toda a dedicação que Deus quer, quando a gente gasta tudo o que ganha, e até mesmo mais do que ganha, quando a gente não consegue gerar reservas financeiras, quando a gente não é fiel nos dízimos das suas ofertas, e a lista pode ser maior ainda.
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1: Então vamos lá. Que lições você poderia tirar e aplicar a partir desse texto para a sua vida financeira? Entenda agora mesmo que Deus fica muito triste quando somos desobedientes. E faça agora mesmo uma lista de coisas que talvez não esteja agradando a Deus. Ore e peça perdão. Agora passe a ser um servo obediente, conhecendo e praticando os princípios financeiros da sua palavra. E olha, obrigado por estar comigo mais uma vez no programa Finanças em Ação. Princípios poderosos da Palavra de Deus para transformar sua vida financeira. Um grande abraço do seu amigo Paulo de Tarso. E nos falamos no próximo programa.
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0: até que ele venha nessa versão com Baruque, oferecendo pra vocês, Reinaldo. Que legal saber que você assistiu o filho. O filme chegou, filhão também, comentando. Que legal receber vocês. O Vasile ama essa canção, a Patrícia também, a Edileuza. Aí, minha querida Neide Mataki, adorei as fotos que você trouxe sobre o tema de hoje, do Espaço do Capelão. O Josias tá com a gente. E deixa eu aproveitar e perguntar pra vocês, sabadão, teve aqui na rádio Entre Gerações. Um monte de gente participou comentando que gostou muito. Alguns me pediram o link pra poder mandar pra outras pessoas pra poder ouvir de novo. E também passa em outros horários aqui na rádio, além do programa No Meu Horário no Sabadão, que tá aqui sempre a partir das 9h30 da manhã. Também tem o Dia da Estreia, ou seja, nesta sexta, episódio novinho em folha, a partir das 16 horas. E já no YouTube, na sexta, às 19 horas. Aí tem reprise no sábado, como eu disse, no meu horário às 9h30, mas também à noite, às 8h30, e no domingo, 1h15 da manhã. Aí eu quero saber de vocês. Ouviram? Assistiram? Comentaram? Falem pra gente o que acharam. Se alguém quiser o link do YouTube contendo aí os primeiros episódios, é só pedir também que a gente encaminha pra vocês. Mas venham aqui participar, interagir com essa conversa entre o pastor Irlande Pereira de Azevedo, uma das maiores figuras aqui pastorais do nosso país, e o Reinaldo Júnior, que estão compartilhando a mesa cerca aí de 5 décadas de experiência, um da nova geração e uma de uma geração que continua atuando, né? Mas com bastante bagagem, com bastante legado. Então, eles estão falando de memória, falando de esperança, conectando passado e presente. E a gente quer o retorno de vocês para saber se já ouviram os episódios, se estão gostando. Deixem um recado pelo nosso WhatsApp. Quem quiser o link do YouTube, é só pedir que a gente encaminha.
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0: Meio-dia, 47 minutos, boa tarde pra vocês. E a nossa tarde fica ainda melhor com boa música. E daqui a pouco com História no Espelho na Janela por aqui. Vamos agora ao som do Lucas Souza.

0: Deus, a fonte, é estúdio toda benção. Oferecendo para vocês, Dona Geri, Dona Maria, nossa querida e amada Cleidinha aqui da própria RTM. E ela tava ouvindo hoje mais cedo, Pipoca de Graça. E ela falava, né, como infelizmente é triste perceber preconceito e aqueles ditos filhos de Deus, né, envolvidos às vezes de forma cruel. Mas esse filme faz a gente refletir. E que possamos refletir a imagem de Cristo a cada dia. Amém, Cleidinha. E eu adoro que ela interaja nos nossos programas. É sempre muito bom contar contigo, viu? Beijo, beijo, beijo. Ela que faz um trabalho junto com a Lidinha aqui da casa. Excelentíssimo. Sim, os cursos bíblicos para aqueles que estão dentro das penitenciárias. Então imagina isso. Muitas vezes nossos pés não podem entrar, mas a gente pode levar o evangelho através desses cursos e você pode contribuir também com isso. A gente sempre mostra para você que é extremamente acessível. 50 centavos por dia dá R$15 no mês e você pode fazer a diferença. Por exemplo, olha a pergunta da dona Geni aqui. Ela estava ouvindo o Espaço do Capelão, ela disse: "Rê, em muitas instituições, como asilos, não aceitam que a gente pregue, né, que a gente fale do evangelho." Ó, já encaminhei aí a tua pergunta pro Bruno Fortes e ele vai mostrar que existem formas. Você não vai burlar a lei, mas você vai refletir a imagem de Cristo e vai ser ali testemunha dele, né, por onde você for. Então já encaminhei tua mensagem pro Bruno para que ele possa te responder. Mas olha que privilégio, em locais onde a gente não pode falar, existem outros que estão sedentos para receber lições, bíblias, materiais para poderem estudar. Então que a gente possa se fazer presente e fazer a diferença.
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0: 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Vamos agora com canção, minha querida Lu, tá sintonizada diretamente do Rio Grande do Norte.
2: Bom dia, Renata, sou Luciene, falo aqui de Seramiri, Rio Grande do Norte. Queria pedir a canção de Wesley Marlenes, Provérbio. Tudo bem?
0: Tudo bem, bora com essa então, ao som dos nossos queridos. Eles que são músicos itinerantes, moram em Goiânia, mas viajam o Brasil, levando a palavra nas canções.

0: E da Lu, ouvindo lá no Rio Grande do Norte, mas também oferecendo pra Cleonice Alves no Maranhão, e ela disse reto todos os dias com vocês, e ela tava elogiando aqui as canções, e obrigada aqui também pelo seu elogio, viu? Um beijo enorme, Cleonice! E agradecendo demais a Mariana Velasco, ela falou, Rê, que empolgante esse filme que vocês falaram no Pipoca! Vocês fazem um trio imbatível! Que legal! E a gente adora fazer o painel literário juntos também. E em breve vão ter mais gravações, hein? E ela falou, essa conversa foi muito rica. Eu quero ver esse filme, Rê, onde buscar? Olha, eu assisti pela Amazon. Só que aí, se você for escrever Mississippi em Chamas, em português, ele não vai achar. Então, você coloca o título em inglês. E aí, Mississippi, né? Procura assim, você vai ver que está em inglês ali, né? O queimando está burning. E aí você vai encontrar e depois me conta o que achou, tá bom? A gente vai pro intervalo bem rápido, voltaremos com vocês, com canção, com história e mais tempinho juntos.
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0: Muito boa tarde pra Dona Glória, pra Beatriz com chuva lá no sul do Brasil, pra minha querida Marileia no estado do Pará, pra Raizinha, que tava com a gente hoje no Pipoca de Graça.
6: Renatinha, meu amor, tudo bem com você? Hoje eu estou podendo interagir, estou acompanhando meu esposo em um procedimento aqui no hospital. E quem entra aqui tem que ouvir RTM, né? Beijo, minha mozinha. Bom trabalho. Deus te abençoe e te guarde.
0: Beijo, Rai. Saudade. Hoje ela também ficou e acompanhou a Lidinho, JP e eu no Pipoca. Obrigada. E o Nilton também estava com a gente, ouvindo Pipoca de Graça. Ô, Nilton, é sempre muito bom receber você e tua esposa, Marcinha. A Berê também mandou um áudio e um abraço carinhoso pra Lidinha. Ela falou, Rê, todo programa que ela participa, eu fico maravilhada com a simplicidade dela e como Deus a usa pra me abençoar. Eu maratonei recentemente a série que vocês falam do Filipinas, fiquei maravilhada com as experiências de vida que ela contou. E um abração também pro JP. Ai, que coisa boa, né, Berê? Que demais. E ó, já entrei em contato com ela para aquele convite do Clube do Livro, hein? Mas antes de a gente continuar colocando o nosso papo em dia, também tem duas pessoas especiais pra rádio, pra vocês, pro meu coração, que vão contar como é que tá sendo evangelizar em Portugal, a missão de fazer rádio, de fazer RTM, mas lá no Hemisfério Norte, na Europa, no Velho Continente. Vem pra cá, Rubinho e Renata.
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0: Recebi esse abraço, Rê Teodoro, Rubinho Pirola, que a gente conhece, acompanha, ama, sabe que eles fazem de todo o coração, faziam quando estavam no Brasil, fazem lá em Portugal. 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
0: Vamos de canção? Eu convido vocês a ouvirem o som do Vavá Rodrigues junto com Paulo César Baru, que é música nova aqui na rádio. Lembrete. E se gostou, já vem e já comenta com a gente.

0: querido Basílio, que tá ouvindo a gente lá no interior de São Paulo. E agora nós vamos com o áudio da nossa querida Berê. Um ótimo dia, uma maravilhosa tarde, uma boa quarta para todos vocês.
1: Oi, Renata. Bom dia a todos. Eu estava aqui tentando tirar uma foto para te mandar. Agora, né, com óculos, meus óculos chegaram, então estou na fase de adaptação, mas está sendo tranquilo, graças a Deus. Obrigada pela canção que você me ofereceu. E Marília, um abraço para você. E estamos aí, como você falou, empenhados no estudo de Apocalipse, né? Tem sido realmente uma bênção poder estudar a palavra do Senhor, né? E ter o entendimento, né, do que a Bíblia fala. E está sendo realmente assim muito, muito bem, muito bom. Deus abençoe. Aqui vai chover, o tempo mudou. Curitiba é uma caixinha de surpresas, né? Amanheceu com sol, agora já tá assim um tempo de chuva. Em questão assim de meia hora o tempo mudou. Mas é isso. Que Deus abençoe, um abraço, Rê, e seguimos juntos.
0: Nem preciso dizer que ficou linda de óculos, né, Berê? Ela tirou a foto com chapéu, óculos, moletom, porque tá frio por lá no sul. E olha, entrou pro nosso time. Time dos que usam óculos e não vivem sem. Eu, Ricardo Santos, Hétori, André Castilho. E agora tá no nosso time e não sai mais. Agora 1:16, vamos com História no Espelho na Janela.
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3: Já era final do dia. Todos estavam cansados. Aquela quinta-feira havia sido intensa. Mesmo assim, o pai fez questão de segurar a mão do menino, também a mão da sua esposa, e orarem juntos. Na oração, antes do jantar começar, ele agradeceu ao Criador por ter soprado neles o fôlego de vida, por decidir criar algo ao invés do nada, por ter revelado sua bondade e expressado seu amor também na criação. Após o amém, só se ouviu o barulho dos talheres ao tocarem os pratos. Nenhuma palavra, nenhum início de conversa. O pai sabia que o seu filho caçula estava preocupado. Afinal, ele só tinha 7 anos de idade para ter presenciado uma cena tão forte. Já sob a face do pai era possível ver as linhas acentuadas, principalmente na testa, indícios de alguém que já havia passado por longos períodos de preocupação. Quem sabe noites em claro, a franzir o rosto em visível inquietação. Mas agora, a essa altura da vida, ele descansava em Deus, mesmo que tudo à sua volta lhe tensionasse ao contrário. Ele havia parado de lutar. Naquele próprio momento, à mesa, em meio ao silêncio, o pai exortava a si mesmo com a lembrança do salmo que dizia: "Aquietai-vos e sabei que eu sou Deus." Foram as experiências de lutas na alma que lhe ensinaram que tudo aquilo que nos aflige, antes de roubar a nossa paz, precisa estar diante do Eterno em oração. A vida já havia lhe provado que não cabe a nós tomar a decisão por nossos filhos. Parte da maturidade está em ser responsável pelas escolhas que fazemos, até aquelas que nos custam muito caro. A mãe, percebendo prolongado silêncio, o rompeu com carinho e zelo. "Diga, João. Fale, filho. Não guarde essa agonia apenas para você." A criança, um pouco decepcionada, exclama: "Não entendo por que ele fez isso de novo. E não entendo por que Deus deixou ele fazer isso. Por que Deus não fez a gente podendo só fazer o que é certo?" A pergunta fazia jus a toda a tristeza que a família vinha passando naquela luta de anos com o filho mais velho envolvido em drogas. Os pais já não eram moços, já haviam passado dos 50 anos e tiveram dois filhos com uma distância grande entre o nascimento deles. O primogênito Lucas, de 23, e o caçula João, com apenas 7. Contudo, foram os últimos anos que acentuaram os cabelos brancos da mãe Cíntia e do pai Josué, reflexo de todo o desassossego que a família passava devido às consequências das más escolhas do filho mais velho. Enquanto os pais fitavam os olhos de João, a criança repetia a pergunta: por que Deus deixa a gente escolher errado? Ele não sabe que é arriscado? Por que ele fez a gente e não impediu que a gente escolhesse o mal? Aquela frase expressava o medo que o menino tinha de perder o seu irmão para o vício. Por vezes, ele encostou os ouvidos na porta do quarto dos pais e ouviu à noite as conversas que tinham. Não foi uma vez que ele ouviu os pais chorarem, expressando pavor de um dia poderem perder o seu filho para as drogas. Mas antes que o desespero dominasse, o pai se pronunciou na mesa: João, filho, o pai também está preocupado. Mas preciso te contar um segredo que eu aprendi quando vocês nasceram. O papai não consegue proteger vocês o tempo todo. Quando eu peguei vocês no colo, eu me senti a pessoa mais feliz do mundo, mas ao mesmo tempo, a mais impotente. Pois, por mais que eu quisesse, eu não conseguiria proteger vocês durante as 24 horas do dia. Eu preciso confiar que o Deus que os fez de forma milagrosa os ama mais do que o papai pode amar e zela por vocês de dia e de noite. Não dormitará aquele que te guarda. Então, a mãe prosseguiu: meu amor, a mamãe entende a sua angústia. Meu coração também está devastado. Ver seu irmão ter saído aqui de casa hoje daquele jeito, sendo levado por uma equipe médica para mais uma vez ser internado, é chocante. Mas esse era o combinado. Seu irmão Lucas não tinha mais forças para lutar sozinho contra esse vício e não íamos deixar a situação chegar como da última vez. Mãe, é isso que eu estou dizendo, interrompeu a criança. Por que Deus não fez o mesmo? Por que ele não impede que a gente erre? Por que ele não coloca um limite? Se a gente sempre vai fazer o que é errado, por que ele não deixa a gente escolher só o que é certo? Ah, filho, suspirou o pai. Essa é uma questão complexa, mas vou tentar explicar do jeito mais apropriado para que você possa entender. Você lembra daquelas aulas sobre Adão e Eva? Lembra também de tantas vezes que o papai ou a mamãe pegaram a Bíblia bem ali no pé da cama e te contamos como a raça humana se afastou do seu Criador? O ser humano no jardim, diferente dos animais que são dotados de instinto, precisava ser guiado por uma voz exterior a ele, a voz do Criador. Você lembra disso? Enquanto o menino consentia com a cabeça, o pai prosseguia: o ser humano foi feito para ser guiado pela voz do Eterno, para decidir conforme o que Ele orienta, de acordo com os limites que Ele coloca para o nosso próprio bem. O ser humano podia comer livremente de qualquer árvore do jardim, só não podia comer da árvore do conhecimento do bem e do mal. E o restante da história você já sabe. A serpente enganou Eva, que comeu do fruto, e deu ao seu esposo, que o comeu também. E quando Deus veio para conversar com eles no cair da tarde, na viração do dia, durante aquela brisa gostosa, como era de costume, o casal se escondeu, pois agora eles têm medo de Deus. E responderam que era porque estavam nus. Mas aí o Eterno pergunta: quem lhes disse que vocês estavam nus? Ou seja, que voz que não a minha está dando conselhos a vocês? Aí, meu filho, o ser humano passa a viver sob uma tensão que ele não sabe lidar. Ele passa a viver conhecendo o bem e o mal. O que em Deus está em harmonia, pois Ele é soberano e bom, em nós se torna um conflito interno. Quando o ser humano passa a ser conhecedor da realidade dentro desses parâmetros, as duas forças passam a se expressar nele em direções contrárias. Somos movidos por forças que, separadas uma da outra, se movem descontroladamente e instauram uma situação de conflito, da qual ficamos reféns. Toda a sequência da narrativa bíblica vai revelar as consequências dessa tensão. Eu já te contei que as sequelas desastrosas da desobediência humana geraram uma ruptura nessa relação de harmonia e paz que o ser humano tinha com o seu Criador. E esse estranhamento também se mostra na relação do homem consigo mesmo, também com os outros seres humanos e com o meio à sua volta, com a natureza. O que era para estar em harmonia passa a estar sob tensão.
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3: Nós fazemos escolhas, mas não temos nem estrutura para lidar com as consequências das más escolhas que fazemos. Até quando passamos dos limites estabelecidos por Deus, voltamos quebrados, carentes do cuidado do Eterno. Eu sei que você é muito novo para o que eu vou te falar, mas seu irmão provou substâncias que o levaram a sensações e emoções que agora, quimicamente, ele não consegue ficar sem. O corpo ficou desequilibrado. Ele precisa de suporte médico, por isso que ele foi internado. E precisa muito das nossas orações e acolhimento, mesmo depois, quando estiver limpo dessas substâncias e voltar para casa. O seu amor, meu filho, vai ser muito valioso para o seu irmão. Quando ele estiver aqui e passar pela abstinência também dessa parte emocional, vai ser o seu carinho e a sua amizade que serão essenciais para que ele possa retornar e ser acolhido em casa. Devemos aprender com o exemplo do seu irmão. Nunca esquecer que as orientações do Eterno, os limites que ele aponta, são sempre para nos preservar de nós mesmos. Mas, pai, retrucou a criança, não seria mais fácil Deus impedir o casal de errar? Com certeza seria mais fácil, prosseguiu o pai, mas não seria o melhor. O Eterno nos fez para o relacionamento, e para o relacionamento com Ele. Se Ele não nos desse a possibilidade de escolha, Ele teria criado seres autômatos, que são obrigados a amá-lo. Outro segredo que o papai vai te contar é que quando você e o seu irmão nasceram, como eu já disse, eu me senti o homem mais feliz do mundo, mas ao mesmo tempo me senti o ser mais vulnerável do universo, pois além de não poder assegurar plenamente a proteção de vocês, amar me deixou vulnerável. Eu sabia que a qualquer momento vocês poderiam me machucar, e mesmo assim, eu nunca deixaria de amá-los. E antes que você me pergunte, então por que eu os tive? Pois se o papai não quisesse se machucar, deveria ter comprado um brinquedo, previsível e controlável, e não ter alguém além de si mesmo para amar. Logo, a mãe completou. Sabe o que deve ser mais lindo para Deus? Criar pessoas livres, que mesmo podendo escolher não escutá-lo, abandoná-lo e seguir sozinhos, preferem confiar que só Ele tem a voz capaz de nos conduzir por verdes pastos, junto às águas tranquilas, pelas veredas da justiça, por amor do seu nome. E o pai completou: mesmo que o ser humano no jardim tenha escolhido ouvir outra voz que não a de Deus, Ele nunca deixou de falar conosco. E com sua voz orienta os nossos passos, a fim de aliviar a tensão que vivemos. Ele nos deu a sua lei para nos orientar, usou os profetas para nos alertar e, por fim, mandou seu filho para que pudéssemos novamente ter um relacionamento de paz com o Criador. E nos deixou o seu Espírito Santo para que nossa condição de tensão não fosse o nosso fim. Agora temos um ajudador dentro de nós, um conselheiro que nos coloca atentos à doce voz do Eterno. A comida sobre a mesa já havia esfriado, mas isso já não importava mais. O que o pai queria mesmo era manter acesa no filho a chama da esperança e provar da mesma alegria que Deus experimenta quando voltamos para Ele. Um pai que acolhe o seu filho em casa é tão feliz, pois pode dizer o mesmo que Deus diz a nós: este é o meu filho, que estava morto e voltou a viver, estava perdido e foi encontrado. Vamos fazer uma festa e vamos comemorar.
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3: Maravilhosa tarde para vocês. Estamos juntos. Esse foi o Espelho na Janela, que, como vocês ouviram, conta as histórias da Bíblia e muitas vezes usando outras histórias, como a de hoje, falamos de Adão e Eva, mas usando coisas do nosso cotidiano. E eu estou aqui na companhia da minha querida Marileia. Olha aqui o recadinho que ela mandou pra gente diretamente do estado do Pará.
4: Oi, minha querida Rei, bom dia, na paz do Senhor Jesus Cristo. Que privilégio nós temos todos os dias de acordarmos, né? E poder assistir, né? Estarmos vivos para assistir essa RTM maravilhosa, né? Falando o dia todo do amor de Jesus Cristo, saúde. E eu tenho aprendido a amar a mim mesma através da rádio, viu? Mudar muitas coisas na minha vida, muitos conceitos. Deus é bom em todo tempo. Obrigado, um abraço a todos os apresentadores que eu amo de coração. Um beijo, Rei, tô ligadinha. Hoje o dia todinho, pra honra e glória do nome do Senhor.
3: Essa é a Marileia, turma. E esse jeitinho amoroso me fez lembrar da dona Miriam, de Teresina, Piauí. Se ela estiver aí, já fala com a gente, fala. E o Reinaldo tá conosco. A Claudinha Nunes gostou muito do Espelho na Janela. Que bom. Meu querido Nilton falou, eu que agradeço por vocês existirem, por nos darem esse alimento espiritual todos os dias. Pra gente é um prazer, viu? E a Solzinha me indicou algo muito legal aqui do Saião. E quando der, eu vou assistir sim esse podcast. Nosso querido Adriano Comete também tá aqui ouvindo a gente. E a querida Cris Feijó disse, Rê, amanhã será o último dia do Héctor e cobrindo as férias do Fábiozinho, eu vou sentir falta dele. Mas eu também gosto do Fábio. Ah, então pera aí que eu já tenho notícia boa pra contar. Você já vai matar a saudade do Fábio na sexta e do Héctor no sábado, porque ele vai estar aqui no horário do Cacá Rodrigues, das 2 às 7 horas da noite. Então, vai poder curtir os dois. Agora, 1h35 e eu vou colocar música animada pra gente, turma.

0: te louvam. Uma ótima tarde para nossa querida Bea. Dia de chuva lá no sul do Brasil, mas ela fazendo companhia pra gente. A Rosângela hoje comentou que a querida, maravilhosa e amada sobrinha dela já saiu da cirurgia, foi um sucesso, graças ao bondoso Deus. Para quem não sabe, a gente vem acompanhando o caso da nossa querida Maria Cecília. Ela é filha do irmão da nossa querida Rô e ela tem algumas questões, né, de saúde. E a gente ama tanto a Maria Cecília, que bom que a cirurgia da adenoide já foi feita, que ela se recupere 100%, viu? E a Elis Regina, ela comentou que ouviu Mulheres de Esperança com o Bispo por Nelson, falava sobre culpa, como se perdoar, e ela disse assim, reouvindo aquele homem, sabe, eu me lembrei do Entre Gerações, que vai falando desses dois pastores, um jovem e um experiente, né, e eu me lembrei, muito bom, é demais ouvir conversas de pessoas sábias. É muito bom, né? Querida Elis, obrigada pelo seu retorno. E ó, tem um recadinho aqui da Magnólia também pra gente. Tudo bom? Boa tarde, querida Magui.
1: Foto da minha tia, que ela está ativa agora, relacionado ao que era antes, né? Que eu estive agora visitando ela, foi para onde eu fui, que eu disse a você, né? No lugar que nasci, me criei. E eu vou colocar agora a foto da minha tia, que ela, de ontem para cá, não faz nem 2 dias que essa outra secretária está cuidando. Ela está muito ativa, muito animada.
0: Que bom, Mag. Olha o que a gente falava hoje mais cedo sobre um tipo de capelania ser o cuidado com as pessoas de mais idade, né? E quando você vai visitar sua tia, levar amor, esperança, alegria pra ela, tá? Fazendo capelania. E a Stephanie também tá conosco lá no sul do Brasil. Ela falou que gosta dessas canções. E a Dona Glória tá com as filhas, a Bruna e a Beatriz, nos ouvindo. Boa tarde. A Dona Graça também tá sintonizada com a gente. Nossa, querida Cris Feijó, então vai ter dose dupla. Fábio na sexta, Hétori no sábado. A Tatiana Becker tá conosco. E eles que estão passando por alguns dias de férias, nosso querido casal Carlos e Renata, estão curtindo a montanha e ouvindo a rádio. E vamos oferecer pra eles essa daqui, ó. Ela falou, estamos ouvindo diretamente da montanha. Hey, último diazinho de festa.

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1: O ser humano pode consertar o corpo, mas só Jesus Cristo transforma o coração. Guarda essa frase. Ela resume uma verdade que continua atual. Quando entro em uma oficina mecânica, lembro do meu pai trabalhando. Vejo um motor desmontado e depois funcionando outra vez. É admirável. Hoje acontece algo parecido nos hospitais. Médicos transplantam órgãos, colocam próteses e devolvem movimentos. Tudo isso merece respeito e gratidão. Mas existe um conserto que nenhuma tecnologia consegue fazer. O coração humano continua precisando do toque do Criador. O ser humano pode consertar o corpo, mas só Deus transforma o coração. A Bíblia tem a promessa divina registrada. Eu lhes darei um coração novo e porei em vocês um espírito novo. Deus não promete apenas reparar uma peça estragada. Ele promete mudar a pessoa por dentro, no relacionamento com Ele. Nosso maior problema é um coração endurecido, distante de Deus e resistente ao seu amor. A ciência pode aliviar a dor. Cristo reconcilia o pecador com o Pai, o bendito Criador. Agora, pense em você. Quanto tempo e dinheiro gasta para melhorar a aparência, enquanto deixa o coração sem cuidado? Você precisa fortalecer os músculos, trocar uma articulação ou corrigir a visão. Nada disso muda o orgulho, o egoísmo ou a culpa, motivando seus pensamentos. Só Jesus Cristo faz nascer uma nova intimidade com Deus Pai. Ele não trata você como uma máquina. Ele conhece a sua história, suas lágrimas e suas escolhas. Ele chama você para uma vida reconciliada com Deus, consigo e com o próximo. O ser humano pode consertar o corpo, mas só Deus transforma o coração. Cuide do corpo, valorize a medicina, agradeça pelos avanços da ciência, mas lembre-se da sua maior necessidade. Hoje, reconheça diante de Deus Pai a condição do seu coração e obedeça a Cristo Jesus. O maior milagre não é trocar um órgão, é Jesus Cristo transformar quem você é pelo amor a Deus. Ao ler as notas de rodapé do texto dessa mensagem, você aprofunda o seu entendimento a respeito do tema. 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Eu vou soletrar. ruajanus.com.br. Até já.
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2: Muito, muito boa a mensagem de hoje, dia 29 de julho. E aí eu lembro do que está registrado no primeiro livro de Samuel, que o homem vê o exterior, mas Deus vê o coração. E só Ele, né, que pode mudar esse órgão interno, a nossa alma, o nosso íntimo, para que sejamos novas criaturas. Obrigada, querido Janos, pela reflexão. E, turma, a gente está na minha retinha final. Eu quero agradecer demais o Cefas Almeida, no Piauí, participando. A querida Edileuza, desde cedo, desde o Pipoca de Graça, fazendo companhia pra gente. Que linda! A Vânia, que ao ouvir o Pipoca de Graça também, diz que fez lembrar a história de Paulo e Silas. Que legal! Um beijo, minha querida Vânia. E a Berê diz que com fé em Deus ela pretende passar o fim de ano com o maridão lá em Abaetetuba e ela vai querer tomar cafezinho com a nossa ouvinte de lá. Que coisa boa, que sonho delicioso, que plano gostoso. É tão bom a gente ter metas. É, o bom de viajar não é nem só ir pra viagem, é fazer a mala, é planejar, é conversar com o marido, né, Bea? Berê, que Deus abençoe demais todo esse projeto, viu? E de lá, do fim do ano e do norte do Brasil, sua terra, eu vou querer ver muita foto, hein? E o André tá ouvindo a gente em Minas Gerais. E o nosso último recadinho de hoje é do Jorge. Ele mandou um áudio diretamente do Rio de Janeiro. Vem pra cá.
3: Olá, ouvintes, amigos da Rádio RTM. Eu sou o Jorge, aqui de Nova Friburgo, estado do Rio de Janeiro. Estou aqui prestando meu serviço na área de manutenção, né? Sistema Firjan. Hoje está uma manhã, foi uma manhã bem fria, agora está um sol bonito, um clima bem agradável. Estou aqui prestando meu serviço de manutenção aqui no SESI Nova Friburgo e ouvindo, né? Fiquei até meio confuso aqui se a gente está assistindo, se a gente está ouvindo, mas na realidade a gente está ouvindo a Rádio RTM. Estou muito feliz de estar assistindo essa rádio, sou um ouvinte assíduo e posso dizer, a qualidade, a eficiência, a forma como a Rádio RTM transmite a sua mensagem é extraordinária. Pode dizer que é uma rádio 100% do povo de Deus.
2: Coisa linda de recado, seu Jorge. É para ouvir, é para ver também pelo nosso site, é para mandar recados como esse, que são um abração de Deus pra gente, viu? Obrigada, Jorge. E assim a gente termina o nosso programa, nosso tempo juntinhos, agradecendo vocês com canção. E já tá aqui o Cacá Rodrigues, ele já fica com vocês até às 7 horas da noite. Mas pra gente se despedir em grande estilo... Pro Jorge, pra turma, som da Júlia Vitória com Elis Soares. Ótima quarta pra vocês. Até amanhã, se Deus quiser.

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8: 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Avivamento é uma palavra muito usada entre os jovens para falar sobre um novo momento do cristianismo. Como descobrirmos se estamos ou não vivendo um avivamento? Você sabe o que marca essa fase? Talvez a Bíblia fale alguma coisa sobre isso. É o que vamos descobrir a partir de agora.
9: No último programa falamos sobre as manifestações avivalistas e como elas ocorrem hoje em dia. Só que o ouvinte Abraão quer saber se o avivamento é bíblico, professor Saião.
10: Pois é, André, vamos aí falar um pouquinho sobre essa questão, manifestações avivalistas. Veja, se nós estudarmos aí um pouquinho da história dos chamados grandes avivamentos, nós vamos encontrar muitas manifestações, é verdade. Nós vamos ter casos de pessoas que ficavam aí chorando convulsivamente durante muitas horas, né? Se você ler um pouquinho do que o Charles Finney, por exemplo, escreveu sobre as suas experiências, ele diz que eram como se ondas de eletricidade atravessassem o seu corpo. Você vai encontrar pessoas que foram tomadas de uma alegria indizível e elas assim passavam a alegrar-se, a rir durante bastante tempo de felicidade. Você vai encontrar pessoas que foram tomadas assim por um senso de responsabilidade, de oração, que oraram durante algo como que 24 horas ininterruptamente. Você vai ter manifestações aí bem variadas. Agora, veja bem, aqui a gente tem que entender um aspecto muito importante. Nós não podemos perder o foco e o centro da questão, e não podemos perder esse foco para dar atenção a aspectos secundários. Então, vamos dizer, a gente pode até discutir a legitimidade dessas experiências, até que ponto essas experiências foram legítimas ou elas foram exageros emocionais de quem passou por elas, mas a gente não pode se prender, veja bem, se prender às experiências, porque a questão do avivamento envolve uma seriedade para com Deus, uma busca de um relacionamento pessoal profundo com Deus, uma convicção de pecado, um desejo de vida que agrada a Deus e uma vida voltada para o conhecimento de Deus, interesse pela sua palavra, uma espécie de equilíbrio cristão. Então, às vezes, numa experiência dessas, a pessoa tem uma manifestação pessoal, particular, emocional, que às vezes tem a ver com a própria pessoa. O erro de muita gente está em se concentrar nessas manifestações como se elas fossem as coisas mais importantes. Para ter uma ideia, André, aquela famosa história daquele irmão na China, né, que estava pregando o evangelho, foi preso por aqueles que se opunham ao evangelho, ele foi colocado de cabeça para baixo, levou uma surra, e no momento que ele estava apanhando de cabeça para baixo, pendurado, ele orou a Deus para que o abençoasse, e Deus lhe deu uma experiência profunda com o Espírito Santo, que ele se encheu de alegria e prazer como nunca antes. Qual foi o erro desse irmão depois? Ele começou a pregar em toda parte que se a pessoa quisesse de fato ser avivada e sentir o Espírito de Deus, o poder, devia plantar bananeira e ficar de cabeça para baixo. Então, aí é que está. Se a gente puder falar aí com o Abraão, que está nos ouvindo, né? O avivamento bíblico, né? Apesar de que a Bíblia não enfatiza muito isso, mas a gente pode dizer, se uma pessoa volta para uma posição bíblica, eu posso dizer que o avivamento é bíblico quando as pessoas se preocupam seriamente com seus erros, com seus pecados, resolvem essas questões e procuram andar corretamente diante de Deus. Quando essas pessoas se voltam para o conhecimento da palavra de Deus, e essas pessoas passam a viver uma vida de piedade e altruísta voltada para o crescimento do reino de Deus, né? Todo o floreado em volta, ele é secundário, é igual um bolo, né? Todo o desenho, o confeito ali, é até interessante, mas o que vale mesmo é o bolo, o que vale é a essência da coisa. Então nós não podemos assim nos prender exageradamente à forma, porque isso não seria sábio.
9: Com Abraão ainda tem dúvidas, professor. Podemos provar pela Bíblia o avivamento que acontece hoje em dia com curas em massa e conversões aos milhares?
10: Pois é, André, como a gente disse, vamos lá com calma, né? A Bíblia não trabalha diretamente esse tema de avivamento. Você não tem nenhuma carta de Paulo, nenhuma carta do Novo Testamento que diz, meus irmãos, eis aqui a realidade sobre o avivamento. Não é um assunto discutido na Escritura. Então, o que a gente pode dizer é o seguinte, a Bíblia relata diversas experiências espirituais. Alguém pode até dizer, oh, mas não teve o Pentecoste, não teve lá as 3 mil conversões, depois 5 mil, sim, mas isso não é chamado no texto de avivamento propriamente. E como é que a gente lida então com essas questões, algo que aparece aí como curas em massa e conversão aos milhares tal? Então a gente tem que ter um pouco de cautela, né? Veja, a manifestação de curas ou até mesmo a manifestação de pessoas em grande quantidade se voltando para o Evangelho ainda não é aí uma prova, né, uma definida convicção de que nós estamos diante de um avivamento legítimo. O que a gente precisa aqui é separar as coisas, né? As curas podem acontecer pelo poder de Deus. Por que que curas podem acontecer? Acontece em função da ação soberana de Deus. Acontecem em função de alguma necessidade circunstancial específica. Vou explicar isso um pouquinho melhor. Por exemplo, em certos lugares, a manifestação de curas tem um impacto muito grande em favor do Evangelho. Pessoas, por exemplo, que buscam curas em certas tendências ocultistas, em certas religiões não cristãs, e ali, quando a cura de Deus se manifesta, está se comprovando o poder de Deus. Mas isso não necessariamente é um sinal de avivamento no sentido de uma experiência profunda e legítima da parte de Deus, porque as curas acontecem pelo poder de Deus, pela ação de Deus e pela ação soberana de Deus, e não garantem, por exemplo, que a pessoa que orou pela cura necessariamente é uma pessoa que está andando de maneira profundamente ligada a Deus. O dom de cura se manifesta naquela pessoa, mas isso não garante que essa pessoa, por exemplo, é doutrinariamente equilibrada, ou que essa pessoa é uma pessoa que tem facilidade de perdoar os outros, por exemplo, né? E a mesma coisa a conversão aos milhares. Eu diria que, se a gente observar conversão aos milhares que sejam de fato mudança de vida, porque existem movimentos onde as pessoas, vão dizer, tomam uma decisão, mas essa decisão, às vezes, ela não se confirma como uma conversão legítima. Às vezes a pessoa, ela, olha, gostou daquele ambiente. Eu estive uma vez num estádio onde o pregador fez a seguinte sugestão: todo mundo que já crê em Jesus, por favor, todos vocês fiquem de pé. Mandou todo mundo ficar de pé. Agora, quem já crê em Jesus e já tem a salvação, pode sentar. Aí ficou de pé todo mundo que não era convertido. Aí ele disse: agora diga comigo, você que está de pé, Jesus, eu te aceito, tal, como meu salvador. Todo mundo repetiu aquilo, comendo pipoca, mascando chiclete, trocando refrigerante com outro, né? E aí foi anunciado naquela cruzada que milhares de pessoas tinham aceitado a Jesus. Eu olhei para aquilo e disse: olha, parece que o pessoal não entendeu bem o que está acontecendo. Eu acho que isso não tem a legitimidade semelhante ao que nós encontramos no Novo Testamento. Então, se nós temos conversão em grande quantidade de pessoas que mostram mudança de vida significativa mesmo, na minha opinião, é sinal que algum grau de avivamento está acontecendo. Mas simples reunião de massas e até mesmo manifestação de curas é sinal de que pode estar acontecendo manifestação do dom de Deus, mas não que as pessoas estejam de fato passando por um avivamento.
9: Pergunta do ouvinte Célio, do Paraná. Professor, o avivamento é uma como consequência da oração de seus líderes, ou é um derramamento incondicional do Espírito Santo? Dizem que alguns dos grandes avivalistas, como William Seymour, oravam até 7 horas por dia antes do avivamento.
10: André, a coisa aqui vai ficar animada, porque no fundo o que está por trás dessa pergunta é uma questão teológica, né? Mais calvinista ou mais arminiana. Veja bem, se nós lermos um pouquinho sobre o que aconteceu com Charles Finney ou com John Wesley, nós vamos ver coisas extraordinárias, e essas pessoas tinham uma teologia mais arminiana, acreditando que eles, pela sua dedicação, poderiam trazer o avivamento. Mas se você ler um pouquinho mais de Jonathan Edwards ou Jordan Whitfield ou outros nomes de expressão na história, eles eram pessoas que pensavam exatamente o contrário, que o avivamento só pode vir pela ação do derramamento incondicional do Espírito de Deus. Eu digo para você que nós não temos uma resposta para isso. Eu acho que as duas coisas andam juntas. É verdade que o avivamento está ligado à oração, mas o desejo da oração, aquela dedicação à oração no Espírito, né? Essa oração acontece por uma ação do Espírito de Deus em nós. Então nós não podemos dizer que nós produzimos o avivamento, porque isso daria glória para nós, e nós não podemos dizer também que nós não participamos dessa ação do Espírito de Deus, porque afinal de contas nós não somos robôs nesse processo. O avivamento é um mistério da ação soberana de Deus e da dedicação, da consagração daqueles cristãos que se voltam para o Senhor.
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1: Muito bem, estamos chegando para mais uma tarde pela RTM Brasil, depois do Conversando com Luiz Saião e também com a Renatinha Burjato. A partir de agora você vai conversar com seu amigo Cacá Rodrigues. Muito obrigado pelo carinho, obrigado pela audiência, muito bom ter você com a gente. Como é que você tá? Tudo bem? Como é que foi a sua manhã de quarta-feira, dia 29 de julho 2026? O tempo passa rápido demais, né? Fala a verdade, ontem parece que nós estávamos comemorando a virada de ano, né? Ano novo, Natal, depois teve o ano novo, parece que foi ontem. Já passamos da metade do ano e nós estamos aqui com muito amor no coração, agradecendo ao nosso Deus por ele permitir que eu faça aquilo que eu amo na melhor rádio cristã do Brasil. Obrigado a você que está na sintonia, muito obrigado a você que está conosco pela rádio afiliada, por uma rádio afiliada, muito obrigado. Obrigado a você que está conosco, está conectado através do nosso site rtmbrasil.org.br, também está conosco através do nosso aplicativo, aplicativo que você pode baixar gratuitamente na sua loja virtual, tanto para o sistema iOS quanto para o sistema Android. Muito obrigado a você pelo carinho, pela audiência. Estamos chegando para mais um encontro, eu, você, você e eu, e é muito bom saber que você está aí do outro lado do rádio, do outro lado aí do computador, do celular, do tablet, participando dessa programação tão especial, dessa programação tão diferenciada que é a programação da RTM Brasil. Muito obrigado. Bom demais ter você com a gente, bom demais ter você participando da nossa programação. E eu quero fazer um convite. Até às 19h eu tô por aqui. Para você que não me conhece, eu sou o Cacá Rodrigues. Muito prazer. Seja bem-vindo, seja bem-vinda. Você sabe que rádio é isso, né? Eu tava lendo uma matéria hoje sobre o rádio, e o rádio tem esse diferencial, porque através das ondas do rádio não tem distância, através das ondas do rádio não tem limite, e através das ondas do rádio a gente faz amigos de qualquer parte do mundo. Sabe quem tá aqui com a gente? Tá sentadinha ali, veio visitar a Georgina. Tá ali, ó, tá participando conosco, tá visitando a RTM Brasil. Que bom, que bom. Obrigado, gente. Estamos chegando para mais uma tarde. Mais uma vez, eu quero te convidar para você participar com a gente até às 19h através do WhatsApp 11 974 181 456. Vou repetir: 11 São Paulo 974 181 456. E mais uma vez, para você que está chegando agora, seja bem-vindo, seja bem-vinda. Para você que não me conhece, muito prazer. Eu sou o Cacá Rodrigues e eu prometo que até às 19h eu vou fazer de tudo para que você não sinta o tempo passar.
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E como eu havia prometido ontem à noite, a minha primeira música vai especialmente para o nosso querido amigo ouvinte Newton de Interlagos. A banda Purples cantando com Vitor Quevedo. Vitor Quevedo cantando com a banda Purples. Te agradeço.

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1: Bom ter você aqui com a gente na sintonia da RTM Brasil. 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Vamos ouvir.
2: Sabem, aqui em Portugal, assim como aí no nosso Brasil, existem duas coisas que nunca faltam: um bom café à mesa para começar o dia e aquele ânimo forte para encarar os desafios que vêm pela frente.
3: É verdade, Rubinho. 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
3: É muito provável que, quando você pensa em Portugal, venha à mente imagens lindas. Os passeios em Lisboa, os pastéis de Belém, os castelos históricos. E sim, este é um país maravilhoso e muito acolhedor. Mas existe uma outra realidade que muitos não conhecem.
2: Nós estamos num continente que já foi o berço do envio de missionários para o mundo todo. Hoje, porém, muitos lugares vivem uma profunda necessidade espiritual. 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
2: O nosso sonho é continuar avançando. Queremos alcançar essas regiões ainda sem testemunho do Evangelho. 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
2: Em nome de toda a nossa equipe, muito obrigado. 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
2: Fique na paz do Senhor e até a próxima.
1: Que demais, né? 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
2: Estamos de volta aqui com a programação da RTM Brasil. E mais uma vez eu quero aproveitar esse momento que a gente tem a oportunidade, principalmente eu, que eu tenho a oportunidade de estar aqui à frente do microfone da RTM Brasil, para fazer um convite para você. Eu diria que é um convite, na verdade é mais uma intimação do que um convite. Como você sabe, o programa Correndo para Vencer é um programa que é feito através do Ministério da Igreja Mude, a igreja lá dos Estados Unidos. O programa do Ministério da Igreja Mude, que tem como propósito ajudar você, meu amigo, ajudar você, minha amiga ouvinte, a encontrar e seguir o mapa de Deus que te levará a vencer na corrida da sua vida. Então, como a gente tem esse objetivo, juntamente com a Igreja Mude, lá nos Estados Unidos, eu quero fazer um convite para você. Hoje é uma quarta-feira, meio de semana, e você já acompanhou hoje será o terceiro programa da semana do programa Correndo para Vencer. E nós estamos estudando uma série muito legal que fala sobre chegando a conhecer Deus. E muita gente me pergunta, eu peguei um Uber recentemente e eu fui falar para ele de Deus, aí eu o presenteei com o nosso presente diário e ele fez a seguinte pergunta para mim. Eu ouço muito crente, muito cristão falar sobre, porque eu ouvi a voz de Deus. E ele me perguntou, como é que eu faço para ouvir a voz de Deus? Olhei para ele e fiz a seguinte pergunta: você tem aberto a Bíblia? Você tem lido a Bíblia constantemente no seu dia? Ele falou, não faço isso. E eu disse, então, como é que você quer ouvir a voz de Deus se você não ouve ou lê a palavra de Deus? E muitas vezes isso acontece na nossa vida. Quantas vezes eu já ouvi gente falar assim, eu não ouço Deus falar comigo. Aí eu pergunto, mas você está lendo a Bíblia? Você tem aberto a sua Bíblia diariamente? Tem feito uma devocional? Não tenho feito. Como é que você quer ouvir a voz de Deus se você não lê a Bíblia? E nessa série especial do Correndo para Vencer, onde nós temos esse tema tão legal, chegando a conhecer a Deus, eu quero perguntar para você que está me ouvindo agora. Você tem ouvido a voz de Deus? Você tem uma ligação, uma relação íntima com Deus? Você tem aberto a sua Bíblia para ouvir aquilo que Deus tem para falar com você? Participe com a gente, me mande uma mensagem através de texto falando sobre o tema do Correndo para Vencer, chegando a conhecer a Deus. E eu te pergunto, ei, vem cá perto de mim, vem cá perto do tio Cacá. Eu quero perguntar para você, você conhece a Deus? Presta atenção no que eu vou te perguntar, não é uma pergunta vazia, é uma pergunta séria. Você conhece a Deus? É uma pergunta. Agora eu vou fazer uma pergunta mais séria. Você conhece a Deus verdadeiramente? Me responda através do nosso WhatsApp 11 974 181 456. Vou repetir para você. Você conhece a Deus verdadeiramente? Participe conosco, mande a sua mensagem de texto e me diga. Porque está começando mais um episódio do programa

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1: Corramos com perseverança a corrida marcada para nós, com os olhos fixos em Jesus, o líder e aperfeiçoador de nossa fé. Muitos de nós têm uma visão limitada de Deus, mas Ele é infinitamente maior do que a nossa compreensão consegue alcançar. Moisés descobriu isso pessoalmente. Em Êxodo 4, vemos Moisés começando a conhecer a Deus, o Deus dos homens e das nações, cujos propósitos eternos jamais falham. Produzido pela Igreja Mude, em Chicago, você ouve Correndo para Vencer, com o Dr. Erwin Lutzer e sua clareza no ensino bíblico que nos ajuda a cruzar a linha de chegada. A nossa série sobre a vida de Moisés se chama Aproximando-se de Deus. E hoje o pastor Paulo Biasi traz a parte 2 da terceira mensagem, que é sobre chegando a conhecer Deus.
2: Em Êxodo 4, versículo 22, lemos: Você dirá ao faraó, assim diz o Senhor, Israel é meu filho mais velho. Israel era o primogênito de Deus. O Senhor diz, eu escolhi vocês. O que o Senhor estava dizendo a Moisés logo de início é, Moisés, eu sou soberano sobre a história. Agora, quero lhe fazer uma pergunta. Por que Moisés precisava saber disso antes de voltar ao Egito? Ele precisava saber porque o Senhor disse, Moisés, quero que você saiba que eu sou o Deus dos obstáculos. Eu os ordeno para cumprir os meus fins. Você vai encontrar alguém muito teimoso. Mas não pense que essa teimosia estaria de alguma forma fora do meu controle ou que essa teimosia conseguirá impedir os meus propósitos. De forma alguma. Não, Moisés, você precisa entender que até mesmo a teimosia humana pode servir para cumprir os meus planos e os meus propósitos, porque eu sou Deus. Por isso, Moisés, não pense que a dureza do coração do faraó estará fora da minha vontade providencial. Não existe obstáculo capaz de impedir o que Deus deseja realizar. Então, em primeiro lugar, o Senhor diz, Moisés, você precisa entender a minha soberania. Em segundo lugar, o Senhor disse a Moisés, você precisa entender a minha santidade. Agora, temos um enigma nos versículos 24 a 26. Digo enigma porque muita gente já se perguntou o que este texto está ensinando. O texto diz, no caminho para o Egito, no lugar onde Moisés e sua família haviam parado a fim de passar a noite, o Senhor o confrontou e estava prestes a matá-lo. Mas Zípora pegou uma faca de pedra e circuncidou seu filho. Com o prepúcio, tocou os pés de Moisés e lhe disse, agora você é para mim um marido de sangue. Quando disse um marido de sangue, estava se referindo à circuncisão. Depois disso, o Senhor deixou Moisés. O que significa esse pequeno episódio que aconteceu no caminho para o Egito? Veja, Moisés em breve iria assumir o papel de líder do povo. E Deus havia dito a Abraão que todos os seus descendentes deveriam ser circuncidados porque a circuncisão era o sinal da aliança. Mas Moisés havia desobedecido na sua casa e não havia feito isso. Aparentemente, ele não fez porque a sua esposa não queria que fizesse por achar o ato sangrento e repulsivo. Então, esse incidente aconteceu durante a viagem. O que Deus estava dizendo, da forma mais enfática possível, é o seguinte. Moisés, em primeiro lugar, quero que você entenda que é você quem é responsável pelo seu lar. E se você pensa que pode voltar ao Egito para exercer algum tipo de liderança lá, quando a sua conduta não está em ordem, porque não demonstrou obediência em relação à sua vida doméstica, quero que saiba que precisa resolver isso primeiro. Além disso, você precisa ser lembrado da aliança, porque se não se lembrar dela, você acabará afundando no desespero. Existem homens que não exercem liderança espiritual em casa porque a esposa resiste. Ela pode dizer, não quero ir à igreja, não quero fazer isso, não quero fazer aquilo. E então ele pensa, bom, para manter a paz, vou deixar quieto. Ouça com atenção. Deus vai julgar e disciplinar você por sua desobediência. Agora, muitas vezes acontece o contrário nas famílias, não é? É a esposa que deseja ser espiritual. E ela busca no marido essa liderança espiritual, mas não encontra. E que Deus a abençoe. Ela acaba precisando assumir esse papel e ser o líder espiritual dos filhos. Mas quero dizer a todos os homens casados que estão ouvindo hoje e aos pais, inclusive também digo a mim mesmo, Deus diz antes de tudo, você precisa entender que eu quero obediência até mesmo na liderança do seu lar. Moisés poderia ter argumentado com Deus dizendo, mas Senhor, eu já estou indo para o Egito, estou obedecendo ao chamado maior. Mas Deus lhe responde, quero que saiba que obedecer ao grande chamado não lhe dispensa da obediência nas questões menores. Eu sou santo e espero que você obedeça. Então, Moisés já teve uma lição sobre a soberania de Deus e já teve uma lição sobre a santidade de Deus. Mas agora, ele ainda precisa aprender uma terceira lição. Quero lhe dizer por que ele precisava dessa terceira lição. Porque quando chegou ao Egito, ele conseguiu uma oportunidade para falar com o faraó e disse, Faraó, por favor, deixe-nos ir adorar a Deus por 3 dias. Ele fez um pedido bastante razoável. Ele não disse, nós vamos sair definitivamente, mas disse, por pelo menos 3 dias. Aí, esse rei do Egito pensa, o que é que esses hebreus estão tramando? Eles devem estar fazendo esse pedido porque não têm trabalho suficiente. Então veja o que o texto diz no versículo 7 do capítulo 5. Não forneçam mais palha para o povo fazer tijolos. De agora em diante, eles mesmos devem juntá-la. Vamos pular para o versículo 19. Quando os supervisores israelitas ouviram, vocês não poderão reduzir a quantidade de tijolos produzidos por dia, perceberam que estavam em sérios apuros. Em outras palavras, o que o faraó fez foi negar o pedido de Moisés, dizendo, já que vocês só querem tirar 3 dias de folga, eu vou lhes dar ainda mais trabalho. Os filhos de Israel eram escravos e eram obrigados a construir cidades. E eles fabricavam os tijolos usados na construção e até então recebiam a palha para fazer os tijolos. Mas aí o faraó diz, quero que produzam a mesma quantidade de tijolos, mas agora vocês vão recolher a palha. Por isso, os chicotes foram usados ainda mais contra os escravos do povo hebreu. E isso causou uma reação contra Moisés. Vamos ler o que aconteceu. Vejam o que dizem os versículos 20 a 23. Ao sair do palácio do faraó, encontraram Moisés e Arão, que os esperavam do lado de fora. Eles disseram aos dois irmãos, o Senhor os julgue e os castigue por terem feito o faraó e seus oficiais nos odiarem. Vocês colocaram uma espada na mão deles e lhes deram uma desculpa para nos matar. Moisés voltou ao Senhor e disse, por que trouxeste toda essa desgraça sobre este povo, Senhor? Por que me enviaste? Desde que me apresentei ao faraó como teu porta-voz, ele passou a tratar teu povo com ainda mais crueldade e tu não fizeste coisa alguma para libertá-lo. Aqui vemos um Moisés obediente tentando fazer a vontade de Deus, arrancado do deserto contra a sua vontade e levado de volta ao Egito. Dessa vez, ele espera que o povo hebreu finalmente o aceite, depois de já ter sofrido a dor da rejeição 40 anos antes. E agora, obedecendo a Deus, tudo parece desmoronar. O povo se rebela, os próprios israelitas estão com raiva dele. Uma das coisas mais difíceis de suportar é quando fazemos o que é certo e somos culpados ou mal interpretados por isso. É difícil de aceitar. Então Deus diz: bom, Moisés, agora você entende algo sobre a minha soberania, como sou soberano na história e que o coração do faraó está em minhas mãos. Você sabe que vocês são o meu povo escolhido. Você entende que eu trabalho através dos eventos da história. Você já entendeu algo sobre a minha santidade, que você precisa obedecer em relação à sua família e todos os outros mandamentos que conhece. Mas agora, Moisés, para lhe consolar, você precisa entender a minha fidelidade. E no capítulo 6, o Senhor diz: Moisés, eu vou lhe revelar algo que lhe dará coragem para continuar, mesmo nesse fracasso. Veja no versículo 3. Aparecia Abraão, Isaac e Jacó como El Shaddai, o Deus Todo-Poderoso, mas não lhes revelei meu nome Javé. E os estudiosos da Bíblia têm debatido esse versículo. Eles apontam que o nome Javé aparece antes disso. O texto menciona o nome Javé. Sim, o nome aparece, mas Deus nunca havia revelado o significado profundo deste nome. E agora Deus diz: Moisés, vou me revelar a você como Deus que cumpre a aliança. E quero lhe assegurar algumas verdades para lhe sustentar em momentos escuros e desanimadores quando lhe culparem por me obedecer. E nos versículos 6, 7 e 8, o Senhor afirma a Moisés sete coisas que ele fará. Ele diz: eu sou o Senhor, eu os libertarei da opressão, eu os livrarei da escravidão, eu os resgatarei com meu braço poderoso, eu os tomarei como meu povo e serei o seu Deus. Versículo 8. Eu os levarei à terra, eu a darei a vocês como propriedade. Moisés entendeu algo importante, que a oposição que enfrentamos é uma oposição temporária. Se você conseguir enxergar o quadro maior, vai saber que eu sou absolutamente fiel a quem sou, independentemente do que você estiver enfrentando. É assim a fidelidade de Deus. Quero lhe contar rapidamente o que aconteceu comigo nas últimas 12 horas. Nessa semana, passei alguns dias em Orlando, na Flórida. Um amigo, que foi membro aqui conosco da Igreja Mude, me incentivou a ir e tive a oportunidade de estar lá. E, para economizar, passei a noite, ou algo parecido com uma noite, em Orlando. Agora, é preciso entender que saí de lá hoje, às 6 da manhã de Chicago, ou 7 da manhã no horário de Orlando, usando o serviço de transporte do hotel. Só que o único horário disponível para eu chegar a tempo do voo foi às 5h20 da manhã. Então, liguei para a recepção do hotel ontem à noite e disse: preciso que me acordem às 4h45. E perguntei: você me garante que vão ligar para me despertar? A moça disse apenas: já coloquei seu nome no sistema, senhor. E desligou.
1: Bom, no próximo programa ficaremos sabendo se ligaram ou não. O pastor Paulo Biasi nos trouxe a parte 2 de Chegando a Conhecer Deus, a terceira numa série de 12 mensagens sobre Moisés, um homem que viveu aproximando-se de Deus. Sou Héctor Nóbrega. Nos acompanhe na próxima edição de Correndo para Vencer.
3: Gente,
0: gente, que demais esse programa Correndo para Vencer de hoje. Eu quero convidar você que tá aí, ó, tá ouvindo a gente, né? Mande sua mensagem de texto falando sobre o programa de hoje e como o Correndo para Vencer tem ajudado você na caminhada cristã, na sua corrida cristã. Participe com a gente, 0-11-974-181-456.
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0: Daqui a pouquinho tem notícia, já tem informação. A Karina Gilbert já tá por aqui. Mas antes tem o Vavá Rodrigues cantando com Paulo César Baruque. Lembrete.

0: RTM Brasil, para todo mundo ouvir a música do Vavá Rodrigues, com participação do Paulo César Baruque, a música Lembrete. Agora, faltando 5 minutos para as 3 da tarde.
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0: E a gente começa com o destaque nacional. A Prefeitura de Viana, no Espírito Santo, realiza um mutirão para a emissão da Carteira de Identidade Nacional nos dias 31 de julho, 7 e 14 de agosto, das 5 da tarde até as 8 da noite no Centro Multiuso. É para já, em Marcílio de Noronha. O atendimento é aberto para qualquer cidadão com 14 anos ou mais. Serão distribuídas 70 senhas por ordem de chegada. Para emitir o documento, é preciso apresentar a certidão de nascimento ou casamento, CPF, comprovante de residência e uma foto 3x4. Agora o destaque internacional. Bombeiros seguem combatendo um grande incêndio florestal no sudoeste da Turquia. As chamas provocaram a evacuação preventiva de um hospital, enquanto aviões, helicópteros e equipes em solo trabalham para controlar o fogo. Segundo autoridades, o incêndio começou em uma área agrícola e se espalhou para a floresta. Especialistas alertam que as mudanças climáticas têm intensificado a frequência e a gravidade dos incêndios na região do Mediterrâneo.
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0: Ah, Giro do Esporte com a nossa querida Karina Joubert. Boa tarde, Karina.
2: Boa tarde, tudo bem?
0: Tudo bem, graças a Deus. E você, Ká?
2: Tô bem também.
0: Destaque de hoje.
2: A 21ª rodada do Campeonato Brasileiro promete fortes emoções hoje. Às 7h30 da noite, Mirassol e Remo fazem um confronto direto contra o rebaixamento. O Leão tenta deixar a vice-lanterna, enquanto o Remo busca uma vitória para sair da zona de descenso. No mesmo horário, o Internacional recebe o Flamengo no Beira-Rio. O Colorado precisa vencer para se afastar do Z4, enquanto o rubro-negro tenta diminuir a diferença para o líder Palmeiras. Às 9h30 da noite, o Fluminense enfrenta o Bahia, no Maracanã, em duelo direto por uma vaga no G4. Quem vencer pode ganhar posições importantes na tabela. Também às 9h30 da noite, o líder Palmeiras visita o Vitória no Barradão. O Verdão quer se recuperar da última derrota e manter a liderança, enquanto o Vitória aposta na força da torcida para seguir firme na luta pelas primeiras posições.
0: Quer dizer então que hoje tem Verdão, tem o Mengão, eles que estão brigando diretamente pelo título, pelo primeiro lugar. Hoje então o Palmeiras enfrenta o Vitória, lá em Vitória, e o Flamengo vai enfrentar o time do Bahia lá no Bahia, é isso?
2: Não, enfrenta o Inter.
0: O Inter, isso. Vai ser no sul do país.
2: Vai ser, lá no Beira-Rio.
0: Lá no Beira-Rio. O Internacional tá mais ou menos, né? Pensando assim, pelo que eu tenho acompanhado do Campeonato Brasileiro, o Inter tá mais pra lá do que pra cá. Sim. Tá mais ou menos, o Flamengo tá bem, é o segundo colocado. O Palmeiras, a gente nem precisa falar, o Palmeiras do Abel Ferreira vem fazendo um belíssimo trabalho. Infelizmente perdeu aí no último jogo com duas falhas do nosso querido goleiro Carlos Miguel, mas o Palmeiras continua sendo um dos grandes nomes para o título do Campeonato Brasileiro. Você como palmeirense, você também acha a mesma coisa, né?
2: Sim, com certeza. E você falou do Internacional, se ele vencer hoje, ele consegue se afastar um pouco da Z4, né?
0: Então, ó, um desafio então para o Internacional, que se vencer hoje acaba dando adeus à área do rebaixamento, né? Então, você que acompanha o esporte ficou sabendo tudo por aqui através das notícias com a nossa querida Karina Joubert e também com fontes, atenção para as fontes, G1, CNN Brasil e Globo Esporte. Eu vou pro rápido intervalo e já tô de volta.
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6: Uma ótima tarde para você, são 3:04. Tá tudo bem contigo? Que legal. Gente, ó, daqui a pouquinho eu vou conversar com a minha amiga, a querida Renata Teodoro, ela que é coordenadora de comunicação e produção da RTM Portugal. A gente vai bater um papo, a gente vai falar sobre o trabalho que a RTM Portugal tem feito na Europa, como é que é trabalhar, como que é falar para os portugueses, não só portugueses, mas por países que falam a língua portuguesa. Daqui a pouquinho, bate-papo muito legal com a nossa querida Renata Teodoro. Eu quero te convidar para você participar com a gente, 0-11-974-181-456. Já já, eu vou mandar os abraços e os beijos para você que está enviando a sua mensagem, tá bom? Porque agora eu vou trazer aqui o programa Pecados e Pecadinhos com o Dr. Russell Shedd. O programa Pecados e Pecadinhos, né? Esse programa é baseado no livro do Dr. Shedd, que tem o mesmo nome. E o tema de hoje, a gente vai falar sobre idolatria.
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8: Chegamos ao fim. A tese desta série de programas está clara para todos os ouvintes que chegaram até aqui. Muitos pecados nascem, brotam e crescem no solo de nossa incredulidade. Uma fé fraca, raquítica e efêmera não tem possibilidade de vencer a sutileza da tentação dos pecados escondidos. Nós temos grande dificuldade em percebê-los como pecados. Os males morais e espirituais se escondem nas profundezas de nosso íntimo. Logo que a luz da palavra brilha, iluminando os pecados nos rincões do coração e mexendo com nossa consciência, eles correm como baratas para se esconder debaixo da nossa autoestima e autojustificação. Paulo escreveu para os Tessalonicenses: quanto a mais, irmãos, já os instruímos acerca de como viver, a fim de agradar a Deus, e de fato assim vocês estão procedendo. Agora lhes pedimos e exortamos no Senhor Jesus que cresçam nisso cada vez mais, pois vocês conhecem os mandamentos que lhes demos pela autoridade do Senhor Jesus. A vontade de Deus é que vocês sejam santificados. 1 Tessalonicenses 4:1-3.
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8: Para todos aqueles que estão empenhados na corrida em busca de santificação, devemos ouvir a palavra sábia de John Owen, um puritano do século XVII que escreveu em suas meditações sobre a glória de Cristo, citando: atos pecaminosos devem ser postos à morte e todo o ensinamento de Cristo deve ser cuidadosamente obedecido. Não devemos, é claro, cair no erro dos fariseus. Confissões, peregrinações, jejuns e repetições de muitas orações não nos farão aceitáveis a Deus. Tem que haver um esforço redobrado para deixar o pecado de lado. É absolutamente necessário também ler regularmente as Escrituras, ouvir a palavra de Deus pregada, vigiar e orar contra as tentações. Todas essas coisas, entretanto, não podem ser feitas pela nossa própria força. Não somos capazes por nós mesmos de pensar alguma coisa como de nós mesmos, mas a nossa capacidade vem de Deus, 2 Coríntios 3:5. A fé precisa obter a ajuda de Cristo em qualquer esforço que tentamos aplicar em nossa caminhada cristã. Sem fé, eles serão inúteis e rejeitados por Deus. O livro de John Owen, A Glória de Cristo, publicado pela PES, 2008, página 113.
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8: O autor de Hebreus nos adverte que, sem fé, é impossível agradar a Deus, pois quem dele se aproxima precisa crer que ele existe e recompensa aqueles que o buscam. Capítulo 11, versículo 6. A força da fé corresponde à proximidade ao Senhor Jesus Cristo com confiança e amor. Jesus disse a Pedro junto com os outros discípulos: Simão, Simão, Satanás pediu vocês para peneirá-los como trigo, mas eu orei por você para que a sua fé não desfaleça. Lucas 22:31-32. A razão que Pedro negou a Jesus tem sua melhor explicação na sua falta de confiança e amor pelo Mestre nessa hora de tentação. Jesus tinha advertido aos acompanhantes no jardim de Getsêmani: vigiem e orem para que não caiam em tentação. Marcos 14:38. Nem Pedro e nem os discípulos oraram intensamente como Jesus orou. Foram vencidos pelo sono. Os mesmos discípulos, no dia de Pentecoste, e daí em diante, enfrentaram com coragem e segurança os mesmos inimigos que prenderam e crucificaram Jesus. Sua fé em Jesus após a ressurreição e o revestimento com poder do Espírito Santo os fortaleceram de modo que, em vez de negar a Jesus, falaram com muita ousadia e destemor. Certamente, a oração e meditação na palavra acrescentaram ousadia e destemor. Meditaram sobre trechos do Antigo Testamento que anunciaram a vinda, a pessoa e sacrifício do Messias, o que acrescentou convicção e compromisso para se tornarem homens corajosos. As lições podem ser aprendidas por discípulos atuais. Como a atitude de incredulidade dos discípulos mudou para uma fé sólida e segura, porque não poderão ser repetida a mesma transformação nas vidas de todos aqueles que vivem com dúvidas e questionamentos em vez de uma fé exuberante? Foi Jesus, após sua ressurreição, que disse: "Eu estarei sempre com vocês até o fim dos tempos." Mateus 28:20.
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8: Incredulidade e os pecados que ela incita podem ser vencidos pela fé de um Pedro ou um Paulo. Ele escreveu para os coríntios: "Todos nós, que com a face descoberta contemplamos a glória do Senhor, segundo a sua imagem estamos sendo transformados com glória cada vez maior, a qual vem do Senhor, que é o Espírito," 2 Coríntios 3:18. Nas palavras do pastor e conselheiro Jack Miller, "Alegre-se porque é um pecador bem pior do que ousa imaginar, e muito mais amado do que ousa esperar." Citado por Catherine Alsdorf, no prefácio do livro de Timothy Keller, Como Integrar a Fé e o Trabalho, Vida Nova 2014, página 16. O que mais importa em reconhecer os pecados que cometemos, muitas vezes sem nos preocupar, é este amor de Nosso Senhor e Salvador, que aceita nosso desejo de ser santos, como Ele é santo, sem conseguir tão elevado patamar, e mesmo assim nos perdoa e nos aceita. A esperança nossa é que nomear, identificar e abandonar os pecados que nós cristãos cometemos por falta de fé saudável estimule uma corrida mais consistente e perseverante. Hebreus 12, versículo 2. Acima de tudo, ajude os irmãos da família de Deus a ser alegres no Senhor e sejam mais felizes em seus relacionamentos interpessoais. Pecados inevitavelmente criam rixas, ressentimentos e separações. Santificação cria mais intimidade com Cristo entre os cônjuges e maior a proximidade dos filhos e irmãos da igreja.
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8: Uma pesquisa promovida pela School de World Mission na Califórnia analisou a vida de 900 líderes cristãos do passado e do presente. Entre as conclusões, devo mencionar uma ou duas. Primeiro, eles reconhecem que a autoridade espiritual é a base do poder. O poder flui da autoridade espiritual. A autoridade espiritual é resultado de intimidade com Jesus. Essa intimidade se nutre através da pureza pessoal, adoração e uma vida fiel na oração. Segundo, eles têm uma consciência crescente do seu próprio destino. Eles são vocacionados por Deus para servir. tem uma convicção que Deus os ordenou para um ministério específico. Tem a confiança que Deus os orientará no desenvolver desse ministério. Acrescentaria mais uma observação. Eles reconhecendo qualquer pecado em suas vidas, lutam para erradicá-lo. Não se acomodam e nem se protegem com a desculpa "eu sou assim mesmo". Se esta série de mensagens da RTM for útil para criar uma aproximação maior de Deus, bem como de familiares e irmãos, ficarei grato ao Senhor. A Deus toda a glória.
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São 3:17. Deixa eu agradecer aqui a participação do nosso querido João Batista de Aquino. Ele que é de São Paulo, do Potengi, lá no Rio Grande do Norte. Meu querido João Batista, um grande abraço para você. Ele falou assim, é nóis, Verdão, coração verde. Deve ser palmeirense, né? Um abraço para você, João. Obrigado aí pelo carinho. A nossa querida Magnólia, de Macau, Rio Grande do Norte, também está participando com a gente. O meu amigo Antônio Gonçalves falou assim, ô Cacá, boa tarde, amigo. Tô ligado na programação da RTM, é o Antônio Gonçalves de Altamira. Um abraço para você, Antônio. Obrigado pelo carinho. A nossa querida Tatiana Becker falou assim, ô Cacá, gosto muito desse programa, sempre ouço ele, né? É, tenho aprendido muito com os episódios, mas os bens cedo são os que são mais, que são os, tá falando que os programas que ela mais ouve são os programas mais cedo. Inclusive, ela tá falando o seguinte, a Tatiana Becker, gente, vem cá, a Tatiana Becker, ela tá fazendo aniversário, eu acho que é isso, pelo que eu entendi aqui, a Tatiana Becker, estou aqui escutando a rádio e fazendo as lembrancinhas do nível, do aniversário de 2 aninhos da neta. Ô, Tatiana, leve um abraço carinhoso aí pra sua neta, que Deus abençoe. Isso aqui é o seguinte, qual que é o nome da sua neta? Você não mandou aqui pra gente, mas eu quero chamar a minha equipe, eu quero chamar a produção para que eles possam cantar o parabéns para sua netinha.

0: Parabéns então pra netinha da nossa querida Tatiana Becker, que hoje tá completando 2 aninhos de vida. Que Deus te abençoe, que você seja muito feliz. E parabéns aí, né? Por essa data tão especial, 2 aninhos de vida. Que legal!
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0: Não tenhas sobre ti. Wesley Marlene, participação especial de Jonatas Duarte. 3:20, uma ótima tarde para você.

0: Agora são 3h23, RTM Brasil, para todo mundo ouvir. Wesley, Marlene, participação de Jonatas Duarte, Não Tenhas Sobre Ti.
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0: Cordão de Três. Nossa oração aqui na RTM Brasil, para todo mundo ouvir.

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0: E hoje eles trazem como tema o que a Bíblia fala sobre pornografia.
1: Você já teve vontade de tirar alguma dúvida com seus pais, mas não sabia como? Com Base Bíblica, viemos trazer a resposta para suas dúvidas em uma conversa leve e descontraída, de pai para filha. Está começando mais um De Pai para Filha aqui na programação da RTM Brasil. Se você quiser nos assistir e acompanhar todo o conteúdo aí do Hub de Conteúdo Jovem da RTM, você vai acessar @nacontramãoRTM no YouTube para você poder seguir também a nossa juventude por lá, beleza? Hoje a gente vai continuar um tema que a gente já estava conversando lá no NCCast, que é o MesaCast de Jovens. Eu tô com meu pai, JP Gouveia.
2: Muito bom poder estar aqui.
1: E tô também com o Diego Lander. Seja bem-vindo, Di.
3: Olá, pessoal. Obrigado por me receberem. É um prazer estar participando aqui do programa com vocês hoje, de pai para filhos.
2: De pai para filhos, é. Muito bom.
3: Continuar o mesmo papo do NCCast.
2: É, eu não tive filhas natural, né? Eu não tive filhos naturalmente, só biológicos, filhas. Mas aí tem uns adotados que chegam. É bom, bom ter você aqui.
3: Obrigado.
1: É isso aí. No programa ao vivo lá, você pode até procurar no seu YouTube, se você quiser assistir completo, é o episódio de número 97. Se você pesquisar NCCast, #97, você vai poder assistir a nossa live completa lá. São 1h50 de conteúdo do gênero. Então, você vai poder assistir, conferir a pergunta da galera. Como foram muitas perguntas, a gente abriu um link anônimo, não deu tempo de responder tudo lá, e a gente vai aproveitar para conversar aqui hoje sobre isso. Então, pai, qual que foi o panorama inicial que a gente deu lá na nossa live para a gente começar a introduzir a galera no tema aqui? E aí depois a gente parte para a pergunta deles, pode ser?
2: É, lá a gente ficou quase 2 horas, né, conversando sobre isso. É um tema que é muito tabu nas igrejas, mas a gente conversou, foi um papo bem gostoso, né?
3: Muito.
2: Foi um papo muito tranquilo, assim, de sem pudores, eu diria, né? Porque geralmente as pessoas ficam muito...
1: Tem vergonha, né, de perguntar.
2: Ficam envergonhadas de bater papo sobre isso, de... E como... Pra mim é tudo muito comum, assim, bater papo sobre isso. Na igreja a gente fala abertamente sobre isso, com as pessoas que a gente vai conversar. A gente não conversou somente sobre pornografia nesse dia, né? A gente conversou sobre pornografia, mas sobre sexualidade de forma geral. Tanto na juventude para não casados, quanto na juventude para casados, quanto na idade mais, né, avançada também, como isso tudo funciona, questão biológica,
1: também.
2: Questão emocional, questão espiritual. Foi uma live assim que rendeu bastante e rendeu muita gente perguntando, né? Eu recebi até ligações de pessoas pedindo aconselhamento depois sobre isso. Então, não acho que você tá, é só com você que acontece essas coisas. Tem muita gente aí também tendo esse tipo de problema. E talvez valha a pena, e é isso que a gente vai fazer aqui, é uma série respondendo as perguntas que foram feitas lá, para a gente tentar abrir mais um canal aí onde a gente pode ir fazendo perguntas cada vez mais e esmiuçando esse problema para ajudar as pessoas.
1: Já começando, você já está lidando com a pornografia como se fosse um problema. Pensando nisso, a gente está fazendo um recorte de acordo com a nossa fé, considerando que a pornografia é um problema. Mas com certeza tem gente que está ouvindo a gente também que quer entender por que que é. A Bíblia fala sobre pornografia, por que que a gente considera um pecado?
2: Então, a questão do texto, né, bíblico sobre pornografia, é óbvio que isso não tem, né? Pornografia é uma coisa recente, né? Essa coisa da gravação de imagens e tudo mais. A gente vive numa sociedade hoje extremamente imagética no sentido de gravação, né? Fotografia, vídeos e tudo mais. Mas isso sempre existiu. existia na antiguidade, desenhos sobre isso. Muito bem. É, falava-se sobre sexualidade, isso também era muito próximo nas estátuas que eram feitas, nas pinturas, né, que eram colocadas. Então, isso também se discutia lá para trás.

0: tá? Mas assim, é que agora a gente trouxe para a tecnologia, né? Então, o que se fazia antes através da arte, da pintura, das esculturas, dessa coisa toda, agora, na minha época, era feito em revistas. Então, tinha que ir lá na banca de jornal, comprar uma revista. Depois apareceu a questão das blockbusters, né? Dos
1: filmes alugados.
0: Onde se alugava, né? Nas locadoras, né? De vídeo. E aí ia
1: lá pra
0: fazer
1: isso. Eu lembro que tinha zona que era meio proibida,
0: era,
1: assim.
0: Tinha sempre um lugar, assim, meio recluso.
1: A gente ia andando, eu lembro. E as meninas, meu pai levava a gente saía correndo. Ei, cadê o Barbie? Cadê o Shrek?
0: Ali não pode.
1: E o fundo era proibido. E a gente ia correndo logo pro fundo. Aí meu pai... Pode voltar, vem cá, aí não.
2: Bancas de jornais também você não podia olhar pra cima, né? Ficava em cima, assim, você tinha que olhar...
0: Não, tinha bancas de jornais que eram só de pornografia.
1: Sério?
0: E tal, não sei o que lá. Só. Eu me lembro de pornografia, mas era uma coisa assim, mais de elite, chique, que era Playboy, né? Então, assim, tinha muita coisa interessante de conteúdo, não só a mulher pelada ou qualquer coisa assim. Tinha entrevistas. O Juca Kifuri foi editor da... O Juca Kifuri, jornalista esportivo, né, tudo. Ele foi editor da Playboy e tudo. Então, você tinha, assim, realmente entrevistas que eram uma revista, mas tinha lá a mulher pelada.
1: Tinha curadoria, conteúdo.
0: E, assim, os homens iam lá pra fazer, pra olhar esse tipo de coisa, comprar, não só homens, como mulheres também e tudo mais. Mas esse é um problema que atinge muito homens, né? Homens são muito visuais, né? Hoje a gente já percebe que existe um grupo grande também de mulheres que são visuais.
1: Muito, muito grande. Inclusive, depois que a gente fez o programa ao vivo, o pessoal, né, os locutores fizeram um levantamento das participações via WhatsApp, e a maioria dos comentários e pessoas pedindo ajuda ou comentando que gostaram ou que o conteúdo foi excelente ou que estão lutando com isso foi feminino. A maioria do público que estava
0: por isso. Então a gente já tem um avanço para isso, apesar de a gente entender que a grande maioria do consumidor de pornografia é masculino, mas a gente tem também consumidoras, né, assíduas, né?
1: Então, você está falando dessa relação com a imagem que se tornou mais popular e mais recente com a chegada da tecnologia e do recurso de impressão.
0: Então,
1: isso
0: gravuras, sempre existiu,
1: sempre.
0: Mas agora tem tecnologia mas acessos.
1: O que você estava dizendo é que não tem no texto bíblico algo escrito assim, então, não consuma
0: isso.
1: Pornografia.
0: Então vamos lá para o texto bíblico. Eu acho que a gente contextualizou o processo, que sempre existiu desde a antiguidade. Agora você tem uma produção de conteúdo muito mais avançada, ou muito mais, tem muito mais coisa e muito acessível. Quer dizer, hoje o acesso é muito fácil a esse tipo de coisa. Então, há que se evitar aqueles, pelo menos, que compartilham da fé cristã, né? Há que se evitar esse tipo de processo. Mas qual é o processo? A Bíblia não fala de pornografia assim, porque é óbvio, né? Ela vai falar sobre a sexualidade de forma geral. Então, onde está a sexualidade saudável, onde está a sexualidade que é prejudicial. Então, ela vai ser diametralmente oposta, ou vai ser completamente contra prostituição, ela vai ser completamente contra promiscuidade, ela vai ser completamente contra o adultério, você entendeu? Ela frontalmente, ela diz isso.
1: Acho que por isso que se liga tanto com essa questão da nossa identificação, relação disso com o pecado, porque quando a gente lê no texto bíblico, só de você olhar para uma outra pessoa e imaginar algo, você já pecou. E a pornografia
0: isso,
1: é basicamente isso.
0: Por
1: né?
0: isso, então vamos lá para esse lugar. Primeiro a gente está aqui, ela é diametralmente oposta a esses tipos de movimentos. Adultério, promiscuidade, prostituição, ela é completamente contra esse tipo de processo e diz que é. Existe uma linha ainda teológica que vai dizer que o aparecimento do pecado lá em Gênesis capítulo 6, que tinha tomado conta de tudo, era um aparecimento dos haréns. Quando se perdeu a relação homem-mulher, né, de um indivíduo para com o outro, e começou a virar uma grande...
1: O harém era praticamente um prostíbulo.
0: Não, o harém eram homens que tinham relacionamentos com mais mulheres, entendeu? Então tinham mulheres que os reis tinham haréns, que eram mulheres que serviam o rei sexualmente.
1: Ah,
0: então, um dia ele estava com a esposa, no outro dia ele podia estar com a outra, e depois teve a questão do concubinato, quer dizer, você tem uma esposa, mas tem uma concubina.
1: Entendi.
0: Era permitido mais a poligamia. Quando aparece de verdade a poligamia, uma grande gama de comentaristas bíblicos vão dizer que esse realmente foi o fator preponderante para a chegada da Arca de Noé e tudo mais tal. Tanto que quando no Novo Testamento Jesus vai ser interrogado sobre isso, quem vai ficar com a mulher? Cara, vocês estão pensando nisso? Você entendeu? Para falar sobre ressurreição? Vocês estão pensando nesse tipo de coisa? Que bobagem e tudo mais. Agora, a questão está aí. Quando Jesus diz assim, se você pensar em ter relacionamento com uma mulher que não é a sua esposa, você já pecou. Então, quando leva para esse tipo de lugar, você fala, por quê? Porque eles acreditavam, nesse contexto onde Jesus está, de que eu posso até pensar, desde que eu não leve isso a cabo. Quer dizer, que eu não pratique esse tipo de coisa. E Jesus está falando assim, não. Esse tipo de pecado, ou esses pecados quaisquer, do tipo, se eu pensar em assassinar alguém, já assassinei ela no meu coração. Se eu pensar em adulterar, já adulterei. Então isso foi levado a cabo no sentido de... se você só imaginar, você já pecou.
1: Que é praticamente uma retidão completa do coração, né? Não só do que se fala, mas do que se vive internamente.
0: É que na minha visão, o pensar é uma coisa, né? Quer dizer, agora a gente está falando sobre isso aqui, eu estou pensando um monte de coisa, como? Entendeu? Você não tem como evitar esse processo. Que nem eu dizer agora, não pense num elefante rosa de bolinhas pretas.
2: Elefante rosa de mim.
0: Não, você já pensou, você entendeu? Então ele pecou, porque não é isso. Ele está falando de um plano elaborado, de alguém que fica ali
1: pensando
0: naquilo, elaborando aquilo, deixando que aquilo consuma o coração. Então quando a gente fala dessa questão imagética, dessa questão do pensamento, de pensar em alguma coisa, não é só um pensamento que veio e passou, é uma coisa do tipo...
2: Você só não teve oportunidade.
0: Mas e se isso deve ser? Se isso der certo? Aí você pensa, você tenta um contato, você manda um e-mail, você manda um WhatsApp, aí você começa a conversar. Tá vendo? Tem um negócio, aquele pensamento que você já tá projetando alguma coisa. Isso realmente é grave.
2: Você só teve a oportunidade ainda de consumir, talvez, no seu coração... Se você tiver a oportunidade, você consome.
0: Muito bem. O que que a pornografia vai fazer? Para a gente terminar, que o nosso tempo é muito curto. Ela vai levar você a planejar. Ela vai levar você a um pensamento, a fazer um plano, a imaginar, a desejar uma coisa que pode ser perniciosa no processo inteiro.
1: Bom, temos muitas perguntas ainda, né, Di?
2: Muitas.
1: E aí a gente volta então semana que vem, lembrando que toda semana sai episódio novo do De Pai para Filhos, especial série sobre sexualidade e pornografia. Então até quando, pai?
0: Semana que vem.
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0: demais essa música do meu amigo Dinamite Barros, aqui na programação da RTM Brasil. Essa música é bonita demais, né? Obrigado a você pelo carinho, a você que está acompanhando a nossa programação. Quando Jesus estendeu a sua mão. E eu quero aproveitar esse momento para fazer uma pergunta importante para você. 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
0: Agora tem o Paulo César Baruch cantando pra gente. Até que ele venha. Faltando 8 minutos pras 4. Uma ótima tarde pra você.

0: RTM Brasil, aqui na programação da Rádio Transmundial, Paulo César Baruc, até que ele venha.
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3: Hoje é dia 29 de julho e o tema é Desertos da Vida. O deserto é comparado a um período de dificuldade e provações. Números 32, 13. Mas ele também oferece a oportunidade de se aproximar do Senhor e crescer em santidade. Deus pode usar qualquer lugar para abençoar os seus filhos. Salmos 107, 35. Senhor Jesus, ajude-me a encontrar a sua preciosa presença quando eu caminhar pelos desertos da vida. Eu sou Pedro Campos e é um prazer orar com você.
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4: São 4:02. Sabe quem vai participar da programação agora? O nosso querido Carlos Henrique, ele que é engenheiro florestal e traz um tema muito importante no programa Pensando Verde. Então aumente o volume e vamos prestar um pouquinho mais de atenção sobre fauna, flora e sobre meio ambiente. Carlos Henrique, chega mais.
5: Imagina uma área maior que todo o estado de São Paulo tomada pelo clima árido. Agora, vê só, esse é o tamanho das terras áridas já identificadas no Brasil. Segundo o estudo, são 282 mil quilômetros quadrados, espalhados por Bahia, Pernambuco, Paraíba e Piauí. E isso é um alerta de que a crise climática já está mudando o mapa do Brasil. Sabe por quê? Porque isso significa que essa parte do país está ficando ainda mais seca. E não é só uma seca temporária, tá? É uma mudança climática permanente, que já está acontecendo. E segundo os cientistas, é justamente o aquecimento global que está mudando o padrão de chuvas no Brasil. A evaporação aumentou, a umidade caiu, e é isso que está transformando o semiárido quase em um grande deserto. E sabe por que você deve se preocupar com isso? Porque isso pode afetar a água que você bebe, a comida que chega na sua mesa e a conta de luz na sua casa. É que o Brasil depende de reservatórios para gerar mais de 60% 100% da sua eletricidade. Aí, se falta chuva, falta energia. Fora isso, o calor e a falta d'água também afetam o campo e a produção de comida. Por isso, os cientistas dizem que a hora de agir é agora. A desertificação, infelizmente, não é mais um risco do futuro.
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6: Fala pessoal, meu nome é Carlos Henrique, está começando mais um Pensando Verde, nosso encontro semanal, que você já sabe, né? Para a gente poder conversar sobre fé e meio ambiente. Gente, se você também tem alguma coisa que sempre quis saber ou entender melhor sobre o tema, manda sua mensagem no nosso WhatsApp, DDD11 97 418 1456. Pessoal, quando eu vejo essas matérias falando sobre avanço da desertificação, diminuição dos dias de chuva, enfim, que está cada vez mais comum, né? Vem uma coisa muito forte assim, no meu coração, que é: Deus mandou o ser humano descansar, mas ele também mandou a Terra descansar. E a gente precisa refletir um pouco se existe alguma relação sobre o esgotamento da natureza e o nosso próprio esgotamento. Na semana passada, a gente conversou sobre prevenção, né? A gente viu que Deus chama a prudência. A gente viu que prevenir também é uma forma de amor ao próximo. E hoje eu queria olhar para essa outra dimensão do cuidado, que não é apenas proteger pessoas, mas aprender a respeitar os limites da própria criação. Tem um texto na Bíblia que quase nunca aparece nas nossas pregações, né? Está lá em Levítico, capítulo 25, onde Deus fala bem assim para o povo de Israel, ó: durante 6 anos semeia sua lavoura, mas no 7º ano a terra terá um sábado de descanso, um descanso dedicado ao Senhor. Você entende o que esse texto está dizendo? Não era só o povo que descansava, a terra também descansava. E isso é muito extraordinário, gente, porque Deus podia falar simplesmente assim, ó: produzam o máximo possível. Mas não, Deus, enquanto criador e dono de todas as coisas, estabeleceu um limite. Porque até aquilo que produz alimento precisa descansar. Desde Gênesis, Deus organiza o universo em ritmos. É o dia e a noite, as estações do ano, tem tempo para plantar, tem tempo para colher, tem trabalho, tem descanso. O sábado, ele nunca foi só uma regra religiosa. O sábado, na verdade, era uma forma de lembrar que a vida não depende apenas do nosso esforço. Hoje, a gente sabe que um solo explorado continuamente, ele perde a fertilidade. A matéria orgânica diminui, a biodiversidade desaparece, a erosão aumenta, a capacidade de armazenar água diminui, e aos poucos, aquilo que antes produzia abundância, começa a produzir cada vez menos. A ciência descobriu algo que Deus já tinha ensinado, ó, milhares e milhares de anos atrás. A criação possui limites. A criação é limitada. Ela não foi criada para a gente poder usar ela ao nosso bel prazer. Ela foi criada para que a gente use ela segundo a vontade de Deus. E talvez alguém pensasse: mas deixar uma terra sem produzir durante o ano não é prejuízo? Imagina, gente, se hoje a gente pensa assim, imagina naquela época que eles viviam 100% da terra, né? Aos olhos da lógica econômica, talvez sim, mas aos olhos de Deus, isso era investimento. Isso é aprender a confiar que Deus continua sustentando o seu povo, que Deus continua sendo soberano sobre Israel. Percebe como Deus desafia a lógica da escassez? Enquanto o mundo fala pra gente bem assim: produza, produza, produza sem parar, trabalhe sem parar, consuma sem parar, cresça, Deus olha e fala: ó, tem um tempo para parar, tem um tempo para confiar em mim. Você precisa aprender a confiar em mim na sua rotina, no seu cotidiano, não só quando tudo vai mal, mas no dia a dia. E talvez um dos grandes problemas da nossa geração seja justamente esse. Nós desaprendemos os limites, nós exploramos a terra até o limite dela. A gente explorou os rios, as florestas, os animais e muitas vezes a gente explora a nós mesmos. Existe algo muito belo nesse texto. Deus manda a terra descansar. E talvez isso também diga algo sobre mim e sobre você. Quantas pessoas vivem como um solo esgotado? Produz, corre, trabalha, sempre se entregando, mas nunca sendo restauradas. Descansar, gente, exige confiança. Afinal de contas, gente, nessa prática bíblica, descansar exigia confiança. Afinal, quem deixaria uma terra inteira sem plantar? Só alguém que realmente acreditasse que Deus continuaria sustentando a vida. O sábado lembrava para Israel de que a provisão vinha de Deus, não apenas a capacidade humana de produzir. E tem um outro detalhe muito interessante. Durante o ano sabático, aquilo que nascia espontaneamente na terra não era reservado apenas para o proprietário. Servia para alimentar os pobres, os estrangeiros, os servos, os animais. Essa imagem, particularmente assim, eu acho ela muito bonita, né? Porque quando a terra descansava, todo mundo era beneficiado. Todo mundo era abençoado nesse ato de descanso da terra. E talvez, gente, essa seja uma das grandes mensagens desse texto. Deus nunca planejou um mundo baseado na exploração sem limites. Nem das pessoas, nem dos animais, nem da terra, nem da economia. Talvez Deus esteja convidando eu e você hoje para recuperar uma palavra esquecida. Limite. Nem tudo que a gente pode fazer, a gente deve fazer. Nem tudo que a gente consegue produzir, a gente precisa produzir. Nem tudo que a gente consegue consumir, a gente precisa consumir. O ano sabático ensinava Israel a confiar. O ano sabático ensinava Israel a reconhecer que Deus, que Yahvé, era e é o verdadeiro dono da terra. E que eles eram apenas administradores. Em outras palavras, o que o ano sabático está ensinando é que a terra não era uma máquina. A terra não é uma máquina, ela era um presente e ela segue sendo esse presente de Deus pra gente. Talvez uma das perguntas mais importantes que a gente possa fazer hoje seja: o que acontece quando permitimos que nada descanse? A gente não permite que a terra, que os rios, que as florestas, que a criação, né, de forma geral descanse, a gente não permite. Mas a gente também não permite que o nosso corpo e a nossa alma descansem. A Bíblia mostra que Deus criou um universo sustentado por ritmos, né? Trabalhar, parar, plantar, esperar, colher, recomeçar. Talvez, gente, a verdadeira sustentabilidade não comece com a nova tecnologia. Talvez ela comece com uma antiga virtude. Aprender que existem limites. Aprender que respeitar esses limites é uma forma de adorar o Criador. Porque o descanso nunca foi sinal de fraqueza. Descanso é sinal de confiança. Confiança de que Deus continua sustentando a criação, mesmo quando nós paramos. Mesmo quando a gente não está sendo mordomo, não está atuando nessa função. É quase umas férias, né? Mesmo quando a gente tira férias da função de mordomos da criação. Então, que hoje Deus nos ensine a cuidar da terra. Que Deus nos ensine a sermos bons mordomos da criação. Mas que Deus também nos ensine a descansar com a criação. Que a gente olhe para a criação e a gente aprenda essa coisa dos ritmos e do descanso. Afinal de contas, gente, um coração que aprende a confiar em Deus e deixa de viver essa lógica de exploração, essa lógica de um ritmo frenético de vida, e passa a viver a lógica da gratidão, é de fato o coração que se rendeu a Cristo. Enfim, pessoal, muito bom estar com vocês mais essa semana. Eu espero muito que vocês tenham gostado de mais esse episódio. E você já sabe, se você perdeu algum episódio, ou se você quiser ouvir novamente esse episódio ou os anteriores, ou compartilhar com os amigos da rede vizinha aí, nas redes sociais, enfim, né? É só você acessar o site da RTM. É www.rtmbrasil.org.br. Valeu, pessoal, e até semana que vem.
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0: Muito bem, estamos de volta aqui com a programação da RTM Brasil, agradecendo a você pelo carinho, pela audiência, obrigado por você fazer parte dessa família tão querida, dessa família especial. Falando em família, hoje nós temos a alegria de receber uma convidada muito especial. Ela atua como coordenadora de comunicação e produção da RTM Portugal, com foco no trabalho da rádio e na produção de conteúdos que levam a mensagem do Evangelho a milhares de pessoas. Então, nessa tarde muito especial, eu quero dar uma boa tarde para minha querida amiga, minha querida, né? Eu falo querida porque nós tivemos a oportunidade de trabalharmos juntos aqui na RTM Brasil por um período. A minha querida Renatinha Teodoro, Renata Teodoro, uma ótima tarde para você. Muito bom recebê-la aqui na programação da RTM. Seja bem-vinda, Rê.
1: Ô, Cacá, boa tarde, ouvinte da RTM Brasil. É querida, sim, Cacá, porque você é meu querido amigo também.
0: Que bom poder vê-la, apesar da distância, né, de um continente, sim, de distância. Estamos juntos através da internet. Como é que você tá? Eu quero saber primeiramente, como é que você tá, Rê?
1: Eu tô com calor, Cacá, não sei você, aí no estúdio deve estar no ar-condicionado,
0: não é mesmo? Não, aqui nós estamos com 21 graus aqui no estúdio.
1: Ah, eu não sei quantos graus estão aqui em Lisboa, mas chegamos na época do verão e o verão europeu é um pouco quente, Cacá. Ah, mas aqui tá um calor maroto aqui em Portugal, sim, mas eu tô bem, graças a Deus, Cacá. Tô aqui com o nosso trabalho aqui na RTM Brasil, mas graças a Deus estamos todos bem aqui. O Rubinho Pirola mandou saudações também.
0: Rubinho Pirola, fala pra ele que o circunciso perturbado também tá mandando um abraço pra ele, tá?
1: É, ele é bem conhecido aqui também, Cacá. Ele é bem conhecido aqui. Espero uma visita.
0: Vai, em breve, em breve. Em breve ele vai visitá-los aí, com certeza. Ô, Rê, conta pra gente, né? Conta um pouquinho aí da sua trajetória. Como é que Deus conduziu até o ministério da RTM Portugal? Primeiro, você trabalhou aqui na RTM Brasil, você tinha um cargo de coordenadora de produção, depois você saiu, né? Foi fazer missões e hoje você é coordenadora de produção e também de comunicação aí na RTM Portugal. Como é que foi esse trajeto, Rê?
1: Pô, você começou, Sérgio, eu comecei na Transmundial aí do Brasil, comecei em 2012, era uma menininha ainda, sob os cuidados de André Castilho, olha só o que o futuro preparou. Pois eu fiquei durante 7 anos na RTM Brasil, depois eu quis estudar, eu tenho cidadania portuguesa, eu senti que era um momento de eu vir aqui para Portugal, eu queria estudar também, fazer uma pós-graduação aqui na minha área, senti que era um momento certo. Eu vim para cá, fiquei um tempo com a Jocum, que é uma missão aqui em Portugal, uma missão mundial também. Eu fiquei um tempo com a Jocum, fiz um curso com eles, cheguei a estudar também na minha área aqui em Portugal. E depois Deus tem as formas dele de trabalhar, né, Cacá, que são incríveis também. Em 2018, o Rubinho Pirola veio para cá e passado, depois desse tempo que o Rubinho chegou, aí teve a questão da pandemia também, né, Cacá, e é uma história bem curiosa essa, porque chegou a pandemia e a pandemia teve mais ou menos duas ondas, certo, Cacá? Teve a primeira e depois caiu um pouquinho, aí depois a pandemia voltou a subir. E eu comecei a conversar com o Rubinho, com o André Castilho também. Quando deu a segunda da onda da pandemia, um pouco antes eu fui para o Brasil. Fui passar um tempo com a minha família, após 2 anos que eu estava em Portugal. E nesse tempo da segunda onda, eu fui para o Brasil, só que eu não conseguia voltar, Cacá. Por quê? Porque os aeroportos estavam fechados.
0: Uhum.
1: Eu não conseguia voltar, tava aquela coisa, toda semana o meu voo era desmarcado. Só que nesse tempo em que eu não conseguia voltar, foi quando eu comecei a conversar com a RTM Brasil para ser uma colaboradora da RTM Portugal, para trabalhar com a RTM Portugal. Então eu fiquei nesse processo, eu fui à rádio, não tinha quase ninguém na rádio, eu acho que eu cheguei, a única pessoa que eu cheguei a ver, Cacá, foi você.
0: É verdade.
1: Foi uma das poucas, não sei se você lembra, eu vi você, o Samuel e o André Castilho, foram as únicas pessoas que eu vi. E, pois, aí depois eu conversei, foi nesse tempo que eu comecei a conversar com o André, com o Rubinho online, apenas online, porque o Rubinho estava aqui em Portugal. E foi nesse tempo, quando eu assinei o meu contrato para trabalhar na RTM Portugal, na mesma semana eu consegui um voo para voltar para Portugal, Cacá. Então, que acho que Deus teve a sua forma de trabalhar, porque eu consegui acertar certinho com o pessoal da rádio aí do Brasil, e foi nessa mesma semana que eu vim trabalhar aqui na RTM Portugal, isso já faz, acho que vou fazer 4 anos, 4 ou 5 anos, por aí, Cacá.
0: Você vê como são as coisas, né, Rê? Você passou por um período aqui na RTM Brasil, você se preparou. Como você disse, você era uma jovem, você ainda é jovem.
1: Uma jovem, recém-formada, Cacá, recém-formada.
0: Aí você teve uma bagagem...
1: Não, eu estava no meu último ano de faculdade.
0: No
1: último ano de faculdade, exatamente.
0: Aí você
1: 2012
0: aprendeu...
1: foi um ano muito especial, Cacá, que eu lembro que eu consegui o meu emprego na rádio. Eu comecei como estagiária em fevereiro de 2012. E no final do ano, o Corinthians foi campeão mundial, Cacá.
0: Isso que eu ia comentar. Você conseguiu um emprego graças a uma partida de futebol do Corinthians.
1: Foi, exatamente. Foi isso mesmo, essa é a história. Eu estava no estádio do Pacaembu, o saudoso Pacaembu. E eu fui assistir a final da Copa São Paulo de Futebol Júnior. Eu estava com duas amigas assistindo e elas tinham um amigo que a irmã dele trabalhava na rádio. E nós encontramos esse amigo lá e eu lembro que foi no intervalo do jogo eu a conversar com um amigo dela. E ele perguntou, que curso você faz? Eu estou à procura de um estágio. Ele falou, olha, minha irmã trabalha numa rádio cristã e estão a precisar de um estagiário por lá. Você não quer que eu passe o contato da minha irmã? Aí eu falei, claro, ótimo. O Corinthians foi campeão da Copa São Paulo Júnior naquele ano e eu enviei o meu currículo e o resto é história, né, Cacá?
0: Muito legal. Ô Rê, agora, para quem tá ouvindo a gente agora, qual que é a importância da rádio, né, do meio rádio, como ferramenta missionária nos dias atuais? A gente está vivenciando... uma revolução tecnológica tão grande no rádio. Eu sou de uma época, Rê, em que eu fazia rádio de camiseta e bermuda e chinelo. Hoje eu não posso mais.
1: Porque ninguém te vira, Cacá. Hoje não pode, né?
0: Hoje eu já não posso
1: mais. Tem que estar bem penteadinho. Por enquanto não precisa usar perfume, né, Cacá?
0: Ainda não. Mas, para você, como é que está sendo essa experiência do rádio como uma ferramenta missionária, Rê, principalmente aí na região de Portugal e para os países que a RTM Portugal, ela fornece material de língua portuguesa?
1: Eu acho que uma coisa mundial na questão isso. Hoje tem muita concorrência, né, Cacá? Parece que tem tudo, nada que a gente for fazer vai ser novo, né? Mas eu ainda acho que tanto o rádio, os podcasts, a internet, né, Cacá? Eles conseguem chegar muitas vezes, entrar em lugares que muitas vezes as pessoas não conseguem. Ou pessoas que são um pouco, não quero ouvir da palavra, etc, tal. E o rádio tem esse poder. Eu acho que principalmente aqui em Portugal, Cacá, eu acho que o Brasil é muito grande também, Portugal tem os seus lugares também, onde muitas vezes não tem nenhuma igreja evangélica, Cacá. Que são apenas igrejas católicas. E as pessoas não têm acesso, talvez um missionário, não têm acesso a pessoas da sua vizinhança ou que são cristãs, não têm acesso a um vizinho, uma igreja, seja o que for. Então o rádio se torna um instrumento para isso. Eu creio que aqui em Portugal são as chamadas aldeias, que aldeias são comunidades pequenas, né, que e principalmente nesses locais, o catolicismo é muito forte ainda. Então, nós temos alguns testemunhos a respeito disso, de pessoas que através do rádio, através dos nossos programas, tornam-se uma forma de conhecer a palavra de Deus. Então, eu acho que é um instrumento ainda que tem uma capacidade extraordinária de ultrapassar essas fronteiras, que ela é uma ponte para o evangelho, Cacá.
0: A gente está falando sobre missões, Rê, e para muita gente, quando a gente fala em missões, para muitas pessoas elas pensam apenas em viajar para outro país, enfim. Como é que você define missões? Você fez parte da Jocum durante um tempo, hoje você...
1: Eu só fiz, na verdade, da Jocum, eu só fiz um curso, eu não cheguei a fazer parte, foi mais um curso de estudo bíblico com eles.
0: De estudo bíblico,
1: sim,
0: tá.
1: Sim.
0: E como que você define missões hoje em dia, Rê?
1: Ah, Cacá, eu acho que missão é aquilo que o que você faz, o que a RTM Brasil faz, o que eu faço, né? O que a RTM Portugal faz, o que as pessoas da minha igreja fazem. Eu acho que missão é tornar Cristo conhecido, Cacá. Isso pode acontecer em qualquer continente, pode acontecer no continente americano, pode acontecer no continente europeu, na nossa cidade, no trabalho, na escola, e através dos meios de comunicação que nós temos, o nosso, que é através da rádio. Então, acho que missões começam quando a gente decide viver isso, né, Cacá? O evangelho, onde Deus nos colocou, independente do local. Tem umas pessoas que têm esse ministério dentro de si de ir, que realmente, que nós conhecemos alguns missionários que vão para o campo, e tem outras que é na nossa região, onde com os nossos colegas de trabalho, com a nossa família, onde a gente pode ser testemunho, Cacá.
0: Agora, ô Rê, quais são os maiores desafios de comunicar o evangelho na Europa, especialmente em Portugal? Recentemente, eu falei com a Paula e com o Walter, que são os nossos missionários na Itália. Eles disseram que aproximadamente 1% da Itália são cristãos evangélicos. Em Portugal, você tem ideia de como estão esses números e como que é evangelizar aí em Portugal?
1: Eu acho que comparado com a Itália, eu acho que é bem parecido. Eu não tenho os números de Portugal, eu não tenho um número exato sobre isso, mas eu acho que principalmente aqui em Portugal, na Europa, assim, se tornou uma sociedade bastante secularizada, né? Aqui na Europa, é um desconhecimento muito grande acerca do evangelho bíblico. Hoje mesmo eu estava conversando com uma menina que ela é canadense. Ela trabalhou um tempo com missões, e depois ela foi e se formou em história. E eu estava a conversar com ela, respeitei, você como cristã num curso de história, né, no Canadá. Ela falou, realmente, principalmente no âmbito universitário, é muito difícil. Ela falou, e há pouco respeito. Ela falou que há pouquíssimo respeito com relação ao cristão, com evangélico, protestante, na universidade. E eu acho que ainda há muita resistência com o cristianismo. Aqui em Portugal ainda é muito forte a questão do catolicismo, o Cacá. Eu ainda tenho muito contato com o pessoal da Jocum. Eles fazem trabalhos nas peregrinações que vão a Fátima duas vezes ao ano. E eles dizem que é impressionante, Cacá, é impressionante a quantidade de jovens que estão nessas peregrinações. Eles falam jovens e de várias nacionalidades, não apenas aqui da Europa, da Ásia, da África, da América, e parece que é cada vez mais. E é muito engraçado isso, Cacá, que fazer esse evangelismo dentro de Fátima, eu não sei se você sabia, mas é proibido. Não pode.
0: Não sabia.
1: É proibido questão até de... Tipo, você pode ir para cadeia em relação a isso. Então, da questão do catolicismo mesmo, né? Mas é engraçado, porque ao mesmo tempo existe essa procura por um sentido deles. A gente vê uma peregrinação indo para Fátima, toda essa questão, milhares de pessoas, e você vê a pessoa por... A procura de esperança, de propósito, pessoas indo de joelhos até lá, pagando promessas. Então, é muito difícil, não é um campo fácil, não é um campo, é Europa, tal, mas há os seus desafios aqui também, Cacá, e eu acho que esse é um dos maiores que nós temos mesmo.
0: Agora eu fico imaginando, Rê, você que tem um talento muito grande, a gente sabe o quanto você é boa no que você faz, como profissional, como ser humano, e você um dia, você se imaginou a servir a Deus através da comunicação, através do seu dom e do seu talento?
1: Ah, Cacá, acho que, eu não sei, que pergunta difícil. Acho que Deus me deu essa oportunidade de servir numa área. Eu falo que eu sou muito grata a Deus por tudo que Ele me proporcionou e usou a Transmundial na minha vida. Com a questão da comunicação, com a questão do rádio. Eu nunca esperei trabalhar em rádio, Cacá. Nunca. Quando eu entrei no curso de comunicação social, Eu fiz rádio e TV, mas eu tinha aquela pretensão do quê? De trabalhar onde, Cacá? Em TV.
0: TV, né?
1: Na Rede Globo, né, Cacá?
0: Pois bom, é, quem faz comunicação isso? Normalmente pensa isso, né? Ir para uma TV.
1: Eu trabalhar na Rede Globo, que isso? Na TV, no Projac. Mas Deus preparou algo muito maior e melhor para mim, Cacá. Então, graças a Deus, ele trouxe a Transmundial na minha vida. É, para servir mesmo dessa parte da comunicação, já na rádio pude trabalhar em vários âmbitos. Agora aqui na RTM Portugal nós estamos trabalhando muito com vídeo, que é uma área que eu entrei de cabeça aqui e é um dos nossos focos para os próximos meses. Então, epa, tem sido um privilégio, Cacá, não tem outra palavra para dizer. Deus foi muito gracioso comigo.
0: Agora, Rê, você que a gente brinca, né? Você ainda é jovem. É,
1: obrigada.
0: Que conselho que você
1: daria?
0: Seus olhos. Que conselho que você daria para os jovens que desejam usar os seus dons em jornalismo ou em rádio, produção, marketing, enfim, na área de comunicação a serviço de missões? Tem muita gente que quer dedicar esse dom para fazer missões. Quais as dicas que você daria, Rê?
1: Epa, Cacá, eu acho que não vai fugir do óbvio. Eu não sei, a questão do estudar, eu acho que é muito importante nos concentrarmos nos estudos, com leitura. Eu sei, a gente vive uma época com muita inteligência artificial, né, Cacá?
0: Verdade.
1: Antes só tinha mais ou menos o chat que a gente conhecia. Agora tem centenas que fazem absolutamente tudo. Seja de vídeo, edição de áudio, edição de imagem, textos. Mas acho que a gente tem que focar no nosso propósito, pedir muito ajuda, estudar muito, procurar querer saber cada vez mais, sabe? Nunca ficar no comodismo. Às vezes é muito fácil a gente se acomodar, às vezes se fazer um pouco de vítima em relação a isso, né? Com as inteligências artificiais. Mas acho que procurar ajuda, sempre buscar pessoas que possam nos ajudar, as pessoas certas também. Eu encontrei muita gente na rádio. Aí de Portugal, aqui na rádio eu tenho aprendido muito, Cacá, como nós somos uma equipe pequena aqui. Aí no Brasil, quanto vocês são em quanto? Uns 40? Mais ou menos
0: isso, uns 35, 40, né?
1: 35, 40, aqui nós somos em 5. Então se temos que nos dobrar e eu tenho aprendido muito com isso, Cacá. Eu tenho aprendido muito com o Rubinho, eu tenho aprendido muito com os meus colegas, que é o Levi e a Sônia também. Então buscar pessoas para caminhar junto, Cacá, para não... Acho que um acaba ajudando o outro, né? Isso é muito importante.
0: Ô, Rê, vocês fazem um trabalho tão legal. 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Ô, Rê, o nosso tempo aqui passa rápido demais, mas eu queria muito agradecer a sua participação, esse bate-papo, pra gente matar saudades, pra gente conversar um pouco mais. Mas eu gostaria que...
1: Cacá, posso contar um testemunho?
0: É uma mensagem,
1: mensagem.
0: Eu ia te perguntar agora. Sim, você pode trazer uma mensagem pra gente, trazer algo que você vivenciou, uma experiência que você teve aí em Portugal?
1: Sim, eu tenho uma, Cacá, que é bem interessante, que me marcou muito. E foi uma foi logo nos primeiros meses que eu comecei a trabalhar na RTM Portugal. Como eu disse, aqui em Portugal nós temos essas aldeias, que muitas vezes...

0: Pois bem, ela disse que estava ouvindo o programa O Som do Livro, ela ouviu os contatos no final, e ela é católica, só que ela tá achando muito interessante. Ela falou, eu tô achando muito interessante, as coisas que ele diz é diferente das coisas que dizem na minha igreja, e ela disse também que a Bíblia dela é diferente, Cacá. Ela falou, tem como vocês enviarem uma Bíblia? Essa que é a Bíblia que o pastor Paulo Xavier usa no programa. E as Bíblias que nós temos da rádio também são doações da Sociedade Bíblica Portuguesa, que nós temos, que é uma bênção também para nós aqui. Aí eu, claro, eu envio sim a Bíblia, aí eu peguei o contato dela, peguei o endereço dela e enviei a Bíblia para ela. Passado algumas semanas, ela voltou a ligar, Cacá. Ela voltou a ligar agradecendo pela Bíblia e ela disse para mim, no caso, né? Ela falou, olha, eu gostei, agradeço pela Bíblia, está sendo muito bom, eu estou lendo. Tem como você enviar mais duas Bíblias? Por quê? Eu comecei a dizer do programa para minha vizinha e para minha filha. E elas também se interessaram. Tem como enviar duas Bíblias para ela também, para elas também, para eu encaminhar? Eu falei, claro. Ou seja, nós temos um evangelista nessa aldeia, Cacá. Uma senhora de idade, que pela voz dela deve ter entre 70 e 80 anos, eu não sei. Mas e se tornou uma ouvinte do Som do Livro, e fora que ela não só se tornou uma ouvinte, como ela está a expandir isso, Cacá. Está a expandir o nosso programa e com isso também a mensagem do Evangelho. É aquele começo, aquela pergunta do início que você fez, né, Cacá? O rádio foi onde muitas vezes o homem não está aí, né? Isso é muito da graça do Senhor mesmo.
1: É verdade, Rê. O rádio consegue, e hoje em dia, com a internet, a gente chega em locais que a gente não tem a mínima ideia de onde a gente está entrando.
0: Não, e ela ouve, mas ela ouve pelo rádio, Cacá. Nem é pela internet, é pelo rádio mesmo, o radinho delas. Deve ser às 9h30 da noite que passa o programa Som do Livro na região dela.
1: Que legal. Ô, Rê, para quem fantástico. Quiser acompanhar o trabalho de vocês aí da RTM Portugal, como é que as pessoas podem localizá-la? Como é que as pessoas podem até acompanhar um pouquinho do trabalho de vocês aí, do Rubinho Pirola, em Portugal?
0: Sabe todo mundo que digita RTM Brasil, Cacá? É. Em vez de digitar RTM Brasil, digita RTM Portugal. Nosso site é rtmportugal.org. E também nas redes sociais, nós temos, também, assim como no rádio, nós também expandimos para as redes sociais. Estamos no Instagram, no Facebook, no YouTube, até TikTok. Só não tem dancinha lá, mas tem a nossa conta lá com os nossos vídeos. Então, por favor, acompanhe nosso trabalho, que é um privilégio. É um privilégio poder fazer parte dessa missão da RTM Brasil e também com isso fazer parte da missão da RTM Portugal. Se o ouvinte puder caminhar conosco, será uma bênção, Cacá.
1: Agora eu fico imaginando o Rubinho Pirola fazendo dancinha no TikTok, ia ser muito bom, viu?
0: Se tiver audiência, eu faço, de algum jeito. Se tiver, se o pessoal, vamos seguir, eu gravo o Rubinho Pirola fazendo uma dancinha, Cacá.
1: Ô, Rê, obrigado, muito obrigado pela participação e por compartilhar conosco um pouquinho do trabalho que vocês fazem aí. Um grande abraço, Rê.
0: Abraço, Cacá, tchau, tchau.
1: Se você quiser ouvir novamente essa entrevista, ela estará disponível no nosso site e também no aplicativo do seu podcast favorito, Deezer, Spotify, Apple Podcast. Essa entrevista teve a produção de Karina Joubert, no corte de câmera também o Cacá, e a apresentação do seu amigo Cacá Rodrigues, realização RTM Brasil. Um grande abraço e a gente volta em breve com mais uma entrevista. A gente vai para um rápido intervalo e na sequência nós teremos o pastor Marcos Antônio Garcia em mais um programa Um Tempo com Deus.
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0: Cacá, é só sair?
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3: Bom estar com você, que já está na Rádio Transmundial. É uma grande alegria poder iniciar mais uma edição de Um Tempo com Deus.
4: E o que a gente vai conversar hoje?
3: Vou te fazer uma pergunta, né? Eu gosto muito de fazer perguntas, né? Sobre decisões, Rê. Você lida bem com elas? E você, ouvinte, você lida bem com as suas decisões?
4: Vai pensando e ouvindo a canção. Oh!

Decisões. A gente vai falando aqui no ar. Decisões. O que fazer? Para onde ir? As decisões, elas podem produzir um impacto maior ou menor em nossas vidas. Podemos viver um prejuízo por uma escolha mal feita. E aqui não é só um prejuízo financeiro, não. Né? Eu estava voltando de uma viagem e eu teimei com o aplicativo em manter um caminho. Na verdade, tinha um acidente, eu fiquei quase uma hora parado. Né? Então você pode ter impactos, né? Uma escolha mal feita, um arrependimento por compra de impulso. Não sei se você já passou por isso, se você já comprou uma coisa que todos os dias que você vai na sua casa, você se pergunta aonde eu estava com a cabeça o dia que eu comprei. Mas isso é um impacto pequeno. Mas se as escolhas forem ruins, o impacto poderá ser maior ainda. Mas algumas escolhas, elas poderão ter um impacto na sua eternidade. Pode ser que as suas escolhas acabem em investir menos tempo na sua vida, menos tempo na sua vida espiritual, menos tempo no seu relacionamento em família, isso é um perigo. E eu conversava, né, com uma pessoa no projeto Uma Semana para Jesus, depois se você quiser conhecer isso, né? Você pode entrar nas nossas redes sociais e pesquisar lá Uma Semana para Jesus. Nós estamos na cidade de Francisco Morato, com 310 missionários servindo aquela cidade. Mas eu estava contando como eu faço quando eu volto de viagem para essa pessoa. E aí, não se assustem comigo, eu volto de viagem, eu desfaço a mala, se eu tiver condições eu já ponho a roupa para lavar. Então, esse sou eu voltando de viagem, né? A minha esposa, por amor a mim, foi se adaptando e hoje faz isso, né? Porque no começo ela queria deixar a mala lá, tal. E aí essa pessoa, ela também estava dizendo assim, né? Bispo, eu sou muito parecida com a Marta. Eu chego em casa, eu já quero... Tá, porque ficou, na verdade, ela e a filha estavam comigo na semana para Jesus, e o marido e o filho estavam em casa. Ela falou assim, dependendo de como chegar a casa, eu já vou lavar a louça, eu já vou arrumar a pia. E aí ela foi dizendo assim, mas ela falou sobre usar Marta como uma referência de decisão. E antes de mais nada, eu quero dizer a você que todos nós precisamos do equilíbrio dentro de nós, de Marta e de Maria. Qual é a sua escolha? Vamos falar um pouquinho disso daqui a pouquinho. Vamos ouvir uma canção.

0: quero convidar você à leitura, né, do Evangelho de Lucas, capítulo 10. Você deve conhecer esse texto. Diz assim: indo eles a caminho, entrou Jesus num povoado e certa mulher, chamada Marta, hospedou na sua casa. Tinha ela uma irmã, chamada Maria, que quedava-se assentada aos pés do Senhor Jesus para ouvir os seus ensinamentos. Marta agitava-se de um lado para o outro, ocupada em muito serviço. Então se aproximou Jesus dizendo: Senhor, não te importas que minha irmã tenha me deixado sozinha para servir? Ordena, pois, que venha ajudar-me. Respondeu Jesus: Marta, Marta, andas inquietas e te preocupas com muita coisa. Entretanto, é pouco, é necessário, ou mesmo uma só. Marta, Maria, Maria, pois, escolheu a boa parte, e isso não será tirado. Esse texto, ele fala sobre várias decisões, e vamos começar pela primeira decisão. Marta decidiu hospedar Jesus, e com ele, os seus discípulos. Ela também entendeu, e isso era parte da cultura judaica, que hospedagem era uma coisa de santidade, de perfeição, que tinha que oferecer o melhor para Jesus. Porém, Maria teve uma sensibilidade diferente e ela decidiu aproveitar aquela oportunidade para ouvir Jesus. Até porque nem sempre a mulher podia ouvir o rabino na cultura judaica. Nem sempre a mulher poderia estar na presença de um rabino para ser instruída. Então aquela casa era uma casa familiar, porque Lázaro era amigo de Jesus. E se tornaram, ele e suas irmãs, parte do ministério de Jesus. Mais para frente, você vai ver aí a questão da ressurreição de Lázaro. As decisões eram necessárias e cada uma delas precisava fazer escolhas. Como você lida com as suas escolhas? Como é que você lida com cada uma delas? Jesus passa a orientar as irmãs sobre a importância das prioridades. Eleger uma prioridade é uma decisão nas nossas vidas. Quero dizer uma coisa para você, aprendi na minha caminhada de vida como pastor e agora como bispo, quem tem muitas prioridades pode não ter nenhuma prioridade. Podemos começar a procrastinar, deixar para depois e até não fazer nada. E você? Qual é o nível de prioridade que hoje você tem para ouvir Jesus? Quanto tempo você separa para estar aos pés do Senhor Jesus? Eu vou insistir mais uma vez no testemunho, né? O projeto Uma Semana para Jesus é um exemplo de serviço, de decisões. Eu quero testemunhar aqui a importância desse projeto para a cidade de Francisco Morato, que foi abençoada durante uma semana. Ele é feito de muitas Martas e Marias. E aqui eu estou colocando, eu me incluo entre essas Martas e Marias. Da contemplação, ou seja, da adoração, do evangelismo, da oração, do louvor, mas também do serviço social, ou seja, é da intercessão ao serviço social. É lindo ver mais de 300 missionários, de crianças a idosos 80 a mais. Então eu quero hoje convidar a você a tomar uma decisão. Em primeiro lugar, a Jesus Cristo como seu Senhor e Salvador. E é mais do que uma questão de religião e de denominação. É uma decisão de ter Jesus como seu Senhor e Salvador. Segundo, que você possa separar tempo para ouvir a voz de Jesus, ler a sua palavra, receber a revelação de Deus na sua vida. Eu acho que eu não preciso te lembrar que todos nós, todos os dias, vamos ter problemas e vamos ter desafios. Todos nós, todos os dias, vamos passar por dificuldades e vamos ter provações. Você não pode, talvez a Renata já está aqui um pouco mais de tempo, mas São Paulo já está parado, né? Uma linha nossa de trem não está atendendo e isso para o trânsito de São Paulo, né? Eu tenho que sair daqui e ir para a Zona Norte, né? Vou visitar uma bebê que nasceu, filha de uma pastora, né? Então, são decisões, eu vou ter que escolher o caminho para ir daqui para casa, para ir de casa na Zona Norte. São escolhas, todos os dias, né? Ontem eu voltava para São Paulo, gente, o trânsito parado. E aí a gente diz assim, a gente escolhe não murmurar, até porque não vai mudar o trânsito. A gente ora até para ser como Moisés, para abrir o mar. Então eu quero dizer para você hoje que todos os dias nós vamos passar, mas há uma grande diferença, é de como nós vamos enfrentar esses desafios. Não é possível enfrentar tudo isso se nós não investirmos um tempo na presença de Deus. Qual será a sua decisão? Qual é a sua escolha hoje? A minha oração é como nós ouvimos na primeira canção, eu escolho Deus, eu escolho Jesus todos os dias. Ao mesmo tempo, se há necessidade da oração, da contemplação, reserve um tempo para serviço. Ore para que como Deus pode usar a sua vida. Existem hoje pessoas que precisam de você. Uma ligação, quem sabe uma mensagem, uma palavra, né? Ouvir alguém ou atender alguém que esteja necessitado, carente. Eu estava ouvindo o testemunho de um homem, ele tem 77 anos, ele serve como um dos nossos missionários no evangelismo. E ele me abraçou e começou a chorar e disse, bispo, nós entramos numa casa que eles não tinham nada para comer. Eu não consigo imaginar isso, bispo. Eu comecei a chorar com aquela família. E aí então nós levamos, né, para aquela casa o mantimento, o alimento. Talvez você saiba de alguém hoje que precisa. E vou dizer uma coisa para você. Oração, bispo Adriel sempre disse isso, oração está sempre em ordem. Mas nós precisamos também da ação. A oração é talvez a junção das palavras, né? Orar mais ação. Talvez alguém precise de você, algum necessitado. Podemos ajudar? Quais serão as suas decisões hoje? A decisão de abençoar e não murmurar, a decisão de não falar e de ficar em silêncio, ou a decisão de falar e abençoar a vida de alguém, a decisão de separar um tempo para ouvir a voz de Jesus sobre a sua vida. A minha oração é que hoje você possa ter este tempo na presença do Senhor. Que hoje você possa fazer as melhores escolhas. Entre elas, a escolha de como você vai servir ao Senhor. Marta e Maria, no contexto bíblico, fizeram escolhas. Mas nós precisamos achar esse equilíbrio na nossa vida. O reino de Deus precisa tanto da Marta como da Maria. O reino de Deus precisa de homens e mulheres que escolham Deus todos os dias e ser usados por Deus todos os dias. Eu quero orar por você. Quero orar hoje pela Sol. Ela diz assim, ela disse aqui ao vivo para nós, né? Eu estou num processo de depressão. Eu quero orar pela saúde emocional dela. E talvez você esteja perto dela e você pode ser uma bênção na vida dela. Que nesse momento a gente possa orar, né? Interceder pela aquela família que está em luto. E o pastor Marcos, ele pode ser uma bênção nesta família que está enlutada. E assim cada um de nós, nesse dia, a gente pode fazer essa pergunta, Deus, aonde o Senhor quer me usar? E tomar esta decisão de andar na presença de Deus. Pai, em nome de Jesus, muito obrigado a Deus pela tua presença nas nossas vidas. Eu quero orar mais uma vez pela vida do pastor Marcos Garcia, pela sua esposa. Eu quero orar pela família do pastor Tiago neste tempo de luto. Sabemos que o Senhor traz consolo, a Deus. Quero orar pelo Theo, representando aqui aqueles que precisam de uma bênção na saúde física, ó Deus, numa dermatite. Nós oramos para que o Senhor traga cura. A Sol, que representa aqui quem precisa da bênção na saúde emocional, que o Senhor visite com a tua mão de bênção, de cura hoje a Sol, e que ela possa sair, ó Deus, que ela encontre esse caminho para sair da sua depressão. Também pela Célia, nós oramos pela saúde dela, e assim pelas pessoas que estão conosco, que hoje possam tomar as melhores decisões, e Jesus é sempre a melhor decisão. Nós oramos em nome de Jesus. Amém, Senhor. Amém, ó Pai.
1: Amém. Até o nosso próximo programa.
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4: Que legal, estamos de volta aqui com a programação da RTM Brasil para todo mundo ouvir, uma ótima tarde para você. Bom demais ter você com a gente, 5 horas e 5 minutos. Quero agradecer aqui as participações da nossa querida Elcinete Coutinho, sempre com o radinho ligado, acompanhando a programação da RTM lá em São Luís, Maranhão. A Mariana Velasco falou: Cacá, boa tarde. Renata Teodoro, bom ouvi-la. A Renatinha é muito divertida mesmo, viu, Mariana? Um grande abraço para você, nossa querida Mariana Velasco. Meu amigo o Nilton, se ouviu a música que eu abri o programa hoje, foi especialmente para você, Vitor Quevedo e a banda Purples cantando a música Te Agradeço, inclusive a banda Purples indicada ao Grammy Latino. Parabéns aí ao Júlio Filho, a Grace, enfim, a todo o pessoal da banda Purples. Ô, Nilton, obrigado pelo carinho, ô Cacá, boa tarde. Qualquer campanha que envolva o Ministério de Deus, eu faço muita questão de fazer a minha colaboração de coração. A RTM é a rádio que eu amo. Ô, Nilton, obrigado, querido. Um grande abraço para você. Obrigado por essa mensagem tão, tão carinhosa. Agora são 5:06. Tá chegando mais uma edição do calendário Mulheres de Esperança, o nosso calendário de oração do Ministério Mulheres de Esperança.
5: Momento de oração Mulheres de Esperança RTM, por restauração e cura para as mulheres ao redor do mundo.
6: Amado Deus, obrigada por ser o consolo diante do sofrimento e da dor, por curar as feridas e restaurar corações que sofrem pelo luto. Queremos interceder pelas mulheres da Dinamarca, que perderam seus bebês. Que toda a tristeza e angústia sejam levadas a Ti, na confiança de que serão sustentadas e amparadas por Seu infinito amor. Senhor, que suas vidas sejam restauradas e a esperança seja renovada dia após dia, através da Tua misericórdia e bondade. Oramos em nome de Jesus. Eu, Elisângela Souza, tenho alegria em orar com você.
5: Obrigada por orar conosco. 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
4: O programa Família Hoje, apresentado pelo pastor e psicólogo clínico Kleber Lima, destaca problemas enfrentados em nossa sociedade no âmbito do relacionamento familiar e as soluções que a Bíblia apresenta. E o episódio de hoje, a gente vai falar sobre a questão: quero regularizar minha situação conjugal. Inclusive, juntamente com o pastor Kleber Lima, a gente participa desse programa e eu tenho recebido muitas perguntas. Perguntas que você pode enviar através do nosso WhatsApp, 11974-181-456. Ou então, se você preferir, você pode enviar a sua pergunta também pelo e-mail ouvinte@rtmbrasil.org.br. Lembrando, tem um detalhe também que muita gente fala assim: ô Cacá, eu não gostaria de me identificar, eu posso fazer a pergunta, mas gostaria que você não falasse o meu nome. É só você marcar aí no seu texto, em letras garrafais, né, em caixa alta, dizendo o seguinte: Cacá, não divulga o meu nome, por favor. A gente faz a pergunta e a gente não divulga o seu nome, combinado? Então tá chegando mais um episódio do programa Família Hoje.

0: Olá, estamos iniciando mais um programa Família Hoje pela RTM Brasil. Eu sou o Cacá Rodrigues e comigo está o pastor e psicólogo clínico Kleber Lima. E como você sabe, o pastor Kleber sempre responde a pergunta do ouvinte RTM Brasil. Será que hoje não é o dia da sua pergunta? Olá, pastor Kleber, tá tudo bem contigo?
1: Graças a Deus, Cacá. Tudo bem e com você?
0: Comigo também, pastor. Tá tudo bem, graças a Deus. E vamos à pergunta do ouvinte RTM. Estou num relacionamento sério há 6 anos. Já moro com o meu companheiro há 5 anos e tive um encontro pessoal com o Senhor Jesus nesse período. Quero oficializar o nosso relacionamento no papel, mas ele diz que é besteira e que não tem necessidade. Ele ainda não é convertido. De vez em quando, ele vai à igreja comigo. O que eu posso fazer, pastor?
1: Muito bem. Penso que o melhor caminho para a solução de todas estas questões interligadas passa pela oração. Por isso quero trazer aqui para o nosso ouvinte 3 recomendações nesse sentido. A primeira delas, peça ao Senhor que se revele ao seu companheiro. É evidente que a questão principal aqui, o centro do seu desejo pessoal, mas também o desejo do nosso Deus, é que o seu companheiro, aquele que já tem caminhado com você do ponto de vista conjugal, conheça o Senhor. E, portanto, a sua oração deve ser, antes de tudo, pedir que o Senhor se revele a ele, que o Senhor mostre para ele a sua beleza, a sua bondade, a sua graça, para que ele seja então cativado e naturalmente receba a salvação do Senhor e junto com ela uma nova perspectiva de vida, novos valores, uma nova vida, efetivamente falando. Segundo lugar, peça ao Senhor que a capacite a viver o Evangelho em toda a sua beleza. Todos nós somos imperfeitos, tanto você, querido ouvinte, quanto eu e qualquer outra pessoa. Nós não temos em nós mesmos a capacidade de convencer alguém, quem quer que seja. A Bíblia diz que este é um trabalho do Espírito Santo, que ele mesmo convence do pecado, da justiça e do juízo. E, portanto, cabe a você cooperar com o Senhor a este respeito. Ou seja, Deus, me use como um instrumento do teu Espírito Santo. E isso passa pelas suas palavras, pelas suas atitudes, pela maneira como o seu companheiro vai ver o Evangelho. A gente até pode dizer ler o Evangelho através do que ele pode encontrar na sua vida. Em terceiro lugar, peça ao Senhor que lhe dê sabedoria ao abordar esta questão. Às vezes, as melhores oportunidades, elas aparecem de uma maneira quase fortuita. Às vezes, numa conversa despretensiosa, ou em outros momentos, sim, quando o casal planeja um tempo para falar de determinados assuntos. Peça ao Senhor que, seja de um jeito ou de outro, você sempre esteja pronta para falar com amor e verdade, aquilo que precisa ser dito a respeito do casamento. De maneira que aqui também o Senhor use você para tocar no coração dele e caminhar na direção deste compromisso que será bom para vocês dois.
0: E se você tem alguma dúvida relacionada à família, problemas pessoais ou até mesmo crises familiares, envie a sua pergunta para a gente. O nosso e-mail é ouvinte@rtmbrasil.org.br. Também nós temos o WhatsApp 11 974 181 456. Pastor Kleber, mais uma vez, muito obrigado e até o próximo programa.
1: Eu que agradeço, Cacá. Um grande abraço para você e para os nossos ouvintes.
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4: É isso. Seja feliz e até o nosso próximo encontro.
0: Que demais, gente, que demais a pergunta do ouvinte aqui da programação da RTM Brasil. E você também pode enviar a sua pergunta pra gente através do nosso WhatsApp 11974181456. Vou repetir, 11974181456. Mas, neste momento, eu tenho um convite especial. E quando a gente faz um convite especial, tenha certeza que você é um convidado VIP, né? Como diz em inglês, very important personal. Então você é um convidado assim, muito, muito, muito especial. E você vai participar conosco desse momento que é em que a gente dedica um tempo, a gente separa um tempinho do nosso dia para que juntos possamos fazer a nossa devocional. Você já fez a sua devocional hoje? Não fez ainda? Então vai lá, pegue o seu presente diário. Se você não tem o PD, você pode acessar loja.rtmbrasil.org.br e adquirir o seu presente diário. Já está com o seu PD em mãos? Já está aí com a sua Bíblia também em mãos? O seu bloquinho de anotações? É, o seu marca-texto, a sua caneta? Então vamos fazer o seguinte, vamos... Se você puder, claro, né? De repente você está dirigindo, você está trabalhando e não tem condições, mas se você puder ouvir, pelo menos, eu gostaria de convidá-lo para que você dedique um tempo, nem que seja ouvindo ou até mesmo participando com a gente desta devocional, que você aumente o volume do seu rádio e vamos juntos, vamos ouvir a palavra de Deus através da mensagem do presente diário.
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0: Hoje é o dia 29 de julho. O título de hoje é Amole o Machado. A leitura bíblica está em Salmo 18, do versículo 30 ao versículo 35. Versículo-chave. Ensina-nos a contar os nossos dias para que o nosso coração alcance sabedoria. Salmo 90, versículo 12. Um homem saiu para caçar e ao adentrar a floresta, encontrou um forte lenhador tentando derrubar uma árvore. Depois de passar o dia todo caçando, ao retornar para casa com a caça nas mãos, passou novamente pelo lenhador, que ainda continuava tentando derrubar a mesma árvore. Ao perceber que o machado utilizado pelo lenhador não estava afiado, o caçador então disse: "Por que você não afia esse machado?" E o lenhador respondeu: "Não posso, não tenho tempo." Muitas pessoas reclamam da falta de tempo, mas trabalham de forma desorganizada. Não se concentram em suas tarefas, desperdiçam oportunidades por falta de planejamento ou gastam energia com trabalhos que não serão produtivos. É preciso amolar o machado. Ao contrário da atitude do lenhador, é essencial planejar antes de agir, analisar o que é prioridade, definir a sequência das atividades e quanto tempo vai se gastar em cada uma. Alguém disse: "Se eu tivesse 8 horas para derrubar uma árvore, passaria 6 horas afiando o machado." A melhor estratégia pode ser mais importante do que força ou disposição. E é preciso ter sabedoria para saber que não adianta acordar cedo e com um rodo gigante tentar secar a areia da praia, porque o mar sempre vai lançar água novamente sem cessar. Lembre-se de que a vontade de Deus e o caminho que Ele quer para a nossa vida são muito maiores que nossas estratégias limitadas. Amolar o machado. Nesse contexto, é muito mais do que ser muito organizado ou sábio. Amolar o machado é ter tempo para buscar o Senhor por meio de oração, leitura e meditação nas Escrituras, a fim de encontrar o caminho que é Jesus. Deus nos ensina a otimizar o tempo quando seguimos o caminho perfeito que Ele mesmo traçou. O autor da vida nos ensinará a contar os nossos dias para que vivamos de forma realmente sábia. A sabedoria do Senhor nos capacita a lutar as batalhas de nossa vida diária.
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0: Falcão e Josué cantam A Sabedoria de Deus.

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gente acabou de fazer a nossa devocional do presente diário e a gente acabou de ler, nós recebemos uma linda mensagem, mas você já sentiu que precisa ir além dos devocionais rápidos e mergulhar verdadeiramente na palavra de Deus? 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Harpa de Ouro, a unção real. 5:26, boa tarde.

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3: Estamos de volta aqui com a programação da RTM Brasil, para todo mundo ouvir, mandando um abraço para minha querida Graça Imperial, lá em Natal, Rio Grande do Norte. Oi, Graça, um grande abraço, bom demais ter você com a gente. Recebendo a mensagem aqui do telefone final 5047, final 5047, dizendo boa tarde. Jesus é o Senhor. Obrigado aí pela mensagem. Mande aqui o seu nome, de onde é que você está ouvindo.

As demandas da sua igreja estão alinhadas ao seu chamado ou estão fragmentando sua vida e ministério? Eu sei que essa é uma pergunta incômoda e crucial para pastores e líderes que querem efetivamente ser simples, construírem uma igreja simples e levarem o direcionamento do seu chamado para o alvo. É sobre isso que a gente está falando nessa série do Envisionar Podcast, em parceria com a Rádio Transmundial, sobre pastores simples, líderes simples, que querem construir uma igreja simples e levar a sua igreja a ser missional e transformadora na sociedade. E hoje nós vamos abordar aqui um pouquinho sobre o alinhamento da agenda, o alinhamento do foco pastoral e da liderança, para que isso efetivamente te leve a ser um pastor simples, focado e objetivo. Bom, vamos voltar à pergunta inicial. As demandas da sua igreja estão alinhadas ao seu chamado ou estão simplesmente fragmentando sua vida e ministério? Quando a gente olha para esse problema, que é o ministério puxando você em várias direções ao mesmo tempo e fazendo com que você comece a perder o seu foco, a sua energia, a sua paixão até mesmo e a sua disposição, isso faz com que haja também uma outra coisa, a perda de identidade e de unidade da liderança. Vocês estão sendo puxados, esticados para todos os lados, e eu me lembro que eu já passei por isso em vários momentos do meu ministério, onde as demandas eram tão altas, tinha tanta coisa para resolver, tinha tanto problema, né, como a gente dizia, tanto abacaxi, tanto pepino para descascar, que você acaba, em alguns momentos, pensando assim, o que que eu estou fazendo mesmo? Será que eu estou atingindo o alvo? Será que eu estou atingindo a missão? Será que nós estamos construindo alguma coisa aqui? E são nesses momentos onde a gente efetivamente precisa parar, avaliar tudo que a gente está fazendo, listar tudo que a gente está fazendo, para saber se efetivamente a gente está simplesmente correndo atrás de demandas ou se a nossa agenda está alinhada ao foco. Perceba que na construção de uma igreja simples, um dos pilares é exatamente o alinhamento. Primeiro a gente estabelece clareza do que a gente quer fazer, depois a gente começa um movimento, passos na direção da execução daquilo que a gente quer fazer, depois a gente alinha o quê? A estrutura da igreja, aquele alvo principal. Na nossa vida não é muito diferente. Se a gente não alinhar a nossa agenda, as nossas prioridades e o foco ao foco daquilo que a gente quer fazer, a gente basicamente vai ter a agenda cheia de atividades, mas totalmente desalinhada. Isso pode ser comparado, por exemplo, ao carro. Quando você tem um carro, normalmente os pneus precisam estar bem alinhados para que não haja desgaste e, obviamente, uma perda até daqueles pneus. Eu me lembro que uma vez eu estava viajando com a Raquel, nós éramos jovens ainda, tínhamos um carrinho velho e a gente viajava muito pelo interior de São Paulo para atividades ministeriais, treinamentos de jovens, etc. A gente pegou uma estrada num final de semana, onde naquela época havia até racionamento de combustível, os postos de gasolina fechavam, e a gente percebeu que o pneu ficou desalinhado. Mas não tinha onde parar, tudo fechado, final de semana, feriado prolongado, etc. E a gente foi viajando centenas de quilômetros assim. Chegou um momento que o pneu desgastou tanto que ele estourou. Ele foi desgastando de uma maneira aberta, de tal forma que estourou. Obviamente aquilo comprometeu toda a nossa viagem, gastos extras que não estavam planejados e assim por diante. Eu diria que essa comparação pode ser aplicada à nossa vida, à nossa liderança, ao nosso ministério. Quando você está desalinhado na sua agenda, nos seus objetivos e naquilo que você faz no dia a dia, vai havendo como um desgaste, né, do pneu da sua vida. E vai chegar um momento que ele não aguenta, porque ele desgastou tanto que ele chegou na lona, no ar, etc., e ele acaba estourando. É isso que acontece com pastores e líderes que não têm a sua agenda alinhada, um movimento alinhado na direção das demandas que efetivamente você precisa colocar a sua mão. E quando você, então, é

puxada em várias direções e perde essa essência daquilo que você tem que fazer, automaticamente isso acaba, ao longo de muito tempo, às vezes de muitos anos, comprometendo a sua própria identidade. Você foi chamado para fazer uma coisa e você está fazendo milhares de outras, e isso compromete a sua identidade e até faz com que você questione o chamado que você tem, ou como pastor ou como líder. Perceba então que, na realidade, sem alinhamento claro, o pastor simplesmente reage e avança sem direção. A liderança que está junto com o pastor também vai na mesma pegada. Vocês reagem a tudo que está acontecendo e avançam sem direção. O ministério se fragmenta, a igreja se fragmenta e automaticamente a missão se perde. É como que se o pneu estourasse, e você sabe que no caso de alinhamento de carros, de pneus, você não faz isso uma vez só na vida. Você tem que fazer constantemente. Qualquer buraquinho que você passar, desalinha, você tem que ir lá realinhar. Se você troca os pneus, você tem que alinhar novamente. Quando você troca os pneus, o que normalmente o pessoal diz? Volte daqui 5 mil quilômetros para alinhar outra vez, porque os pneus novos também podem se desalinhar. Alinhamento para ser um pastor ou um líder simples, focado na missão, requer alinhamento constante, constante, constante. Senão isso acaba permitindo com que a sua agenda seja entupida de coisas, você vai ser engolido por isso e você passa a ser um líder, então, desalinhado com o foco, desalinhado com o chamado e a essência da sua missão. E isso gera, obviamente, uma outra dor, que são expectativas excessivas, conflitos constantes, você acaba sendo cobrado sem fim por inúmeras pessoas, áreas, ministérios, departamentos, etc., que te esgotam e fazem com que você perca aquele prazer de estar num movimento de Deus, numa liderança que Deus colocou para você, para conduzir um grupo, uma igreja, uma organização para um determinado objetivo que vai gerar impacto no mundo, transformação nas pessoas. Percebe que você tem algo muito bonito, muito desafiador à frente, e você acaba se enrolando aqui com uma porção de coisas que desalinham sua vida e desalinham sua liderança. Bom, com tudo isso, provavelmente pode surgir uma dor mais profunda, que são pressões externas que fragmentam a sua vida e a sua liderança, fragmentam a sua identidade, como eu mencionei. E esse ritmo intenso, maluco, ao longo de muito tempo, gera um desgaste tão profundo que, às vezes, muita gente desiste da liderança, desiste do ministério, desiste de conduzir uma igreja para o seu objetivo, que é exatamente o que o inimigo quer. Isso não acontece da noite para o dia, é um processo. Começa com um pouquinho de coisas na agenda, mais um pouquinho amanhã, mais um pouquinho de demandas, mais um pouquinho de expectativas, mais um pouquinho de conflitos, mais um pouquinho de cobrança, e uma hora aquilo se torna, então, uma montanha. Como eu disse, eu não quero simplesmente levantar os problemas e deixar só as perguntas, mas eu quero oferecer algumas dicas, alguns insights de soluções que você pode ter na sua vida e que eu mesmo já tive que viver e trabalhar isso para que efetivamente houvesse mudança na minha vida. Então, um insight pode ser o seguinte: o pastor conduz a igreja na missão. O pastor e a liderança são os responsáveis por conduzir a igreja na missão. Perceba que isso implica em que você já diga não para uma coisa. Você não vai responder a todas as demandas. Você não vai responder a todas as preferências. Você não vai resolver todos os problemas. E se a gente olhar para Jesus, que é o nosso maior exemplo disso, ele fez exatamente isso. Ele não curou todas as pessoas que precisavam, ele não expulsou todos os demônios, ele não fez todos os milagres, não teve 10 versões do Sermão do Monte, foi só uma, porque o tempo todo ele estava focado na agenda que ele precisava cumprir. Primeiro, morrer na cruz, chegar lá e morrer na cruz. Era uma trajetória até aquele momento. Segundo, discipular aqueles 12 e prepará-los para que depois eles continuassem. O resto
era o resto. Ele não respondeu todas as perguntas dos fariseus, ele não foi no templo para discutir com os sacerdotes, né, todas as possibilidades possíveis, porque ele tinha um foco, ele tinha um alinhamento da sua agenda e das suas prioridades para que aquilo efetivamente ajudasse a cumprir a missão. Bom, que aplicação prática então a gente pode fazer de tudo isso? Primeiro, avalie todas as reuniões, eventos, atividades, ministérios com os quais você está envolvido. Eles estão alinhados à missão que Deus te deu, ao chamado que Deus te deu, ou eles simplesmente sustentam expectativas antigas das pessoas, ou expectativas que a igreja colocou sobre você, mas que você não precisa necessariamente responder? Em igreja sempre é interessante que tem alguém que vai chegar e dizer: pastor, a gente deveria fazer isso. Ele está dizendo assim: você deveria fazer isso. Devolva, faça como Jesus, devolva a pergunta. Irmão, você acha que isso a gente deveria fazer? Sim. Então quem dá, eu sempre uso essa expressão, quem dá a ideia é a melhor pessoa para executar. Você deve executar isso. Não eu, porque Deus não me chamou para fazer isso. Deus deu a ideia para você. Então você é a pessoa que deve fazer isso. Se você sente que não deve fazer, então talvez Deus não tá nesse negócio. Vamos deixar esse negócio de lado, porque não é prioridade. Muitas coisas são mantidas nas igrejas ao longo do tempo, porque as pessoas acham que aquilo não pode parar. Será que não pode parar? Será que aquilo efetivamente continua atingindo o objetivo? E eu não estou dizendo para você chegar lá e destruir tudo, acabar com tudo, etc. Mas o que eu estou dizendo é: avalie tudo que você tem feito para que efetivamente você saiba se aquilo contribui para o foco. Alinhamento de agenda é isso, é toda a sua agenda indo na mesma direção, uma só direção, um só foco. Alinhamento não é controle, alinhamento é direção compartilhada. Eu me lembro que alguns anos atrás eu tive o privilégio de servir como diretor da CEPAL no Brasil, uma organização missionária que trabalha com pastores, líderes, etc. E naquele momento, tanto no Brasil como globalmente, a CEPAL e a nossa missão global estavam vivendo um momento como esse, onde a gente fazia centenas de coisas que a gente não sabia direito mais se deveria ou não fazer. E quando efetivamente a gente começou a alinhar, estabelecer o foco primeiro, clareza do foco, e depois alinhar a nossa agenda, nós paramos uma porção de coisas, nós fechamos até organizações. A CEPAL, por exemplo, tinha uma editora. A gente chegou à conclusão que já não fazia mais sentido ter aquela editora, porque tinham surgido milhares de, centenas de editoras no Brasil e poderiam fazer aquilo que a gente estava fazendo, e a gente poderia dedicar aquela energia para fazer coisas muito mais efetivas. E eu me lembro que ao final, globalmente, a liderança global, nós sentamos e definimos: ó, esse é o foco. Nós só vamos fazer isso. Tudo que não tem a ver com isso, tira da agenda. Isso tornou a nossa agenda muito mais leve, muito mais eficaz e com resultados de muito maior impacto. Nós saímos naquela época de 20 ou 30 missionários em duas equipes no Brasil para mais de 130 missionários em 14 países do mundo e 12 equipes no Brasil. Nós atingimos milhares de pastores e líderes porque nós alinhamos o foco da nossa agenda, ou alinhamos a nossa agenda ao foco principal daquilo que Deus tinha nos chamado para fazer. Então, lembre, alinhamento não é controle, é direção compartilhada. Alinhamento é a simplicidade de fazer poucas coisas de forma muito eficaz e efetiva para que o alvo seja atingido. Simplicidade não é ausência de esforço, mas é unidade de propósito. É quando você junta tudo na mesma direção. Controle normalmente divide. Alinhamento une, move as pessoas na mesma direção. Então vamos às tarefas práticas desse episódio. Primeiro, revise a sua lista do tudo. Lembra que no primeiro episódio eu pedi para você listar tudo que você faz? A gente já fez algumas revisões, hoje tem mais uma. Revise a sua lista do tudo e elimine expectativas altas e irreais que você não vai conseguir atender daquela lista. Novamente eu volto para Atos 6. A expectativa das pessoas é que os apóstolos cuidassem das viúvas. Eles disseram: nós estamos no foco, alguém precisa cuidar disso. Elimine da sua lista pressões externas desnecessárias. Lembra de Neemias? O pessoal chamando ele lá para conversar e ele disse: não, eu tenho algo mais importante para fazer, eu estou reconstruindo os muros que Deus mandou. Acrescente à sua lista o que você efetivamente precisa fazer para alinhar a sua liderança na direção do foco. Quando pastor e igreja caminham juntos, alinhados na agenda, na direção da missão,
o ministério ganha leveza, unidade e propósito. É assim que você se torna um pastor simples. É assim que a sua igreja se torna simples. E eu espero ouvir falar então da sua história de alinhamento de agenda na direção do foco. No próximo episódio a gente continua mais algumas dicas práticas. Até lá e Deus te abençoe.

0: 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Essa foi a Andressa, deixa eu ver aqui o nome dela direitinho, o nome dela é Andressa Cordeiro, cantou pra gente Planos Melhores. 5:52, tá na hora da notícia.
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0: Um tornado atingiu nesta madrugada os municípios de Giruá, 7 de setembro, e Senador Salgado Filho, no noroeste do Rio Grande do Sul. 7 pessoas ficaram feridas, sendo uma em estado grave, que precisou passar por cirurgia, mas sem risco de morte. O fenômeno destruiu casas, derrubou árvores e postes e deixou dezenas de moradores afetados. Segundo a Defesa Civil, o tornado provocado por uma supercélula, um tipo de tempestade com forte corrente de ar giratória. O estado segue em alerta para temporais com chuva intensa e ventos fortes. O Banco Central dos Estados Unidos, o Federal Reserve, decidiu manter a taxa básica de juros entre 3,50% e 3,75% ao ano, conforme esperado pelo mercado. Esta é a quinta reunião seguida sem mudanças nos juros. Segundo a instituição, a economia norte-americana continua crescendo, mas a inflação segue acima da meta de 2%, influenciada, entre outros fatores, pela alta do petróleo em meio ao conflito no Oriente Médio.
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0: A seleção da Tunísia anunciou Moen Chaaban como novo treinador para o ciclo da Copa do Mundo de 2030. Ele substitui Hervé Renard, que comandou a equipe apenas nos dois últimos jogos do Mundial de 2026. Chaaban será o terceiro técnico da seleção tunisiana em apenas um mês. Antes dele, Sabri Lamouche foi demitido após a goleada por 5-1 sofrida para a Suécia na estreia da Copa. Renard assumiu de forma temporária, mas deixou o cargo no início de julho, afirmando que foi uma honra comandar a equipe. Agora, Chaaban terá a missão de iniciar a preparação da Tunísia para o próximo ciclo mundial. Com fontes G1 e CNN Brasil, estes foram os destaques da hora.
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4: Estamos de volta aqui com a programação da RTM Brasil para todo mundo ouvir. Uma ótima tarde para você. Início de noite, são 6 horas em ponto. Tudo bem contigo? Tá tudo bem com o senhor? Tá tudo bem com a senhora? Tá tudo bem com você, meu amigo? Com você, minha amiga? Que bom. Ó, eu sou o Cacá Rodrigues e até às 7 da noite eu tô por aqui comandando a programação da RTM Brasil. Muito obrigado a você pelo carinho, pela audiência, para você que tá conectado conosco através do nosso site, também através do aplicativo. Lembrando que você pode baixar o aplicativo gratuitamente na sua loja virtual, tanto para o sistema iOS quanto para o sistema Android. Também para você que está conectado conosco pelo site rtmbrasil.org.br, muito obrigado pela sua conectividade. Para você que nos acompanha através de uma rádio afiliada, obrigado pela sintonia. Sejam todos bem-vindos. É motivo de gratidão a Deus por ele permitir que eu faça o que eu amo na melhor rádio cristã do Brasil. E continue participando com a gente através do nosso WhatsApp 11974-181456. Lembrando que daqui a pouquinho nós teremos mais um episódio do programa Através da Bíblia com o professor Itamir Neves e também teremos o Rota 66 com o professor Luiz Saião. Falando em Através da Bíblia, tá chegando o professor Itamir e o episódio de hoje traz como tema o sétimo selo, o selo das trombetas. Nós iremos estudar o texto bíblico Apocalipse capítulo 8, do versículo 1 ao versículo 13.

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1: Querido amigo, hoje temos como alvo estudarmos o capítulo 8 de Apocalipse. Nesse capítulo, vamos estudar a abertura do sétimo selo feito pelo Senhor Jesus Cristo. Vamos estudar Apocalipse 8, 1 a 13. No capítulo 6, seis selos foram abertos e um permaneceu fechado. O sétimo selo era especialmente dramático e, sem dúvida, João estava esperando ansiosamente a abertura desse selo. Mas ele permaneceu fechado. Houve um intervalo na ação. Compare, por exemplo, com os programas de televisão. Eles fazem intervalos para os comerciais nos momentos mais emocionantes. Então, pelo menos três cenas ocorreram antes que o conteúdo do sétimo selo fosse revelado. Primeiro, houve a selagem do povo de Deus aqui na Terra. O selo de Deus foi colocado sobre os fiéis. Segundo, houve celebração do povo de Deus no céu. E terceiro, houve 30 minutos de silêncio, que vemos logo no início desse capítulo, conforme o versículo 1. Estas demoras certamente aumentaram a sensação de maravilha e expectativa de João. E finalmente, o sétimo selo foi aberto e o seu conteúdo foi revelado. O conteúdo do sétimo selo são as sete trombetas que começam a soar. Os anjos que estavam em pé diante de Deus, diante do trono, receberam as trombetas e a partir daí o sétimo selo foi desvendado. Vamos estudar então esse capítulo dando a ele o seguinte título: O Sétimo Selo, o Selo das Trombetas. Eu repito, com base em Apocalipse 8, 1 a 3, temos esse título para estudar esse capítulo. O sétimo selo, o selo das trombetas. Ao invés de nos trazer de uma vez ao fim da revelação do plano de Deus, o sétimo selo abre uma outra série de sete. Esse capítulo, então, relata os acontecimentos resultantes quando os anjos tocam as primeiras quatro das sete trombetas. As primeiras seis trombetas eram de julgamento parcial da terra. As trombetas 1 a 4 revelam a destruição de um terço da terra, do mar, do rio e dos corpos celestiais. Mas veremos no próximo programa, a quinta trombeta era uma horrorosa praga de gafanhotos que resultou no desejo do povo morrer. E a sexta trombeta era um pavoroso exército de cavalos que expeliam fogo das suas bocas. Todos esses quadros simbolizam a advertência de Deus aos ímpios para que se arrependam. Esses quadros não devem ser vistos literalmente, mas como meios de representar dramaticamente a poderosa mão de Deus quando castiga aqueles que estavam perseguindo os cristãos. O princípio, então, que extraímos desse texto, do capítulo 8, 1 a 13, pode ser resumido da seguinte maneira. O juízo de Deus, por ser justo e completo, atingirá toda a criação. Eu repito, esse é o princípio, então, que nós temos em Apocalipse 8, 1 a 13. O juízo de Deus, por ser justo e completo, atingirá toda a criação. E nesse texto encontramos três características do justo juízo de Deus. Em primeiro lugar, o juízo de Deus é caracterizado num ambiente adequado. Versículos 1 a 4. O silêncio de meia hora indica a seriedade do juízo. Capítulo 8, versículo 1. Quando o Cordeiro abriu o sétimo selo, houve silêncio no céu cerca de meia hora. Querido amigo, aumentando ainda mais a expectativa dos ouvintes, houve silêncio. Nenhum ser vivente falava. Não se ouvia o clamor das almas dos mártires. Não havia nenhum terremoto, só silêncio. Novamente, a apresentação dramática destaca a importância da revelação e da reverência devida a Deus. Quando Abacuque questionou a justiça de Deus, ouviu a proclamação que o Senhor está no seu santo templo. Cale-se diante dele toda a terra. Abacuque 2:20. O conteúdo do sétimo selo, que são as trombetas, foi precedido por meia hora de silêncio. Agora, esse silêncio certamente não foi medido com os nossos valores, uma vez que na eternidade não há medição de tempo. Horas, minutos e segundos são valores terrenos. O silêncio, sim, demonstrou que os juízos seriam ainda mais severos, mais impactantes. A entrega das sete trombetas indicam que o juízo é da parte de Deus. Veja o versículo 2. Então vi os sete anjos que se acham em pé diante de Deus, e lhe foram dadas sete trombetas. De novo fica claro que Deus é quem manda, que Deus é que dá as revelações aos seus servos. As revelações das trombetas vêm do Senhor. Sete anjos em pé diante do trono do Senhor receberam as trombetas. Trombetas tinham as diversas funções no Antigo Testamento. Dois usos têm significados relevantes para a nossa interpretação. As trombetas serviam para soar o alarme no caso de guerra e para convocar a multidão ao santuário de Deus. As sete trombetas anunciarão as guerras divinas contra os ímpios. As orações dos santos também foram consideradas. Versículos 3 e 4 dizem assim: veio outro anjo e ficou em pé junto ao altar. Ele ficou em pé com um incensário de ouro e foi-lhe dado muito incenso para oferecê-lo com as orações de todos os santos sobre o altar de ouro que se acha diante do trono. E da mão do anjo subiu à presença de Deus uma fumaça do incenso com as orações dos santos. Querido amigo, o altar de incenso ficava diante do trono de Deus, e esse anjo então agiu como se fosse um sacerdote levando o incenso e as orações ao trono do Senhor. Foi uma das responsabilidades importantes dos sacerdotes levitas do Antigo Testamento fazer esse caminhar. E o sangue sacrificial e o incenso aromático serviam para evitar a morte dos servos de Deus. Lembremos que Davi falou para o Senhor: suba à tua presença a minha oração como um incenso. Salmo 141, versículo 2. Querido amigo, as taças de incenso representam as orações dos santos. O anjo entregou as orações que sobem à presença de Deus. Em segundo lugar, o juízo de Deus é caracterizado pelo significado especial. Versículos 5 e 6, que eu leio para você. O versículo 5: e o anjo tomou o incensário, encheu-o do fogo do altar e o atirou à terra. O incensário servia para levar as petições dos santos ao Senhor. Agora servia também para trazer uma resposta divina. Se os santos pediam justiça, é justiça que teriam. O anjo, então, enche o incensário do fogo do altar e o atira à terra. Encontramos, então, uma cena semelhante lá em Isaías capítulo 6, onde um serafim tira uma brasa do altar e purifica a boca do profeta. A purificação que segue no Apocalipse vem por meio do castigo dos ímpios. Fogo do céu tem duas funções: consumir os sacrifícios oferecidos ao Senhor e castigar os inimigos de Deus. Podemos ver aqui então esses dois sentidos, pois a morte dos inimigos de Deus apazigua a ira divina, limpa o mundo desses malfeitores. O segundo efeito do sétimo selo foi trovões, vozes, relâmpagos, terremotos. O versículo 5 diz exatamente isso. Houve trovões, vozes, relâmpagos, terremoto. Os servos aguardam em silêncio e Deus responde com trovões, vozes, relâmpagos e terremoto. Essa cena nos lembra as manifestações do Senhor lá no Sinai, conforme Êxodo 19. E as sete trombetas foram tocadas pelos anjos. Veja o versículo 6. Então os sete anjos que tinham as sete trombetas prepararam-se para tocar. Querido amigo, o sétimo selo tem como conteúdo as sete trombetas. Esse versículo, então, é a transição que introduz a próxima série de sete. Os sete selos foram divididos em quatro, anunciados pelos quatro seres viventes, e três, com intervalo entre o sexto e o sétimo, que mostrou, então, o quê? A proteção divina para os fiéis. De modo semelhante, as trombetas vão ser divididas também entre 4 e 3. E essas três últimas são chamadas de ais. Depois do anjo tocar a sexta trombeta, encontramos mais um parêntese com cenas diferentes que tratam da missão de João, da proteção dos fiéis e da vitória das testemunhas do Senhor. Em terceiro lugar, então, o juízo de Deus é caracterizado nas trombetas iniciais, versículos 7 até 13. A primeira trombeta, terça parte das ervas, é aniquilada. Versículo 7. O primeiro anjo tocou a trombeta e houve saraiva e fogo de mistura com sangue e foram atiradas à terra. Foi então queimada a terça parte da terra e das árvores e também de toda a erva verde. Cada uma das trombetas, querido amigo, será tocada por um dos anjos apresentados no versículo 2. A primeira trombeta nos lembra das pragas usadas para castigar os egípcios. Na sétima praga, caiu chuva de pedras e fogo misturado com a chuva de pedras. Êxodo 9, 24. Ainda não chegamos ao castigo final ou total, pois essa trombeta fala da destruição de uma terça parte da terra, especificamente das plantas. A terça parte é citada em outros castigos dessa série. A segunda trombeta atinge uma terça parte das águas salgadas, versículos 8 e 9. O segundo anjo tocou a trombeta e uma como grande montanha ardendo em chamas foi atirada ao mar, cuja terça parte se tornou em sangue e morreu a terça parte da criação que tinha vida existente no mar. E foi destruída também o quê? Terça parte das embarcações. Observamos aqui o poder de Deus. Somente o Senhor tem tal poder sobre as montanhas. É Deus que pode queimar uma montanha em julgamento, ou até atirá-la no mar para cuidar dos seus servos. Quando Deus revelou as suas intenções de castigar a Babilônia, ele usou uma linguagem semelhante a essa da segunda trombeta, conforme nós lemos lá em Jeremias 51, 25 e 26. Montanhas frequentemente representam autoridades ou reinos. O mar servia como um dos principais meios de comércio. Nesse sentido, a segunda trombeta pode sugerir um castigo que atinja a economia. O mar também pode representar os povos do mundo, conforme Salmo 98, versículo 7. O castigo aqui seria, então, a derrota de uma grande autoridade atingindo todos os povos da terra. Novamente, aqui se usa uma linguagem da primeira praga do Egito, águas transformadas em sangue. É um castigo grave, mas não total. O mar está cheio de vida, mas essa trombeta destruiria um terço das criaturas do mar. Também afeta o comércio, destruindo um terço das embarcações. Na época do Novo Testamento, os romanos dominavam o império construído pelo controle do mar Mediterrâneo. Enfim, uma praga, então, que destrói a terça parte das embarcações, deixaria qualquer império aleijado e enfraquecido. Agora chegamos à terceira trombeta. Terça parte das águas doces é atingida. Versículos 10 e 11. O terceiro anjo tocou a trombeta e caiu do céu sobre a terça parte dos rios e sobre as fontes das águas uma grande estrela ardendo como tocha. O nome da estrela é Absinto. E a terça parte das águas se tornou em absinto, e muitos dos homens morreram por causa dessas águas, porque se tornaram amargosas. A terceira parte dessa série de castigos usa uma estrela para atingir as águas doces que os homens precisam beber. É, águas potáveis. As estrelas, como parte da criação de Deus, lhe servem. Veja, por exemplo, o Salmo 148, versículo 3. Ele tem poder para usar as estrelas nas suas batalhas a favor dos fiéis e como instrumentos de castigo. O efeito dessa estrela é a poluição da terça parte dos rios e das fontes de água. O nome da estrela é absinto. A erva absinto representa amargura, especialmente o veneno do castigo divino. Veja, por exemplo, em Lamentações 3, 15 e 19, Provérbios 5, 4, Jeremias 9, 15, Jeremias 23, 15 também. Aqui Deus ataca as águas potáveis, nos lembrando do efeito da primeira praga no Egito. Quando Deus abençoou o seu povo, ele tornou águas doces, aquelas águas amargas, ele tornou-as doces para que eles pudessem beber. Aqui ele faz o contrário, para castigar os ímpios. Tornou as águas doces em águas amargosas. E aí chegamos então na quarta trombeta, que atinge terça parte dos astros. Diz assim o versículo 12. O quarto anjo tocou a trombeta e foi ferida terça parte do sol, da lua, das estrelas, para que a terça parte deles escurecesse e, na sua terça parte, não brilhasse tanto o dia como também a noite. A linguagem usada para descrever o efeito da quarta trombeta é típica de profecias de visitações divinas. Por quê? Porque Deus controla os corpos celestes. Veja, por exemplo, Isaías 40, versículo 26. Isaías transmitiu a profecia contra a Babilônia, porque as estrelas e constelações dos céus não darão a sua luz. O sol, logo ao nascer, se escurecerá, e a lua não fará resplandecer a sua luz. Isaías 13, 10. Ezequiel usa a mesma linguagem. Joel usa a mesma linguagem. Ezequiel 32, 7, Joel 2, 10 e Joel 3, 12. Como nos cumprimentos das profecias do Antigo Testamento, a profecia da quarta trombeta também não é o fim do mundo. Descreve um castigo de pessoas aqui na Terra. O fato de envolver a terça parte do sol, da lua, das estrelas, confirma a interpretação de um castigo parcial, não total. E, finalmente, chegamos ao versículo 13, onde há um aviso da vinda das últimas três trombetas. Então, vi e ouvi uma águia que, voando pelo meio do céu, dizia em grande voz: ai, ai, ai dos que moram na terra por causa das restantes vozes da trombeta dos três anjos que ainda têm que tocar. Querido amigo, os sete selos foram divididos com uma série de quatro seguida por uma série de três. As trombetas são divididas dessa mesma maneira. Já passaram quatro e agora uma águia anuncia a vinda das últimas três, evidentemente mais severas do que as primeiras. A águia é conhecida universalmente pelo seu poder forte, por ser predadora. E ela vem voando, pronta para descer, e vai dizendo, ai, ai, ai, dos que moram na terra. A palavra ai demonstra dor ou lamento. Repetida 3 vezes, sugere dor extrema, um pré-anúncio dos castigos mais severos que viriam. Quero concluir essa nossa reflexão dizendo que as 4 primeiras trombetas anunciaram terríveis castigos divinos sobre a terra. O que virá nas últimas 3 trombetas, nos capítulos 9, 10 e 11, será ainda mais aterrorizante do que as aflições que já se passaram. Por isso, a minha oração, querido amigo, é que você seja preparado para passar por toda e qualquer tribulação, sabendo que você está sempre protegido pelo Senhor. Que o Senhor te abençoe, um grande abraço e até o próximo programa.
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0: RTM Brasil, pra todo mundo ouvir, Lázaro, cantando pra gente, Sigo pela Fé. São 6:26. Agora a gente vai pro rápido intervalo e na sequência nós teremos o nosso estudo com o professor Luiz Saião, então prepare-se para a nossa viagem no Rota 66.
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4: Seis horas e 6:30 aqui na programação da RTM Brasil, tá chegando o professor Luiz Saião em mais um episódio do Rota 66. Como você sabe, o Rota 66 traz um estudo edificante com lições cristãs práticas. E o tema de hoje, 3 contra 1, é o tema, é o tema que nós estamos estudando, mas também, né? Hoje, dia 29, nós vamos estudar, sabe o quê? É isso mesmo, 1 é pouco, 2 é bom, 3 é demais. É o tema de hoje do Rota 66. 1 é bom, 2, 1 é pouco, 2 é bom, 3 é demais. Com base em Jó, capítulos 22, 23, 24, 25 ou 26. Ou seja, Jó, do capítulo 22 ao capítulo 26.
5: Rota 66.
6: Como é que nós nos posicionamos diante do mal no mundo, em vez de ficarmos tentando culpar a Deus pelos problemas que nós mesmos temos condição de alguma forma de interferir e ajudar?
5: Rota 66, em nossa série de estudo bíblico, no livro de Jó, o debate continua fervendo com acusações e insinuações. Quem é que não passou por uma situação de aperto onde até os amigos desconfiam da gente, hein? Hoje o professor Luiz Saião comenta os capítulos 22 até 26 do livro de Jó com o tema 1 é pouco, 2 é bom, 3 é demais. E lá vem mais explicação sobre o sofrimento de Jó. William Shakespeare observou que há mais mistérios entre o céu e a terra do que sonha a nossa vã filosofia. E você já sabe, ouvinte, o sofrimento é, em certo sentido, um mistério. Bom, chega de filosofar e vamos direto para a aula com o professor Saião.
6: Rota 66, prosseguindo pela nossa reflexão no livro de Jó. E hoje nós vamos estudar os capítulos de 22 a 26 do livro de Jó. O nosso tema será 1 é pouco, 2 é bom, 3 é demais. Como nós já temos estudado, sabemos que Jó, se encontra em grande sofrimento e tem sido severamente repreendido e questionado pelos seus amigos. Sim, nós temos Elifaz, Bildade e Zofar, os amigos de Jó, que estão sugerindo que Jó é culpado pelos problemas e circunstâncias negativas de sua vida. Pois é, os três amigos já falaram com Jó uma vez, duas vezes e agora pela terceira vez. Imagine três amigos falando três vezes para alguém que está sofrendo e, de certa forma, atormentando o pobre e sofrido Jó. E aqui vamos ver que é verdade, um é pouco, dois é bom, três é demais. É muito difícil para que Jó possa suportar essa situação. Chegamos então ao capítulo 22 e vamos ali encontrar as palavras de Elifaz. O capítulo 22 vai nos mostrar, nesse terceiro ciclo de discursos dos amigos de Jó, Elifaz defende aqui a ideia de que Deus é justo, conforme já vimos, e que ele vai fazer o seu juízo triunfar e acusa Jó de maneira muito objetiva.

órfãos. Por isso, está cercado de armadilhas e o perigo repentino o apavora. Então veja que ele faz agora, sem rodeios, acusa Jó de maneira objetiva e direta, dizendo: Jó, você é culpado, você é responsável, você deve ter feito alguma coisa no seu tempo de prosperidade e agora você está sofrendo por causa disso. E ainda a palavra dele é mais negativa: não está Deus nas alturas dos céus? E em que altura estão as estrelas mais distantes? Contudo, você diz: o que sabe Deus? Poderá julgar através de tão grande escuridão? Assim, ele repreende Jó e diz para ele o seu conselho: sujeite-se a Deus, fique em paz com ele, a prosperidade virá a você. Aceite a instrução que vem da sua boca e ponha no coração as suas palavras. Se você voltar para o Todo-Poderoso, voltará ao seu lugar. Se afastar da sua tenda a injustiça, lançará ao pó as suas pepitas, o seu ouro puro de Ofir às rochas do vale, o Todo-Poderoso será o seu ouro, será para você prata seleta. Com toda convicção, ele transforma Jó num grande culpado e responsável pelo seu sofrimento, ainda ampliando mais a sua acusação e a sua postura negativa para com Jó. Jó então vai responder, e diz o texto que Jó respondeu no capítulo 23: até agora me queixo com amargura, a mão dele é pesada, a despeito de meu gemido. Se tão somente eu soubesse onde encontrá-lo e como ir à sua habitação, eu lhe apresentaria minha causa e encheria minha boca de argumentos, estudaria o que ele me respondesse, analisaria o que me dissesse. Jó está desesperado, querendo entender o que está acontecendo. E ele então reflete um pouco mais, e a partir do verso 8 nós lemos: mas se vou para o Oriente, lá ele não está. Se vou para o Ocidente, não o encontro. Quando ele está em ação no norte, não o enxergo. Quando vai para o sul, nem sombra dele o vejo. Mas ele conhece o caminho por onde ando. Se me puser à prova, parecerei como o ouro. Meus pés seguiram de perto as suas pegadas. Mantive-me no seu caminho sem desviar-me. Não me afastei dos mandamentos dos seus lábios. Dei mais valor às palavras de sua boca do que ao meu pão de cada dia. Jó mais uma vez insiste que ele queria confrontação direta, a sua causa apresentada diante de Deus, e reafirma a sua inocência, a sua falta de qualquer culpa, e ainda levanta o seu grande questionamento, dizendo: mas ele é ele. Quem poderá fazer-lhe oposição? Ele faz o que quer, executa o seu decreto contra mim e tem muitos outros planos semelhantes. Por isso, fico apavorado diante dele. Pensar nisso me enche de medo. Deus fez desmaiar o meu coração, o Todo-Poderoso causou-me pavor. Contudo, não fui silenciado pelas trevas, pelas densas trevas que cobrem o meu rosto. E Jó vai prosseguir. E ele começa então mais uma vez a repetir o seu argumento, o seu questionamento sobre a eficácia, a realidade da justiça retributiva. Por que o Todo-Poderoso não marca as datas de julgamento? Por que aqueles que o conhecem não chegam a vê-las? Há os que mudam os marcos dos limites e apacentam rebanhos que eles roubam, que eles roubaram. Levam o jumento que pertence ao órfão, tomam o boi das viúvas como um penhor, forçam os necessitados a sair do caminho, os pobres da terra a esconder-se. Jó começa a fazer uma lista, parece que ele viveu no nosso tempo. Quantas pessoas, quantos poderosos roubam e fazem o mal abertamente e nada acontece. É isso que a gente vê nos jornais todos os dias. E é isso que Jó está apontando e apresentando aqui. E com isso, o que acontece? Pela falta de roupas, passam a noite nus, não têm com que cobrir-se no frio, aqueles que sofrem o efeito desse roubo. Encharcados pelas chuvas das montanhas, abraçam-se às rochas por falta de abrigo. A criança órfã é arrancada do seio de sua mãe. O recém-nascido do pobre é tomado para pagar uma dívida. Por falta de roupas, andam nus, carregam os feixes, mas continuam famintos. Espremem as

maratonas dentro dos seus muros, pisam uvas nos lagares, mas assim mesmo sofrem sede. Sobem da cidade os gemidos dos que estão para morrer, e as almas dos feridos clamam por socorro, e aí vem a frase assustadora e impressionante: mas Deus não vê mal nisso. Jó está estupefato, está impressionado, e foi somente através da sua experiência de dor, sua experiência de sofrimento, é que ele pôde agora pensar mais profundamente sobre a vida. Enquanto as coisas estavam todas muito boas, tudo no seu lugar, Jó nunca aprofundou a sua reflexão. Agora, no auge da dor e ainda sendo atacado pelos amigos, Jó começa a perguntar como é que pode tanta injustiça, tanta maldade, e a pergunta que a gente faz: onde está Deus nessa situação? E Jó ainda amplia a sua reclamação, a sua queixa, o seu questionamento, quando ele diz: mas Deus, por seu poder, os arranca. Embora firmemente estabelecidos, a vida deles não tem segurança. Ele poderá deixá-los descansar sentindo-se seguros, mas atentos vigia nos caminhos que segue. Por um breve instante são exaltados e depois se vão, colhidos como todos os demais, ceifados como espigas de cereal. Assim é a vida do ser humano, assim é a fragilidade que nos atinge, que nos cerca. E o capítulo 24 termina: se não é assim, quem poderá provar que minto e reduzir a nada as minhas palavras? Jó, então, apresenta novamente o desafio. Então, prosseguindo, vemos as palavras de Bildade. Bildade agora um pouquinho mais calmo, apesar de três serem demais, as palavras dos três já estão diminuindo. Bildade, que tanto falou, agora tem pouco a dizer. Ele diz: o domínio e o temor pertencem a Deus. Ele impõe ordem nas alturas que a ele pertencem. Seria possível contar os seus exércitos e a sua luz sobre quem não se levanta? Como pode, então, o homem ser justo diante de Deus? Como pode ser puro quem nasce de mulher, se nem a lua é brilhante, nem as estrelas são puras aos olhos dele? Muito menos o será o homem que não passa de larva, o filho do homem que não passa de verme. A atitude de Bildade é bastante clara e muito objetiva. O ser humano é insignificante. Nós não somos nada. Deus é tremendo, Deus é grandioso, Deus é poderoso. Como é que nós podemos dizer alguma coisa com respeito àquilo que Deus ordena nesse mundo? Não há nada a dizer, o negócio é ficar quieto. Jó, na sua palavra agora, depois de ouvir a palavra de Bildade, e neste trecho vamos observar que Zofar de Naamate não vai falar absolutamente nada. Jó, no capítulo 26, vai desprezar esta palavra, esse discurso de Bildade, e vai mais uma vez reconhecer a majestade e o poder de Deus, mas vai dizer que ele prossegue como alguém absolutamente inocente, sem aceitar a sua suposta culpa. É aí, na sua atitude de desprezo à palavra de Bildade, o capítulo 26, lemos Jó dizendo: grande foi a ajuda que você deu ao desvalido, que socorro você prestou ao braço frágil, belo conselho você ofereceu a quem não é sábio, e que grande sabedoria você revelou. Quem o ajudou a proferir essas palavras, e por meio de que espírito você falou? Jó ridiculariza a atitude insensível e frágil do conselho expresso por Bildade. E mais uma vez ele afirma: olha, grande verdade é esta. Os mortos estão em grande angústia sob as águas, e com eles sofrem os que nelas vivem. Nu está o Sheol diante de Deus, e nada encobre a destruição. Ele estende os céus do norte sobre o espaço vazio, suspende a terra sobre o nada, envolve as águas em suas nuvens e estas não se rompem sob o peso delas. Ele cobre a face da lua cheia, estendendo sobre ela suas nuvens. E ele descreve o poder de Deus sobre as águas, sobre os céus,
Com seu poder ele agita violentamente o mar, ele despedaça o monstro dos mares, com seu sopro os céus ficam límpidos, sua mão fere a serpente arisca, e diz o verso 14, e isso tudo é apenas a borda de suas obras, um suave sussurro é o que ouvimos dele, mas quem poderá compreender o trovão do seu poder? O sofrimento leva Jó a duas grandes descobertas. A primeira, sem dúvida alguma, é a grande dificuldade de entender as equações da vida. Parece que o justo nem sempre é recompensado. E a segunda, que a grandiosidade, a transcendência divina são insondáveis. Sofrendo muito, Jó se torna mais humilde, mais pensativo e começa a nascer em seu coração uma grande e importante sabedoria que veio dessa terrível experiência de Jó.

Você está acompanhando o programa Rota 66, o caminho para entender o ensino teológico dos 66 livros da Bíblia. Estamos estudando a Bíblia no livro de Jó, hoje capítulos 22 até o 26. Tema: um é pouco, dois é bom, três é demais. 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Vem aí as perguntas do Alberto Veríssimo ao Saião.

0: Você está acompanhando Rota 66, estamos no livro de Jó, capítulos 22 até 26. Que livro emocionante, professor Luiz Sayão. Eu tenho algumas perguntas aqui, não sei se é dos nossos ouvintes, mas vamos falar um pouco sobre Elifaz. Ele acredita que todo rico é desonesto, é mau, gosta de levar vantagem em tudo. Será que isso está por trás de toda a acusação contra Jó?
1: Pastor Alberto, é muito sintomático e muito interessante a maneira como Elifaz se dirige a Jó, aí no capítulo 22. E, de fato, ele não pode provar nada, ele não viu nada, mas ele está dizendo o seguinte: olha, Jó, você está sofrendo, as coisas estão complicadas e com certeza tem alguma coisa errada na parada. O que, que foi que você fez de errado? E como Jó estava bem de vida, ele começa a dizer: será que você, né, não deu água ao sedento, você era dono de terra e estava lá no bem bom, não deu comida ao faminto? E isso está por trás da mentalidade de muitas pessoas. Quantos de nós, por exemplo, já ouvimos falar: olha, todo empresário é corrupto, todo político é desonesto, toda pessoa que tem dinheiro, o cara tem dinheiro porque ele usou de má fé, né? E essas generalizações são equivocadas. Ninguém tem o direito de julgar e de falar tantas coisas incorretas sobre qualquer pessoa de bem que tenha prosperado na vida. E isso a gente percebe que está um pouco por trás aqui da atitude de juízo de Elifaz contra Jó. Essa atitude certamente não é uma atitude sábia.
0: Olha que Jó, ele tem assim uma dúvida que muitas vezes as pessoas levantam. Ele não consegue compreender por que Deus continua em silêncio, indiferente. Como entender essa passividade de Deus diante de tanta maldade no mundo? É o que está aqui no capítulo 24, lá no verso 12.
1: Pastor Alberto, o que chama a nossa atenção é que isso sempre foi uma realidade, né? O sofrimento injustificado no mundo. E Jó parece que nunca tinha visto isso. Agora que a coisa complicou para o lado dele, é só quando, né, a pimenta arde no nosso olho que a gente presta atenção nas coisas, porque a pimenta no olho do outro não arde. É que Jó, então, agora começa a perceber quanta coisa está errada no mundo. E Deus nos vai mostrar na Bíblia que Ele está olhando tudo, Ele está dando um tempo de misericórdia para o ímpio se arrepender, Deus está contabilizando tudo, Ele vai levar tudo a juízo. Por isso que o Novo Testamento vai dizer que existe um céu e um inferno, porque mais cedo ou mais tarde a justiça triunfará. A grande verdade é que Deus não vai deixar nada, nenhuma maldade impune. Agora, o grande problema é que Deus nos quer como aliados na sua batalha. E por isso, o que preocupa a gente, como já foi dito por muitos sábios através da história, o que preocupa a gente não é a maldade dos maus e dos perversos, mas é o silêncio e a passividade dos justos. Jó nunca se preocupou com isso. Agora que a coisa está difícil, ele está vendo. Então a pergunta fica para nós, né? Como é que nós nos posicionamos diante do mal no mundo, em vez de ficarmos tentando culpar a Deus pelos problemas que nós mesmos temos condição, de alguma forma, de interferir e ajudar?
0: Quem está acompanhando esse estudo, está motivado a ler o livro de Jó, quer fazer uma pergunta para o professor Sayão. Aparecem aqui no capítulo 26 algumas palavras difíceis de entender, né? Como Sheol, Abaddon, Raabe, Leviatã. Que coisa estranha é essa? Será que tem algum significado específico nessas palavras de Jó?
1: Sim, é importante observar, pastor Alberto. No verso 6, por exemplo, fala que o Sheol está nu diante de Deus e também o Abaddon. Abaddon significa destruição, essa é a tradução da NVI, e aqui existe um paralelo entre os dois. A ideia é que o Sheol e o Abaddon estão diante de Deus, é que o mundo dos mortos, né, aqueles que foram destruídos nesta vida, estão claramente aí diante de Deus. Deus tem acesso a eles. Os antigos hebreus pensavam no Sheol como o lugar para onde iam todos os mortos, tanto os bons como os maus. Depois é que a gente vai ver que essa situação era dividida, né, entre os justos e os injustos. E Raabe não é a mulher de Jericó. Raabe aqui é um monstro dos mares e que às vezes é apresentada como figura também é do Egito, aparece lá no Salmo 89, Isaías 51, e ela é semelhante à serpente arisca do verso 13, que é o mesmo Leviatã, que é a criatura também das águas, uma espécie de serpente. Alguns estudiosos liberais acreditam que são criaturas míticas, outros, muito conservadores, acham que são bichos que a gente encontra aí, como o hipopótamo, como o crocodilo, e outros imaginam que teriam sido outros bichos aí que nós não temos mais à disposição e que personificaram aí a figura, vamos dizer, né, do mal ou do terror, né, divino que existe expresso no mundo da criação.
0: É, quando aparecem esses bichos, a gente pergunta, pensa, né, será os pré-históricos? E o que a ciência de hoje tem a ver com Jó? Jó conhecia detalhes desta ciência moderna, porque lá no verso 7 do capítulo 26, ele mostra que a Terra está suspensa sobre o nada. Olha o conhecimento dele, hein?
1: Pois é, isso chama a nossa atenção, pastor Alberto. Falando ainda sobre os bichos, né? Existe até a possibilidade dos famosos dinossauros estarem relacionados com esses bichos. Então, ciência e teologia ainda tem que dialogar bastante. Mas aqui no verso 7, ele estende os céus do norte sobre o espaço vazio, suspende a Terra sobre o nada. Os estudiosos discutem se essa declaração tem alguma coisa de fato de científico. Por quê? Porque o texto aqui é muito poético, né? Ele envolve as águas em suas nuvens, essas não se rompem sob o peso delas. Não dá para descrever esse texto com detalhes de ciência. Mas ao mesmo tempo, enquanto os antigos achavam que um gigante, por exemplo, os gregos, né, segurava a Terra nas costas, outros achavam que elefantes sustentavam o globo, o fato de declarar que a Terra está sobre o nada é surpreendente. Isso chama a nossa atenção. Mas daí não podemos imaginar que Jó, ou mesmo a Bíblia, tenha todos os detalhes do conhecimento científico de hoje. Não porque a Bíblia esteja errada, mas porque não é propósito do livro entrar em detalhes que dizem respeito ao discurso científico que é conhecido nos dias de hoje.
0: Acabou por hoje. Obrigado, Sayão, pelas respostas, mas você continue com a gente. Vem agora a aplicação do estudo para você.
1: Hoje, estudando o livro de Jó, você acompanhou os capítulos 22 a 26 aqui no Rota 66. E falando em números, nós estudamos sobre o tema 1 é pouco, 2 é bom, 3 é demais. Sim, você já está achando demais. Demais o que os amigos de Jó estão tentando fazer, culpando a Jó por todos os seus problemas e sofrimentos. E Jó é solidário com você, ele também protesta em absoluto contra a atitude dos seus amigos, que mais parecem inimigos. Mas diante de tanto sofrimento, problema e incompreensão dos seus colegas, que grande lição estes capítulos de Jó trazem para a sua vida, para o seu coração. O que chama a nossa atenção é o fato de Jó agora estar começando a ter uma compreensão diferente da vida. Jó agora entende Deus muito mais do que ele entendia antes. Jó parece que olha para o mundo de uma forma que ele não via, não enxergava antes. Agora ele entende mais a realidade e o sofrimento humano. Atenção, atenção para a grande lição. A grande verdade é que o sofrimento reformula a nossa visão.
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0: também e digo tchau. É, com o finalzinho do Rota 66, que volta amanhã, se Deus quiser, no mesmo horário, eu quero aqui encerrar a minha participação da programação da RTM, agradecendo a você que acompanhou um pedaço, um pedacinho, um pedação do nosso horário, que você tenha uma ótima noite. O Dinho Oliveira já está por aqui, ao lado do Marcos Olivares, eles irão comandar a noite da RTM Brasil. Obrigado a você pelo carinho, pela amizade, pelas mensagens, e amanhã nós temos um encontro marcado a partir das 2 da tarde. Um grande abraço e até amanhã, se Deus quiser.
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2: Bem, boa noite para você que acompanha a programação da RTM Brasil. Estamos chegando aqui para mais uma edição do nosso Noite RTM nesta quarta-feira, neste 29 de julho de 2026. Comigo, Marcos Olivares, aqui no estúdio E da RTM Brasil, no interior de São Paulo, neste estúdio que está conectado ao nosso estúdio C, em São Paulo, capital, onde temos ali todo o nosso aparato tecnológico, tudo ali sob o comando dele, Dinho Oliveira, que apresenta comigo esta edição do nosso Noite RTM. Boa noite para você, meu caro Dinho Oliveira, tudo bem contigo?
3: Olá, Olivares, está tudo bem? Tudo ótimo, graças a Deus. E é muito bom vê-lo e ouvi-lo, viu? E você, como é que está aí? Tudo bem com você? Ah, antes de você responder, deixa eu falar boa noite aqui para os nossos ouvintes. Ah, você, ouvinte querido, que estava aí na companhia do Cacá Rodrigues, e para você que está chegando agora, receba então o meu boa noite. Agora sim, quero ouvir aí. Você está tudo bem por aí, Olivares?
2: Tudo bem, né? Tranquilo, quarta-feira começou com bastante sol, o tempo esquentou, no final da tarde virou tempo de novo, viu? Dá uma ventania aqui, muito grande, toda a região, então, mas teve um aviso aí, parece que teve um alerta aí, né?
3: Sim, aqui em São Paulo teve também um alerta.
2: E aqui também teve, né? Pra todo o estado parece, e realmente, viu? Dá uma ventania forte.
3: É, teve alguns lugares aí, principalmente na Baixada Santista, que foi bem complicado, né? Acidentes, infelizmente aí algumas vítimas, né? Mas na hora que eu recebi o alerta, Olivares, estava aquele sol, aquele calor. E até eu pensei, ah, mas deve ser exagero, deve ser um erro. Meu amigo, questão de 15 minutos, virou o tempo ali. Virou. E aquela ventania, a temperatura caiu. É impressionante, né? Como que foi hoje essa virada de tempo, viu, Olivares?
2: E não foi só em São Paulo, não, no Rio de Janeiro também, né? No sul do estado do Rio, já mais próximo de São Paulo, região de Angra dos Reis ali também, né? E então, assim, uma situação bastante complicada nessa região aqui. Quando, lá no final da noite desta quarta-feira, quando a gente trouxer o Revista RTM, que vem na sequência do Noite, nós vamos trazer aí mais detalhes sobre esse vendaval aí, né? Que está acontecendo nesta noite de quarta, final de tarde, início de noite de quarta-feira. Mas olha, nossos ouvintes que estão em todas as partes aqui do Brasil, além das nossas fronteiras, lembrando que já podem participar conosco no nosso WhatsApp, né, que está aí na tela para quem está nos assistindo, que é o 11974181456, e nós vamos já trazer então o hinos que tocam com hinos clássicos da nossa programação. Nosso ouvinte já pode também participar conosco, nos ajudar a fazer a edição de hoje. Meu caro Dinho Oliveira, se tiver tudo certo aí, tudo bem, tudo funcionando, meu jovem, aperte o rec, vamos à edição de hoje.
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2: Olá e bem-vindo a mais uma edição do Hinos que Tocam. Hoje ouviremos sobre a história do autor do hino Ontem, Hoje e Eternamente. Albert Benjamin Simpson, o autor, nasceu em Cavendish, no Canadá, em 15 de dezembro de 1843 e foi um pregador evangélico canadense, além de teólogo, autor e fundador da Aliança Cristã e Missionária. O jovem Simpson cresceu em meio a uma rígida educação tradicional. Sua conversão para a fé começou sob o ministério de Henry Grattan Guinness, um evangelista visitante da Irlanda, durante um reavivamento que aconteceu no Canadá em 1859. Simpson ficou algum tempo no estado canadense de Ontário e recebeu seu treinamento teológico na cidade de Toronto, também no Canadá. Após a sua graduação, no ano de 1865, Simpson foi ordenado como pastor na Igreja Presbiteriana do Canadá, o maior grupo presbiteriano do país. Em dezembro de 1873, quando tinha 30 anos, Simpson deixou o Canadá e assumiu o púlpito de uma grande igreja da cidade de Louisville, no estado norte-americano de Kentucky. Em 1880, foi chamado para pastorear uma igreja em Nova York, nos Estados Unidos, onde imediatamente começou a alcançar o mundo com o evangelho. Porém, após 2 anos frutíferos na igreja em que estava, Simpson se demitiu, a fim de começar um ministério evangelístico independente. trabalhando com os novos imigrantes e a população marginalizada da cidade norte-americana de Nova York. Em toda a sua vida, Simpson lutou para que a maior missão da igreja fosse o evangelho. Vamos ouvir agora então, Ontem, Hoje e Eternamente, versão em português, na voz de Edson Lobão, aqui no nosso Hinos que Tocam de hoje.

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1: Muito bem, nós ouvimos na edição de hoje do nosso Hinos que Tocam, na voz de Edson Lobão, ontem, hoje e eternamente, o hino que nós destacamos aqui na edição do nosso programa, mas ainda ouviremos outros belos hinos clássicos aqui no nosso Hinos que Tocam de hoje. Lembrando que você pode participar através do WhatsApp 5511-974-181-456. E enquanto você vai participando, já vamos ouvir o próximo hino do programa de hoje. Dinho Oliveira, qual o hino então que vamos ouvir agora?
2: Olivares, vamos ouvir agora o hino Chuvas de Bênçãos, nas vozes do casal Wesley e Marlene.

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1: Muito bem, seguimos com o nosso Hinos que Tocam. Você segue acompanhando então a nossa programação e olha, seguimos ouvindo hinos que nos abençoam, hinos que falam diretamente ao nosso coração. Meu caro Dinho Oliveira, qual o próximo hino que já vamos ouvir então no programa de hoje?
2: Olivares, vamos ouvir agora o hino Tudo Entregarei. Quem canta é André Valadão.

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1: E chegou a hora de nós sabermos, né, quem são os nossos ouvintes que participam conosco, tiram esse tempinho para interagirem com a gente através do WhatsApp, solicitando um belo hino clássico aqui para o nosso Hinos que Tocam. O nosso muito obrigado de hoje vai para quem, então? Meu caro Dinho Oliveira.
2: Olivares, olha só, vai para o nosso querido Josias, ele que está aqui em São Paulo, capital, né? Acompanhando a programação do Hinos que Tocam, viu? Também participando com a gente aqui, nosso querido

0: Genésio Rodrigues, também na Grande São Paulo, ele que está na cidade de Itapecerica da Serra. A Beth, ela está aqui também, viu? Olha só, a Beth, ela, deixa eu só confirmar aqui, ela não confirmou qual bairro, qual cidade nos ouve, mas está acompanhando aqui a programação, viu? O Adriano Cometti, né? Ele que está em Manaus também acompanhando a programação, viu? E ele falou assim, olha, quando começou o Hinos que Tocam, o programa que eu mais amo.
1: Que bom.
0: A Esther Marques, né? Ela que está no Pará, passa por aqui também, registrando aqui a participação, viu, Olivares?
1: Muito bem.
0: E de Adrianópolis, interior do Paraná, olha só, divisa com São Paulo, né? É, quem nos ouve é Alan Secon e família, ouvindo aqui a programação, viu, Olivares? E essas são as participações de hoje aqui na programação do Hinos que Tocam.
1: Muito bem, nós agradecemos a todas as participações que vão chegando aqui no nosso programa, nossos ouvintes que tiram esse tempinho e nos abençoam, né, participando aqui da edição do nosso Hinos que Tocam. Nosso programa de hoje vai ficando por aqui, amanhã tem mais a partir das 7 da noite, se Deus quiser, sempre no horário de Brasília, e já fica o convite para que você esteja conosco amanhã para mais uma edição do Hinos que Tocam, para a gente ouvir juntos hinos clássicos aqui da programação da RTM Brasil. Lembrando que o Noite RTM de hoje está apenas começando, Hinos que Tocam é só a nossa primeira atração, ainda tem muito mais para você acompanhar com a gente, ser abençoado nesta quarta-feira, tá bom? A gente vai para o intervalo bem rapidinho, na volta mais belas canções, daqui a pouquinho aula do curso básico de teologia. Fica por aí porque o intervalo é rápido e a gente volta já.

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0: Muito bem, voltamos com o nosso Noite RTM, faltando 15 minutos agora para as 8 da noite, daqui a pouquinho aula do curso básico de teologia. Pastor Itamir Neves é quem está trazendo as aulas que nós estamos acompanhando nesta semana, né? Iniciando aí uma nova disciplina, uma nova matéria, né? Tempo para você iniciar o curso básico de teologia. Se você ainda não iniciou, tem essa vontade de participar, não é? De fazer o curso básico, você sabe que você pode começar a qualquer tempo. Então você aproveita agora que está nesta nova disciplina, nesta nova matéria. Começou na aula anterior, na segunda-feira, e aí você já pode começar então a partir de hoje, né, a fazer o curso básico de teologia. Tá bom? Daqui a pouquinho, a partir das 8 da noite, aqui na sequência do Noite RTM. Dinho Oliveira, antes disso, o que é que vem aqui no programa de hoje?
1: Bom, eu tô dando risada, você já vai entender já. Boa música, Olivares, para ouvirmos, viu? Preparei aqui boa música para nós ouvirmos. Vamos ouvir, agora você vai entender por que eu tava dando risada. Nós vamos ouvir agora música internacional, viu, Olivares? Quem canta é Austin e Lindsay. This is where I belong. Okay. Nome da música. E em português quer dizer este é o lugar onde eu pertenço. Aqui é o meu lugar. Ah, mas que canção bonita, viu, Olivares? Vamos ouvir então. Vamos esta ouvir. Linda canção. Gostou da inglês? Tá fazendo aulinha aqui.
0: Muito bom, excelente.

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2: Muito bem, faltando então 8 minutos para as 8 da noite, daqui a pouquinho aula do curso básico de teologia. 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Lembrando a você que RTM Editora é para todo mundo ler e crescer. 7h53, Dinho Oliveira. Antes da gente fechar essa hora, meu caro Dinho, dá tempo da gente ainda ouvir mais uma música por aqui, hein? O que você acha de separar alguma coisa bem legal pra gente?
3: Sim, já separei, sim. Ah, agora vamos ouvir uma música em português. Bom, a música, quem vai cantar para nós agora é a Banda Raízes. A Banda Raízes, que gosto demais também, viu, Olivares? Ah, meu amigo, só tem música boa. Então vamos ouvir Banda Raízes cantando Teu

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7: Muito bem, vamos lá então para mais uma hora juntos aqui no nosso Noite RTM desta quarta-feira, deste 29 de julho de 2026. E para a gente começar essa hora, vamos trazer para você mais uma aula do curso básico de teologia. Lembrando que estas aulas são fruto de uma parceria entre a RTM Brasil e a Faculdade Teológica Batista de São Paulo, nos proporcionam todas as aulas deste curso livre e gratuito de teologia. Lembrando que você que faz todo o curso, né, além de do aprendizado que você vai ter, né, de você poder usar esse aprendizado na liderança de um pequeno grupo, né, quando você for levar mensagem lá na sua igreja, quando você for professor de escola dominical, além disso, você pode ter o certificado de conclusão do curso básico de teologia, certificado emitido pela Faculdade Teológica Batista de São Paulo, com o logo da Teológica, logo da RTM Brasil, assinatura da RTM, assinatura da Teológica. É muito legal, muito interessante, né? Muito bacana a gente ter essa oportunidade. Estamos na segunda aula sobre homilética, quem traz é o pastor e professor Itamir Neves. E aí, se você tem interesse em iniciar os seus estudos do curso básico de teologia, aproveite esse momento, comece agora dessa nova disciplina que nós estamos iniciando hoje, apenas a segunda aula deste assunto com o pastor Itamir Neves, e a gente vai acompanhar juntos então a partir de agora.
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9: Muito bem, temos que comprovar essa situação. E como comprovamos? Comprovamos porque muitas igrejas têm crescido sem priorizar o ensino e a pregação da palavra, enquanto outras, é interessante observar isso, crescem a partir do seu estudo, do estudo da palavra de Deus. Aquelas com resultados temporários e superficiais, mas essas que estudam a palavra de Deus com resultados mais sólidos e permanência nos mesmos. A igreja não pode deixar de usar os mecanismos utilizados pelos meios de comunicação. Essa que é a verdade. Nós estamos numa sociedade visual nesse tempo. Eles têm uma resposta à contemporaneidade, uma grande contribuição a dar para melhorar a compreensão dos acontecimentos ao nosso redor. Então, esses meios de comunicação são úteis sim, e devemos aproveitá-los da maneira melhor possível. Precisamos nos adaptar às novidades e usá-las para cumprirmos a nossa missão. A nossa missão é a proclamação da palavra de Deus, é a pregação do Evangelho, que são as boas novas de salvação. Precisamos então trazer a pregação ao seu devido lugar, ao lugar de destaque, porque ela é a palavra de Deus. Infelizmente, nós estamos vivendo tempos em que, como nós citamos já agora há pouquinho, a pregação tem perdido espaço nos nossos cultos, nas nossas celebrações. A música, e muitas vezes uma música sem conteúdo, ela tem ganhado cada vez mais espaço, e aí o povo fica todo empolgado, emocionado, mas de conteúdo bíblico quase não se leva nada para casa. A palavra de Deus tem o poder transformador que o homem contemporâneo busca, anseia, mesmo sem que ele saiba. Diante disso, então, nós precisamos dar novamente destaque à palavra de Deus. O lugar da pregação no mundo de hoje deve ser resgatado por pelo menos esse motivo. Deus revelou-se através da palavra. Nós temos que lembrar isso. A palavra sempre foi usada por Deus para se mostrar a nós. Sabemos que o mundo, sabemos que o homem não procura Deus. É Deus quem vem para se revelar. Quando Adão pecou, foi Deus que foi procurar Adão para conversar com ele. Ele disse, usou a palavra: Adão, onde estás? Então, mais do que nunca, a revelação de Deus, a busca de Deus pelo homem, se dá através da palavra. João, o apóstolo, disse o seguinte: no princípio era o Verbo, era a palavra. João 1:1. O Filho de Deus, Jesus Cristo, é a palavra. Santifica-os na tua palavra é verdade. Ora, Mais do que nunca, o homem de hoje precisa conhecer essa palavra que é a verdade. Jesus é a palavra que se fez carne. Jesus é a palavra que se encarnou. Portanto, esse verbo é muito prático, é muito concreto, e eu e você devemos proclamá-lo aos nossos queridos ouvintes. Jesus é o verbo encarnado. Ele é a comunicação de Deus para o mundo. Deus revelou-se para que todos nós o conhecêssemos. Deus revelou-se a si mesmo pela palavra, isso é, como palavra, como verbo. Deus revelou-se como Jesus Cristo, e ele fez isso por meio de Jesus Cristo, que é a palavra. Eu sou o caminho, a verdade e a vida. Essa vida nova que o Senhor Jesus pode nos dar, pode dar ao homem contemporâneo, essa vida nova tem que ser conhecida através da palavra. Lembrando, por exemplo, de João capítulo 3, quando Jesus encontra com Nicodemos, o que acontece? Os dois estão conversando, há um diálogo em palavras. Por quê? Porque Nicodemos foi perguntar: mas o que o senhor tem feito? Por que o senhor faz essas coisas? E Jesus então começa a falar para ele que o que é mais importante não é o que ele estava fazendo, não eram os milagres, mas era a sua mensagem. E a mensagem era: você precisa nascer de novo.
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9: Agora, diante disso tudo, qual é a nossa motivação? A motivação é que, através da palavra de Deus, Deus realiza a sua obra no meio do povo. É exatamente assim. Toda escritura é inspirada por Deus e útil para o ensino. Ela é útil para a repreensão, para a correção, para a instrução, na justiça. Para quê? Com o fim de que o homem de Deus seja perfeito e perfeitamente habilitado para toda boa obra. Ora, esse texto merece uma certa consideração. Nós estamos propondo a você que a palavra tem que ter primazia, tem que voltar a ocupar o lugar central nas nossas reuniões. Por quê? Porque toda escritura é inspirada por Deus. A origem dela é fundamental. A origem dela é divina. Não é palavra de Paulo, de Moisés, de Salomão, o grande homem sábio do mundo. Não. É palavra de Deus. Palavra de Deus. Deus inspirou esses homens para que eles pudessem trazer a sua palavra para nós. E a maneira também, esse texto nos mostra isso, a maneira pela qual ele inspirou é uma maneira toda especial. Ele soprou, o verbo na palavra original é soprar, isso é, Deus colocou na mente de Paulo, na mente de Mateus, na mente de Lucas, na mente de Moisés, a sua vontade. E uma coisa muito bonita nesse texto é que a palavra é de Deus, sim, mas Deus usou os canais humanos para trazê-la para nós. Então nós temos a parte divina, que é a inspiração, é a origem, mas temos a parte humana, que é cada autor foi homenageado por Deus, fazendo com que ele escrevesse, registrasse a palavra de Deus com o seu vocabulário, com a sua cultura. Deus então usa um apóstolo Paulo, que é praticamente um judeu da mais alta categoria, usa, por exemplo, um doutor Lucas, um especialista em medicina, usa um profeta emocional, que é Jeremias, que inclusive faz seus lamentos. Ele usa um poeta, e um poeta que tem experimentado a sua vida desde pequeno, quando escreve, por exemplo, que o Senhor é meu pastor e nada me faltará. Ele usa esse poeta, e esse poeta se torna um rei, mas ele usa também um sábio Salomão com toda a sua cultura, e ele usa um boiadeiro. Ora, então, a palavra de Deus é divina, é uma obra divina humana, porque a origem é divina, mas os seus produtores são humanos. Com Deus respeitando cada um deles no seu contexto, na sua cultura, na sua época. Mas a palavra de Deus diz o seguinte, que ela serve para repreensão, correção, instrução na justiça. Mas só que para que isso aconteça, ela também nos ensina. E se você pensar, por exemplo, na questão de uma família que tem um pequeno bebê, e esse bebê começa a engatinhar, começa a andar pela sala, por aí, e ele vai colocar o dedinho exatamente onde não deve colocar. Por quê? Porque ele não foi ensinado, não se sabe nada. Então o pai e a mãe ensinam, olha, não pode colocar a mão ali naquele lugar que tem dois buraquinhos, porque vai ter um problema, você vai ficar dodói. Ensino é a colocação de algumas verdades para quem não sabe, de alguns conceitos para quem não sabe. E porque ele não sabe mesmo, e porque a nossa natureza, até a natureza de uma criança, é uma natureza pecaminosa, o que você acha que essa criança vai fazer? Ela vai colocar o dedinho onde não deve colocar. Então vem a repreensão. E nesse sentido, a palavra de Deus também faz isso. Ela nos repreende, isso é, ela reforça o ensino. A repreensão é reforçar o ensino. Explicar direitinho por que que não pode colocar a mão ali, naquele lugar na parede. Mas quando nós desobedecemos novamente, e quando essa criança desobedece, aí sim vem a correção. E a correção, muitas vezes, é a disciplina. E nós disciplinamos porque nós amamos o nosso filho. Queridos amigos, alunos, queridos, Deus nos disciplina porque Ele nos ama. Porque Ele trata você como filho, é que Ele nos ensina, nos repreende e nos corrige. E tudo isso para que nós possamos ter uma vida justa como Deus quer. E o produto final é que nós sejamos homens perfeitos, mulheres perfeitas, perfeitamente capacitados para toda boa obra. Portanto, mais do que nunca, resgatar a palavra para tê-la novamente no centro das nossas reuniões é fundamental para todos nós.
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7: Muito bem, foi mais uma aula do curso básico de teologia. A próxima aula, sexta-feira, se Deus quiser, sempre às 8 da noite no horário de Brasília e só aqui no nosso Noite RTM. Hoje é quarta-feira, dia de Regional do Brasil, que é produzido e apresentado pelo Vavá Rodrigues. Então vamos saber qual o tema que vai nos trazer o programa de hoje.
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7: Alô, alô,
14: Alô, queridos, bom dia, boa tarde, boa noite para todos vocês em qualquer lugar do mundo. Começando pelas ondas abençoadas da RTM Brasil, o programa que sempre propõe um jeito diferente de se ouvir música brasileira cristã. E é lógico que estamos falando do nosso Regional do Brasil. Todo mundo já sabe, eu sou o Vavá Rodrigues e dou boas-vindas a todos vocês. Muito bom ter a sua companhia e o seu carinho e a sua audiência. Muito obrigado. Lembrando que você ouve o Regional do Brasil terças-feiras ao meio-dia e 15, quartas-feiras às 8h15 da noite e aos domingos em dois horários, 15 para 1 da manhã e às 8h30 da noite. Então vamos rapidinho dar aquele giro na nossa vinheta de passagem, aquela com os vários sotaques do nosso país, e em seguida voltamos para falar sobre o tema do programa de hoje, que está com uma proposta bem bacana. Eu acho que vocês vão gostar. Então, roda a vinheta!
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14: Bacanas, queridos, hoje eu quero contar rapidinho uma história para vocês. Durante muito tempo, antes das produções e das canções que chegam prontas pelas plataformas digitais, a música das igrejas brasileiras era formada principalmente por hinos e por pequenos coros, que todo mundo chamava de corinhos. Eram músicas curtas, diretas, fáceis de aprender e ainda mais fáceis de guardar na memória. Na maioria das vezes, bastava um violão, uma sanfona ou mesmo palmas para acompanhar, e alguém começava a cantar e na sequência toda a igreja já estava cantando junto. Esses corinhos talvez não tenham sido escritos com a intenção de fazer história, né? Mas fizeram. Foram eles que ensinaram gerações de crentes brasileiros a cantar sobre fé, sobre esperança, confiança, comunhão e alegria. Suas palavras simples acompanhavam as pessoas nos cultos, nas reuniões em casa, nos acampamentos, nas viagens de ônibus, nos encontros de jovens e nas escolas dominicais. Os corinhos não dependiam de uma grande voz, de um arranjo sofisticado ou de alguém ocupando o centro da atenção, um mega artista. Nada, nada disso. O mais importante era que todos pudessem participar. A pessoa aprendia ouvindo, cantava junto e quando percebia aquela mensagem já fazia parte da sua própria história. Essas canções ficaram guardadas numa espécie de memória afetiva da fé brasileira. E agora eu apresento alguns desses corinhos antigos com uma nova roupagem, que é o pagode. Uma escolha que para mim faz muito sentido, porque antes de se tornar o nome de um gênero musical, o pagode também era sinônimo, e é ainda hoje, sinônimo de festa, de encontro, de roda de samba. Nos quintais e subúrbios do Rio de Janeiro, músicos, famílias, vizinhos e amigos, eu já contei essa história aqui. Então, enfim, o samba acontecia sem muita distância entre quem tocava e quem ouvia. Pois o pagode carrega até hoje muito desse espírito. É uma música de roda, de resposta, de palma, de refrão coletivo que parece dizer o seguinte: ó, chega mais aqui, todo mundo pode cantar, chega junto, vem cá. E de certa maneira era exatamente isso que os corinhos também faziam dentro das nossas igrejas, né? Eles aproximavam as pessoas e ainda hoje é assim. Eles podem visitar novos ritmos, vestir outras sonoridades, mas continuam dizendo, abre aspas, bora cantar juntos aquilo que a gente acredita. Então, vamos recordar alguns desses corinhos que ajudaram a moldar a identidade musical e espiritual de tantas gerações. Só que dessa vez, com a alegria do pagode brasileiro. Então, bora ouvir Corinhos de Fogo, opa! Com o pessoal do Marcados Pagode Gospel. Solta o som, por favor!

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2: Esse foi o medley Corinhos de Fogo com o pessoal do Marcados Pagode Gospel. Quanta lembrança boa, hein? Eu com a minha cabeçona aqui já me lembrei de mais um monte. E você, se lembrou de mais algum que foi esquecido? Se você se lembrou, comenta, manda mensagem aqui pra rádio. Quem sabe eu não pesquiso outros e trago pra gente ouvir juntos, né? Queridos, é isso. Por enquanto me despeço por aqui agradecendo ao Luiz Felipe e ao Pedro Campos nos trabalhos técnicos. Que Deus abençoe a todos e até o próximo programa. E não se esqueçam, a vida é muito curta pra ser desperdiçada ouvindo música ruim. É isso aí. Tchau, pessoal.
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4: Muito bem, são 8:34. Voltamos com o nosso Noite RTM. Lembrando a você que acompanha sempre a programação da RTM Brasil, que já está no ar o programa Entre Gerações, viu? 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Pastor Irlande Pereira de Azevedo, uma das maiores referências pastorais do Brasil, e o Reinaldo Júnior compartilham experiências, aprendizados e reflexões sobre fé, sobre família e também

0: me ouvir e assistir a RTM pelo rtmbrasil.org.br e youtube.com/RTM Brasil. 8:36, agora a missionária Dorothy Bennett está chegando com seu devocional, trazendo uma palavra dedicada especialmente para as mulheres. Vamos acompanhar.
1: Olá, aqui é a Dorothy. Eu gostaria que você abrisse sua Bíblia hoje, por favor, em 1 Tessalonicenses, capítulo 5. Vou ler a partir do versículo 23. E o próprio Deus de paz vos santifique completamente, e o vosso espírito, alma e corpo sejam mantidos plenamente irrepreensíveis para a vinda de nosso Senhor Jesus Cristo. Somos criadas à imagem de Deus, e temos todas as três dimensões: o espírito, a alma e o corpo. O espírito nos torna conscientes de Deus, a alma nos torna autoconscientes e o corpo nos torna conscientes do mundo. Isso significa que sentimos, sabemos e temos consciência uns dos outros. Às vezes podemos apenas perceber o que aconteceu com o outro em termos de o que a pessoa está vestindo, se ganhou peso ou se não está muito feliz, mas não compreendemos nada da esfera espiritual. Lemos em Romanos, capítulo 8, versículo 14, que é através dessas três dimensões que o Senhor Jesus Cristo usa esses instrumentos. Pois todos os que são guiados pelo Espírito de Deus são filhos de Deus. Isso só é possível porque nós recebemos o Espírito Santo, coigual com Deus e coigual com Jesus, é absolutamente um na Trindade. E Ele prometeu nos guiar. Somos guiados por seu Espírito quando nos colocamos disponíveis ao plano do Pai Celestial. O que de fato acontece é que esse plano foi executado por nosso Senhor Jesus, para que o poder do Espírito Santo e a revelação de Cristo pudessem ser disponibilizados, para que eu fosse sua salvação, e Ele pudesse realizar através de mim aquelas coisas que Ele planejou antes da fundação do mundo. Bem, quando eu leio o primeiro a Tessalonicenses 5, versículo 23, eu fico ciente de que a maioria de nós vive de forma invertida. Em vez de ser espírito, alma e corpo, estamos mais conscientes de ser corpo, alma e espírito. Na verdade, a maioria de nós não compreende muito bem onde está o espírito através de nós. Deus é também três em um: Trindade, Deus Pai, Deus Filho, Deus Espírito Santo. Mas como eu me relaciono com Deus? Eu me relaciono quando, nesta ordem, de acordo com o texto, estou em comunhão com Ele, espírito com espírito. A Bíblia nos diz em João 4:24, Deus é espírito e é necessário que os que o adoram, o adorem no espírito e em verdade. Assim deveria ser espírito, alma e corpo em minha vida para me manter na trilha em meu relacionamento e comunhão com o Senhor. Usamos muito a palavra adoração, nestes dias, inclusive. Algumas pessoas pensam que tem a ver com fazer muito barulho e gritar bastante. Outras acham que é ficar em silêncio e em grande reverência. Passamos por todas essas ideias do que seja adoração, e ela é simplesmente meu espírito ligado ao seu espírito, quando posso adorá-lo e venerá-lo pelo que ele tem feito e quem ele é. Meu desejo é o que está em 1 Tessalonicenses 5:23 possa ser dito sobre nós hoje. Pois ali diz, e o próprio Deus de paz vos santifique, separe vocês completamente, e o vosso espírito, alma e corpo, nessa ordem, sejam mantidos plenamente irrepreensíveis para a vinda de nosso Senhor Jesus Cristo. Se você está em Cristo, então você está espiritualmente viva. Que seja Ele primeiro, e que sua adoração seja espírito com espírito em comunhão com o Senhor. Que a alma e o corpo sejam preservados, enquanto você entende que a sua vida está nele para a glória dele somente. Seja abençoada nele hoje. Separe tempo para permitir que ele saiba que você o ama e o adora pela obra que ele realizou em nosso favor, ali na cruz. E a obra que ele está realizando através de nós pelo seu Espírito. Tenha certeza de falar com ele em seu coração.

0: Muito bem, faltando 11 minutos agora para as 9 da noite, seguindo com o nosso Noite RTM. Lembrando que segue valendo, claro, a sua participação com a gente aqui no 11974-181-456, tá bom? O Dinho Oliveira é quem vai falar o seu nome no ar, então não deixe de participar com a gente, mandar aquele alô, aquele olá, aquele boa noite. E por falar em Dinho Oliveira, olha ele aqui do meu lado, para você que está nos assistindo. Meu caro Dinho Oliveira, o que é que vem na sequência, então, do nosso Noite RTM? Conte para todos nós.
1: Olivares, para fechar bem esse bloco, vamos ouvir então banda, não, Grupo Logos cantando Autor da Minha Vida. Esse é aquela versão ao vivo, né? Mais recente. Então vamos ouvir.

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5: Bem, já estamos de volta com o nosso Noite RTM nesta quarta-feira, neste 29 de julho de 2026. E olha, lembrando que daqui a uma hora nós teremos o nosso Revista RTM, trazendo para você um resumo de notícias nacionais, internacionais, destaques esportivos e outras informações importantes, relevantes, para você fechar muito bem informado a sua noite de quarta-feira, tá bom? Daqui a pouquinho, a partir das 10, no nosso Revista.